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3: Senhor nosso Deus, nosso Pai, Pai de nosso Senhor e Salvador Jesus Cristo, nós te damos graça nesta noite, te agradecemos pelas ricas bênçãos do Senhor sobre nossas vidas. Ó Deus, aqui estamos para juntos te adorarmos e glorificarmos o Senhor e te agradecemos pelas bênçãos e pelas vitórias, em nome de Jesus. Boa noite, Anápolis, boa noite, povo de Deus, a paz do Senhor Jesus, que Deus te abençoe. Estamos chegando, programa Tempo de Vitória, estamos chegando para abençoar a sua vida, para abençoar a sua casa, para abençoar o seu lar, para abençoar a sua família. Pedimos permissão para que você possa abrir as portas do seu, da sua casa, do seu coração, para que possa estar ouvindo a palavra do Senhor nessa noite. Tá bom? Que Deus abençoe. São 21h19, programa Tempo de Vitória está no ar. O programa da Igreja Pentecostal Ministério da Palavra de Deus, na Rua da Linha, número 121, bairro Moisés. Que Deus te abençoe. Fique conosco até as 23 horas, em nome do Senhor Jesus. Tá bom? Estamos aqui. Chegamos, povo de Deus.

0: Meu Deus do céu, maravilha do maravilhoso. São 21 horas e 28 minutos. 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É isso aí, você está na 104.9, rádio FM Vida. Olha, vou abrir aqui as nossas linhas para você estar entrando em contato com a gente no 9827-5280 e pedir a sua canção, fazer os seus oferecimentos para a honra e a glória do nome do Senhor, tá bom? São 21 horas e 28 minutos, hoje, dia 20 do 3 de 2026. Deus abençoe vocês que estão na escuta do nosso programa. Vamos de apoio cultural, pastor. Vamos de apoio cultural e eu volto já.
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0: Vem comigo, povo de Deus! Vem comigo, Eunápolis! Vem comigo dando glória, maravilha do maravilhoso! Agora são 21h36. Você está na melhor, na 104.9, a Rádio da Família. E você entra em contato pelo 981-27-5280 e fala com a gente. Pede a tua canção, tá bom? Pede o seu louvor e faz os seus oferecimentos. E fica aqui com a gente até as 23 horas. Um abraço para todos. Olha, deixa eu estar te convidando para estar conosco dia 27, 28 e 29 deste mês. Às 19 horas na Igreja Pentecostal, Ministério da Palavra de Deus, na Rua da Linha. Número 121, no bairro Moisés Reis, aqui na cidade de Eunápolis. Você é o nosso convidado para estar participando de 3 dias de campanha forte, de oração forte, de louvores abençoado. E na oportunidade estaremos distribuindo a botija de azeite. Você vai estar pegando essa botija, vai estar fazendo o seu propósito, retornando no dia seguinte até o domingo, os 3 dias, tá bom? Aí você pode me dizer, pastor, quanto custa esta botija de azeite? Muito bem, essa botija de azeite custa a sua fé, tá bom, querido? Então tenha fé e creia no teu milagre que Deus pode realizar. Que Deus te abençoe. 21 horas e 38 minutos. A pedido de ouvinte, nosso irmão Elival aí do bairro Alecrim 2, vamos estar tocando esta canção de Cassiane, Espírito Santo. E eu volto já, pastor, porque hoje tem coisa boa, hoje tem uma lição tremenda, né? Tremenda, palavra de Deus hoje vai ser também impactante. Olha, as mensagens têm sido mensagens dos céus, que têm impactado muita gente. Muitas vidas têm sido alcançadas pelo poder de Deus. É, e nós vamos estar falando hoje sobre um homem que sofreu demais. Sofreu muito nessa terra, mas ele foi vitorioso, alcançou de Deus a graça. Esse homem, ele descobriu Deus na sua crise. Talvez você esteja passando aí alguns problemas, e aí você, ao invés de se agarrar em Jesus, você às vezes murmura, né? Desacredita. Pois é, vamos estar crendo no Deus que tem poder nos céus e na terra. Tá bom? Deus te abençoe. Vamos de canção e eu volto já. São 21 horas e 39 minutos. Deus te abençoe.

0: Maravilha do maravilhoso, são 20 horas e 44 minutos. Olha, hoje nós temos uma história interessante para que você venha meditar na palavra de Deus para os nossos corações, tá bom? Você que está aí do outro lado nos ouvindo. Uma lição muito interessante, Pastor Misael, hoje é a lição do cacto. A lição do cacto. Pois é. No deserto onde o sol castiga e a chuva é rara, temos então o cacto. Pois é, o cacto sobrevive. Enquanto outras plantas murcham, ele permanece firme porque aprendeu a guardar dentro de si tudo o que precisa para os dias difíceis. E a vida é assim também. Na vida nem sempre teremos tudo ao nosso redor. Apoio constantes, certezas, caminhos fáceis, mas podemos cultivar dentro de nós aquilo que nos sustenta: resiliência, paciência e fé. E o segredo do cacto não é ter mais, é saber usar bem o que tem. E talvez essa seja a maior lição para nós, né? Em tempos áridos, quem aprende a se nutrir por dentro nunca se curva à falta e às necessidades. Maravilha do maravilhoso, Pastor Misael, você tem que interagir mais eu aí, pastor. Entra aí. Você sabe, Pastor Misael, o que é cacto? Você sabe o que é cacto, pastor?
1: Original do Nordeste.
0: Do Nordeste, rapaz. Vem pra cá, pastor. Você tá no lugar errado. Você tem que ser apresentador desse programa. Olha, Marcos Alexandre. Nosso irmão Marcos tá aí ao vivo na live. Que Deus abençoe. Pastor Atevalo também está ao vivo com a gente. Deus abençoe. Sim, pastor. Cadê? Vai, pastor. Dá lugar aí. Na terra. Isso. Meu Deus. Saiu, pastor. Dá lugar. Você agora, você vai virar. Deixa eu mostrar você aqui. Você virou uma figura importante.
2: Meu Deus. Cadê
0: subiu
2: o
0: Subiu de nível. Você nem bem já começou na rádio, já subiu de nível.
2: Já tô em outro cargo agora.
0: Você agora está em outro patamar. Deixa eu mostrar você aqui, ó, de frente.
2: Comentarista. Meu Deus, é forte.
0: Você, pastor, você sabe o que é cacto? Fala aí pro povo, que o povo não te escutou, não.
2: Cacto.
0: Isso, cacto. Aqui,
2: no
0: ó.
2: Meu conhecimento,
0: aí, ó, ela aí, ó.
2: Eu acho que ela é uma planta natural aqui do Nordeste, lá da Chapada Diamantina. Acha muito esse tipo de planta, ou se não, o deserto também.
0: Chegue mais próximo aí que você está falando.
2: Meu Deus.
0: Isso. Você está se acostumando aí. Subiu de nível. É. Subiu de cargo. Aí você está. Saiu da sonoplastia, virou apresentador agora e subiu de nível. Aí tá ainda se acostumando. Isso aí. É para você pra sair, senão não sai. Ok? Tá ouvindo bem agora? Pronto. Então o cacto. O cacto é uma. É, nem nessa nem eu sabia, pastor. Que o cacto é uma planta de origem lá do Nordeste.
2: É, do Nordeste, é a região mais seca, né? Sertão.
0: Sertão. É. Muito bem. E o cacto, como a gente acabou de falar aqui, ele se nutre, né? Ele se nutre e ele vive no deserto. E no deserto. No deserto é o lugar que não tem água, né? Você acha uma coisa ou outra ali e tal, né? Uma fontezinha ali, uma fontezinha acolá, são fontes, águas, né? Às vezes de chuva, né? Que se ajuntou ali, enfim. Então no deserto não se acha água, mas o cacto, ele sobrevive enquanto todas as outras plantas murcha, né? Murcha, Pastor Misael.
2: Sim.
0: Mas o cacto não. Por quê? Porque o cacto, dentro de si, ele guarda todos os nutrientes. Ele guarda todos os nutrientes que ele necessita para poder sobreviver nos dias difíceis. Porque o cacto, porque no deserto, pastor, a gente sabe que durante o dia é muito calor, né? É muito calor, e durante a noite é muito frio. Então é por isso que o deserto é muito famoso por aqueles que caminhar pelo deserto raramente sobrevive. Raramente sobrevive o deserto, porque o deserto tem essas temperanças, essas mudanças de clima todos os dias. De repente, do nada, aparece uma tempestade, né, que sai devastando tudo, sai devastando um pouco de planta, uma aqui, outra acolá que tem, né? Então, no deserto, é difícil até de se sobreviver, né? Nem de viver, de sobreviver. E o cacto, ele se originou no deserto. Por quê? Porque ele aprendeu no deserto a sobreviver. Ó, para você ver que interessante. E aqui a gente leva para a lição, uma lição para nossas vidas, pastor Misael, um aprendizado. Assim, tanto um aprendizado que edifica, né, de uma forma boa e de uma certa forma ruim. Por quê? Porque o cacto ele acaba aprendendo a se adaptar e a acostumar e a se acomodar com aquilo ali. Então, para ele, se ele ir para um outro lugar ou permanecer no deserto, é tanto que ele já se originou no deserto. Ele já aprendeu a conviver, a viver, não a passar, a conviver nesse deserto. Nenhuma planta sobrevive lá, mas o cacto sobrevive porque ele tem aqueles espinhos, né, exposto, aqueles espinhos que é de proteção. E dentro de si, é tanto que algumas pessoas, né, no deserto, né, corta, parte ele ao meio para, quando tá até tem muita água, né? Muita água, deixa eu virar para cá que você tá aparecendo aí fazendo mímica. Então a gente percebe que o cacto, além dele sobreviver, ele ainda é um instrumento de vida para os passageiros do deserto. E nós vamos falar de um homem hoje, pastor, que enfrentou esse deserto. Porque esse deserto, a gente assemelha esse deserto às nossas vidas, né? Tem um louvor Maria Massal, isso, Maria Massal, que diz que num deserto vai passar, desistido estou quando a minha força se esgotar, né? Seu anjo vai me alimentar, te adorar é o que sustenta a mim de pé. E aí, pastor, o deserto, a gente assemelha muito o deserto às nossas vidas. Mas o deserto, ele é mais complicado de você passar por ele. Se você assemelhar o deserto à sua vida, você pode estar enfrentando um momento muito ruim, muito difícil, né? Momento muito difícil, momento muito complicado das nossas vidas. Nossas vidas é regada, né, por mordomia. E aí quando você enfrenta o deserto, que você não está acostumado, aí como a árvore, você murcha, né? Você murcha, como o deserto, como a árvore no deserto, você murcha. Mas o cacto, ele sobrevive, porque ele aprendeu a sobreviver em meio às adversidades. O que Deus nos ensina sobre um grande homem que enfrentou esses desertos, Pastor Misael?
2: É verdade.
0: O que a Bíblia nos ensina sobre a vida do nosso patriarca, nosso irmão Jó? Há três lições que Jó nos ensina no seu deserto. Posso dizer assim, no seu deserto.
2: Oh, glória. Aleluia.
0: Ele aprende a confiar em Deus. Ele aprende a confiar em Deus. Ele nos ensina a arrepender-se para ter uma vida mais elevada e santa. Tudo isso Jó nos ensina através do seu deserto. Suportar a correção. Pastor, antes da provação, antes de ser provado, antes de Jó ser provado, coloca aquele louvor. Jó, como pode ainda adorar, se não tem motivos para cantar? Abandona esse Deus e morre. Mas, muito bem. Olha, pastor, vamos entender aqui, pastor, a vida de Jó.
2: Amém.
0: Você também hoje está um WhatsAppero que...
2: Não, porque estou dando atenção aqui aos amigos que estão mandando mensagem.
0: Ah, estou entendendo.
2: Marquinho lá do...
0: Assim, antes eu não estava entendendo, não. Agora eu estou. Vamos lá. Olha, Jó, ele vai enfrentar um deserto sem razão. Aí é dolorido, viu, pastor? Momento da palavra. Cadê a vinheta? Momento da palavra. Deixa eu tomar uma água aqui para respirar melhor. Meu Deus. Olha, antes de Jó ser provado, enfrentar na sua vida o deserto, Jó, ele tinha 7 filhos e 3 filhas. Antes das provações, Jó possuía 7.000 ovelhas, Pastor Misael. Jó tinha 3.000 camelos.
2: É muita coisa.
0: 500 bois. Mas o cabra tinha dinheiro, hein? Tinha também 500 jumentas. 500 jumentos, né? Que era transporte naquela época. Pois é, as suas provações, ele era rico, mas ele é surpreendido um belo dia por umas notícias. E o interessante é que Deus não avisou a ele, viu, pastor? Deus não avisou a Jó que ele iria ser provado. E ele vai ser provado simplesmente, ele vai ser provado por causa da sua fidelidade. Jó não tinha nenhum tipo de defeito. de problemas. Não. Problema de Jó era ser fiel. E aonde a gente chega com muitas dificuldades por causa das nossas fidelidades, por causa da nossa comunhão com Deus, por causa da nossa fé, como somos às vezes provados.
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0: Como às vezes nós somos provados por Deus. Como às vezes nós enfrentamos problemas. Porque, pastor, a gente precisa às vezes diferenciar muitas coisas. Porque existem problemas da vida que são problemas que realmente vai acontecer. Não são provações de Deus. Né? Existe situações que vai acontecer nas nossas vidas, né? Lógico que pode ser por permissão de Deus, mas são coisas da vida alheia, coisas que vai acontecer, a gente querendo ou não. A exemplo, vamos dar exemplos. Que essa semana nós falamos muito sobre oração, sobre ser rico, sobre tentações, falamos sobre o tempo. Então, uma pessoa que ela vai chegando a uma certa idade, o tempo vai desgastando o seu corpo, as pernas já não é mais a mesma, né? Os olhos já não é mais o mesmo, porque é tempo de uso. Os braços já não é mais a mesma, a cabeça, os pensamentos. A pessoa já não é mais o mesmo. Então, isso são coisas naturais da vida do ser humano. Então, chega um determinado tempo que você começa, vai envelhecendo, e como nós sabemos, todos nós temos prazo de validade.
2: Verdade.
0: Nós temos data de nascimento, que nós nascemos, e temos a data de vencimento. E a data de vencimento é quando a gente parte para a eternidade. Então, diante desses fatos, o que se observa é que, num tempo que nós estamos vivendo, Jó, ele vai ser realmente provado. A provação de Jó vai ser dura, vai ser dolorida. E a razão, pastor Misael, a razão desta provação é simplesmente pelo fato de Jó servir a Deus.
2: Verdade. Oh, glória. E quanto mais outros passaram também pelo deserto, né, pastor? A gente vê a trajetória do grande líder Moisés, que foi lapidado passar sobre o deserto e lá teve um encontro diretamente com Todo-Poderoso, com nosso Deus, né?
0: Pois é. Então,
2: e outros também teve passagem pelo deserto, que foi Elias, né? E outros, mais outros também passaram pelo deserto.
0: Interessante que Jó, ele disse assim, antes, é interessante você ser provado por Deus em razão da sua fé, é que antes ele escreve dizendo assim, antes eu só ouvia, eu só tinha experiência do Senhor de ouvir falar. Mas hoje os meus olhos te veem. Quer dizer, a provação que ele enfrentou, pastor Misael, trouxe para ele uma experiência com Deus extraordinária. Agora, as pessoas, elas muitas das vezes, as pessoas, elas misturam muito as coisas em provações, em tentações, né? E provações e ventos que ela mesmo procurou para sua própria vida. Ah, eu estou passando por uma prova. E aí, quando você vai ver a fundo, são provas causadas por si mesmo. Que a pessoa causou a sua própria ruína. A exemplo da Bíblia, por exemplo, é exemplo do moço de Eliseu, Geazi, que quando Eliseu disse a ele assim: cadê você pegou os presentes, né, os presentes de Naamã, que não era para pegar, e aí ele mente para o profeta, e na mesa da hora a lepra que estava em Naamã foi para cima dele. E outras histórias de pessoas que procuraram a sua própria prova. Pessoas que às vezes Deus vai falando com ele: ó, segue por este caminho aqui, por este rumo, por essa direção. Tem canção aí? É para o dia ouvinte? Se tiver, já deixa a ponta da agulha. E aí ela vai seguindo pelos seus próprios destinos. Tem uma canção, só em louvor, a pedido do ouvinte, prepara aí. É, qual que é? Adora, né? Adora, só em louvor, adora. É, então, como é, pastor? Como é que... Ah, já tem alguém aqui também aqui falando aqui. É verdade, meu pastor. Como Davi, Sansão, Mita. Eita, Mita! Um meu abraço. Deus. Lá de Cabo Frio, Valdemir. Então, é verdade, bem lembrado, Davi, por exemplo, pastor, que procurou o vento, bem lembrado, parabéns. Estava lá um dia, lá no seu palácio, e os seus olhos foi lá na vinha do seu irmão do lado, né? E aí, a gente sabe... O que acontece? Porque aí ele pega o seu soldado, coloca diante da frente da batalha para que ele morra e ele tome posse da sua esposa. Mas aí que tá. Que o coração ficou soberbo. É, o coração foi mais além do que a razão. As emoções tomam conta. Ele é tomado por emoções e foi lá e fez isso, colocou Urias de frente à batalha, ele morre e ele toma posse de sua esposa, né? Toma posse da esposa de Urias, que era a... Fala o nome, hein, pastor?
2: Batseba.
0: Batseba, bem lembrado, sua mente tá boa. E aí, a exemplo dele, ele colheu o que ele fez. Aí Deus enviou o profeta Natã, foi até ele, profetizou e tal. Aí ele se arrepende. Mesmo com seu arrependimento, a sua família nunca mais foi a mesma. A criança morreu, a glória de Israel foi tomada, né? A glória de Israel foi tomada. A sua esposa morre no parto, se não me falha a memória. Ele perde a esposa no parto.
2: E acontece uma tragédia na família, né? Por causa desse erro que ele cometeu, né?
0: Sim, sim. A sua família nunca mais é a mesma. Os filhos brigam. É, o filho tenta contra a filha, o irmão tenta contra o irmão. O próprio filho dele tenta matá-lo. Então, sim. Então virou uma... parafernália, sua família, tudo por causa da rebeldia, né? Tudo por causa da insistência em causar pró com suas próprias mãos. Então, existem situações que a gente enfrenta, que não foi o caso de Jó, pastor, porque Jó ele foi provado por Deus. E aí é que está a questão. Quando você é provado por Deus, Deus ele vai te aprovar se você passar pela prova. Porque a prova de Deus é para testar a sua fé e a sua fidelidade, né? Para testar a sua fé e a sua fidelidade para com Deus. Então tem pessoas, há pessoas que elas, em meio às provações da sua fé, onde Deus está provando a sua fé, ela desiste, desanima, não quer mais ir para a igreja, perde aquilo que Deus tinha preparado para ela. E quando as provações são provas que você busca, como diz a Bíblia, quem planta vento, colhe tempestade. Então, quando você fica procurando a prova, inventando serviço, né? Inventando problemas, enfrentando adversidades causadas por você mesmo, pastor, quem tem que resolver não é Deus, não. Se foi você que procurou, por que você quer a intervenção de Deus por um assunto que foi você que procurou? Porque quando Deus ele manda, ele garante. Ah, pastor, mas Deus não pode intervir. Não pode. Deus pode intervir. Com muita humilhação da sua parte, com muita busca, com muito arrependimento, Deus pode se intervir nos seus erros, nos seus desacertos. Agora, pelo fato de Deus intervir para não deixar você perecer, para não deixar você morrer e te perdoar, não quer dizer que você não vai pagar o preço. Correto, pastor?
2: Ok.
0: Não quer dizer que você vai ser isento de pagar o preço por aquilo que você fez. Deus perdoou Davi? Deus perdoou Davi. Mas o preço, ele teve que pagar. Então, a gente estamos aqui falando acerca da vida de Jó, porque Jó, ele era um cabra, uma ovelha, né? Um sacerdote, um patriarca, um homem de Deus, que temia muito a Deus. É tanto que o seu temor era tão grande a Deus que ele oferecia sacrifícios a Deus pela vida dos seus 10 filhos, que foram eram sete homens, mais 3 mulheres. Eram 10. Então Jó oferecia, pastor, 10 sacrifícios. Ele construía 10 altares e oferecia 10 sacrifícios a Deus. Para quê? Para os seus filhos. A ideia, como diz a Bíblia,

bens e tenta e coloca Deus à prova para que viesse provar Jó, aquilo ali você observa que não foi Deus que tirou, foi o diabo que tirou. Não foi Deus que tirou, Deus provou Jó. Mas quem tirou de Jó foi o próprio Satanás. Então, se você parar para observar o que a Bíblia diz, o que a Bíblia diz, glória a Deus. Se você parar para analisar o que a Bíblia diz, glória a Jesus. No capítulo de número primeiro, né? Há ali uma indagação, uma conversa entre Satanás e Deus. Aí o diabo diz assim, o Jó ele é fiel, ele é temente, mas ele só é temente porque o Senhor abençoa suas posses. Toca. Aí Deus dá permissão para Satanás tocar. Olha para você ver, pastor. E disse o Senhor a Satanás, eis que tudo quanto ele tem está na tua mão. Somente contra ele não estenda a tua mão. E Satanás saiu da presença do Senhor. E Satanás já começa a operar no versículo 13, viu? E sucedeu que um dia em que os filhos de suas filhas, olha só, comiam e bebiam na casa de seu irmão primogênito, veio o mensageiro a Jó e disse, os bois lavravam e as jumentas pastavam junto a eles, e deram sobre eles os sabeus e os tomaram, e aos servos feriram ao fio da espada, e só eu escapei para trazer a nova. Então a primeira guerra que acontece é essa aqui. Jó perde os seus bois, que era 500, lembra? 500 bois que ele tinha, né? E as jumentas, ele também perde. Ele também perde as suas jumentas, que era 500 também. Vai vendo. Então aqui ele já perdeu a jumenta e já perdeu os bois. Né? Já perderam. Versículo 14. E veio o mensageiro de. Versículo 15. 16, aliás. Estando ele ainda falando, nem terminou, veio outro e disse, fogo de Deus caiu do céu e queimou as ovelhas, meu Deus, e os servos, e os consumiu. Só eu escapei para trazer a nova. Pastor, olha, observe aqui o que o diabo, observa aqui o que o diabo está dizendo. Fogo caiu do céu. Fogo caiu do céu. Matou. Queimou as ovelhas. Lembra? Queimou as ovelhas. E os servos. Todos queimou os servos e as ovelhas. Caiu fogo do céu. Milagrosamente. E os consumiu. Matou. Primeiro foi os bois e as jumentas. E agora foi as ovelhas. Fogo do céu caiu. O diabo que colocou esse fogo lá

0: E eles estão entendendo que o fogo veio do céu. Estando este ainda falando, veio outro e disse, ordenando os caldeus, três tropas deram sobre os camelos. Lembra dos camelos? 3.000 e os tomaram. E os servos mataram ao fio da espada. E só eu escapei para trazer as boas novas. Interessante, sempre sobrava um, né?
1: Para trazer a notícia, né?
0: A notícia ruim.
1: Meu Deus.
0: Diz que notícia ruim anda que nem... É. Como é que é, pastor? O ditado? Que notícia ruim anda muito.
1: É. Falhou a memória agora dessa...
0: Sempre, a memória agora falhou.
1: Sempre aparecia um para trazer a notícia, mas a notícia que ele não queria e nem ninguém ouvir, né?
0: Sei.
1: Porque se você é um fazendeiro, se você tem seus bois, suas ovelhas, seus animais, sua família, e acontece uma tragédia dessa, aí você quer ver o melhor. Aí sempre vinha um, olha, morreu isso, morreu aquilo, acabou aquilo, queimou aquilo, né?
0: Mas não acabou por aí não, viu, pastor?
1: Tinha mais ainda.
0: Estando ele ainda falando, veio outro e disse, teus filhos e tuas filhas comendo e bebendo em casa de seu irmão primogênito. Eis que um grande vento sobreveio dalém do deserto. De onde veio?
1: Dalém do deserto.
0: Ah, deserto.
1: Deserto.
0: E deu nos quatro cantos da casa.
1: Meu Deus. Olha aí.
0: E a casa caiu sobre os jovens. E morreram. Morreram tomando café, pastor. E só eu escapei para trazer as novas, né? Nem boas, as novas.
1: É.
0: Pastor, o que você faria numa situação dessa?
1: Momento de tristeza, desespero. Não é notícia.
0: Diante. Se você observa que é uma notícia atrás da outra, não foi uma hoje, outra amanhã. Não, foi uma notícia atrás da outra.
1: Verdade.
0: Como seria o seu comportamento, pastor? Você diria o quê? O que você faria? O que você falava?
1: Mas não tem nem palavra, né? Eu acredito que Jó passou por isso porque Deus já sondava o teu coração que ele ia suportar todas essas tragédias, porque senão ele não era nem provado, né? Na primeira ele, né, desfalecia.
0: Sim.
1: Foi tanto que não foi provinha não, né? Porque muitas vezes a gente fala assim, tô passando no vento, tô passando pelo deserto, né? Talvez a gente passa por uma dificuldade pequena e achamos que é uma dificuldade grande. Imagine essa do servo do Senhor, do Jó, né? Que foi tentado, né?
0: Perdeu seus filhos.
1: Perdeu o filho, perdeu os seus bens, né? E eu acredito que ele era um homem preparado, né? Para não ser abalado por essas tragédias.
0: Você pensa o que o diabo estava imaginando quando ele fez essa arruaça toda, essa desgraça na vida de Jó?
1: Estava pensando que estava derrotando Jó, né? Cada com cada.
0: A intenção era justamente acabar com a vida de Jó.
1: É.
0: Destruir a vida de Jó. Cessar o seu sacrifício. Porque os filhos traziam Jó para perto de Deus, devido à sua preocupação. Correto?
1: Correto.
0: Então Jó agora está sem os filhos, sem posses, sem dinheiro, está vazio, recebeu tantas notícias ruins ao mesmo tempo, vai ter que fazer 10 velórios, 10 caixão. Dez covas, dez enterros.
1: Imagine.
0: Nós, às vezes, com um já, né?
1: Imagine agora o adversário, o inimigo de Deus.
0: Ah, se sentindo vencedor, né?
1: O herói, olha lá, eu vou...
0: Destruir.
1: Vou destruir, tô conseguindo, né?
0: Quer dizer, Deus vai ser o vilão, porque... Né? Afinal de contas, Deus vai ser o vilão. Mas essa última notícia deixa Jó, sabe, pastor? A última notícia é a do grande vento que veio lá do deserto, soprou os quatro cantos da casa e a casa caiu e os jovens morreram. Porque eles estavam, olha o que eles estavam fazendo, pastor? Estavam todos reunidos em casa, comendo, na casa do irmão mais novo, dentro de casa, comendo, bebendo, se divertindo. Aí o vento veio, pá, soprou e matou todos eles. Aí agora eu te pergunto, qual a culpa que esses meninos tinham? Para Deus permitir assim tantas provações, mas tem coisas que não se explica, né, pastor?
1: Mas o alvo era quem, né? Ele estava tocando em todas as áreas para poder atingir um só, né? Tava tocando os quatro cantos para poder derrotar o servo do Senhor.
0: Se fosse eu, ia fazer o quê, hein, pastor?
1: Tremendo. Não tem nem como imaginar uma tragédia dessa, né?
0: Meu Deus.
1: Que nem acontece acidente que alguém da família perde um, dois ou três, já é uma coisa terrível.
0: Pastor, olhe. Olhe só o que acontece aqui. Então Jó se levantou, porque até então ele estava recebendo notícia e ia caindo. Caindo literalmente o corpo, né? E aí ele se levantou, vírgula. Quando ele se levantou, ó, o homem reagiu. Aí ele rasgou a sua roupa, rapou a sua cabeça, se lançou em terra e fez o que, pastor? Adorou
1: a Deus.
0: Meu Deus do céu. E quando ele adora a Deus, ele diz: nu saí do ventre da minha mãe e nu tornarei para lá. O Senhor me deu e o Senhor o tomou. Então bendito seja o nome do Senhor.
1: Adversário e caiu por terra.
0: E em tudo isso aí, Jó não pecou e nem blasfemou contra Deus ou atribuiu a Deus falta alguma. Só que Jó não sabia, pastor, que ainda coisas piores estaria por vir. Existem coisas piores do que você perder os 10 filhos de uma vez só, perder o dinheiro de uma vez só, perder as posses. Meu Deus do céu. Daqui a pouco a gente continua, hein? 22 e 28, pastor. Hora boa. Vamos então, temos canção a pedido de ouvinte e voltaremos com apoio cultural. Agora são 22 horas e 28 minutos.
1: Quem pediu a canção foi Marcos.
0: Nosso irmão Marcos pediu essa canção. Vamos tocar aí lá em Arraial de Jesus. O povo fala Arraial da Ajuda, mas é Arraial de Jesus, lá em Porto Seguro, hein? Deus abençoe. Vamos, Marcos. 1, 2, 3.

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0: Maravilha do maravilhoso, povo de Deus, são 22 horas e 43 minutos, o pastor chama o povo para a campanha, para preparar o seu copo com água para a gente orar daqui a pouco. Convido o povo aí, meu pastor.
1: Meu Deus, olha aí, né? Chegou o momento de oração, de você colocar aí um copo com água, né? E dá para uma, para alguém que está no teu lar, se encontra enfermo, né? E talvez também para você também, né? Coloque também um copo com água, preparar aqui também minha água para a gente tomar também, né? Para o Senhor repreender todo o mal, né? Senhor meu Deus, meu Pai, estamos na tua presença, apresentamos essa pessoa, meu Deus, que está enfermo nos hospitais, que se encontra nas clínicas. Senhor meu Deus, nesta hora de oração, vai repreendendo todo mal. Quem sabe, meu Deus, essa pessoa se encontra desenganada pela medicina.
2: Neste momento, vamos unir a nossa fé. Vamos falar com aquele que tem o poder de nos abençoar, porque Ele é Deus.
1: Quem sabe aquele
2: de oração
1: se encontra, meu Deus, desenganado pela medicina e os médicos mandam levar de volta para casa, dizendo que não há saída, que não tem jeito. Mas eu acredito, aonde tem oração, a última palavra é do nosso Deus. É Ele que fala que é quando para ir, para vir. Ele tem guardado a entrada, a saída. É Ele que determina todas as coisas sobre as nossas vidas. Então, eu acredito que a minha fé e a tua fé, que se encontra intercedendo por essa pessoa que está desenganada, quem sabe tomando aquela quantidade de remédio que foi passado, mas não está tendo efeito. Mas eu acredito que a oração tem os seus efeitos. A oração move a mão de Deus. E eu acredito que aonde tem uma pessoa que se encontra doente, com doença oculta, escondida, que a medicina não detectou, mas eu acredito que no poder da oração, essa doença vai bater em retirada, esse mal vai cair por terra. Senhor, tome agora, meu Pai, essa pessoa que está desacreditada, desanimada, depressiva, meu Deus. Repreende agora, meu Deus, todo espírito de morte que tenha rodeado, meu Deus, talvez os hospitais, os lares. Joga por terra nesta noite, meu Pai. Vai queimando e nos abençoe e abençoa essa família, porque essa família pertence ao Senhor. Porque eu creio, meu Deus, quem ora consegue, meu Deus, vitória. Quem busca a tua presença não fica de mão vazia.
3: Glória a Deus.
1: Deus, cura esse homem, cura, meu Pai, essa mulher, cura essa criança, meu Deus. Quem sabe precisa de tomar a bolsa de sangue, meu Deus. Meu Pai, passa agora com teu sangue carnesim, meu Deus. Cura, meu Deus, essa criança, que a família, que as mães, os pais se encontram, meu Pai, desanimada. Quantas pessoas, meu Pai, precisa de um transplante, meu Deus, e esse transplante não chega, está, meu Deus. Abre a porta, meu Deus. Há uma saída, meu Deus. Eu acredito, meu Pai, que esse sofrimento, que esse homem, que essa mulher, essa criança, essa família vem passando, meu Deus. Já não tem lágrima, já não tem, meu Deus, força. Meu Pai, acalenta a alma dessa família, meu Deus, que tem passado por essa dificuldade, Deus amado, tome agora nas tuas mãos. Quem sabe essa família já não tem mais quem socorrer, mas ao Senhor, meu Deus, que é Deus, tem olhado para essa família com um olhar como chama de fogo, meu Deus. Meu Pai amado, acalenta agora, calma a tempestade sobre essa enfermidade, meu Deus. Arranca essa dor, meu Deus, que esse homem, essa mulher tem, meu Deus, sofrido, gemido dia após dia, dia e noite, meu Deus. Repreende agora, vai, Senhor, operando milagre. Trata, Senhor, repreende, meu Deus. Toca, Senhor, no profundo, meu Deus, as doenças, meu Deus. Quem sabe, meu Deus, está, meu Pai, no sangue, na carne, nos ossos, meu Deus. Repreende esse câncer, meu Deus. Ah, meu Deus, ordena que esse câncer, meu Deus, seja eliminado, queimado, meu Deus, essa diabetes, meu Deus, que está, meu Deus, tomando conta do sangue, meu Deus, e essa pessoa não tem força, não tem ânimo, meu Deus, tome agora, meu Pai, nas tuas mãos. Ah, Senhor, essa dor de cabeça, meu Pai, que é constante, esse mal-estar, meu Deus, que está sobre essa pessoa, estava, porque, meu Deus, ordenamos agora que essa enfermidade bate retirada em o nome do Senhor Jesus.
0: Sim, meu Deus, em concordância na oração do teu servo, nós queremos entrar na tua presença na noite deste dia. Poder de Deus, venha tocar a vida deste homem, desta mulher, desta pessoa, meu Pai, que está acamado em cima de uma cama, no leito de uma enfermidade, sonhando, meu Deus, em melhorar. Senhor, quero abençoar a vida desta pessoa agora. Senhor, vai de encontro, meu Pai. Vai operando o teu milagre agora. Poder de Deus, que o teu poder alcança com libertação esta casa, esta família, este lar, que o Senhor possa tocar na vida dessas pessoas enfermas, doentes, toca na vida daquela pessoa que está na cadeira de roda, toca na vida daquela pessoa que é manco, que é coxo, que é cego, toca na vida dessas pessoas que dependem dos outros para se locomover. Esta pessoa que só tem recebido notícias ruins. Esta pessoa, meu Pai, que não sabe, não tem o que comemorar. Senhor, eu te entrego nas tuas mãos. Que o Senhor venha libertá-los. A tua palavra diz: se, pois, o Filho vos libertar, verdadeiramente sereis livres. Somos livres para adorar o Senhor. Somos livres para te exaltar. Somos livres para te glorificar, por isso, meu Deus, eu te clamo, porque o Senhor é um Deus poderoso. Eu te peço, meu Pai, esteja nos abençoando, esteja no controle de todas as coisas. Meu Deus, quebra o arco, corta as lanças. Meu Deus, queima os carros no fogo. A tua palavra diz: aquietai-vos e sabei que eu sou Deus. Ó, meu Pai, esta pessoa que vai tomar desta água, que está consagrada ao Senhor, que o Senhor venha cumprir a tua promessa, que o Senhor venha curá-la, que o Senhor venha tocar na vida dela agora através dessa água. Aqueles que estão doentes, seja curado. Aquele que está enfermo, receba cura para a glória de Deus. Você que está do outro lado agora, toma desta água em nome de Jesus.

0: Aleluia. Glória a Deus. Graças a Deus. Toma desta água e seja curado agora. Toma desta água e seja liberto pelo poder de Deus.
1: Louvado seja Jesus.
0: Em nome de Jesus. São 22 horas e 52 minutos. Deus te abençoe. Quero mandar um abraço para o presbítero Osto. Pastor Misael está nos ouvindo lá em Itabuna.
1: Meu Deus.
0: Deus abençoe o presbítero Osto, toda a sua casa, toda a sua família.
1: Aleluia.
0: Com toda a sorte de bênçãos. Que Deus abençoe. Prepara essa última canção aí, Soldado Ferido, Elias Silva. Eu quero oferecer para o presbítero Walsh, toda a sua casa, toda a sua família, esta última canção do programa de hoje. E nós amanhã estaremos de volta.
1: Temos culto, né? Os varões.
0: É, amanhã temos culto. Vai ter um pregador famoso amanhã. Você não pode perder. Se quiser conhecer esse pregador famoso, né? Só ir lá e dar glória mais a gente, tá bom? Rua da Linha, número 121, bairro Moisés Reis, a cidade de Eunápolis, tá? Não fique de fora. Elias Silva, viu, filho? É voz da verdade, não. Elias Silva. Tá bom, querido? Que Deus te abençoe, em nome de Jesus. Fica na paz e na graça do Senhor. Já apareceu ali, ó. Voltaremos semana que vem, segunda-feira, se o céu nos permitir, tá bom? Deus abençoe. Tchau, Nápoles. Tchau, povo de Deus.

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1: Você que há muito tempo espera por um milagre, abra suas mãos e receba agora, em nome de Jesus.

0: 23 horas e 5 minutos. 23 horas e 5 minutos.
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1: Glória a Deus. Abra sua Bíblia, por favor. Segundo o livro de Samuel, capítulo 23, versículo de 8 a 12. Ouça, estes são os nomes dos poderosos que Davi teve: Josebe-Bassebete, filho de Taquemone, o principal dos capitães. Ele se opusera a 800 homens e os feriu, matou todos eles. Além de Josebe-Bassebete, tem um outro valente de Davi chamado Eleazar, filho de Dodó, filho de Aoi. Entre os três valentes que estavam com Davi, quando provocaram os filisteus que ali se ajuntaram à peleja, e quando se retiraram os homens de Israel, ele se levantou e feriu os filisteus, até lhe cansar a mão e ficar a mão apegada à espada. Sabe o que é isso? Deu cãibra. Tanto tempo ele segurou a espada e tanto tempo lutou, que a mão não abria mais, ficou apegada à espada. E naquele dia, o Senhor efetuou um grande livramento, e o povo voltou junto dele, somente para tomar o despojo. E depois dele, Samá, filho de Agé, o ararita. Quando os filisteus se ajuntaram numa multidão, onde havia um pedaço de terra cheio de lentilhas, e o povo fugira de diante dos filisteus, este, pois, isto é, Samá,

23, só que a partir do versículo 13, hoje eu estou falando até o versículo 12, estarei falando. Aquele grupo de homens endividados, amargurados de espírito, revoltados, está endividado, está quebrado, está lascado, que foram encontrar-se com Davi e se tornaram discípulos, e foram discipulados por Davi, foram discipulados por Davi, homens com a vida arruinada, arrasada, destruída, que se tornaram valentes. Entre estes, 30, com destaque absoluto, e entre os 30, 3, com feitos memoráveis, coisas poderosas demais, gloriosas demais. Como é que alguém falido, quem está falido está desanimado, porque não, uma das coisas terríveis é dever, é não ter dinheiro para pagar, é estar desempregado, é estar duro. Um homem, principalmente, quando está quebrado, ele não é mais a mesma pessoa, perde o ânimo, perde a alegria, perde até o vigor sexual. E muitos acabam por pôr fim à própria vida. Diga assim: só Deus, tendo como intermédio uma outra pessoa, cheia de Deus, para mudar a sorte de pessoas assim. Além de endividados, eram homens amargurados. Tem coisa pior do que conviver com uma pessoa amargurada? Ela não crê em mais nada, ela não tem esperança, ela perdeu a esperança, ela perdeu a alegria, ela perdeu a vida. É tomada de amargura. Ela se torna uma pessoa pessimista, incrédula. Toda solução que você encontra, ela não vê solução, ela só vê problema. Não dá para relacionar com gente amargurada de espírito. E Deus, diga, Deus usou um homem novo, diga-se, que também estava passando por lutas, estava sendo perseguido, mas tinha unção de governo, de rei sobre si. Um homem que era apaixonado pelo Senhor. Você está entendendo? Ao mesmo tempo que Davi não tinha lugar para dormir, que tinha que ficar correndo, porque o rei estava endemoniado, perturbado, louco, correndo atrás dele com 3.000 homens, dos melhores do seu exército, para matá-lo. Davi tem que fugir para poupar a própria pele, e Deus manda para ele um monte de gente lascada, revoltada, amargurada, endividada, que se tornam um com Davi. E esses homens veem Davi na hora dos apertos, das guerras, das lutas, da perseguição, das necessidades, eles veem Davi indo para a presença de Deus. E quando eles veem Davi no meio do aperto, indo para a presença de Deus, eles estão sendo discipulados, porque eles começam a aprender que na hora do aperto, na hora da guerra, na hora da luta, o lugar para correr é para os braços do Pai. Davi estava enfrentando uma grande guerra, uma grande luta, mas Davi estava cheio da presença de Deus. Davi não abria mão dos sonhos que Deus havia colocado dentro do seu coração. Não perdera a simplicidade. Ele era conhecido como um adorador e ele ainda fazia canções em louvor ao Senhor. E na hora daqueles apertos todos, na hora que ele tinha que ficar escondido, ele ainda aproveitava, além de fazer canções ao Senhor, adorar e glorificar o Senhor, ele ainda fazia instrumentos musicais. Tem alguém passando por luta?
Pode levantar a mão.

Bem-vindo ao time dos vencedores. Porque ninguém vai se tornar um vencedor se não passar pelas provas, se não passar pelas lutas. Agora, quem está passando por muita luta mesmo, pode levantar a mão, muita. Então, bem-vindo ao time dos grandes líderes. Está vendo? Você que está passando por muita luta e não teve coragem de levantar a mão, ficou com vergonha, perdeu a oportunidade de receber essa palavra. Porque primeiro Deus tem que arrancar de dentro de nós o orgulho, a arrogância. Tudo aquilo que é humano, tudo aquilo que é nosso, tudo aquilo que é ego. Tem que arrancar tudo isso para Ele colocar e moldar. Fazer um novo caráter, um novo homem, uma nova mulher. Aleluia! Tem que tirar todo eu, toda a velha natureza, para encher o vaso da presença do Altíssimo. Então entendeu? Que para ter um grande casamento, passa primeiro por grandes lutas, grandes guerras. Para Deus confiar coisas grandes e nobres, porque tem gente que é ousada, tem gente que tem coragem, tem gente que tem peito, que vai para cima, mas o negócio não está dando certo, o peito está batendo na parede. Mas a hora que for se esvaziar de si e se encher de Deus, vai bater e vai passar para lá. Ok? Então agora vamos para a segunda parte. É que esse povo, passando por essas grandes lutas, aí Deus manda, gente pior do que as do que você ainda, mais complicado, mais problemático, para enquanto Deus molda você, você vai moldando a vida deles através do seu humilhar na presença de Deus, através do seu se lançar, se dobrar na presença de Deus, aí Deus vai através da sua vida transformando a vida dos outros. Agora você pode dar uma glória a Deus? Porque ninguém quer seguir alguém que não tem nada para dar. É ou não é? Só letra, só caô, ninguém segue não. Mas a pessoa, o Espírito de Deus manda para pessoas que mesmo na maior guerra, mas ela está firme, ela não desiste. Quando ela vai chorar na presença de Deus, ela apresenta os problemas, ela chora, ela geme, mas ela diz, o Senhor vai me levantar, o Senhor vai me honrar, o Senhor vai me pôr em pé, o Senhor vai me dar a vitória, eu vou vencer. Tinha dia que a guerra estava tão grande que Davi tinha que falar para a própria alma, dar um comando para ela e dizer, calma alma. Aquieta-te, pois ainda o louvarei, ainda vou louvar o Senhor. Então olha para quem está do seu lado, cutuca assim e diga assim, você não pode ser um crente almático. Um crente almático é um crente carnal. Você tem que ser espiritual. Diga, é o seu espírito que dá comando à sua alma, à sua mente. Você não é dirigido pelos seus pensamentos, pelos seus sentimentos, pelo que você pensa, pelo que você sente. Você tem que ser dirigido pelo Espírito Santo de Deus. E estes que antes foi dito que eram amargurados de espírito, endividados, lascados, rejeitados, agora se torna heróis de guerra, heróis nacional. Entra agora para a galeria, e aqui em Eunápolis, quase 4 mil anos depois,
3.000 anos é lido a respeito da vida desses homens. O nome ficou eternizado. E apesar do nome ser feio, José Bibacebete. Não põe esse nome em filho, não. Ele usou a arma que tinha nas mãos. Pergunta quem está do seu lado, quer vencer? Use o que você tem nas mãos. Use o que você tem. Use o que Deus te deu. Não olhe para o que você não tem. Valorize o que você tem. Se ficarmos olhando para o que não temos, para o que não é nosso, nós não venceremos. Mas se olharmos, valorizarmos e usarmos o que temos, a vitória é certa. Chega de dizer que não pode, que não é capaz, que não consegue. Como é que gente tão lascada se torna tão invencível, tão forte? Diga, Deus pode fazer. E diga, Deus vai fazer comigo e a meu respeito. Será escrito, vencedor, vencedor. Esse cara, num dia, sozinho, matou 800 homens. Tinha unção de Deus sobre ele? Tinha ou não tinha? O Espírito de Deus vai te capacitar para vencer as guerras que parecem invencíveis. As guerras que parecem difíceis demais, muito maiores do que você. Deus vai te fortalecer. Você sabe como é que vence 800? Encarando o primeiro. É não temendo. Quem venceu 800, primeiro venceu o medo de tentar. E quando nós nos levantamos no poder de Deus, Deus nos fortalece. Deus envia os seus anjos. Você pode dar uma glória a Deus? O segundo deles é Eleazar. É o cabra que lutou até a espada não sair mais da sua mão. Abria a mão, eu não conseguia abrir a mão, a espada agarrada. De você será dito, esse não para, esse não se entrega, ela não para, ela não desiste, lutou com Deus. E vai vencer os grandes inimigos, os grandes gigantes, quem primeiro aprendeu a lutar com Deus. A Bíblia fala de um homem que tinha um problema de caráter, que era mentiroso, que não tinha firmeza, que dava pernada nos outros. Como ele foi semeando isso? Aí ele arrumou um sogro muito pior do que ele, muito mais artista do que ele. Ele derrubou o irmão enganou o pai, teve que fugir por causa disso. E arrumou um sogro muito pior do que ele, que deu muito mais letra nele, deu muito mais tombo, mais prejuízo nele. E um dia ele se cansa de tudo isso. O nome dele é Jacó. E um dia ele resolve voltar. E ele lembrou que o irmão dele fugiu de casa por causa do irmão que queria matá-lo, que tinha sido enganado por ele, vivia fugindo. E naquele dia em que ele iria com medo de encontrar o irmão, ele pega seus bens, sua família e repartiu em três grupos. Os seus bens em três grupos. Para que quem encontrasse primeiro o irmão, entregasse o presente. Ele dizia, uma estratégia que ele arrumou, Jacó mandou te trazer um presente, Esaú. E ficou ele e a família para trás. Só que nessa caminhada, ele chegou a um local chamado Val de Jaboque, onde a gente chama de Peniel.
E diz que ele passou a família e ali ele ficou. E diz a Bíblia que ele lutou com Deus a noite toda. Lutou com um anjo de Deus. A noite toda pedindo, me transforma, me transforma, me liberta. Eu não aguento mais, eu não quero mais. Chega, chega, chega. De forma que o desespero era tanto por transformação, tanto pela glória de Deus sobre a sua vida. O desespero era tal para que Deus mudasse a sua sorte. Para ele soltar o anjo, que Deus permitiu o anjo materializar-se, parecer em figura de homem. O anjo teve que tocar na coxa dele, na articulação dele. E aí ele soltou. E o anjo perguntou, como é que é seu nome? Ele, Jacó, que significa enganador, trapaceiro, mentiroso, usurpador. E o anjo diz, você não se chamará mais Jacó, mas a partir de agora o seu nome é Israel. Príncipe de Deus. Ele se levantou dali, arrastando, arrastando. Ficou com um sinal que Deus colocou nele, mas com a vida transformada, com a vida liberta, com a vida mudada. Quem nunca se cansou? Nós nos cansamos fisicamente, emocionalmente, cansamos de problemas, cansamos das lutas, mas isso é natural. Afinal de contas, valentes não são incansáveis, eles se cansam. Quando Eleazar ficou cansado, ele teve uma atitude natural para aquele momento, ou seja, quando estamos cansados, pensamos em desistir, em abandonar. E quando ele pensou em parar, em soltar a espada, acabou não conseguindo, pois a espada estava grudada nas suas mãos. Diga, valentes não são incansáveis. Diga assim, valentes são pessoas que por mais que se cansam, não conseguem desistir. Porque tem dia que a luta está tão grande, que a gente tem que parar e dizer assim, pai, eu não estou aguentando. As lutas são maiores do que eu, como eu cantei na canção. Lutas por fora, temores por dentro. Deus pode pegar uma família destruída e mudar a sorte. Deus pode pegar um enfermo, desenganado dos médicos, fazer um milagre. Pegar um aleijado e pôr em pé. Deus pode, Deus pode, Deus pode. Pare de ficar se culpando, pare de ficar culpando a sua família. Eu nasci num lar pobre, qual o problema? Ah, eu não estudei em escola particular, qual o problema? Corra, estude. Abra mão de tudo que te afasta de estudar. Você quer vencer? Está novo, para que namorar? Vai dividir seu tempo, sua atenção? Se prepare primeiro. Esse povo que fica dia e noite no Twitter, no Instagram, no Facebook, na internet, não vai a lugar nenhum. Abra teu olho. Abra teu olho. Porque tem hora para tudo. Tem hora que é hora de construir os alicerces. Eu quero que venha aqui à frente, preste atenção. Primeiramente, aqueles que estão enfrentando guerras muito grandes, lutas muito grandes. Você sabe que tem sido maiores que você e você não tem visto saída. Você vem aqui.
Eu quero que dois líderes se posicionem aqui para servir a ceia para essas pessoas que estão enfrentando guerras muito grandes. Continue em oração.

Presta atenção. Essa senha é um sinal profético. Que no mundo espiritual as coisas mudam na sua direção. Quem precisa de cura será visitado com cura. Quem precisa de milagre será visitado com milagre. Quem precisa de emprego será visitado com emprego. Quem precisa de uma solução de Deus. Continua, continua, continua. Continua. Chorava candara na mana marrava chora so. Oh, abra sua boca. Abra sua boca. Nunca houve noite que pudesse impedir o nascer do sol e a esperança. E não há problema que possa impedir as mãos de Jesus para me ajudar.

Deus está neste lugar. Deus está neste lugar. Chorakandara hanama kabana basho. 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Não temas. Eu sou contigo, diz o Senhor. Não te espantes, eu sou teu Deus, eu sou o Deus que te cura. Eis que envergonhados e confundidos serão todos os que se levantam contra a sua vida. Por um caminho vem contra ti, mas por sete caminhos fugirão de ti, diz o Senhor dos Exércitos. Chorando,

Põe a mão como quem recebe. Pai, obrigado porque estás neste lugar. E obrigado porque ouves a minha oração. Eis que o Senhor toma a sua causa agora, e por terra toda a obra de Satanás, toda a resistência humana, toda a resistência emocional, toda a resistência espiritual. Declaro: o Senhor é contigo, o Senhor te abençoa, o Senhor é quem te cura, o Senhor é quem te levanta, o Senhor é quem te sustenta, o Senhor é quem lhe abre as portas, o Senhor é o seu pastor. Glória a Deus.

0: vez, vais me guardar.
1: És o meu amigo forte,
0: em ti vou descansar. Vá em paz, o Senhor é contigo.
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3: horas e 43 minutos.
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1: Meia-noite e 6 minutos.
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1: Aleluia. Pai, eu quero ser o verdadeiro adorador. Dai-me o coração transformado, Pai querido, para ofertar em teu altar adoração. Oh, quebranta-me, Senhor.

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milagre na tua vida. Assim é na vida de todo aquele que glorifica. Em todo tempo glorifica. Mesmo quando está difícil. Mesmo quando você se sente sem forças. E você não consegue cantar. E você não consegue orar. Glorifica, Deus. Assim é na vida daquele que glorifica. Jesus sempre encontra aquele.

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6: 2:34.
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0: 2 horas e 52 minutos.
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0: 89.
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2: Há um hino muito antigo, precioso, que diz paz, paz. Qual doce paz. Quero pedir que fechemos nossos olhos e diga comigo: Senhor, obrigado pela paz de Deus que sobrepassa todo entendimento e guarda nossos corações e pensamentos em Cristo Jesus.

0: obrigado, Senhor, por tua paz que sobrepassa todo entendimento, que nos dá felicidade.
1: 3 horas e 27 minutos.
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0: 3:44.
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0: 4 horas e 29 minutos.
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0: 4:47.
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A paz do Senhor, povo de Deus, bom dia, povo querido, povo abençoado, como é bom estarmos aqui mais um dia para juntos nós louvarmos e adorarmos a Deus. Gratidão a Deus, porque deitamos, dormimos e acordamos, porque o Senhor nos sustentou. Gratidão a Deus por tudo quanto Ele tem feito. Estamos iniciando mais um dia abençoado na presença do Senhor Jesus. Aleluia! Eu tenho certeza que esse dia será um dia de bênção, um dia de vitória para você, um dia de realizações, um dia em que você vai viver o mais de Deus na tua vida. Glória a Deus! Está iniciando agora o nosso programa Amigo de Oração, porque aqui nós vamos orar juntos, sentir a presença de Deus juntos, clamar a Deus juntos. Esse também é o programa Palavra de Vida, porque aqui nesse programa hoje você vai receber uma palavra de Deus para o teu coração. Fica ligado aí, porque Deus vai falar com você através dos louvores, através das orações. Ó, você já vai começar ouvindo um louvor abençoado agora. E daqui a pouquinho eu já quero orar com você. Já manda o seu pedido de oração, porque eu quero orar com você daqui a pouquinho.

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1: Glória a Deus, louvores lindos, abençoados. E agora, neste momento, eu quero orar com você. Você que está me ouvindo agora, através da audiência da nossa rádio, a Rádio FM Vida, você que me ouve agora do trabalho, do Uber, você que está em casa ouvindo, se arrumando para ir trabalhar, você que acabou de acordar nesta manhã abençoada, eu quero orar com você. Apresentar a Deus em oração a sua vida, a sua necessidade, a sua casa, a sua família, nesse momento. Vamos juntos orar agora.

0: Deus e eterno Pai, Pai do nosso Senhor e Salvador Jesus Cristo, Pai, nesta manhã tão abençoada que o Senhor preparou para nós, nós queremos te agradecer, Senhor, por tudo quanto o Senhor tem feito. Te agradecemos por tua infinita bondade, misericórdia, teu amor, compaixão, fidelidade. Te agradecemos, pois deitamos, dormimos e acordamos, porque o Senhor nos sustentou. Ó Pai, eu louvo a ti, engrandeço o teu nome, porque mais uma vez a tua misericórdia nos alcança, a tua graça nos alcança. E esta manhã, Pai, este dia tão abençoado é mais uma oportunidade que o Senhor nos concede para adorarmos a ti em espírito e em verdade. Eu apresento a ti nesta manhã a vida dos teus filhos, amigos, ouvintes desse programa. Ó Deus, o Senhor conhece cada um deles, o Senhor conhece a necessidade dos teus filhos. Eu apresento a vida de cada um deles agora em oração. Visita agora, Senhor, a nossa irmã Zezé. Visita agora, Senhor, a irmã Maria Clarice, a família dela, a casa dela, os filhos. Visita agora a irmã Silvaneide. Visita agora, Senhor, em oração, ó Pai, o pastor Rodrigo, a irmã Marlene, a sogra do pastor Rodrigo. Visita agora a Tony, visita agora o presbítero Walter, a irmã Naildes, visita agora o irmão Anderson do Dina Borges. Visita agora, Senhor, o nosso pastor presidente, o pastor Silvio, o evangelista Devan. Ó Deus, a missionária Maíque, visita agora, ó Pai, todos os teus filhos que estão ouvindo este programa. O nosso amigo Dr. J. Batista, todos os irmãos que trabalham, que cooperam para o crescimento dessa rádio que abençoa tantos lares e tantas famílias. Deus, visita as famílias dos teus filhos. Deus, eu te apresento esta cidade agora nas tuas mãos. Vai em cada bairro, em cada rua. Vai livrando, protegendo, guardando. Abençoa os governantes, as autoridades por ti constituídas. Ó Deus, visita agora os hospitais, os presídios. Vai visitando aqueles que estão enfermos com cura, aqueles que estão cativos com libertação. Visita agora essa pessoa que está trabalhando, que está na empresa, que está indo trabalhar, que está no Uber, todos os teus filhos que estão ouvindo esta oração agora, que sejam alcançados, ó Pai, alcançados pela tua bênção, alcançados pela tua mão, em nome de Jesus eu apresento a ti a vida dos teus filhos, o lar dos teus filhos, abençoa eles em todas as áreas, em nome de Jesus, em nome de Jesus. Toma posse desta oração, em nome de Jesus, que programa abençoado, que maravilha. Ó, deixa Deus falar com você agora, através desses louvores.
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0: Maravilha, glória a Deus, que louvor lindo, né, irmãos? Que louvor abençoado. Tanta gente abençoada na audiência, tanta gente abençoada ouvindo o nosso programa. Eu quero mandar um alô especial para os nossos amigos ouvintes, aqueles que estão sempre aqui, né, conosco, aqueles que estão sempre nos ouvindo. Você que deseja também receber um alô especial, né, que eu mande um abraço para você, mande a sua mensagem para nós, tá bom? Mande a sua mensagem, fala de onde você está nos ouvindo, porque eu quero mandar um alô para você também. Eu quero receber o seu pedido de oração e orar por você também. Mas está conosco na audiência e todos os dias está aqui conosco, também nos ouvindo, sempre manda mensagem, sempre manda pedido de oração, a nossa Zezé, né? Glória a Deus. Maria José do Itapuã, missionária Zezé, todos os dias ela não perde, ela está sempre conosco aqui ouvindo. Também a irmã Maria Clarice, do Moisés Reis, todos os dias está na audiência. Irmã Silvoneide, do Recanto das Árvores, o irmão Anderson do Dina Borges, Deus abençoe esse povo abençoado. Pastor Rodrigo sempre está conosco. A irmã Marlene, a sogra do pastor Rodrigo, todos os dias ouve o programa abençoado. Glória a Deus, tanta gente boa. Irmãos de Salto da Divisa, irmãos lá do Salto da Divisa que ouve o programa. Tem irmãos de Valença, irmãos lá de Valença da nossa igreja lá que também acompanham o programa. Presbítero Walter, não posso me esquecer do nosso irmão Walter. Deus abençoe, irmão Walter. Um abraço, irmã Nailde, Stone. Deus abençoe, Tony. Deus abençoe todos os irmãos que ouvem o nosso programa. Você que está aí na audiência hoje nos ouvindo, Lázaro, Bia, pastor Adson, pastora Renata, que são também apoiadores do nosso programa, Deus abençoe vocês de uma forma poderosa, especial. Ah, esse é o programa do seu amigo de oração, porque aqui nós oramos juntos. Esse também é o programa Palavra de Vida. Por que Palavra de Vida, pastor Felipe? Porque todos os dias de segunda a sexta você recebe uma palavra de Deus para o teu coração e essa palavra você vai receber agora. Eu só quero dedicar um louvor para esses irmãos que estão nos ouvindo agora, para esses amigos ouvintes. E depois deste louvor você já vai receber esta palavra de vida para o teu coração. Fica ligado aí. Glória a Deus, que louvor abençoado. Não é verdade, irmãos? Que louvor abençoado, que programa abençoado. Você hoje já ouviu louvores para edificar a tua fé, a tua vida, fortalecer a tua vida em Deus. Você já recebeu uma oração poderosa, aleluia. Você também já ouviu agora esse louvor que diz, eu não mudo. Olha o que o Senhor está dizendo para você. Eu não mudo. Esta palavra é poderosa. O teu Deus, ele não muda. O teu Deus, ele permanece fiel para sempre. A palavra que eu quero deixar para o teu coração hoje é uma palavra de fé, de esperança. É algo simples, mas poderoso. E eu tenho certeza que Deus marcou pessoas hoje para ouvir esta palavra. Deus preparou este programa hoje para falar ao teu coração. Filho, filha, descansa, porque eu não mudo. Eu ainda sou o mesmo. Eu tenho poder para acalmar o vento. Eu tenho poder para acalmar essa tempestade. Eu tenho poder para entrar contigo nessa fornalha e o fogo não te queima. Aleluia! Eu tenho poder para entrar na cova do leão e fazer o leão jejuar. Muitas das vezes nós nos apegamos às coisas passadas, nos lembramos das coisas que Deus já fez, e isso é maravilhoso, isso fortalece a nossa fé em Deus, a nossa confiança, a nossa esperança, e aí nós nos lembramos que Deus deu vitória a Davi contra o gigante, contra o urso e leão, que Deus derrubou as muralhas para o povo, que Deus abriu o mar para o povo passar, tantos outros milagres que nós nos lembramos, não é verdade? Se você parar agora nesta manhã para se lembrar dos milagres que Deus já fez na tua vida, das bênçãos que Deus já operou na tua vida, existem muitos testemunhos para contar. Deus já fez muitos milagres por você. E hoje Ele está dizendo, eu não mudo, eu sou o mesmo, eu ainda faço. Eu ainda abro o mar que está fechado, eu ainda abro as portas que estão fechadas. Eu ainda caminho contigo na fornalha, eu ainda enfrento esse gigante por você e te dou a vitória e declaro que a vitória é tua. Aleluia! Creia nisso, irmão, porque em Cristo nós somos mais do que vencedores. O inimigo tem tentado te vencer, te paralisar. O inimigo tem tentado te vencer com o medo, com a incerteza, com a dúvida, com a insegurança. As lutas que vieram contra ti vieram para ameaçar a tua fé, a tua confiança em Deus. Mas a palavra de Deus para você hoje é: permaneça confiando. Porque o salmista diz no Salmo 125, aquele que confia no Senhor é como monte Sião, que não se abala, mas permanece para sempre. Deposite em Deus a tua fé, deposite em Deus a tua confiança. Faça como Davi quando foi enfrentar aquele gigante. Todo mundo olhava e via o problema, mas ele viu uma oportunidade para viver milagre. Eu estou dizendo para você nesta manhã que esse problema que surgiu na tua vida é uma oportunidade para que você possa viver milagre. Eu estou dizendo para você nesta manhã que esse problema que apareceu na tua família, na tua casa, na tua saúde, não passa de uma oportunidade para você viver milagre, porque o teu Deus é Deus de milagre. Nele você é mais que vencedor. Ele é o Deus que não te deixa, ele é o Deus que não te abandona, ele é o Deus que está contigo todos os dias, ele é aquele que te guarda, que te livra, que te protege. E nesta manhã, ele fala ao teu coração. E ele está dizendo para você: aquieta a tua alma, descansa nas minhas promessas, confia em mim, porque eu sou teu Deus e eu não mudo. Eu ainda abro o mar, eu ainda fecho a boca do leão. Eu ainda sou Deus que te dou vitória, nunca perdi uma batalha. Descansa o teu coração em Deus, porque ele tem cuidado de ti. Toma posse desta palavra hoje. Toma posse desta palavra hoje. Deus tem cuidado de ti. Descansa no Senhor. Confia no Senhor. Espera no Senhor, porque ele tem cuidado de ti. Você é um sobrevivente. Muitas lutas você já passou. Muitas guerras você já enfrentou. Muitas das vezes o inimigo já tentou te vencer, te destruir. Mas a mão de Deus tem te guardado. A mão de Deus tem te escondido, tem te preservado. Você é um sobrevivente, você é mais do que vencedor em Cristo Jesus. Toma posse desta palavra em nome de Jesus. Fica ligado aí, porque Deus ainda vai falar muito com você nesse programa hoje. Deus vai falar com você ainda através dos louvores. Ainda vai ter oração para você ouvir. Então fica aí, porque Deus tem algo especial para você nesta manhã.
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0: Glória a Deus, esse programa hoje está muito, muito, muito abençoado. Louvores abençoados, uma palavra abençoada. Você já recebeu uma oração poderosa? Eu quero orar com você de novo. Você que recebeu esta palavra agora, eu quero orar com você mais uma vez. Liga o teu pensamento em Deus. Aonde você estiver agora, liga o teu pensamento em Deus e receba esta oração. Ó Pai, mais uma vez em oração, Senhor, eu quero agradecer a Ti por este programa, eu quero agradecer a Ti por esta manhã. Mais uma vez eu quero agradecer a Ti por este dia tão abençoado que o Senhor preparou para nós. Deus, obrigado por falar conosco através desses louvores lindos e abençoados. Obrigado por falar conosco através desta palavra poderosa. Nós cremos que Tu és o Deus que não muda, Tu és o mesmo. O Senhor ainda é o Deus que abre mar, o Senhor ainda é o Deus que abre porta. A Tua palavra diz que na Tua mão tem a chave que abre e ninguém fecha, que fecha e ninguém abre. Por isso eu Te peço, Senhor, neste momento, estende a Tua mão, Pai, para os Teus filhos agora. Aonde estiver chegando o alcance da minha voz, aonde tiver alguém recebendo esta oração, estende a Tua mão agora sobre a vida desse homem e desta mulher de fé. A Tua mão que cura, a Tua mão que livra, a Tua mão que salva, a Tua mão que liberta, a Tua mão que restaura, que restitui, que faz novas todas as coisas, a Tua mão que perdoa, que transforma vidas, que muda a história. Estende a Tua mão para os Teus filhos, Senhor. Cura aqueles que estão enfermos, repreende a enfermidade, visita a família, o lar dos Teus filhos agora, a parentela. Vai trazendo sobre eles a Tua paz, a Tua alegria. Ó Deus, derrama sobre eles a Tua unção, a Tua graça, o Teu refrigério, o Teu renovo. Fortalece os Teus filhos, honra os Teus filhos, socorre os Teus filhos, pois a Tua palavra diz que Tu és o nosso refúgio, a nossa fortaleza e um socorro bem presente na hora da angústia, Senhor. Socorre os Teus filhos e abençoa eles em todas as áreas. Em todas as áreas, pois os Teus filhos irão declarar que em todas as áreas são mais do que vencedores em Ti. Nós Te louvamos, Te agradecemos por esta palavra, por estes louvores, por esta manhã de bênção e vitória que o Senhor preparou para nós. Continua abençoando os Teus filhos, em nome de Jesus.
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2: 6 horas e 7 minutos.
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8: 6 horas e 35 minutos.
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0: 6:49.
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1: Amigos e amigas da 104.9 FM Vida. Estamos, a partir de agora, em cadeia com a rádio 87.9 FM, cidade de Itapebi, Bahia. Meus cumprimentos aos meus colegas lá do estúdio da 87.9 FM. Abraço forte ao companheiro Marcos Almeida e também ao nosso companheiro Raí Santos. E, naturalmente, ao público de Itapebi. Extensivamente, os meus cumprimentos a você de toda a costa do descobrimento do Brasil. A você de Eunápolis, a você da zona rural, a você da cidade. Meus amigos e minhas amigas, hoje o Café com Direitos recebe uma mulher de destaque. Uma mulher que tem uma competência reconhecida na sociedade. Uma mulher que tem uma representatividade interessante no setor produtivo de nossa região. Teremos hoje a honra de entrevistar a Eliane Menezes de Oliveira, presidente do Sindicato dos Produtores Rurais de Eunápolis. Ela também faz parte da Comissão Nacional das Mulheres do Agro, integrante da Associação dos Criadores de Gado de Corte do Extremo Sul da Bahia e também da Associação dos Produtores de Eucalipto e membro da FEComércio. Vamos falar sobre um tema que sustenta o Brasil: a força do agronegócio. Tenho dito constantemente, nenhum país do mundo se desenvolve sem a força do campo. As grandes economias do planeta possuem produção forte, investimento em tecnologia agrícola. São países que investem na segurança alimentar e, sobretudo, na valorização do produtor rural. Por essa razão, são países que se destacam no mundo. A verdade, meus amigos, é que o campo é quem movimenta a economia. Não há nada que movimente mais a economia do mundo do que o campo. Me aponte aí um outro setor que movimente tanto a economia o quanto o agronegócio. A verdade é que o campo é gerador de emprego. O campo gera realmente a segurança alimentar. Movimenta transportes, comércio, indústria, exportação, importação. E quando a nossa zona rural não é próspera, a cidade não cresce. Se a zona rural for forte, a cidade será igualmente forte. Mas se a zona rural for fraca, a cidade será miserável. Quando o campo enfraquece, o reflexo chega rapidamente na cidade. A cidade sente esse reflexo na questão do desemprego, queda de venda do nosso comércio, aumento da pobreza e, naturalmente, do sofrimento social. Campo fraco é realmente sinônimo de estado miserável. Uma cidade sem produção rural forte, ela perde receita, perde na arrecadação, recolhimento de tributos, mas perde, sobretudo, meus amigos, nas oportunidades para o progresso, oportunidades de crescer, de se desenvolver. Eunápolis, o extremo sul da Bahia, toda essa nossa região É uma região que possui realmente vocação natural para o agro. Nós temos aqui muitos pecuaristas, nós temos aqui uma força realmente oriunda da produção de café, do mamão, do eucalipto. Nós temos ainda a agricultura familiar e tantas outras riquezas. Por essa razão, é necessário que a gente debata esse tema. É necessário que a gente discuta essa questão. Que a gente fale sobre infraestrutura, estradas vicinais, que a gente aqui abra uma discussão sobre crédito rural, como vem acontecendo, como vem funcionando, sobre tecnologia rural. E o Nápoles está realmente conseguindo fazer uso dessa nova tecnologia que tem chegado aí nos grandes centros. Mas a gente não pode deixar fora desse debate a segurança jurídica. Essa é uma questão extremamente séria. Nós estamos diante de muitas invasões de propriedades rurais. Recentemente, o Robinho participou aqui do programa e falou de um movimento clandestino que vem gerando um ambiente de absoluta insegurança jurídica, especialmente ali na região de Teixeira de Freitas e Itamaraju, mas Eunápolis também não fica fora. Precisamos ouvir a voz desse sindicato de produtores rurais acerca de todos esses temas, acerca da valorização do nosso produtor. O homem e a mulher do campo não podem ser tratados como inimigos do Estado. O homem e a mulher do campo não podem ser tratados como inimigos do Estado. É necessário que haja realmente um reposicionamento, especialmente do governo da Bahia, em relação a esse tema. Esse homem e essa mulher do campo são eles que ajudam diariamente, todas as manhãs, a sustentar o nosso Brasil. Hoje, portanto, meus amigos, será uma manhã de muito conhecimento, debate e reflexão aqui no nosso programa Café com Direitos. Afinal de contas, penso que discutir o agro é discutir emprego, conhecimento, debate e reflexão sobre o futuro. Este é o Café com Direitos, chegando agora no seu rádio.
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1: Deputado, quando o senhor se refere ao deputado das invasões, o senhor está se referindo ao Valmir Assunção?
2: E tem outro que promove a invasão, que se titula líder do MST, é um movimento clandestino. Porque você sabe que o MST não tem identidade, não tem CPF, nem CNPJ. É uma entidade clandestina, né? Então, é o deputado que promove, que incentiva as invasões na Bahia.
1: É, na região de Itamaraju, por exemplo, deputado, você vai de Itamaraju a Teixeira de Freitas, o que você mais vê são invasões à propriedade privada, carros de luxo estacionados ao lado de pequenas barracas. Você vê uma Hilux estacionada ali ao lado de uma pequena barraca, ou seja, aquilo ali é um empresário se passando por sem terra. Como é que o senhor encara essa realidade? Há uma ameaça realmente iminente à insegurança jurídica diante dessa situação?
2: Oi, Jota. É uma insegurança jurídica por completo, tirando o direito de propriedade das pessoas. Se você for na região de Corumbau, Corumuxatiba, Prado, na região ali de Itamaraju, na BR-101, se você passar, Jota, na BR-101, no sábado ou domingo, parece que é um estacionamento de festa. Porque é tanto carro. Aí quando você fala, são oportunistas, malandros oportunistas.
1: Bom, são 7 horas e 11 minutos da Bahia. Estamos chegando para mais uma edição do programa Café com Direitos nas ondas aqui da 104.9 FM Vida. Em cadeia com a rádio 87.9 FM de Itapebi. Essa aí é uma fala, um trecho da participação do deputado Robinho durante uma entrevista concedida aqui à Rádio 104, falando exatamente sobre insegurança no campo, sobre a ausência de segurança jurídica na propriedade privada, em detrimento desse grande número de invasões existentes aqui no extremo sul da Bahia. E este tema estará na pauta da entrevista que faremos daqui a pouquinho com a presidente do Sindicato dos Produtores Rurais, Eliane Menezes, já ao vivo e presente aqui nos estúdios da nossa 104.9 FM Vida. Bom dia, Eunápolis! Bom dia, Itapebi! Bom dia, Bahia! Bom dia, Brasil! Bom dia. Está simplesmente começando mais uma edição do nosso, do meu, do seu, do nosso programa.
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1: Naturalmente, o meu bom dia especial a você, dona de casa, a você, trabalhador, homem do campo, a você, motorista, a você, comerciante. De onde você está agora ouvindo o programa Café com Direitos? Seu radinho está no quarto, né? Seu radinho está na cozinha, está na pia do café, né? Na janela, né? Está ali com seu radinho na janela, ligadíssimo aqui na 104.9 FM Vida. O importante é que o seu coração está, a partir de agora, conectado com essa nossa rotina diária. Todos os dias estamos aqui, todas as manhãs, juntos, levando para o nosso grande público de Eunápolis e da Costa do Descobrimento do Brasil muita informação, opinião, companhia e os principais destaques da região e do Brasil. E hoje, meus amigos, teremos uma grande entrevista. Doutora Eliane Menezes, já ao vivo nos nossos estúdios, chegando aqui também para me auxiliar nessa entrevista, esse grande jornalista Jackson Domiciano, o homem do A Gazeta Bahia. Eu me sinto assim extremamente honrado, lisonjeado com a presença do Jackson. Obrigado, ao vivo aqui nos estúdios. Providencia aí, meu caro amigo Silvandro, um bom fone de ouvido aí para que o Jackson possa daqui a pouco participar dessa entrevista com a doutora Eliane Menezes, presidente do Sindicato dos Produtores Rurais, membro da Comissão Nacional das Mulheres do Agronegócio e representante de importantes entidades do setor produtivo regional. Vamos falar daqui a pouquinho sobre a força do agro eunapolitano. Até que ponto o nosso agro vem crescendo, vem evoluindo, vem gerando emprego, né? Gerando riquezas para essa nossa costa do descobrimento do Brasil. O nosso agro se encontra realmente assim num nível razoável, né? Num nível talvez destacável em termos de investimentos, em termos de crescimento, de empreendimento, né? Dessa nossa economia regional. Daqui a pouquinho teremos a participação da presidente do sindicato falando com a gente. E ainda estaremos, naturalmente, abordando essa questão relacionada às invasões de propriedades rurais, segurança no campo. E, enfim, muitos assuntos estarão em destaques a partir de agora no meu, no seu, no nosso programa Café com Direitos, que está simplesmente chegando para mais uma edição.
3: Que horas é essa, vovô?
1: Vovôzito do meu coração, agora são 7 horas e 15 minutos. Você também participa com a gente através do 739-8127-5280. Mande a sua mensagem, a sua pergunta. Eu vou naturalmente ouvir a participação do público, qualquer dúvida que você tenha acerca dessa questão, desse tema, qualquer pergunta que você queira naturalmente direcionar à presidente do Sindicato dos Produtores Rurais, Eliane Menezes, fique à vontade, mande o seu áudio, 739-8127-5280. Obrigado pelo carinho, obrigado pela audiência, obrigado pela confiança, e vamos lá, meu amigo Naldo Vieira, ao bom dia do companheiro Raiz Santos, trazendo pra gente os principais destaques regionais. Além do Raí, teremos daqui a pouquinho também a participação do nosso correspondente nacional e internacional, Marcos Antônio Padilha, ao vivo de Brasília, falando com a gente. Mas agora, vamos ao Bom Dia do Raí. Alô, Raí, bom dia. Daqui a pouquinho, então, ele fala com a gente. Abra aqui, meu amigo Silvandro Farias. Microfone aqui à direita, né? O Silvandro daqui a pouco também participa. O companheiro Padilha também daqui a pouco fala com a gente. Teremos também o boletim da Copa, né? A participação do Pomajeski daqui a pouquinho, falando e trazendo as principais informações da nossa seleção brasileira. 7 horas e 17 minutos, está no ar mais uma edição do nosso Café com Direitos. É o Raí que está na linha, né? Então vamos lá. Alô, Raí, bom dia!
4: Olá, muito bom dia, meu amigo Dr. J. Batista, bom dia, bancada, Naldo Vieira, Silvandro Farias, a nossa enorme audiência que nos confere o Jornal Café com Direitos, começando nesta supermanhã de quarta-feira, hoje dia 10 de junho. Estamos a postos aqui na redação da Rádio Cidade FM 87.9 de Itapebi, em retransmissão simultânea em cadeia com a Rádio 104,9 FM Vida de Eunápolis para toda a nossa região do extremo sul, Costa do Descobrimento, Bahia, Brasil e Mundo através da internet. Como de praxe, vamos a alguns destaques que serão notícia daqui a pouquinho dentro do seu jornal preferido. Olha, doutor J. Batista, Polícia Civil realiza operação contra grupo suspeito de tráfico em 4 cidades aqui do extremo sul da Bahia. Mandados de prisão e de busca e apreensão são cumpridos em Porto Seguro, Cabrália, Eunápolis e Itamaraju. Investigação aponta, inclusive, a atuação de organizações criminosas que imperam aqui na nossa micro-região. Olha, no ambiente político, vamos dar um giro pela Bahia. Câmara de Vereadores de Coaraci rejeita contas de Jadson Albano e decisão pode torná-lo inelegível. A gente traz uma outra informação muito importante. Olha, a vereadora de Eunápolis, Arilma, consegue feito histórico em favor das mulheres. É aprovado na Câmara projeto de lei que institui Procuradoria da Mulher no Legislativo. A gente traz os detalhes daqui a pouquinho no meu, no seu, no nosso Jornalismo Verdade. É o seu Café com Direitos que está apenas começando. Eu volto com o senhor nos estúdios, doutor J. Batista, e daqui a pouco a gente traz...

0: produzido exatamente aqui. Isso aqui é um produto do nosso agronegócio, né? É um produtor de café da região que está produzindo, fabricando e fornecendo esse café especialíssimo para esse nosso mercado aí de consumo. Vamos agora à nossa entrevista do dia, Arnaldo Vieira. Eu vou aqui ouvir o bom dia inicialmente aqui à direita com o nosso Jackson Domiciano, viu? Bom dia desse grande amigo, jornalista, dessa figura extremamente criativa, inteligente, um dos grandes intelectuais dessa nossa região, escritor, né? Ele tem aí vários livros publicados e sempre quando vem ao Café com Direitos nos traz assim uma grande alegria, uma energia muito boa, muito positiva. Jackson Domiciano, bom dia!
1: Bom dia, Jota, bom dia, ouvintes da 104, bom dia, Silvano, e a todos que estão nos ouvindo nesta manhã bonita, né? De 10 de junho de 2026, neste momento de preparativos para os grandes festejos juninos que estão tomando conta, que estarão tomando conta de Onápolis, uhum, né, com vários forrós, e o Pedrão no final do mês, do dia 1 ao 4. E o clima está bom. Vamos torcer que continue assim, que possamos ser felizes nesse momento festivo. Aqui é a presença da ilustre, dessa histórica, desta mulher bacana, que tem uma trajetória no agronegócio muito importante para a edificação da nossa economia, né, da nossa agricultura, doutora Eliane Menezes, você, Jota, esta voz maravilhosa, um advogado conceituado, né, já de renome baiano. E é um momento muito oportuno para a gente discutir essa questão do agronegócio aqui na região. Vamos esperar que possamos aprender, uhum, muito,
0: sem dúvida,
1: com a doutora Eliane, que é uma mulher de uma experiência vastíssima, talvez uma das poucas aqui do interior da Bahia com tanta expertise. Vamos aguardar aí essas novas, né, o que é que ela vem trazendo de novidade aí para a gente. Também vamos discutir o momento atual em que vive o agronegócio na região. Uhum, uhum. Então, portanto, bom dia. Voltando àquela mentoria, Jackson, que aqui falei naquele dia, e sempre gosto de pregá-la e colocá-la em prática. Vamos lá? Bote a mão no coração.
0: Prontíssimo.
1: Dona
0: Eliane.
1: Senhor.
0: Senhor.
1: Que os nossos corações.
0: Que os nossos corações.
1: Sejam cada dia melhores.
0: Sejam cada dia melhores.
1: E que nossas mentes.
0: E que nossas mentes.
1: Sejam cada dia.
0: Seja cada dia. Sejam
1: mais
0: cada
1: iluminadas.
0: Dia, mais iluminadas. Amém.
1: Amém.
0: No nome de Jesus,
1: no
0: né?
1: Nome de Jesus.
0: Amém. Muito obrigado, Jackson. É por isso que eu digo sempre, viu, Arnaldo Vieira? O Jackson, ele traz assim uma energia muito boa, muito positiva. É uma figura de muita fé, né? É uma figura extremamente abençoada. Muito obrigado, Jackson, por sua presença. E vai estar nos auxiliando nessa entrevista especial com a doutora Eliane Menezes de Oliveira, presidente do Sindicato dos Produtores Rurais. O agro, meus amigos, estará em destaque a partir de agora. Você pode participar comigo através do 739-8127-5280. Ronaldo, abra aí, por gentileza.
1: Um dos sindicatos mais antigos.
0: Mais antigos, né?
1: 47 anos vai fazer agora.
0: Uhum. 47 anos, quase 50 anos. Antes do bom dia da doutora Eliane, abre aí a participação do público, Ronaldo Vieira. 739-8127-5280. É sempre bom falar com você. Alô, bom dia.
2: Bom dia, doutor Jota Batista. Aqui é Silvani.
0: Grande Silvani.
2: Estou aqui colhendo um café.
0: Legal.
2: Mas estou aqui ligadinha no seu programa.
0: Legal.
2: E aproveitando, quero que cante os parabéns para mim, que hoje eu estou colhendo mais uma rosa no jardim.
0: Que legal.
2: Da felicidade.
0: Que legal.
2: Muito obrigado. Tenha
0: muito
2: um bom
0: obrigado.
2: Dia.
0: Tá vendo aí a gente falando sobre a importância, né, do nosso agronegócio, tá lá na colheita de café, ouvindo o nosso programa Café com Direitos, né, doutora Eliane? Que coisa boa, essa é a força do campo, a força que vem do campo, a força que vem da zona rural.

0: Parabéns, minha grande amiga, minha grande ouvinte, minha grande produtora. Que Deus te abençoe, que Deus te dê muitos anos de vida. Que esta data se repita, se repita, se repita, até você cansar de viver, tá bom? Que papai do céu te abençoe sempre. Muito obrigado aí por sua participação. Valeu, meu amigo Naldo. 7 horas e 25 minutos. Vamos agora à entrevista do dia, Naldo Vieira. A partir de agora...
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0: A partir de agora, meus amigos, conversaremos com o presidente do Sindicato dos Trabalhadores Rurais, Eliane Menezes de Oliveira. Muito obrigado por sua presença aqui nos estúdios. Bom dia.
2: Bom dia, doutor. Bom dia a todos os ouvintes da FM Vida.
0: Fale primeiramente sobre o sindicato, como foi a sua chegada à presidência do Sindicato dos Trabalhadores Rurais e a importância desse sindicato para a nossa economia regional.
2: Primeiro, fazer uma correção, é Sindicato dos Produtores Rurais. Você está falando trabalhadores, mas não existe produtor sem trabalhador.
0: O produtor também é trabalhador. O produtor rural, ele é quem mais trabalha.
2: Né? Justamente.
0: Tem muita gente que acha que o empregador não trabalha. Na verdade,
2: é o
0: empregador é quem mais trabalha. Justamente. É quem primeiro chega, né? É quem acende as luzes ali da empresa e é o último a sair, né? O último a apagar as luzes é o empregador. Mas está corrigido. É o Sindicato dos produtores rurais de Eunápolis e da região. Muito obrigado aí pela correção.
2: A minha chegada ao sindicato se deu após o falecimento de meu pai. Uhum. Né, o meu pai era sócio do sindicato, ele não foi fundador, junto com José Lacerda Leite, uhum, e um outro grande quantidade de produtores. Eu estou falando de José Lacerda, porque José Lacerda criou o sindicato, uhum, e só se afastou quando partiu para estar junto com Jesus. Uhum. Né? Então... Mas eu cheguei no sindicato, eu sempre acompanhei, na verdade, eu sempre acompanhei meu pai, uhum, tanto no comércio como na fazenda. Mas eu não... tinha as atribuições na fazenda. Uhum. Eu ajudava, eu sabia onde meu pai comprava o sal, onde ia comprar medicamento para o gado. E quando meu pai veio a falecer... Eu precisava ser capacitada. Uhum. E eu comecei a procurar o sindicato para me capacitar pelo Serviço Nacional de Aprendizagem Rural. Uhum. Então, de tanto ir lá, de fazer curso, de questionar no vizinho por que ele produzia daquela forma, se tinha uma forma mais fácil para produzir, mais tecnológica, com mais sustentabilidade. E eu comecei a movimentar os meus vizinhos de fazenda. E ia levar para o sindicato e mobilizava o pessoal para a gente fazer novos cursos. E aí, um dia, o seu Zé me convidou. Eliane, por que você não vem fazer parte da diretoria do sindicato? Eu falei, eu vim numa reunião. Uhum. Quando eu cheguei na reunião, era o clube do Bolinha. Aí eu olhei e falei, meu Deus, mas o que eu vou fazer aqui? Eu não tenho nada para agregar, porque, na verdade, além de ser mulher, que uhum, é uma questão cultural... eu não tinha experiência que aqueles homens, que eram os maiores e que são os maiores empregadores de Eunápolis, fazia parte daquela diretoria. Uhum. E eles estavam discutindo o futuro do sindicato, a nova gestão do sindicato. E ali eu fiquei, mas quando, não sei por que resolveram me dar a palavra. E aí eu olhei e falei, olha... Eu acho que isso aqui está muito velho, eu acho que isso aqui precisa renovar, eu acho que isso aqui precisa trazer novas tecnologias, precisa trazer uma gestão mais arrojada. Uhum. Mas eu quis falar de mais arrojada, porque realmente eles estavam focados só em uma cadeia produtiva naquele momento. E nós temos, há muitos anos, várias cadeias, uhum, produtivas, mas eles só discutiam pecuária. Porque 90% daquela diretoria eram produtores de gado de corte. Né? E eu comecei a discutir sobre o café, sobre o cacau. até discutindo um dia sobre cana, que eu queria mais informações e tudo. E fui-me embora. Depois eles me convidaram novamente. E eu fui para uma nova reunião. E aí Antônio Carlos, que era diretor da CEPLAC aqui em Anápolis, também fazia parte da diretoria do sindicato. E ele me fez um desafio. Ele falou comigo, por que você não faz um planejamento para esse sindicato? Falei, mas vou planejar uma coisa que eu não conheço. Ele disse, não, mas é em cima da sua necessidade. E eu fiz um planejamento que foi só para apresentar. E quando eu apresentei, eles estavam formando a chapa para a diretoria. E quando eu olhei lá, tava meu, não tinha o nome do presidente. Mas eu fui só apresentar o planejamento que eu achava de trazer novas tecnologias e tudo mais. E aí eles olharam assim um para o outro e eu sentada, que eu não fazia parte da diretoria. Eu era sócia, porque da mesma forma que meu pai era. Chegava em janeiro, passava no sindicato, perguntava quanto é a mensalidade anual, é X. Eu deixei o dinheiro e fui-me embora. Então, eu tinha como votar, porque meu pai votou a vida inteira, porque ele participava de reuniões, ele tinha as mensalidades todas quitadas, então está escrito no estatuto. Mas eu não fui lá para ser candidata a presidente. Aí um olha, não, vai ser a Eliane. Eu falei, uai, como assim? Eu falei, não, gente, olha só a experiência de vocês. Eu tenho muito que aprender aqui para me tornar presidente. Eu não posso ser presidente de uma coisa que é tão séria, que significa muito para o município. Perfeito. E aí eu pedi que trocasse, e aí o Cláudio do Banco do Brasil, foi um consenso de colocar o Cláudio como presidente e eu fazer parte da diretoria para que eu começasse a aprender. Então eu fui estudar, eu fui várias vezes em Salvador, na federação, tomar curso, me capacitar para na próxima eleição, na próxima gestão, eu fazer parte como presidente. Porque não tem como a gente chegar em nenhuma atividade sem conhecimento. Não existe. Exatamente. Essa possibilidade é de dar errado.
0: Exatamente. Conhecimento é imprescindível. E você procurou primeiro conhecer para depois desenvolver, né, essa sua nova função. Presidi, na verdade, o Sindicato dos Produtores. Eu gostaria, Eliane, de saber qual é a realidade hoje do nosso campo, da nossa zona rural, a realidade dessa cadeia produtiva, desse nosso agronegócio, né? Qual o nível e em que condição nós estamos?
2: Doutor, nós poderíamos estar muito melhor. Independente de ser a agricultura familiar, que ela é forte no nosso município, e a agricultura do empregador. Mas faltam políticas públicas. Esse é o nosso primeiro entrave. O que é que nós precisamos? Nós precisamos que o Estado brasileiro nos dê condição de trabalho, porque a gente só quer trabalhar. Mas, por exemplo, eu não sou contra nenhuma gestão, a nenhum prefeito, a ninguém, pelo amor de Deus. Mas em setembro faz 63 anos que eu moro em Anápolis. Então eu conheço todo mundo que está aí como gestor. Tá? Eu vi crescer, é meu amigo e tudo mais.
0: Você conheceu todos os gestores?
2: Todos os, justamente. Mas a gente precisa de políticas públicas. Eu vou falar como produtor e empregador. O que é que nós precisamos? Nós precisamos de uma estrada pavimentada. E pavimentada não é passar uma patrol. Doutor, como que nós vamos melhorar? Porque nós já somos bons. Mas como que nós vamos melhorar se no dia que chove, o escolar não sobe a ladeira? Se ele não sobe a ladeira, ele não leva os filhos dos nossos colaboradores para a escola. E como que esses meninos vão ser motivados a estudar? Porque nós estamos numa região que chove quase que toda semana, tem uma chuva no mês. E aí, por exemplo, cada mês essas crianças ficam 3, 4 dias sem ir à escola. Isso prejudica para a gente. Por quê? Porque nós precisamos, os nossos colaboradores estejam satisfeitos em morar ou trabalhar naquela cadeia produtiva. Mas se não tem escola, como que ele vai morar no campo? Como que nós vamos desenvolver uma agricultura ou pecuária tecnológica se o indivíduo não estudou? Então, o primeiro ponto, as estradas, elas precisam ser pavimentadas e não patrulhadas. Nós temos produtores nesse município que fazem estrada o ano inteiro para escoar a produção. E aí nós temos comunidades,
0: o próprio produtor. Ele cuida da estrada. Caso contrário, ele não vai conseguir
2: produzir. Ele não vai conseguir escoar a produção, que nós temos uma grande produção. Nós temos grande produção de café, de cacau, de pimenta, de banana, de maracujá, de mamão. Agora pense carregar um caminhão de mamão e a estrada está toda cheia de buraco. Aí a gestão faz o quê? Passa a patrol. Sim, mas a patrol, na pavimentação, é a primeira parte.
0: É um paliativo.
2: Que é o ano inteiro acontecendo isso. Que pelo menos pavimentasse as ladeiras. Porque a estrada é para todo mundo passar. Não é só para o escoamento da produção. E aquele senhorzinho que mora lá embaixo no Itu, se adoecer, ele não vem. É capaz até de passar mal e morrer lá. Porque falta estradas. É o primeiro ponto. Um outro ponto da política pública são... vamos falar da saúde, né? Então, a gente sabe que o SUS tem uma quantidade de pessoas para colocar, né, os postos em cada comunidade. A gente entende isso, mas que se os postos estivessem funcionando com os médicos, enfermeiros, o hospital regional não estaria lotado daquela forma.
0: Exatamente.
2: Entendeu? Então, que a gente precisa ter mais cuidados com a política pública. É para o produtor produzir com mais, eu diria, sossego, né? Entendeu? Com mais... Porque o nosso problema não está na nossa produção, não está na tecnologia. Nós temos grandes produtores de gado de corte que são referências no Brasil, nos bois, nos touros reprodutores.
0: Referência nacional
2: em touros reprodutores.
0: Quem, por exemplo?
2: Pode citar o nome?
0: Eu acho que é interessante.
2: Nós temos a Cabralha Agro, nós temos Leles da Colatina.
0: Meu amigo.
2: Nós temos... Carlão da Trevo, nós temos Marcos Trindade, nós temos Paulo Rego. Olha só, nós falamos de 5 produtores, mas nós temos mais, que são referência nacional nos touros.
0: Interessante.
2: Porque nós temos empresas do agro nesse município que dão essa assistência.
0: É algo que me traz, assim, orgulho, uma sensação.
2: Então, você falou de Rafael Sol. Não, falou de Café Solar.
0: Café Solares.
2: Rafael Sol é diretor no sindicato, é um jovem. Ele é diretor do sindicato. O pai, a família, é referência nacional no GSOL, no gado do touro de reprodução. Então, nós temos isso em Eunápolis. O nosso problema não é falta de tecnologia. Nosso maior problema é segurança jurídica, que o nosso problema não é, o nosso problema não é jurídico, o nosso problema é político. Nós temos políticos que querem se perpetuar na política, que prometem muita coisa e não cumpre. E as pessoas no meio rural, elas acreditam muito no ser humano. É natural do produtor rural, trabalhador rural, do homem que vive no campo, acreditar, porque nós somos mais inocentes. Essa é uma realidade.
0: Eliane, eu ouvindo assim você atentamente, nos vem assim uma conclusão de que você é muito importante para o progresso, para o desenvolvimento dessa região. Você exerce assim uma função primordial. Essa informação aí desses nossos produtores rurais, desses nossos pecuaristas, né, que têm assim nome nacional, destaque nacional, ou seja, que eles não são conhecidos, talvez, né, não são tão assim notórios, mas fora daqui são reconhecidos como grandes produtores, como grandes nomes do agronegócio, é isso?
2: É isso. Nós temos um técnico em Eunápolis que ele é conhecido no Brasil pelos defensivos biológicos e que Eunápolis muita gente não conhece, que é o Berg, aqui, que está aqui no Distrito Industrial, com um jardim clonal aqui de limão. O Berg, o Brasil conhece. Berg faz palestra do Iapoque ao Chuí sobre biológicos, que hoje nós temos, já há tempo, né? Mas nós temos muitos produtores que usam biológico. Nós não usamos mais os defensivos convencionais. O Rafael é um deles.
0: Recentemente, Eliane, eu entrevistei aqui uma família de Luiz Eduardo Magalhães. E eles falaram da revolução que houve no povoado conhecido como Mimoso do Oeste. Um povoado de 4 mil habitantes, Jackson, que se tornou hoje um grande município, que é o município de Luiz Eduardo, uma das grandes economias do estado, né, do estado brasileiro.
3: Onde está acontecendo a maior feira hoje do país.
0: Está acontecendo hoje a maior feira do país. E isso foi em razão dessa visão voltada para o agronegócio. O agronegócio revolucionou a região lá de Luiz Eduardo, de Barreiras, né? Porque politicamente os políticos se voltaram para essa ideia de valorização do agro, isenção de impostos para que o agro pudesse avançar mais, gerar mais emprego. Ou seja, você entende, Eliane, de que é essa visão política que está faltando para esse município crescer, ou seja, essa conexão do setor público com o setor privado do agro, para que realmente a gente possa impulsionar de forma assim expressiva o desenvolvimento dessa cidade?
2: É, eu só tenho uma correção. É. Não é só o município. Nós estamos... O extremo sul da Bahia é um oásis. Eu, como fazendo parte da Comissão de Mulheres e representando a Bahia, eu tenho viajado muito pelo interior de São Paulo. Então, a gente chega num município que tem 30 mil habitantes, que não tem essa condição que nós temos. Primeiro, nós temos a condição geográfica. Isso. Né, que nós estamos... Né, nós temos um aeroporto internacional, nós temos todas as condições.
0: Tem o Porto de Belmonte.
2: Tem o Porto de Belmonte. O que não temos é a visão de quem está nas gestões de entender a importância do agro. Nós, a região inteira, olha a Itabela, é um município pequeno, com uma pujança muito grande no agro, que a gente fala muito café, mas Itabela também produz frutas. Então, a gente precisa dessa mesma visão em todo o território do extremo sul, não só na Costa do Descobrimento, porque nós temos excelentes produções.
0: É, e quando você investe no campo, você investe no agro, naturalmente o município também vai arrecadar mais, né? Vai aumentar a sua receita. É, o sindicato tem tentado aí contato com o ente público, desenvolver entendimento, parceria com o ente público, levado essas demandas ao conhecimento da gestão pública municipal. Exemplo dessa situação de estradas. A presidente do sindicato está falando aqui de que sequer estradas existem, de que há uma grande dificuldade para se escoar a produção, muita produção de mamão, graças a Deus por isso, muita produção de café, né, Jackson? Graças a Deus por isso. Mas falta estrada para escoar. Isso certamente gera um desencanto, né? Um desânimo muito grande para quem produz, é isso?
2: Olha só, vamos falar de quem está na comunidade do Miramar, que ali é Itu. Eles produzem muito mamão e banana. Banana. Certo. Gente, como trazer a banana que você esperou para o comércio? É difícil. Nós precisamos de ladeiras, pelo menos ladeiras pavimentadas. Não é só patrolada. Nós precisamos de madeiras pavimentadas.
0: Tem ali uma manifestação do ouvinte João Luiz. Leia para mim aí, ô, meu amigo Silvano Farias, por gentileza.
4: João Luiz diz o seguinte: bom dia, meu amigo J. Batista. Referente ao assunto abordado hoje, mas para fazer festa aí tem dinheiro para pintar faixas, para asfaltar ruas no entorno do local onde foi, onde vai ser realizada a festa. Mas a nossa zona rural está entregue às traças e outros bairros da cidade também.
0: Essa nossa zona rural é rica ou pobre, Helena?
2: Ela é muito rica. E ela é composta de pessoas trabalhadoras que acreditam no que fazem. Porque em qualquer comunidade que você chegar, você vai encontrar no meio rural uma produção expressiva. Mas a gente precisa conscientizar das políticas públicas.
0: É possível acontecer aqui o que aconteceu lá em Mimoso do Oeste, no Luiz Eduardo Magalhães?
2: É possível acontecer muito mais.
0: Muito mais?
2: Muito mais, legal. Porque lá eles não têm a condição climática que nós temos. Nós estamos numa região que nós produzimos de pecuária de corte a soja. A nossa região, hoje, Teixeira de Freitas produz soja e sorgo. Lá só produz grãos. Nós não, nós produzimos muito mais alimentos. Veja o exemplo aqui da Naturaves. Olha, é uma das maiores, dos maiores frigoríficos de ave do Nordeste. Então, nós temos todas as condições e produtores corajosos, que com certeza a maioria não está ouvindo a gente essa hora, porque 5 horas da manhã já estão no campo. Então, não falta quem acredita, não falta quem estudou a tecnologia, não falta quem está pronto para o investimento, porque os investimentos aqui dessa região ou deste município, eles são muito grandes, Jota. Você já visitou a Lembrança Açaí?
0: Ainda não.
3: Mas a fábrica ganhou um ISO agora internacional.
2: Justamente, ganhou um ISO internacional.
3: Mesmo, sorvete. Sorvete
0: de... Aumente um pouquinho esse microfone aqui do Jackson.
2: Entendeu? Então, sorvete assim...
3: de açaí ganhou o ISO, hoje é referência mundial.
2: É. Nós temos muitas fazendas...
0: Ganhou prêmio internacional.
2: Não, o ISO ganhou ISO. A certificação.
0: Certificação.
3: Internacional.
2: Internacional.
3: De produção de sorvete.
0: De produção de sorvete. Interessante.
2: Então, a gente fala, por exemplo, a gente tem fazenda de limão certificada, que vende interna para o mercado europeu. Nós temos fazendas de café certificadas. Gente, é difícil certificar. O que... Eunápolis é um dos maiores municípios agrícolas dessa região.
0: Vamos lá, um dos maiores produtores de café da Bahia é aqui de Eunápolis, né?
2: Sim, mas...
0: O Zé Martins tem...
2: A gente tem grandes produtores, mas a gente tem um volume expressivo nos pequenos produtores, né? Como você falou de Barreiras, hoje Barreiras tem uma fazenda de cacau que é a maior do mundo.
0: Interessante.
2: É do grupo Schmidt, é o Moisés, que está à frente da IBA, que organizou a Bahia Farm Show desse ano.
0: A maior fazenda de cacau do mundo?
2: Sim.
0: Aqui na Bahia?
2: Aqui na Bahia, em Barreiras.
3: Barreiras. Barreiras. Nós que éramos referência, hoje nós estamos em decadência na questão da produção do cacau.
0: O que houve, então,
4: senhor? Eu tenho uma pergunta. Hoje o sonho de todo mundo é ganhar em dólar. Né? Esses produtores, eles estão... sabemos que para exportar precisa ter uma certa qualidade. A senhora está falando de ISO, de alguns, de especialização. A maioria está especializado a exportar esse produto?
2: Todos aí que estão certificados estão. Mas muitas às vezes... É a questão do mercado internacional, que eles preferem deixar estocado para aguardar, porque na agropecuária ela é diferente. como produtores, nós nunca vamos ser especuladores. Então, quando de vez em quando você vê alguma coisa aí sobre a carne no, no mercado internacional, é porque nós produzimos aqui, vendemos para o JBS, mas quem põe o preço é commodities, é o mercado. Então, a gente está pronto para exportar, mas os acordos internacionais deixam a gente naquele grupo da reserva.
0: É, Jackson, a gente precisava realmente entrevistar a Eliane aqui no Café com Direitos. A população precisa saber disso, né? A imprensa precisa tomar conhecimento desse potencial que esta cidade dispõe, né? Pois não, Jackson?
3: Sim, ao longo da minha trajetória aqui como jornalista e eu tenho observado a falta de interesse das autoridades governamentais com o agronegócio aqui da região do extremo sul da Bahia, e tenho observado outros municípios que se enveredaram pelo campo da agricultura mais recente, como o Vale de São Francisco, hoje, que é um grande exportador de uva, de vinho e tal, e outros produtos frutíferos, e aquela região lá de Barreiras, de Luiz Eduardo, né? Que são mais novas que o Nápoles, como produtoras, e hoje é destaque nacional. Hoje, se você abrir, Jota, toda a imprensa brasileira está falando sobre a questão da exposição lá do Eduardo. Isso é algo muito interessante, que serve de exemplo, que nos envergonha também, nos entristece. E ao longo das últimas décadas, você viu poucos investimentos. Vou lhe falar um questionamento aqui. Ninguém nunca viu aqui um secretário de agricultura. Mas o secretário de agricultura aqui procurando se reunir com os agricultores.
0: Exatamente.
3: Com a gestão pública. Entendeu? Outro grande defeito que nós temos aqui na nossa região são as secretarias de agricultura. As secretarias de agricultura dos municípios, às vezes, não são prioridades para os gestores.
0: É uma secretaria fraca, né?
3: São secretarias fracas. Todos os municípios pequenos aqui, as secretarias estão fracas. E outra coisa, sempre fiz um alerta aos prefeitos que passaram aqui em Nápoles, que o município tem que investir maciçamente na Secretaria de Agricultura. A Secretaria de Agricultura é que mantém o homem no campo, é que gera dívida, é que gera dinheiro, é que emprega, é que evita que o cidadão venha para a cidade com a família, se expor à criminalidade, outras intempéries da vida. Então, através da Secretaria de Agricultura, nós podemos salvar muitas pessoas e tornar os municípios maiores, mais desenvolvidos economicamente. E ao longo da nossa história aqui, nós tivemos a presença do governo do estado aqui, trazendo força, investindo, fazendo aportes importantes no setor da agricultura. Então, o agricultor aqui, ele caminha sozinho com os braços fortes deles, acordando de manhã, enfrentando aí, tocando a vida independente, sozinho, sem a ajuda de ninguém. Se você conhece, já tiver acesso aos grandes produtores da região, você percebe como eles acordam cedo, tem uma luta danada e tal, e vai tocar na vida, passa para os filhos, nessa luta há muitos anos, mas a presença do estado aqui é pouca.
0: Ou seja, não há investimento no campo. O agro não é visto pelos políticos de Onápolis e da região com a importância, né, com o nível de importância em que outros estados, né, outras cidades têm, na verdade, visto. A exemplo dessa situação que citamos lá em Mimoso do Oeste, Luiz Eduardo Magalhães, região de Barreiras. A senhora falou sobre produção de cacau. A gente tem visto aí muito cacau ao ar livre. Antigamente, cultivava-se a ideia de que cacau só conseguia sobreviver debaixo ali da sombra da árvore. E hoje eu vejo cacau aí debaixo do sol quente, produzindo, e muita gente investindo. Me informe o que é que houve aí de diferente.
2: O cacau de Cabruca, ele realmente, ele é muito lindo. O Jackson vem de uma região do cacau de Cabruca. E a lavoura do cacau, ela era outra coisa antes da vassoura
3: existe
2: de bruxa.
3: Existe um incentivo agora por parte do governo a questão do cacau de cabruca. Você está sabendo, existe um grande movimentação.
0: Me fale o que é cacau de cabruca.
2: É, plantado, é o cacau dentro da mata. Ele chama cacau de cabruca. E depois da vassoura de bruxa, com os estudos, com a tecnologia, foram criados clones que produzem a pleno sol, como o senhor disse que tem visto. E como é a pleno sol, com uma tecnologia diferente, com adubações diferentes, com irrigação, hoje nós temos na região propriedades que produzem 250 arrobas de cacau por hectare. Quanto o cacau de cabruca produz aí estourado 60 arrobas. Mas o normal é 40 arrobas lá na cabruca.
0: Eu estive em uma propriedade do De Martins, Fernando De Martins, e lá me veio a informação de que ele estava produzindo muito cacau, exportando cacau para 5 países. Imagine você, Eunápolis, cacau produzido em Eunápolis sendo exportado para 5 países. Procede essa informação?
2: Procede, eles são um exemplo de gestão. E aí, vamos lembrar que Dona Sandra, que é uma mulher, é a gestora daquelas propriedades.
0: Legal.
2: Então, quando a gente fala assim, qual é o papel da mulher na propriedade rural? É fazer o que ela sabe e tem aptidão. Dona Sandra está no escritório, né? É quem pensa, é quem planeja junto com o grupo. E você pode perceber que no meio rural tem isso. A família, ela está lá. Então, ali, por exemplo, você falou do De Martins. Quem tem aptidão para café está no café. Quem tem aptidão para cacau está no cacau. E é uma das fazendas certificadas.
0: Perfeito. Agora eu vou fazer algumas perguntas polêmicas, viu?
2: Pode fazer.
0: Vamos começar aqui pela repercussão da escala 6x1 no agronegócio. Como o agronegócio recepciona esse projeto, essa emenda constitucional, já aprovada na Câmara e que está ainda em tramitação no Senado? Fim da escala 6x1. Ela é boa, é positiva para a economia ou é um grave erro do Estado brasileiro? Você me responde daqui a 3 minutos, tá bom? Quando eu faço perguntas polêmicas assim, eu dou um espaço pro entrevistado pensar, analisar.
2: Não, tá pronto.
0: 3 minutos de reflexão e na sequência a gente vem com a resposta. Break cultural, meu amigo Naldo Vieira, é o tempo para a gente tomar a segunda rodada de cafés solares, né? Força do agro.
3: Tá ouvindo.
0: Presente aqui no Café com Direito. 7h53. Quem?
3: Ellen Mari.
0: Fala aí, pode falar.
3: Não, é Ellen Mari.
0: Doutora Ellen. Doutora Ellen. Zootecnista.
3: Admiradora de Eliane.
0: Muito bom,
3: Eliane.
0: Doutora Ellen. Muito bom saber que você está aí na sintonia do nosso programa. Essa é uma audiência qualificada. Muito obrigado. Forte abraço.
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0: 8h11 na Bahia, estamos ao vivo entrevistando essa mulher extraordinária, Eliane Menezes de Oliveira, presidente do Sindicato dos Produtores Rurais. Mas agora, Eliane, antes da sua resposta à questão escala 6x1, eu vou falar ao vivo com Brasília, com o nosso grande repórter, jornalista Marcos Antônio Padilha. Alô, Padilha, bom dia!
5: Oi, Jota. Oi, Silvano. Bom dia. Bom dia, os ouvintes.
0: Bom dia. Estamos aqui com a presidente do Sindicato dos Produtores Rurais, sendo a nossa entrevistada especial, né? E daqui a pouco você trará uma informação sobre o agronegócio. Mas antes, tem aí uma notícia nova acerca do Vorcaro. Ele citou o Alexandre Silveira em propostas de delação. De acordo com o Jackson, convocar o Banco Master, repassou 20 milhões de reais para o ex-ministro. É isso, Padilha?
5: Exatamente, Jota. Isso mesmo. Banqueiro Daniel Porcaro. 20 milhões. O banqueiro Daniel Vorcaro, o dono do Banco Master, né? Agora ex-banqueiro, né? Citou o ministro de Minas e Energia, Alexandre Silveira, do PSD de Minas, nas duas propostas de delação premiada apresentadas à Polícia Federal e à Procuradoria-Geral da República. Segundo informações divulgadas pela imprensa, Vorcaro afirmou ter repassado 20 milhões por meio de Caixa 2 para a campanha de Silveira ao Senado em 2022. Lembramos, né, que o senador foi eleito. Investigadores consideraram que os relatos iniciais careciam de detalhes sobre eventuais contrapartidas e destacaram que não há registros dessas doações na prestação de contas apresentadas ao Tribunal Superior Eleitoral. A nova versão da proposta também reforça acusações contra o senador Ciro Nogueira, do PP do Piauí. De acordo com a apuração, Vorcaro passou a classificar como propina repasses financeiros e vantagens concedidos ao parlamentar, incluindo uma suposta mesada que variaria entre 300 e 500 mil reais para defender interesses do empresário no Congresso Nacional. Já o ministro Alexandre Silveira nega as acusações e, segundo interlocutores, ele afirma que sequer conhecia Vorcaro durante a campanha eleitoral de 2022. Então, Jota, essa citação, mencionar o nome do ministro Alexandre Silveira, é o primeiro nome do escalão do governo Lula dentro das delações, né?
0: Porque e vai então, sair mais. Vai sair mais pois nomes aí.
5: Vamos ter que aguardar. Agora, ontem também foi divulgado na imprensa que essa segunda delação, né, nós comentamos aqui, que ela também poderia ser suspensa, não seria aceita. Então, teremos que acompanhar de perto essas tratativas que eles estão fazendo, mas o mencionar o nome do ministro de Minas e Energia, Alexandre Silveira, já respinga no colo do governo, né? Até então, isso não tinha ocorrido.
0: E Silveira foi delegado de polícia, hein, rapaz? A que ponto chegamos?
5: Pois é.
0: Isso é uma bomba no Senado, viu, Padilha? O Senado hoje vai estar em pânico, né? Porque ele é senador, foi em ministro, pânico. Mas atualmente é senador. Muito bem. O que houve, Silvano?
5: Ministro, mas foi eleito em 22, ele foi eleito senador, né?
4: Senador. Eu queria perguntar para ele, ele foi ministro a indicado de quem?
0: Governo Lula.
5: Ah, de Lula? Não. Governo. Ele é ministro de Minas e Energia. Foi eleito senador em 2022, foi indicado ao ministério, inclusive, Jota, nós passamos o ano todo ele bem combativo, né? Ele é um ministro que foi para cima, defendeu o governo, como muitos petistas não vinham fazendo. Até achei interessante no sentido de não ser normal, né? Ele não é um petista raiz, porém ele vestiu a camisa do governo e vinha fazendo até então um bom trabalho, né? Ao ponto de não deixar ser contaminado por nenhuma denúncia. Porém, essa caiu no colo dele na manhã, melhor dizendo, no final da tarde de ontem, né?
0: Jackson, manchete para o Jornal A Gazeta daqui a pouco, Jackson. Ministro de Lula recebeu propina do Master. Diz Vorcaro, entendeu?
5: Exatamente.
0: Essa será a manchete da Gazeta para daqui a pouquinho. Pois não.
5: Pois é, Jota. E aí ele foi indicado para o Ministério, vem fazendo esse trabalho, né? E aí ele deixou o suplente, né, no lugar dele. Desde então está no Ministério. Inclusive, eu acredito que se houver reeleição, ele deve permanecer, viu? Se nada de mais grave aconteça, né?
0: Perfeito. E a Genial Quest? Diz que Lula está na frente de Flávio?
5: Pois é, Jota. Este Instituto Genial Quest é o antigo, ele tem tido muita credibilidade nas últimas eleições. Então, as pessoas ficam atentas para poder saber do resultado das pesquisas que são feitas por eles. E nesta manhã, acabou recentemente, recém-divulgada, a pesquisa Genial Quest divulgou nesta quarta-feira, né? E mostra que o presidente Luiz Inácio Lula da Silva, do PT, ampliou por 6 pontos a vantagem sobre o senador Flávio Bolsonaro, do PL do Rio de Janeiro, em eventual segundo turno da eleição presidencial de 2026. O levantamento aponta Lula com 44% das intenções de voto contra 38% de Flávio. Segundo a pesquisa, a recuperação do petista ocorreu principalmente entre os eleitores independentes, enquanto o senador registrou queda após os desdobramentos do caso envolvendo o Banco Master. O levantamento também indica impacto político da crise relacionada ao banqueiro Daniel Vorcaro e das discussões sobre as tarifas dos Estados Unidos contra produtos brasileiros. A maioria dos entrevistados afirmou considerar equivocada a atuação de Flávio Bolsonaro no episódio do financiamento do filme sobre o ex-presidente Jair Bolsonaro. Em outros cenários, o de segundo turno, Lula também aparece à frente do ex-governador Romeu Zema, do Novo, de Minas Gerais, e do governador Ronaldo Caiado, ex-governador também, né, do PSD de Goiás. A pesquisa ouviu 2.004 pessoas entre os dias 5 e 8 de junho e tem margem de erros de 2 pontos percentuais para cima ou para baixo. Isso. Então, Jota, é uma notícia preocupante para a campanha do Flávio, porque 6 pontos de vantagem é muita coisa, viu? Se nós compararmos com o Bolsonaro, né, que praticamente estava perdeu, mas foi quase um empate, né, diferença muito pequena.
0: Escreva aí, Caiado vai crescer muito nas pesquisas daqui para frente. Vamos lá, renegociação das dívidas rurais. Está em tramitação?
5: Exatamente, Jota. Isso, que interessa, isso daqui também é uma preocupação, porque como nós sabemos, o agro tem grande força na economia, e o Senado deve discutir nesta quarta-feira o projeto de lei que cria um programa de renegociação de dívidas para produtores rurais afetados por eventos climáticos e crises internacionais. A proposta é de autoria do deputado Domingos Neto, do PSD do Ceará, e teve parecer favorável do senador Renan Calheiros, do MDB de Alagoas. O texto permite a renegociação de financiamentos rurais contratados até o fim de 2025, com prazo de pagamento de até 10 anos, carência de 3 anos e juros reduzidos. Os recursos poderão vir do Fundo Social do Pré-Sal e de outras fontes definidas pelo governo federal. A proposta, no entanto, enfrenta resistência do Ministério da Fazenda, que defende regras mais restritivas para reduzir o impacto fiscal do programa. A Frente Parlamentar da Agropecuária, liderada pelo deputado Pedro Lupion, do Republicanos do Paraná, argumenta que o endividamento do setor foi agravado por fatores como secas, enchentes, alta dos custos de produção e oscilações do mercado internacional. O governo tenta ampliar as discussões sobre o texto, enquanto representantes do agronegócio pressionam por uma votação da matéria no Senado. Então, o governo é uma espécie de um desenrola para o público rural, né, Jota?
0: Perfeito. Padilha, muito obrigado. Deus te proteja sempre.
5: Obrigado você, Jota. Estamos aqui amanhã. Um forte abraço para você, Silvano, e os nossos ouvintes.
0: Ao vivo de Brasília, abra agora aqui, Eliane. Essa questão, eu perguntei sobre o 6x1, mas antes, você me fala aí sobre essa renegociação de dívidas do Ministério da Agricultura, exigindo maior rigidez, né? Ou seja, não quer flexibilizar para o produtor. Se fosse para o banco, para os banqueiros, né, que financiam muitos políticos, estava tudo certo, né, Eliana? O que, que você acha disso aí?
2: Essa luta, desde o ano passado, que nós estamos discutindo em Brasília, inclusive eu participei de uma reunião na Confederação, porque nós tivemos seca no Nordeste e calamidade no Sul, né? Principalmente no Rio Grande do Sul. E o que, que a gente percebe, Jota? A gente, como produtor, a gente percebe que quem tem lá, quem está lá em cima, não conhece a atividade. Então, para quem produz, sempre foi mais difícil, o juro é mais alto. E essa negociação, ela precisa acontecer, porque o prejuízo foi muito grande. E o produtor não vai ter condição de pagar, entendeu? Olha, nós estamos em Eunápolis, por exemplo. A produção de café esse ano, nessa região nossa, do extremo sul, ela deve cair aí de 30% a 40%, né, pelas questões climáticas. Não foi por falta de tratos culturais na lavoura. Não, não é. E aí, se o produtor chega para renegociar, ah, mas não existe essa lei. Vai ser difícil. E o que, que a gente precisa? A gente precisa, né, que os nossos representantes conheçam a realidade de cada setor. Eu estou defendendo o meu, tá, porque certo, eles não conhecem. Mas isso acontece na indústria, acontece no serviço e continua dessa forma.
0: Escala 6x1, será um tiro no pé do Estado? Analise aí, eu falo sempre como vai ser a vida da padoca, do dono da padaria, né, meu amigo Júnior e sua esposa? É, esse pessoal vai ter que contratar mais servidor, o dono do posto de gasolina vai ter que contratar mais funcionário. É, no agronegócio, será diferente?
2: Eu sempre vejo e estou comentando. A maioria das nossas leis são feitas por quem não trabalharam, não conhecem, entendeu? Porque no agro, por exemplo, nós precisamos de pessoas muito capacitadas. Hoje, nós já não temos no setor de serviço, independente do setor, mão de obra. Então, a gente precisa de pessoas mais capacitadas. Se nós estamos tecnificando, nós vamos usar mais máquina, menos gente. No caso da padaria, ele vai precisar também da mesma forma, igual a gente. E aí se cria uma lei que, na verdade, eles não pensaram nos trabalhadores. Eu entendo dessa forma. É um tiro no pé. Porque nós estamos num país com recessão, com crise financeira. Como contratar mais se você ter vendido menos? Como dar mais emprego se não temos mão de obra muitas vezes qualificada? Eu acho que criaram a lei sem conhecer a realidade dos setores.
0: Ou seja, é lei feita por desocupado, nunca trabalhou e...
2: A maioria eu acredito que sim, porque quando você olha, você fala assim, mas eles estão sempre dizendo que estão protegendo o trabalhador. Mas será essa é verdade? Porque é muito complicado, sabe? Eu vejo que é um tiro no pé. E a gente tem, por exemplo, vamos falar das empresas rurais do nosso município. Elas sempre têm um incentivo para aquele colaborador. Então, a maioria das empresas rurais deste município, eles pagam além do salário mínimo, porque eles entendem que o salário mínimo é realmente muito mínimo. Então, a maioria paga além do salário mínimo. Aí tem um incentivo quando termina a produção, tem, né, os sorteios de moto, tem o incentivo daquele trabalhador que não faltou de ganhar uma cesta básica. Então, existem incentivos para que o indivíduo continue, que permaneça naquela atividade, e eles dão uma condição de trabalho. É claro que toda regra tem exceção, ok? Mas aí você vai colocar uma escala 6x1. Perguntar ao trabalhador, aquele que trabalha, não é o que está pensando em trabalhar, se era bom para ele, consultou, porque assim, entendeu?
0: É um projeto então, político.
2: É um projeto político eleitoral.
0: E errado, e desinteligente.
2: Porque e desinteligente.
0: Não vai funcionar.
2: Não vai funcionar. Não vai funcionar.
0: Jackson, manchete, outra manchete. Escala 6x1 é um tiro no pé da economia, diz presidente do Sindicato dos Produtores Rurais. Outra manchete, uma gazeta aí. Outra pergunta, já que você fala muito bem, né? Você é muito inteligente.
2: Sou uma produtora rural.
0: Eu nunca entrevistei uma mulher tão assim desenvolvida, né? Tão desbloqueada. Você realmente fala muito bem, né? Muito bem articulada. Então eu vou fazer aqui mais uma pergunta polêmica, né? Essa feira do Eu na Agro, É um evento realmente voltado para o agronegócio? Ou é um evento ainda, contaminado por intenções políticas? Como é que o sindicato enxerga esse evento que acontece anualmente aqui no nosso município? Eu vou dar um minutinho para você respirar, para você pensar. Mas você me responde após a participação do nosso repórter Raiz Santos. Solta o Raiz Santos aí ao vivo dos estúdios da 87.9 FM. Nós estamos em cadeia com Itapebi. São duas emissoras de rádio, rede social, tudo ao vivo, viu, Eliane? Solta aí, alô Raí, bom dia.
6: Raí Santos. Meu amigo Dr. Jota Batista, mais uma vez, excelente dia para todo mundo, para nossa bancada, para o senhor que ancora o jornal mais ouvido do extremo sul do estado da Bahia, do nosso estado, Bahia, Brasil e mundo, através da internet. E é claro, a gente em retransmissão ao vivo, simultânea, aqui pela Rádio Cidade FM de Itapebi 87.9, de onde eu falo agora, aqui direto da redação. Vamos às informações já destacadas anteriormente no início do nosso jornal. Olha, doutor Jota Batista, a Câmara Municipal de Coaraci rejeitou na sessão realizada na segunda-feira as contas do ex-prefeito Jadson Albano Fernandes ao exercício, ou referente melhor, ao exercício de 2019. O resultado foi de 8 votos pela rejeição e 3 votos contrários, acompanhando o parecer prévio do Tribunal de Contas dos Municípios da Bahia, o TCM, que já havia, inclusive, recomendado desaprovação das suas contas. A decisão representa aí um dos fatos políticos mais relevantes aí do cenário local nos últimos anos e pode, inclusive, produzir reflexos diretos ao futuro eleitoral do ex-gestor. Isso porque nos últimos termos, né, ou melhor, nos termos da lei, da ficha limpa, a rejeição de contas por irregularidades consideradas insanáveis, o que configura aí ato doloso de improbidade administrativa, pode resultar na inelegibilidade do agente público pelo prazo aí de 8 anos. Né? Como muita gente sabe, e o senhor que tem, é claro, conhecimento amplo jurídico e tem esse olhar clínico a respeito dessas questões, está por dentro de tudo. E a gente que trabalha na imprensa, quase que diariamente, com muita frequência, a gente relata casos de gestores cometendo improbidade administrativa. Isso cabendo à Justiça Eleitoral, doutor Jota Batista, analisar, no momento eventual, pedido de registro de candidatura, né, se estão presentes todos os requisitos legais para aplicação da sanção. Com a expressa ou essa expressiva maioria formada pelo plenário na Câmara, o Legislativo Municipal praticou o entendimento técnico já justificado, como eu disse anteriormente, pelo Tribunal de Contas dos Municípios, né? Consolidando aí a rejeição das contas do exercício referente ao ano de 2019. Embora a definição definitiva, né, sobre eventual inelegibilidade, depende da análise agora da Justiça Eleitoral e da natureza das irregularidades apontadas no processo. A decisão impõe um importante, né, revés político ao prefeito e agora tende a influenciar o debate político público, né, ou melhor, e os seus desdobramentos no cenário eleitoral de Coaraci nos próximos anos. A votação também reforça o papel institucional da Câmara de Vereadores na fiscalização dos atos do Poder Executivo e na apreciação das contas, né, dos gestores municipais em nome da transparência e, é claro, da responsabilidade na administração, portanto, com os recursos públicos. Olha só, minha gente, nós temos aqui uma outra informação do plantão policial. Tem uma operação da Polícia Civil que ainda está em curso. A polícia deflagrou na manhã de terça-feira, inclusive, a segunda fase da Operação Labirinto, voltada ao combate ao tráfico de drogas e à desarticulação de uma organização criminosa com atuação aqui no extremo sul da Bahia. E essa ação ocorre simultaneamente em Porto Seguro, Santa Cruz Cabrália, Eunápolis, Itamaraju e no município de Mata de São João, já na região metropolitana de Salvador. Segundo a polícia, estão sendo aí cumpridos mandados de prisão, de busca e apreensão autorizados pela Justiça após avanço das investigações conduzidas pela Delegacia de Tóxico e Entorpecentes de Porto Seguro, vinculada ao Departamento Especializado de Investigação e Repressão ao Narcotráfico, né, o famoso DENARC. Então, as apurações tiveram início durante a primeira fase da Operação Labirinto, realizada em fevereiro deste ano. Na ocasião, foram feitas aí
7: buscas em imóveis, né? E uma pessoa foi presa em flagrante. A análise aí do material apreendido permitiu identificar novos suspeitos e estruturas ligadas ao grupo criminoso. Participam aí da ofensiva o DENARC, Policiais Civis de Salvador, GQE, Itabuna e também Feira de Santana, além de unidades da Polícia Civil que atuam aqui no extremo sul do estado da Bahia. E para a gente concluir a nossa participação de hoje, alô, Leonardo.

0: as políticas públicas efetivas. E agora tem algumas perguntas, né, muito interessantes, e algumas respostas também diante, em face, ou melhor, desse projeto de lei. O que faz a Procuradoria da Mulher? É um órgão de defesa, né, de representação, que atuará diretamente dentro da Câmara para fiscalizar e acompanhar programas de igualdade de gênero voltados aí, portanto, às mulheres. Receber também e encaminhar denúncias de criminalização e violência aos órgãos competentes, né? Cooperar com entidades nacionais e internacionais ligadas aos direitos humanos, também garantir a voz e a participação efetiva das parlamentares mulheres na política municipal. Agora, como ela será composta? É um outro questionamento, uma outra indagação, né, muito pertinente. Por fim, o órgão contará com uma procuradora titular, obrigatoriamente, né, uma das vereadoras eleitas e, no mínimo, uma procuradora adjunta. Então, portanto, está aí esse importante projeto de lei aprovado na Câmara Municipal de autoria da vereadora Arilma. Então, portanto, a vereadora Arilma Rodrigues aí conseguindo aí um feito histórico, né, diante do seu mandato, portanto, trabalhando em prol não só apenas das mulheres, mas da sociedade de Eunápolis de maneira geral. Tá certo? Por hoje é só, doutor Jota Batista. A gente volta aos estúdios com o senhor aí na bancada, ancorando esse jornal que é líder absoluto, é claro. A gente é suspeito muito em dizer, mas, de fato, no horário, lidera absolutamente por unanimidade entre os nossos ouvintes. Tá certo? Raí Santos de Itapebi, para o jornal Café com Direitos. É com o senhor, doutor Jota Batista.
1: Obrigado, Raí. Voltando. Obrigado. Aqui nos estúdios eu perguntei sobre a feira do Eu na Agro. Esse evento que é feito anualmente pelo deputado Carletinho é um evento voltado para os interesses do agro. Eu observo que esse evento é feito debaixo de chuva, né? Todo ano chove muito durante o evento. Como é que o agro enxerga esse evento e se o agro participa diretamente dele?
2: Agora o senhor me contratou para fazer uma consultoria.
1: Perfeito.
2: Eu vejo que é um embrião de uma feira do agro. Uhum. O Neto Carleto, ele tem a possibilidade de fazer essa feira muito maior, muito pungente. Uhum. Eu vejo que tem que unir, entendeu? A gestão, independente de quem seja ela, uhum, porque nós estamos falando de uma feira do agro. E ela é importante para o agro. Ela só precisa ser melhor direcionada, tá? A gente sabe que aquele local é pequeno para uma, uhum, feira do agro. Então eu vejo que é um embrião. Mas se ele sentar comigo, nós vamos fazer uma feira aí de 3 dias e quem sabe em breve está no calendário do município. Porque é importante para quem está no meio rural vir. Uhum. Os programas que eles traz aqui naquele dia favorece a quem está, o pessoal da agricultura familiar. Então ele sempre traz programas de políticas públicas e tudo isso é importante. Agora só precisa ser melhor direcionada. O que está faltando é sentar realmente e pensar nela como a pungência que esse município tem, tá? Então, eu acredito que é um embrião, que ela vai crescer muito mais, uhum, e que ela vai buscar o doutor Jota para dar uma opinião, uhum, que ela vai buscar o prefeito naquele ano, porque a gestão sempre muda. Então, a gente precisa pensar o município e não aquele dia de festa, sabe? Então, a gente tem participado, porque a gente entende que quem produz é produtor. Uhum. Não importa se é agricultura familiar, se é um quintal, se é um sítio ou se é 1.000 hectares. Uhum. Então a gente tem participado. Eu já conversei dos 2 anos anteriores com o pessoal que organiza. Olha, a gente precisa fazer isso. A gente precisa melhor direcionar isso. Eu sempre entro em contato com os presidentes das associações. Olha, vai acontecer. Faça uma revisão com a assessoria. Uhum. Veja o que é que vocês precisam. Leve um ofício. Você não pode chegar, eu vim pedir. Não, não é pedir. Uhum. Você tem que mostrar para aquela pessoa que representa a gente

0: ele representa a gente, né?
1: Isso,
0: na Câmara Federal lá, e que nós precisamos de muitas coisas. E ele tem também suprido, trazido, né, com as emendas parlamentares. Mas eu acredito que ela é ainda um embrião. Ela
1: é um
0: ensaio. Ela pode se tornar a Bahia Farm Show 2. Porque nós temos potencial para isso.
1: Outra pergunta polêmica. Invasões de terras na região. E o posicionamento do governo do estado. Como é que o sindicato tem visto essa situação? Robinho falou de que há uma insegurança jurídica absoluta. Movimento clandestino. Deputado federal por trás desse movimento clandestino, isso é prejudicial à economia ou é realmente algo relevante para a agricultura familiar? Você me responde em 2 minutos, pode ser?
0: Tranquilo.
1: A gente toma mais um Café Solares, tá bom?
2: Né?
1: Café Solares, mais uma rodada de Café Solares.
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5: Bom dia, meu amigo J. Batista. Bom dia a todos do Café com Direito. Bom dia aí a todos os ouvintes da 104,9 FM. Bom dia, Naldo Vieira e todo no estúdio. Vamos falar de seleção brasileira, né? Que estreia nesse sábado a Copa do Mundo, às 19 horas, né? Horário de Brasília. Vamos lá, a escalação da seleção brasileira pode ter. Cunha é o favorito para voltar o time. Ancelotti faz mistério sobre as laterais. Tendência é que o atacante do Manchester United retorne ao lado de Rafinha e Vini Júnior. A experiência dá vantagem a Danilo e Alexandre, mas treino indica que teste com Ibanez como lateral direito. Matheus Cunha de volta ao ataque, Lucas Paquetá mantido, Gabriel Magalhães ocupa seu lugar na defesa e dúvidas nas laterais. Carlo Ancelotti ainda tem 3 treinos à frente para a estreia do Brasil na Copa do Mundo, mas aos poucos começa a dar sinais de qual deve ser a escalação da seleção para enfrentar o Marrocos nesse sábado, às 19 horas, horário de Brasília, no estádio de Nova Jersey, na abertura do Grupo C. Né? O treinador italiano fez mistério em atividade com apenas 15 minutos aberto para a imprensa nessa terça-feira, no CT da Columbia Park, mas internamente indicou aos seus pares o desejo de retornar com Matheus Cunha. Time principal, o jogador do Manchester United foi sacado dos titulares na vitória sobre 2-1 sobre o Egito, né, no sábado, para dar lugar a Igor Thiago, né? Apesar da comissão técnica entender que o centroavante deu profundidade e permitiu maior presença diária diante dos egípcios, a perda de Wesley e o enfrentamentos com maiores demandas defensivas com o Marrocos dá o favoritismo à Cunha para sair jogando. Além das funções ofensivas, a comissão técnica entende que o camisa 9 terá papel importante de recomposição pelo lado esquerdo da defesa, onde o adversário tem um setor forte com nomes como Hakim e Brian Dias. A definição, por sua vez, só acontecerá após atividades de quarta e quinta-feira, quando Carlos Ancelotti observará variações, uma delas é o deslocamento de Rafinha com maior mobilidade para o lado direito, equilibrando as ações ofensivas, dando a amplitude por conta da perda de Wesley, cortado por lesão. A programação da comissão é observar variações para os ataques, consiga ter maior mobilidade e ocupar os espaços, né? As principais dúvidas, no entanto, estão nas laterais. Ibanez e Danilo são opções para a direita e Alexandre e Douglas Santos para a esquerda. Internamente, há concorrentes que indicam a experiência da dupla de laterais titulares na última Copa do Mundo como determinante na tomada de decisão. Por outro lado, no pouco que foi visto da atividade dessa terça-feira, Ibanez participou de trabalho técnico e posicionamento como lateral direito, com cruzamentos para finalizações dos atacantes. Em seguida, montou uma linha defensiva em campo reduzido ao lado de Marquinhos e Gabriel Magalhães, né, que deve voltar à equipe ao lado de Marquinhos na defesa e Alexandre na esquerda. O Brasil treina pela manhã nos próximos dias e será possível ter sinalizações mais próximas do que passa pela cabeça de Carlos Ancelotti para o jogo com os marroquinos. De momento, provável time tem Alisson, Danilo ou Ibanez, Marquinhos, Gabriel Magalhães, Alexandre ou Douglas Santos, Casimiro, Bruno Guimarães, Lucas Paquetá, Rafinha, Matheus Cunha e Vini Júnior. Essa aí é a possível escalações para o jogo contra o Marrocos no sábado. E aí, meu amigo Jota Batista, é a dúvida do treinador Ancelotti, principalmente na ala direita, né? O Ibanez, o Danilo deve atuar por ali. E também é dúvida aí se todos esperavam entrar o Endrick, mas a preferência do treinador, pelo que mostrou aí nos treinamentos, vai ser o Matheus Cunha. Vou ficando por aqui diretamente da velocidade para vocês aí no estúdio. É com você aí, meu amigo Jota Batista.
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1: Eliana gosta de futebol?
0: Sim. Falando de Brasil, a gente, né, tá sempre sonhando, né, com as vitórias em todos os setores, inclusive no futebol.
1: Eu gostei muito de você.
0: Obrigada.
1: Sua entrevista, sua fala, você é muito preparada. Eu não
0: a
1: sabia,
0: gente estuda.
1: Eu não sabia que você era preparada assim. Se eu soubesse, eu teria entrevistado outras vezes aqui, né?
0: Eu vou estar à disposição.
1: Você vai voltar aqui, viu?
0: Com certeza. Eu é só receber o convite.
1: É isso aí. Eu fiz uma pergunta sobre as invasões de propriedades. Itamaraju, você passa aos domingos ali, Teixeira, que tem de caminhonetes ali. Ou seja, não é sem terra, né? Não é sem terra. Mas você responde após a fala do prefeito de Itajimirim. Grande prefeito Luizinho. Satisfação falar com Vossa Excelência, prefeito. Bom dia. Tudo bem, prefeito? Tudo em paz. Vai ter evento aí em Itajimirim agora, né?
4: Sim, sim, estaremos aqui o São João antecipado, a empresa.
6: Fala mais próximo ao microfone.
4: Grande cavalgada.
1: Vai ter uma grande cavalgada agora. Vai ser quando a cavalgada, prefeito?
4: A cavalgada é dia 13. Só em comitivas confirmadas, número de cavalos, nós estamos chegando a quase 1.000 cavalos.
1: A quase 1.000 cavalos. Pode falar mais perto aí do telefone, prefeito. Quase 1.000 cavalos, não é isso?
4: Não. De comitiva confirmada, nós já temos quase 1.000 cavalos, né? Uhum. Tirando aqueles que vêm com carrocinha, pessoal que não se cadastrou com a gente aqui, nós temos certeza que nós vamos passar dos 1.000 cavalos aí para fazer a maior cavalgada da história de Itajimirim.
1: Vamos agendar uma entrevista ao vivo?
4: Vamos sim, com certeza.
1: Pronto, eu vou fazer contato com Vossa Excelência através do Jackson. E a gente agenda a sua vinda ao vivo aqui na 104. Bom, prefeito?
4: Oh, bacana, bacana, meu amigo. Muito obrigado. E aproveitar para agradecer aí a vocês pela oportunidade. E também convidar todas as pessoas que gostarem aí desse movimento que é a cavalgada. Para dia 13 estar aqui em Itajimirim, teremos essa festa.
6: Vamos levar
4: o netinho do forró, o Cris Lima,
1: perfeito,
4: e vários outros artistas aí.
1: Está no estúdio aqui a presidente do Sindicato dos Produtores, a Eliana Menezes de Oliveira, né? Certamente estará, pelo menos, incentivando, apoiando o movimento, porque ele faz parte também do agronegócio, né?
4: Com certeza, com certeza. Um abraço para a Eliana, gente boa.
1: Prefeito jovem, começou como vereador e se tornou um dos grandes políticos da região. Parabéns, Deus te proteja, tá?
4: Obrigado, meu amigo. Um abraço a todos aí, todos os ouvintes.
1: Forte abraço. Sábado. Prefeito Luizinho de Itajimirim.
6: É sábado.
1: Vai ser sábado. Você tem cavalo, Jackson?
6: Não.
1: Dizem que todo grande homem precisa ter um cavalo, né? Até Jesus Cristo tem cavalo, a Bíblia fala, né? O cavalo branco de Jesus Cristo. E aí, por essa razão, como eu quero ser um grande, né? Pelo menos. Enfim, eu comprei um cavalo também, eu tenho um cavalo. Né? O meu cavalo tá ali numa propriedade aí de um irmão. Enfim, já andei, já montei no cavalo. Faz bem pra vida, né, Eliana?
0: Com certeza.
6: Tá doendo?
1: Minha pergunta foi sobre as invasões, os invasores. É movimento social ou é um movimento clandestino, um movimento criminoso que atrapalha o agro da região?
0: Olha só, o sonho de todo produtor rural é que a reforma agrária ela aconteça de verdade. Porque se a gente for pensar, Jota, vamos falar das associações que existem no município de Eunápolis. Então, a gente tem pessoas aí nessas associações que estão há mais de 30 anos e que não têm o título da terra. Isso, o que é que acontece? Os oportunistas usam essas pessoas para continuarem fazendo essa baderna que acontece. Então, quem tem uma terra e não tem documento é um indivíduo que nasceu e não tem identidade. Se ele não tem documento, como que ele vai ao Banco do Nordeste, ao Banco do Brasil ou ao banco particular? Mas nós estamos falando de agricultura familiar, os bancos federais. pegar um empréstimo para desenvolver uma cadeia produtiva. Ele não tem documento. Então, isso virou um ciclo vicioso. Uhum. E aí, o que é que acontece? Mantém certos indivíduos no poder, porque eles prometem mundos e fundos, as coisas não acontecem. Uhum. Aqueles que estão ali, a maioria das vezes, sendo massa de manobra, e que o problema ele só cresce. Ele virou uma bola de neve. E, realmente, o governo faz de conta que não está vendo. Porque ele não está prejudicando só o produtor, só o agro, só a região. Ele está prejudicando aquelas pessoas, aquelas famílias, aqueles idosos, aquelas crianças que estão debaixo daquela lona. Olha só, a gente mora numa casa com 3 metros de altura aí, o telhado. Aí a gente chega em janeiro, a gente tem um clima com a temperatura de 36, 38 graus na sombra. E quem está debaixo da lona? Essas pessoas que estão sendo manipuladas, elas não abriram o olho ainda. Elas estão mantendo pessoas no poder com muito dinheiro e elas estão ficando lá, Deus dará, criando problemas sociais, sendo vulneráveis e com um sonho que talvez elas não consigam realizar.
1: Ou seja,
0: então só tem prejudicado.
1: São pessoas utilizadas como massa de manobra de políticos.
0: Sim.
1: Coloca o povo para sofrer, porque esse é o meio de ganhar a eleição, né?
0: É isso.
1: Verdade, bota o povo lá para sofrer e cria um movimento, uma ideia, uma narrativa, mexe com um sonho ali de alguém, o cara vai lá, encara, só para reeleger malandro, né? Colocar essa malandragem na política. O que é que houve, Elias? O que é que Elias tá querendo falar aí?
7: Tem um áudio dele aí.
1: Coloca aí, ele acho que tá querendo cumprimentar a Eliane, o Naldo Vieira. O 739-8127-5280, que não para de tocar. O que é que houve, Elias?
8: Bom dia, Jota. Bom dia. Né? Essa guerreira aí, né? Muito inteligente, muito...
1: Verdade.
8: Bem, né? Nas colocações dela, né? Mas ontem eu tava conversando com um colega, né? Ele disse que já está preparando, né? Caixa eletrônico, né? Robótica, né, Jota?
0: Isso.
8: Que pode tirar. Pode tirar o dia do trabalhador, né? Pode desempregar um trabalhador, né? E botar um caixa, né? Caixa eletrônica, uma caixa robótica, né? Será que procede essa informação?
1: Procede, interessante essa pergunta.
0: Eles estão discutindo e a gente já vê em alguns setores, por exemplo, nós temos no Cambuí, no Atacadão, os caixas de autoatendimento. E isso vai acontecer. Por que que os bancos diminuíram a quantidade de colaboradores? Por causa do digital. Então, a gente precisa estar preparado para isso. Então, quando eu falo que não pensaram num trabalhador, é justamente porque vai ser... substituído por máquinas.
1: É aquela frase, então, do Bolsonaro: ou vocês querem mais direitos e menos emprego, ou mais emprego e menos direitos, é isso?
0: O problema é que não estão enxergando o trabalhador, o que eu vejo é isso.
1: Uhum.
0: Eu acho que é feito muito projeto, mas é pouco executado. Eu acho que uma das coisas que o Brasil precisa aprender, entendeu? É executar aquilo que escrevem, porque o senhor, como advogado, sabe que nós temos uma Constituição que ela é muito linda no papel.
1: Isso.
0: Mas só no papel? É a mesma coisa da próxima lei que está tramitando. Então, a gente precisa pensar, né, no depois. E a consequência? É isso que vai acontecer.
7: Você estava falando das 5x2, né?
1: 5x2. O fim das 6x1.
0: 6x1, 5x2.
1: Vai desempregar muita gente.
0: Vai.
1: A verdade é essa.
0: A gente, como Serviço Nacional de Aprendizagem Rural, a gente capacita uma faixa de 600 produtores e trabalhadores por ano. Hoje mesmo nós estamos ali na Unopar, capacitando 30 estudantes de agronomia em administração de empresas. Porque a gente precisa mostrar que a gente precisa de uma mão de obra qualificada. E se você não está qualificado, você não vai conseguir emprego. E se vem, né, uma lei que beneficia menos trabalho, você tem que estar mais no digital. Nós temos feito muito curso de drone. Por quê? Porque a maioria das nossas propriedades, independente do tamanho, hoje até as pequenas propriedades, já estão fazendo pulverização com o drone. E quando você faz a pulverização com o drone de um biofertilizante ou de um bioherbicida, você deixou quantas pessoas sem trabalhar com uma bomba costal?
1: Verdade.
0: Então a gente precisa que quem está na força do trabalho esteja capacitado para não perder o emprego. Porque se ele ficar só olhando que é 5 por 2, não é 6 por 1, ele precisa estudar, porque ele vai ter que sobreviver, porque a gente sobrevive, né? A gente trabalha para viver e sobreviver.
1: Verdade.
0: Então a gente precisa disso.
1: Não é um emprego a mais, é um encargo social a mais.
0: Justamente.
1: Uma responsabilidade a mais, né? Olha, eu infelizmente não tenho mais tempo. Quero saudar o Cristo, a mensagem do Cristo ali, por gentileza, do Wagner do Peixe. Esse povo todo te conhece?
0: Conhece. É porque a gente vive no meio rural. Eu tenho uma vida muito simples, eu sou uma produtora rural, mas hoje eu sou a avó da Laura. É melhor. Eu me intitulo hoje avó da Laura.
1: Avó é bom demais, né?
0: É, então. Mas a gente visita as comunidades, a gente tem que levar a capacitação para que a gente consiga transformar as vidas naquele local. E aí as pessoas vão conhecendo a gente. Porque muitas vezes o indivíduo fala, dona Eliane, ela está presidente do sindicato de produtores, e as pessoas imaginam que, é produtor. Não, gente, todo mundo é produtor. Não existe essa coisa de dizer, elite, é uma classe diferenciada. Não.
1: É verdade.
0: É porque é o seguinte, se nós somos maiores, os nossos problemas eles são maiores. Se nós somos menores, os problemas são menores.
1: São menores.
0: É simples.
1: Olha, eu gostaria muito de continuar. Eu quero lhe entrevistar outras vezes. Infelizmente, não tenho mais tempo. Foi bom demais conversar com você. É, agregou muita riqueza, muito conhecimento. Amadureceu a gente. Abriu os nossos olhos assim para essa realidade do agronegócio em Anápolis, que eu achava que era pequeno, e eu vejo que é algo extraordinário. É o que mais gera emprego. O maior gerador de emprego aqui não é a prefeitura, é o agronegócio. Entendeu, Arnaldo Vieira? É o agronegócio. Eu gostaria que você me auxiliasse para entrevistar esse pessoal aí, o Leles, né, esse pessoal que está aí crescendo nacionalmente, né, esses produtores. Eu vou pedir seu auxílio para entrevistar cada um, se possível, aqui no programa. Tá bom, Eliana? Foi um prazer. Deus te proteja. Muito obrigado por sua presença aqui.
0: Eu que agradeço e... Como produtora rural, eu trouxe um doce que eu fiz.
1: Legal!
0: Para vocês, eu não sabia dos outros dois.
1: Isso aqui é o doce dos deuses.
0: É, esse é um doce de memória afetiva. É o doce que o meu paiinho gostava. É um doce de leite
1: eu
0: com
1: amo
0: coco.
1: Esse doce.
0: Entendeu? Então eu só tenho a agradecer a oportunidade. Que Deus abençoe vocês. Jackson, mais uma vez, que Jackson acompanha a caminhada da gente. Ele sabe da nossa preocupação, da nossa responsabilidade. Então, muito obrigada a todos vocês e que Deus o abençoe e que teremos mais oportunidade de falar sobre o agro nesse município tão pujante.
9: É, para nós foi uma satisfação muito grande tê-la aqui nos microfones da emissora 104 Vida e tenho certeza que J. Batista e toda a sua equipe vai te convidar em outras oportunidades e que os microfones da emissora estão abertos para você, para que você venha aqui em outras ocasiões detalhar alguns projetos e alguma coisa que você queira pautar para a classe do agro. Viu? Bom dia.
1: Bom dia. Obrigado, Jacques. Obrigado, Eliana. Essa foi a melhor entrevista do ano, viu? Essa foi realmente muito gratificante. Eu volto amanhã, se Deus quiser. Até lá.
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11: 8 horas e 54 minutos.
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10: Ouvindo da 104,9 FM. Bom dia, galera do Café com Direito, rapaz. Esse programa ali de audiência em toda a região aí. Jota Batista, começou a Copa do Mundo 2026. Isso mesmo, o México jogando em casa fez a abertura da Copa do Mundo ontem, venceu a África do Sul por placar de 2-0. E ontem quem comandou o show por lá também foi o brasileiro, o árbitro Wilson Pereira. É, ele comandou lá esse duelo gigante com os 3 expulsões. O árbitro já chegou mostrando vermelho por lá, venceu aí o México jogando muito bem, jogando diante do seu torcedor. Venceu a África do Sul por placar de 2-0. Mais tarde aí teve um pouquinho também, teve outro jogo da Copa do Mundo 2026. Quem venceu foi a Coreia. A Coreia do Sul vencendo aí a República Tcheca por placar de 2-1. Então, são os jogos de ontem, a abertura da Copa. Lembrando que hoje tem abertura no Canadá e também nos Estados Unidos. Canadá hoje joga com a Bósnia, né? A Canadá e Bósnia. E logo mais à noite você vai acompanhar Estados Unidos e Paraguai, a Copa do Mundo, com mais 2 jogos hoje movimentando. Hoje a abertura aí também, a cantora Anitta, né, fazendo a abertura nos Estados Unidos. E hoje também a abertura no Canadá. Então são 3 países, Copa do Mundo com novidades. São 49 seleções em busca aí do título da Copa do Mundo 2026. Jota Batista, falando em seleção brasileira, é o Neymar, rapaz. O Neymar se mostra otimismo, né, inclusive ontem com fotos na academia, fazendo ali já um trabalho bem mais reforçado. E com certeza na segunda-feira aí, provavelmente o Neymar já treine com bola com toda a equipe aí da seleção brasileira, que estreia a sua estreia na Copa do Mundo nesse sabadão, rapaz. E a galera muito otimista aí com a seleção brasileira, que chegou desacreditada, mas já mostra aí a união do grupo. E com certeza o Ancelotti ali, rapaz, tirando suas últimas dúvidas no treino de hoje, porque amanhã você vai acompanhar aí Brasil e Marrocos a partir das 19 horas, horário de Brasília. Então não perca. Jota Batista, o torcedor tá otimista. E vocês aí no estúdio? O Brasil vence de quanto? Eu vou arriscar meu placar por aqui, Jota Batista. 3-1 Brasil. Tô confiante no Brasil, tô confiante na seleção brasileira. 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Aí pra vocês aí no estúdio, Jota Batista, fala aí seu placar. Será que o Caetano, rapaz, ainda vai jogar contra o Brasil?
3: Brasil!
10: Galerinha aí do estúdio, vou ficando por aqui diretamente da sua cidade, a Copa do Mundo movimentando essa edição 2026. Toma Jéssica, direto da rua da cidade, para o programa Café com Direito, com meu amigo Jota Batista.
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11: 9 horas.
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0: bom dia, bom dia, a paz do Senhor Jesus para você que está ligado e sintonizado aqui no programa mais alegre de toda a Eunápolis e toda a região. Está no ar o seu, meu, nosso programa Mensagem da Cruz, o queridinho da cidade, o campeão em audiência. Sextou, Naldo Vieira, sextou de top, tem as 10 mais ouvidas da semana. Esquece, você só consegue ouvir aqui no programa mais alegre, mais badalado de toda a Eunápolis. Está no ar o seu, o meu, nosso programa Mensagem da Cruz. Aumenta o som, Naldo Vieira, e vem comigo.
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programa Mensagem da Cruz é um programa da Primeira Igreja Evangélica Assembleia de Deus, aqui em Eunápolis, onde o nosso templo central fica aqui localizado na Avenida Santos Dumont, de número 120. Qual nosso querido pastor presidente é ele, o nosso querido pastor Antônio Carlos Miranda Sintra. Meu pastor, Deus abençoe poderosamente a sua vida em nome de Jesus, tá? Um beijo no coração, pastora Guinete, Saulinho, Sara, família sacerdotal, família essa abençoada por Deus, tá? Eu sou Júlio César, conhecido como Nego Júlio, e estaremos juntinho com você aqui até as 10 da manhã, fazendo aquilo que é de melhor, que é levando a palavra do Senhor da visão aos corações daqueles que precisam e necessitam. Na manhã decidi ouvir algo da parte do Senhor. Fique ligadinho, Deus tem uma palavra pro seu coração. É isso aí. Sextou, né, Naldo Vieira? Dia 12, dia dos namorados. Você ainda que não fez aquela média, aquela presença com sua esposa, com sua noiva, com seu namorado, enfim, com sua namorada. Hoje é um grande dia, né? Na melhor forma. Então, hoje tem um encontro de casais, né? Feito aí pela Primeira Igreja Evangélica Assembleia de Deus. Então, você que ainda não fez a sua inscrição, procure o nosso querido pastor Felipe Sintra, nosso querido pastor Enos Rocha, e faça a sua inscrição. Não fique de fora para fazer aquela média com a namorada hoje à noite, né? Deus abençoe a todos, em nome de Jesus. Eu quero mandar um alô todo especial com meu querido filho Davi Portugal, tá aqui na sintonia do programa mais alegre de toda Eunápolis. Aquele abraço, Davi, te amo. Também quero mandar um alô pra minha esposa, pra minha namorada, né? Né, Naldo? Deus abençoe minha esposa, um beijão no coração. Quero mandar um alô aqui já pra minha querida mãezinha Iti. Deus abençoe, no Arisvaldo Reis, te amo, minha preta, tá? Um beijo no coração, Adriana Portugal. Deus abençoe sua vida, sua casa, seu esposo Lorival. Que Deus venha abençoar em nome de Jesus. Aninha, um cheiro, tio Júlio ama. Também quero mandar aqui um alô todo especial para minha tia Dete, toda a sua família, meu querido Patrick Carvalho, Valdinha, Marcelinho, Midmara. Deus abençoe esse povo lindo todo, tá? Amo vocês.

E na sintonia do programa mais alegre também tá meu amigo Alexandre, meu amigão Alexandre Bezerra. Deus abençoe poderosamente a sua vida, eu amo você. Obrigado pelo carinho, obrigado pela oportunidade. Ter um grande filho, grande pai de família, um grande esposo, né? Um grande servo do Senhor. Xande, o desejo do meu coração é que o seu dia seja abençoado e tudo aquilo que você tocar seja impactado e abençoado pelo Senhor Jesus. Dê um abraço da irmã Débora aí, essa mulher guerreira que luta lado a lado contigo aí todos os dias para que tudo aconteça da melhor forma. Xande, família abençoada, eu te amo, viu, nego? Tamo junto. É Alexandre Bezerra, o homem é top, vem comigo. Também quero mandar um alôzaço aqui pro meu parceirão aqui, meu amigo João Paulo aí, para todos da congregação do Juca Rosa 1, da Primeira Igreja Evangélica Assembleia de Deus no bairro Juca Rosa 1. Deus abençoe em nome de Jesus. Meu amigo Antônio aí, na congregação do Moisés Reis. Deus abençoe meu amigo Antônio, um beijo no coração. Tá, tamo junto e misturado. Meu amigo Joaldo aí no Delta Park, sua digníssima esposa Alice. Esse povo lindo aí, pastor Joaldo, nosso querido irmão Joaldo aí, Deus abençoe você e toda a sua casa, superintendente aí do Delta Park, todos os queridos ouvintes aí do Delta Park, Deus abençoe em nome de Jesus, tá? Também quero mandar um alô aqui para o meu amigo Felipe Sintra, meu amigo Johnny, aí no Juca Rosa 2, da Primeira Igreja Evangélica Assembleia de Deus no Juca Rosa 2, um beijo, meu amigo Johnny! Um beijo no coração, tamo junto. Deus abençoe você e toda a sua casa em nome de Jesus, tá? Vamos de louvor e adoração, pois nosso querido Deus nos proporcionou um dia abençoado. Sorria, pois grandes coisas tem feito o Senhor por nós, né? Um dos maiores milagres que podemos contemplar na manhã desse dia é estarmos aqui na presença do Senhor Jesus, mais uma oportunidade dada por Ele, né? Edivaldo, eu senti a sua falta hoje no pedal, Nete. Esse casal lindo e abençoado aí, Netinha, Deus abençoe a sua vida. Bilinho, Mina, irmã Gersonita, Deus abençoe. Minha amiga Vera, Deus abençoe. O Ali, Mateuzinho, povo lindo aí, todos na sintonia do programa. Mecânica Bilinho, né? Sintonia do programa mais alegre, né, Edivaldo? Rapaz, fez falta hoje. Hoje fez frio, viu, Edivaldo? Mas fui, viu? Tamo vencendo devagarzinho aí. Vencendo o frio e pedalando. É isso aí. Vamos de louvor e adoração ao nome do Senhor Jesus, pois o programa teve o cuidado de selecionar aquilo que há de melhor para tocar o seu coração. Fique ligadinho, Deus tem uma palavra para o seu coração. Então vamos de louvor e adoração ao nome do Senhor com Novo Dia. Aperta o play, Naldo Vieira, e vem comigo! 104.

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0: Bom dia, nego Júlio, tudo bom, meu filho? Hoje o meu alô vai para minha querida irmã Cléria, que fez aniversário essa semana. A irmã Dolores, que fez aniversário também. Ao nosso querido pastor Sintra, que é o dia do pastor domingo. E a todos os ouvintes desta rádio. Um bom dia para todos vocês. Eu amo a mensagem da cruz.
1: Rapaz, meu irmão Júnior, que é irmã Marinês, da Rua Pau Brasil. Quero ouvir um hino aí. Deus é tão grande, Deus é tão grande. Ofereço para a Igreja Assembleia de Deus, para os jovens. Vou oferecer esse hino para os jovens, adolescentes, senhoras, senhores, e meu pastor Diego e a minha pastora Edeis, e os dois filhinhos dela. Eita glória! Para toda a Igreja Assembleia de Deus. Eita glória! Para o pastor Cíntia, Saulo e Sara e a irmã Agnete. Eita glória!
2: Pai, Senhor Jesus, irmão Júlio, que Deus abençoe, te dê orientação e graça, né, em todo o trabalho e na direção do programa. Aqui quem fala é o presbítero Ismário da Assembleia de Deus, da missão na Urbis 3, né, cujo pastor é o nosso querido pastor Alex Colares, homem de Deus, e também o nosso pastor presidente, pastor Antônio Sintra, paz do Senhor. Né, aos pastores, a todos os irmãos, a todos que estão ouvindo, que Deus abençoe, né, que Deus continue abençoando esse programa abençoadíssimo. Né, eu quero, se for possível, eu quero pedir aqui o louvor, bondade de Deus, né, se for possível, tá bom? E desde já eu agradeço, Deus abençoe.

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Bom dia, paz do Senhor para você ligado e sintonizado aqui no programa mais alegre de toda Eunápolis e toda a região. Está no ar o seu, meu, nosso programa Mensagem da Cruz, o queridinho da cidade, o campeão em audiência. Sextou, Naldo Vieira, sextou de top, tem as 10 mais ouvidas. Você só escuta aqui no programa mais estourado da semana e esquece, programa Mensagem da Cruz com o Nego Júlio, de 9 horas até as 10 da manhã. E hoje o programa tá internacional, Naldo Vieira. Quero mandar um alô todo especial aí pro meu querido amigo, irmão, parceiro do peito, Magdiel Miranda. Um beijo no coração para todos que estão contigo aí na sintonia desse programa, tá? Fiquei sabendo que você já fez boas amizades aí. Eu quero pedir a esses amigos que cuide tão bem de você quanto eu, né? Saudade de você, nego, amo você, dê um abraço em Paty, suas crianças, tá? Tamo junto e misturado, morrendo de saudade de você, irmãozão, tamo junto! 104

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Bom dia, paz do Senhor para você ligado e sintonizado aqui. Chega ao fim de mais um programa Mensagem da Cruz. E eu louvo a Deus pela vida de cada querido ouvinte que ficar aqui comigo até as 10 horas da manhã. Gratidão a Deus, gratidão ao meu querido pastor Antônio Carlos Miranda Sintra. Te amo, meu pastor. Gratidão à minha família. Que Deus abençoe a cada um. Que Deus venha cada dia dar saúde e muita prosperidade a cada querido ouvinte. Fiquem todos com Deus, bom final de semana, valeu, Naldo Vieira, tchau!

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1: 10 horas e 6 minutos.
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Muito bem, bom dia querido, bom dia querida, é um prazer estarmos juntos mais uma vez, bênção, hein? Então, que o Senhor te abençoe, que o Senhor te guarde, que a boa mão do Senhor esteja sobre a sua vida, sobre a sua casa, sobre a sua família, sobre o seu coração, sobre tudo que se deve guardar, guarda seu coração, porque dele procedem as fontes da vida. Agora, que hora? 11 horas e 7 minutos, 11 horas e 7 minutos, sexta-feira, dia dos namorados, 12 de junho, amanhã 13 de junho, aniversário de emancipação política de Mantena, Minas Gerais, lá tem até uma rádio em homenagem ao aniversário da cidade, Rádio 13 de junho. Eita, cobre toda a região. Então, hoje, 12 de junho, você já mandou um alô para quem você ama, para sua namorada, para o seu namorado, para a esposa, para o esposo que continua namorado, né? Então, manda aí, né? Manda, compra uma flor, manda, faz uma gracinha, vai numa loja dessa aí, compra um negócio, tá? Essa aqui é dicas. Lá no calçadão de Eunápolis tem a loja da pastora Leninha, tem milhares de opções para você comprar, para você dar de presente no dia dos namorados, tá bom? E se você quiser, você pode mandar para cá também um alô, uma mensagem que vai surpreender seu amor, né? Através do 981-27-5280, 981-27-5280. Manda que a gente passa, tá bom? Ou no, pelo meu WhatsApp também, 981-17-3412, 981-17-3412, anota aí, tá? Mas eu vou fixar aqui o da rádio, 981-27-5280. 80. Vamos abrir o nosso programa, Naldo, com músicas românticas do Dia dos Namorados. O que que tem aí? Manda pra nós. Cadê? Tem umas bonitas antigas, tem Cassiane, Jairinho, tem que mais? Ah, esqueci um outro menino que gravou junto, acho que com Pamela também, muito bonita, muito bacana. Manda aí.

0: Pronto, pronto.
1: Muito bem. Ronaldo, faz um favor para mim, liga esse ar aí. Muito bem, gente querida, agora 11 horas e 14 minutos e estamos por aqui, através da FM Vida. E já que nós vamos, estamos falando de Dia dos Namorados, junto com namoro, relacionamento, vem conflitos, vem guerras, vem lutas. Deixa eu dar uma palavra primeiro a você. Deixa eu dar uma palavra a você que peraí. Deixe-me dar uma palavra a você que hoje é dia dos namorados, mas que não tem motivo para celebrar, que está vivendo um relacionamento difícil. Primeiro, vou te falar uma coisa: se esse namoro é um namoro de confusão, de conflito direto, sempre tem conflito, vocês não se acertam, é melhor encerrar agora do que continuar. Guarde isso que eu estou te falando. Aproveite o dia dos namorados e fique livre desse relacionamento, para o seu bem. Um relacionamento precisa ser abençoador, precisa ser bom para os dois. Se no namoro, preste atenção. Se no namoro vocês já estão se pegando, brigando, é uma guerra, o que que será isso no casamento? Isso é fato. Isso é fato. Então eu digo a você que me ouve agora, que tem um relacionamento conturbado, difícil, complicado, de briga. Saia disso. Saia disso. É isso que eu vou te dizer. Porque tá muito mal começado. Viu? E a hora que entrar pro casamento? Que aí agora, meu filho, juntou tudo, calcinha e cueca, tudo na mesma gaveta. Hein? Dormindo na mesma cama. Aí é que tem guerra, meu irmão. Viu? Então, se o seu relacionamento hoje é só briga, é só confusão, termina esse namoro. Acaba com isso. Sai disso para o bem de vocês. Agora também trago uma palavra a você que já está casado, está num relacionamento, mas que esse relacionamento não está legal. Um relacionamento de guerra, de conflito, vocês estão vivendo um tempo de baixa, um tempo difícil. Não torne o Dia dos Namorados isso pior ainda. Porque às vezes a mulher não tem sabedoria, não é sábia, e aí ela começa a cobrar. É que você não lembrou do Dia dos Namorados? É que você não me deu um flores ou não me deu um presente, não sei o quê. O ideal é que ele se lembre e que ele mande flores e um presente para você. Faça uma graça. Mas se ele não fizer, fique em paz. Fique em paz. Não que o Dia dos Namorados não aumente o problema que vocês já vivem. Você está conseguindo me entender? Da mesma forma, querido homem, eu sei que as mulheres são mais românticas, mas se você está num relacionamento que está em baixa e ela nem se lembrou de você nesse dia, e aí você vai se enchendo o dia todo, pronto para brigar de noite, não faça isso. Não piore as coisas, compreenda o momento. Se for possível, mandar uma mensagem de celebração, de amor, de pedido de perdão, de proposta de reconciliação, maravilha, faça isso. Mas para jogar na cara, meu irmão, para cobrar dessa mulher, para piorar, porque vai piorar um relacionamento que já está desgastado. Abra teu olho, abra teu olho. Não faça isso. Então, isso é fato, gente. A gente precisa ser sábio. Você não pode tornar as coisas piores do que elas já estão. Entendeu isso? Se não, Se você não tem hoje alegria, motivo para comemorar, também não vai ficar triste, não. Fique em paz. Tome a decisão de resolver isso. Tome a decisão de melhorar. E eu vou dar algumas dicas aqui hoje de como é que a gente melhora o relacionamento. Bacana? Naldo, nós vamos

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1: Muito bem, dia dos namorados, agora 11 horas e 26 minutos, dicas para gerenciar conflitos em relacionamentos. Conflitos em relacionamentos não são agradáveis, mas são importantes para o crescimento e a autenticidade. Se tem conflito é porque está tendo algum problema. Se o negócio azedou é porque as coisas não vão bem, não é? Então vai ter confusão, vai ter chateação. Não é? Vai ter uma DR, a tal da DR, discutir relação. Conflitos saudáveis em um relacionamento são sinal de uma conexão forte e próspera. Não é? Então, ao aprendermos a discutir, ao aprendermos a discutir de forma justa, problema vai ter sempre. Nós somos pessoas diferentes, você e seu cônjuge são pessoas diferentes. Você e seu namorado são pessoas diferentes. Vai ter conflito? Vai ter divergência, vai ter forma diferente de pensar dos mais diversos aspectos da vida. Agora, a questão é que é se esse conflito entorna o caldo, se esse conflito vira um conflito maior, ou se vocês conseguem tratar os conflitos. É isso. Se o conflito lhes leva a encarar o problema e resolver o problema e ficar um relacionamento melhor. Ao aprendermos a discutir de forma justa, podemos melhorar nossos relacionamentos e aprofundar nossa compreensão de nós mesmos e daqueles que nós amamos. O que é conflito de relacionamento? Conflitos em relacionamentos acontecem sempre que há discordância. É especialmente difícil quando você se sente atacado ou criticado, mas o conflito é uma parte normal de qualquer relacionamento. Quando saudável, o conflito pode ser benefício para a relação. Surgiu uma discordância, surgiu um problema. Então, gera um conflito. Mas se esse conflito for tratado de forma saudável, de forma madura, vai ser bom para a relação, para o relacionamento. Mas conflitos tóxicos podem afetar o bem-estar dos parceiros, contribuindo potencialmente para problemas de saúde, como sistema imunológico enfraquecido, problemas cardíacos, obesidade, pressão alta e depressão. Olha aí, conflito não resolvido, o que é que vira? Não é? Então, um relacionamento tóxico, um conflito tóxico, é aquele que as coisas só pioram. Ninguém reconhece erro. Hoje eu vi uma ministração no YouTube, num podcast, uma entrevista a uma moça, uma mulher, que ela era de uma família que parecia ser uma família normal. Aos 10 anos de idade, ela conheceu Jesus como seu Salvador e Senhor. E essa família era da Igreja Batista Getsemane, em Belo Horizonte. Lá do pastor Jorge Linhares. E era um casamento bacana, ok e tal, só que depois o casamento começou a destemperar, começou os conflitos, e o casal discutia muito e tal, até que um dia a mulher pediu a separação. E ao pedir a separação de corpos, o homem surtou. E na frente das filhas, esse cabra pegou uma faca e desferiu 5 golpes na mulher e ela morreu imediatamente. A filha viu tudo isso e ficou assim, paralisada, neutralizada. Ela não conseguia fazer nada diante daquilo que ela viu. Ligaram para a polícia. Quando a polícia veio, a mulher já se constatou o óbito. E esse cara sumiu. Ele era uma pessoa influente na cidade. E isso lá em Belo Horizonte. E ele sumiu, desapareceu. E essa menina, a partir daí, 10 anos de idade, ela viu isso, a vida dela acabou. E ela foi para a bebida, foi para as drogas, foi para a prostituição, virou uma adúltera, teve inúmeros relacionamentos, foi para as drogas e teve dois filhos, duas filhas. E ela conta que ela bebia tanto que ela chegava em casa, a filha tinha que pegar, levar para o banheiro, para dar banho e tal, uma coisa assim, louca, louca, louca, louca, louca, um negócio muito louco. E que destruiu profundamente a vida dela. Destruiu totalmente a vida dela. A igreja tentou ajudar e tal, mas ela não se permitia ser ajudada. Ficou sem pai, sem mãe. Ela conheceu, depois, quando as coisas... Chegou o momento em que, vou saltar a história aqui, em que ela foi liberta, que ela chegou ao fundo do poço. Ela tentou suicídio várias vezes, e uma dessas ocasiões ela abriu o coração para Jesus e disse: me liberta de tudo isso, me transforma, eu não aguento mais essa vida que eu estou vivendo. E era uma subvida, né? Um submundo. Eu estou pulando aqui, resumindo a história, tá, gente? Eu hoje parei para ver, foram 42 minutos de ministração, de testemunho. E então ela estava viciada em cocaína, além da bebida e tal, e naquela manhã, e ela abriu o coração para liberar perdão e tal, naquela manhã, Deus libertou a vida dela, algo assim muito, muito, muito, muito, muito forte, muito poderoso. E isso, eu estou falando de história assim de 20 e tantos anos nesse sofrimento, desde os 10 anos de idade, ela já estava lá com seus... lá para os seus 30 anos já, 30 e poucos anos, e sofrendo essa loucura toda. E aí Deus fez uma obra na vida dela, ela se abriu. Ela não precisou nem ir para centro de recuperação nem nada, porque ela era uma decisão da vida dela, que ela decidiu que ela não podia continuar mais daquele jeito e que ela queria se libertar de tudo aquilo. A partir daí, Deus levantou a vida dela, depois ela... arrumou um emprego, foi trabalhar, foi fazer um curso de direito, porque ela queria ver o... Ela não tinha ainda perdoado plenamente ainda, então era um ódio muito grande, ela queria ver o pai preso. Deus estava trabalhando na vida dela e ela conseguiu conhecer uma amiga dela, era filha de um delegado, e contou a história, e eles conseguiram, então, finalmente prender aquele homem, e ele foi para a cadeia. E preso e tal, e aquela coisa agarrada no peito dela, né, de tanto ódio. E depois de algum tempo na cadeia, ele teve um AVC e não foi um ataque cardíaco, não foi um AVC. Exatamente quando chegou para ele a notícia do nascimento de uma das filhas dela. Que ele dizia assim: será que eu nunca vou ver meus netos, minhas netas? E nesse dia, a tristeza foi tão profunda na vida desse homem que lá na cadeia ele teve um ataque cardíaco fulminante, morreu. E ela, aí a família comunicou a ela, e ela também não tinha ligação nenhuma com a família por parte do pai, por causa de tudo isso, né? E ela afastou de todos. E ela chamou a irmã e foram lá. No velório, quando ela pegou na mão dele, o Espírito Santo ministrou a ela e ela não conseguia sentir ódio mais daquele homem, do pai ali naquele caixão. E a partir daí Deus fez uma obra de restauração, de perdão na vida dela. E hoje ela é uma obreira de Deus, uma missionária, escritora, tem alguns livros escritos. Um deles, ela conta a história de toda essa dor. A base de tudo foi o seu encontro com Jesus e a decisão de perdoar. E então, perdão é a chave de tudo. Então vamos lá. O conflito saudável versus conflito prejudicial em relacionamentos. Mais de quatro a hora do nosso apoio cultural? Ô, Naldo, beleza, obrigado. Então nós vamos ao apoio cultural. Daqui a pouquinho a gente está de volta e dá sequência a esse tema.
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0: Muito bem, agora 11 horas e 45 minutos, 45 minutos, dia 12 de junho, dia dos namorados. Já postei uma mensagem para meu amor, viu? Pois é, você já fez isso? E agora tá dando um problema no Instagram, que eu não tô conseguindo entrar. Você tá conseguindo entrar aí? Deixa eu mandar um abraço aqui pra Elza, professora Elza, ovelha querida. É, 30 anos já, hein, Elza? 30 anos que eu tenho a graça de pastorear a Elza, essa bênção de Deus. Eu já passei de 30 anos de Eunápolis, viu? Tô indo para 31 anos. Muito bem. É, conflito saudável versus conflitos... versus conflito prejudicial em relacionamentos. Mais de 4 décadas de pesquisa sobre relacionamento realizada pelo Instituto Gottman identificaram 4 estilos de conflito em relacionamentos, 3 saudáveis e 1 não saudável. A forma de conflito não saudável em relacionamentos é o conflito hostil, onde as divergências se intensificam em discussões acaloradas, repletas de críticas, atitudes defensivas, desprezo e ataques pessoais. Isso pode envolver trazer à tona problemas passados, culpar um ao outro e também xingamentos, misericórdia. Os 3 estilos saudáveis de conflito em relacionamentos são: evitar conflitos, esse é o primeiro, né? Contornar certos desentendimentos, reconhecendo que nem toda questão precisa ser resolvida imediatamente ou que alguns conflitos são triviais. É, isso é aquela pessoa que diz assim: bem, eu entre a briga e a paz, eu quero a paz. E se pegar no pé por tudo, que vai virar? Vai virar uma briga enorme e que vai cada dia piorando. Então tem coisas que é melhor ignorar, é melhor deixar para lá. Outra questão, e eu estou falando de coisas, não estou falando de problemas de caráter, não, eu estou falando de coisas ligadas a temperamento. Por exemplo, se você é casada com um cabra, um TDAH da vida, um bagunceiro, barulhento e tal, adianta pegar no pé do cara todo dia? E, gente, aprenda a conviver com ele, porque ele é assim. Isso não vai mudar nunca. É isso. É da natureza da pessoa. Então, vai fazer disso um estresse? Vou falar outra questão pequena, mas que vira confusão. Deixar coisas espalhadas. Vai adiantar ficar pegando o pé? Se ao longo do tempo ele for ganhando consciência, entender que precisa ser mais cuidadoso e tal, aleluia. Mas se o outro não entender, adianta. Vai pegar no pé o tempo todo, vai virar briga. Um TDAH, por exemplo, é esquecido. Vai esquecer data de namorado, data de aniversário. Vai esquecer um bocado de coisa. Aí isso vai virar uma confusão. Você não consegue ver as virtudes que a pessoa tem? Estou falando, não é só o caso do homem. Às vezes é a mulher também que é TDAH, que é esquecida, que é bagunceira, que é meio desastrada. Mas ela tem outras virtudes. Então, estou te dando aqui pequenos exemplos que a gente precisa entender que tem coisa que adianta mexer. Está lá na essência do outro, na formação do outro, na mente do outro. São caminhos neurais que foram formados ao longo do tempo. Como é que vai mudar isso assim? É no grito? É brigando? É insultando? É torcendo a cara? É ficando com raiva? É isso. É isso, gente. Então, vamos lá. Então, primeiro é evitar conflitos. Existem coisas que são pequenas que não adianta. O cara larga o sapato para tudo quanto é lugar. Adianta todo dia você dar uma briga com ele, perder seu dia por causa disso? Então, Estilos saudáveis de resolver conflitos, né? Evitar conflitos. Segundo, volátil, ter discussões apaixonadas e emotivas, equilibradas com afeto e humor, que levam à resolução de conflitos do casal sem ressentimentos persistentes. Eu vou falar uma coisa para vocês. Eu e Simone, nós já temos 34 anos de casado. E graças a Deus a gente chegou a um nível no relacionamento, de caminhada, de maturidade, que a gente já consegue tirar as coisas de letra. Isso há muito tempo a gente faz isso. Eu costumo brincar com ela que eu digo que eu fui enganado quando eu casei. Aí a mãe dela fala comigo que eu não fui enganado, que ela me avisou, mas eu não acreditei. Quando nós nos casamos, Simone tinha apenas 18 anos, eu vi ela uma menina tão mansinha, eu falei, meu Deus, que bênção. Eu estupim curto e essa mulher, e essa menina mansa, vai ser uma beleza, não vai ter briga. Só que, à medida que os anos foram passando, que ela foi sendo curada nas suas emoções, ela foi assumindo, de fato, a sua personalidade. E hoje eu digo, meu Deus, como você é brava. E a mãe dela, que mora com a gente, vai assim, lembra que eu te falava que ela era brava? Não é? Deixa eu parar aqui, porque um amigo me manda aqui uma palavra aqui. É um pastor, mas não vou falar o nome dele, não. Como perdoar a pessoa já morta? Será que isso dá certo? KKKKKKKKKKK. Esperou morrer para perdoar? Dá para crer nesse perdão? É que o amigo que está lá de forma irônica, brincando comigo, né? Ele não está entendendo que o perdão não é para o que morreu, o perdão é para você. Ele liberta você. Sobre a experiência que eu contei da moça que perdoou o pai depois que ele morreu e tal e tal. Então, não é que o perdão vai alcançar aquele que morreu. Morreu, morreu, acabou, gente. Mas é que o perdão liberta você. Você já notou que toda vez que você libera perdão para alguém, o mais abençoado é você? Às vezes o outro nem está aí, não quer ser seu amigo, não quer relacionar com você, não quer nem saber de você, mas quem é liberto é você por liberar o perdão. Então, quando a moça liberou perdão ao pai, não estava alcançando o pai, estava alcançando a ela, estava abençoando a ela, não é? Então, o perdão é libertador, o perdão liberta quem? Você liberta você, tá? Que está cheio de trauma, cheio de raiva, cheio de ódio, e é o que aconteceu com a moça, não é? Então, é natural a pessoa dizer, olha, eu perdoo meu pai. Ah, mas meu pai não está aqui. Por exemplo, quando a gente faz o encontro com Deus e que a gente leva as pessoas ao encontro com Deus e tal, que é um evento muito importante de 3 dias, de um final de semana e tal, e chega o momento de liberar perdão, quando a gente trata sobre perdão, aí ela diz, mas meu pai já morreu. Sim, seu pai morreu. Mas você está preso no mundo espiritual. Você precisa liberar essa pessoa. Você precisa liberar seu pai. Isso é, está liberando da alma dela, porque na alma dela ele está vivo. Na alma dela ele está vivo. O mal está ali, então ele está liberando a alma, a sua alma, não é do morto. É isso, não é? Então, é isso aí, o perdão liberta você, liberta o outro quando ele está vivo. Não é? Para de ter influência negativa na vida dele, mas ele já morreu, o perdão vai fazer bem a você, abençoar você, liberar você. Pronto, amigo? Ouviu aí? Deus te abençoe, abraço. Muito bem. Então, eu disse, hoje nós, eu e minha esposa, nós temos um relacionamento. Hoje nós temos um relacionamento que às vezes a gente se zanga um com o outro, quebra o pau um com o outro. Ela fala o que ela pensa, o que ela está chateada, eu falo. E, no entanto, ninguém leva nada para o coração. Graças a Deus, na nossa casa, nunca teve esse negócio de ficar de mal. Não fala, tem o chamar filho para falar, para dar recado, coisa ridícula. Louvado seja Deus, nunca houve isso. Nossos filhos são testemunha disso, Lucas e Radassa. De que a gente se chateia um com o outro e bola para frente. Fala o que tem que falar e continua de boa, em paz. Em paz, não é? Tocando a vida para frente. Estou falando de uma realidade, né, no nosso relacionamento. E eu sei que todo relacionamento maduro é assim, não é? Em que fala, tem discussão, tem discordância, mas o que você não precisa é levar para o coração, ficar com raiva, ficar de mal, magoado, ressentido, para com isso. Então, por quê? Nós pensamos diferente em tantas coisas. Tantas situações acontecem no relacionamento em que chateia a gente, você chateia seu cônjuge, mas o que ela não pode é ela ficar guardada no coração. Aí vai envenenar. Aí daqui a pouco vira raiz de amargura, como diz a Bíblia. Você não pode aguardar no seu coração. Fala, expressa, exponha. Sem falar atacando, sem falar machucando. Não é? É isso. Validação, reconhecer as perspectivas e os sentimentos um do outro e trabalhar em conjunto para encontrar uma solução, demonstrando respeito e empatia ao longo de todo o processo. Isso é, vai tratar um problema, mas trata de forma que venha validar o outro, seja de forma positiva, abençoadora. O conflito saudável permite que os casais discordem ao mesmo tempo que se compreendem e se respeitam mutuamente. Esta abordagem ajuda a lidar com as divergências de uma forma que fortalece a relação em vez de prejudicar. Causas de conflito nos relacionamentos. Os conflitos podem ter muitas origens. O que é um grande problema para um casal pode não ter a mesma importância para o outro. Não é isso? Aqui então vão algumas áreas comuns de conflito. Uma delas, sexo. Uma discrepância no desejo sexual, na frequência ou na iniciativa, ou a influência da pornografia nas perspectivas e comportamentos sexuais, pode levar a sentimentos de rejeição ou a um menor desejo de intimidade física. Então, muitas das brigas é por causa de sexo. Ele quer, ela não quer. E aí ela arruma uma desculpa, passando roupa, arruma uma desculpa lavando vasilha, arruma uma desculpa arrumando casa para esperar o sujeito dormir. Ó, que bagaceira. Precisa conversar sobre isso. Uma mulher, ela a partir da menopausa, ela vai morrendo sexualmente, a sua capacidade reprodutiva acaba. E tem mulher que entra na menopausa com 35, 36 anos. Tem mulher que entra aos 40 e tanto. É uma bênção de Deus, né? Continua viva ainda, não é? Mas ela vai, quando entra na menopausa, se ela não fizer uma reposição hormonal, ela vai mesmo acabar os desejos sexual. E não é porque ela deixou de amar o marido. Isso é fato. Não é porque ela não, porque ela deixou de amar o marido. Não, é que a sua capacidade reprodutiva acabou. Então ela já não tem mais desejo. Sua produção hormonal acaba. Não é? Claro, no campo da sexualidade, estou falando a produção hormonal. E aí o desejo vai embora. E que ela tem, ou ela vai fazer uma reposição hormonal, vai procurar um médico especialista e tal, e vai fazer os exames e vai começar um tratamento para repor hormônios, não é? Para voltar a ter vida sexual, ou ela vai ter que fazer um esforço grande para, entendendo a necessidade do marido, para ir para a cama com ele. O homem, até lá para os 65 anos, ele ainda está inteiro. Ele está vivo. Então, aí começam os conflitos, né? Estou falando do campo da sexualidade. Ele querendo, ela não querendo, não sei o quê, PPP. Problema. Outra área, finanças. Diferentes perspectivas sobre gestão financeira, gastos e responsabilidades financeiras. Jaime Kemp, há mais de 30 anos atrás, ele escreveu um livro, Até que o Dinheiro nos Separe. Ou Até que as Dívidas nos Separem. Acho que é Até que o Dinheiro nos Separe, eu acho que o título é esse. Se não há acordo, meu irmão, vira uma confusão. Um cartão na mão de quem não tem administração financeira é uma bagaceira. Bem, eu vou segurar esse tema aqui, que o nosso tempo já acabou, tá? Semana que vem, segunda-feira, eu volto e dou sequência a esse assunto, tá bom? Sobre conflitos no relacionamento. Deus te abençoe, Deus derrame graça sobre a sua vida. Abraço. Vem aí, Vida Comunitária, com Sena Santos e equipe.
1: Cento e quatro.

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Beleza, pronto! 12 horas no extremo sul da Bahia e 9 minutos! Sexta-feira, hein? Sexta-feira, minha linda! Hoje, um dia tão especial e maravilhoso. Lembrando que até as 14 horas e 30 minutos, pode ter certeza, muitas informações, muito alto astral e muita alegria. E você, 3262-0111-98127-5280. Ligue e participe do programa mais alto astral do Brasil. Hoje é sexta-feira, prepara aí, Naldo, depois uma música para os namorados. Dia dos namorados, nós dois abraçados a sós. Venha ver um raio de beleza. Ô, Misael, já deu presente da sua gata, Misael? É. Tem muitas mulheres aí que estão ouvindo agora que tá doido para ganhar outro tipo de presente. Mas não tá ganhando. Ei, tome Ergo 30, hein? A mulher só quer só um Ergo 30, pai. Tome o Ergo 30 pra dar um feliz dia dos namorados. Ai, que delícia! E olha, olha a música pra você, Mumu. Ô, mulher! Pro homem também, né? 104,9. Dia dos namorados.

0: Marina Santos.
1: 12:15. Olha, nós vamos liberar as linhas para você mandar um áudio fazendo uma declaração de amor para sua esposa ou para seu esposo.
2: Não, que eu não sei ler, não.
1: Deixa eu ver se essas mulheres são bicha solta mesmo.
2: Aí.
1: Ó. Pastor Arli, deixa eu ver se Pastor Arli tá tomando Ergo 30. Manda uma mensagem pra cá no 981-27-5280. E você vai fazer um. É hoje, é dia 12, é hoje? É hoje, né?
3: Eu não sei, que o romântico da 104 é você. É o namorador, é você.
1: Calma. Ô, Pastor Arli, sua namorada em São Paulo e em casa é a mesma coisa? Ô, pastor, você tá vendo? Ô, pastor, dois amigos dormindo? Esses caras pra celebrar, viu? Ó, mande a sua mensagem. Antes das matérias, deixa eu pegar o... hoje é dia 12, peraí. Hoje é dia 12.
3: Dia do quê?
1: 12, dia dos namorados. Eu já dei um beijo na minha namorada. Ela não tá com muita moral comigo, não, viu?
3: Ergo 30, hein?
1: Ela não tá me aguentando, não. Tô tomando Ergo 30, ela tá pipocando. Eu tô botando pocando. Ela não aguenta, pra que casou? Se não aguentou, negão, pra que casou?
4: Sem pressão.
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1: Boa tarde, Carlinhos.
6: Pois é, namorador. Boa tarde a todos os nossos amigos. A razão da nossa audiência aí da zona rural, aqui da zona urbana, e quem tá na sintonia é o nosso querido Poeirinha da Bahia.
1: Mandou mensagem pra mim aqui.
6: O nosso querido Poeira. Poeira, você pode ligar, fazer uma declaração de amor pra sua digníssima. Você aí do outro lado aí também, faça uma declaração de amor, porque nessa crise que o Brasil está atravessando, nem todo mundo hoje vai estar com
1: uma declaração
6: com tintim,
1: presente,
6: nem todo mundo vai estar com o bambu na mão. Então, às vezes, você, com a palavra, né, bonita, uma dedicação de amor à pessoa, que seja o homem ou a mulher, né, possa transmitir nesse dia de hoje, dia dos namorados, eu tenho certeza que poderá ser muito mais importante uma declaração de amor do que qualquer presente, né? Então fique à vontade, você pode ligar e participar, 3262011 ou 981275280, fazendo uma declaração de amor à sua parceira, à sua eterna namorada, você que tem meses de relacionamento, você que tem anos e anos de relacionamento, como o nosso querido Donizete e Dona Edjane, né, que é um exemplo de casal em Eunápolis, na Bahia e no Brasil, e vários casais. A minha princesa professora Terezinha, né? Com o príncipe Carlinhos.
1: Mas essas mulheres são todas calças frouxas.
6: Não!
1: Não tem coragem de mandar um áudio.
6: Mande
1: Terezinha mandar um áudio pra Carlinhos. Mande Maria Helena mandar um áudio pra Jales, o comedor de amendoim. Mande!
6: Porque na realidade, elas fazem as suas declarações diariamente.
1: Mas você acabou de dizer pra mandar um áudio.
6: Não, hoje é um dia diferenciado.
1: O homem pode, a mulher não?
6: Não, hoje é um dia diferenciado. A mulher, todos os dias, ela faz uma declaração de amor ao seu parceiro.
1: Não sei, tô
6: já é diferente de...
1: Lá
6: dos homens.
1: Lá em casa não tem isso, não.
6: Já é diferente do...
1: Lá em casa,
6: dos homens.
1: Na casa
6: não,
1: tem isso, não.
6: Toda mulher que se encontra todos os dias, ela tem o que quer em casa, ela encontra a declaração
1: mas
6: de amor.
1: Casa é isso,
6: agora
1: né?
6: Você ter ali, só de mês em mês,

0: é muito cansativa.
1: Não, sem... online
0: não, não. Tem que anotar o nome de 100 pessoas.
1: Muita não, coisa, no computador não, não, não tem como é colocar ruim, o nome.
0: Tá anotando
1: o nome
0: de muita gente, né, Naldo? Então, um nome mistura é. Não, vai ser 100 mensagens.
1: Não, mas a declaração fica muito assim. Muito
0: então não vai ter nada.
1: Porque a declaração então, fica ruim. Porque todas vão ser bonitas, todas vão ser importantes. Então, e de repente então, aquela aqui.
0: Faça um ganhar ao companheiro.
1: Isso. É. Então vamos estar aguardando aí a sua declaração, né? Você que está nos ouvindo nesse momento, que nós estamos aqui pronto para colocar no ar e você ouvir a sua voz, né? Aí você de repente pode até gravar. Se o marido não estiver, o companheiro, ou vice-versa, você grave à noite, você mostra para ele, eu ou ela, eu tenho certeza que vai ser um dos melhores presentes da vida dessas pessoas. Ligue e participe. Olha, é com você, Senna Santos.
0: Coloca o fundo musical, deixa eu fazer a minha declaração. Você precisa incentivar. Coloca o fundo musical para mim aí, Naldo. Bote aí. Vou fazer agora.

0: Hoje, 12 de junho de 2020. É 26, né?
1: É romântico. Mas, rapaz, que romântico.
0: 26. Estou passando aqui para desejar minha digníssima esposa.
1: Fundo, Nauta.
0: A mulher que há 18 anos atrás roubou o meu coração.
1: Rapaz.
2: Mas forte!
0: Muito forte.
2: Não acabou não, eu tô dando empolgado.
1: Calma, calma.
0: Há 18 anos atrás, roubou não. Você
1: conquistou
0: o meu coração.
1: Cheguei a me arrepiar, como diz o apóstolo.
0: A primeira vez que eu lhe vi, eu falei, essa eu planto e colho.
1: Rapaz do céu.
2: Olha o tofiado. Olha o tofiado. Olha o tofiado.
0: Aí, nós namoramos.
1: Vixe.
0: Debaixo do pé de árvore.
1: Ah,
2: dentro da mata, e surgiu ele.
1: Perguntei quem? Davizinho.
0: Davizinho. E
1: fundo musical, tá muito emocionante.
0: É
1: muito romântico.
0: Estou incentivando outras pessoas.
1: É, vai servir de motivação.
0: Eu quero dizer pra você que você é a razão da minha vida.
1: Nossa Senhora.
0: Do meu viver.
1: Nossa Senhora.
0: Nosso filho está crescendo, vai casar, vai mudar. E eu continuarei, nós continuaremos um ao lado.
1: Ave é muito forte, Brasil.
2: Cadê? Calma, deixa eu falar mais.
1: Eu mandei o meu também.
0: Aí nós, com muita luta, muito sacrifício, estamos conquistando os nossos espaços. O que é meu, é seu.
1: Que emoção.
0: O que é seu?
1: Nossa Senhora, isso é muito forte.
0: É melhor.
1: Isso é muito forte. Nesse momento tem pessoas.
0: O que, que eu quero dizer para você, para resumir? Batatinha quando nasce.
1: Nossa Senhora!
0: Esparrama pelo chão.
1: Ave Maria! É muito
0: se você conquistou.
3: Não entendi.
1: Para, Naldo! Para, Naldo! Ave Maria! Rapaz! Eu não conhecia esse potencial.
2: Eu sou romântico.
1: Nossa, rapaz, Senhora.
2: Eu tinha que trabalhar aquele carro do Discos Emoções.
4: Olha a mensagem,
1: hein? Rapaz. Ah, quem vê cara, não vê coração. Ah, eu jamais imaginaria que você, atrás dessa... esse jeito de ser, esse homem bruto que leva pra mata, que enfrenta onça, cobra, jaracuçu, tinha esse romantismo. Muito bonito, muito legal.
0: Pra finalizar...
1: Eu creio que tem muitas mulheres nesse momento chorando, emocionadas.
2: Elas vão chorar agora. Elas vão chorar agora.
1: E gostaria que os parceiros fizessem uma declaração romântica como essa.
0: Pra finalizar...
1: Sim.
0: Presta atenção. Pra finalizar, Josi, à noite, você pode me esperar que eu vou botar pra quebrar.
1: Nossa Senhora!
2: Eu tô demais,
1: Hoje eu vou gemer.
2: Esse é a gotrita pra fazer defesa.
1: Hoje o bicho vai. Hoje a cobra vai fumar.
2: Cezinha da JCTC é covarde.
1: Não, olha que
2: não tem coragem de fazer, Jadiel da Casa Madeira também não tem, não.
1: E Caetano do Açougue.
2: Edmundo, Caetano, tudo covarde.

0: bate descalço. Descalça frouxa. Tem áudio? O problema é o menor. Vai lá, vamos ouvir o namorado.
1: Olá, meu amigo, Cena Santos, Carlinhos Motati. Queria avisar a todos aí que hoje, não só hoje, como todo dia, é dia especial. É o Dia das Mulheres, né? Feliz Dia das Mulheres, né? E feliz Dia dos Namorados, né? Pra todos, né? Que muita bênção aí, né? Muita bênção, muita saúde pra todos, muita prosperidade, né? São os votos, amigo, Poeira da Bahia, Coligação Forte. Então, pra todos, feliz Dia do Namorado. Um abraço, Coligação Forte. Obrigado, meu irmão. Cena Santo, o melhor que tem na cidade.
2: Oi, Cena, meu amor. Estou passando pra te desejar um feliz dia pra nós, tá, gato? Lindo. Feliz Dia dos Namorados. Que o nosso amor cada dia se fortaleça mais. Beijos, lindo. Te amo.
1: Boa tarde, meu amigo. Carlinhos Mototáxi. O melhor que tem. Boa tarde, meu amigo Cena Santos, diferenciado, guerreiro, abençoado. Queria mandar um beijo pra minha esposa, Creuza Borges, e meu filho.
3: Bom dia a todos aí da rádio, passando aqui para declarar o meu amor ao meu esposo Cláudio, missionária Maria, né? 28 anos de casada, que Deus abençoe meu esposo grandiosamente e ofereço também, se puder, passar aí o louvor de Cassiane, O Tempo Não Pode Apagar, para todos os casais. Que Deus abençoe, em nome de Jesus.
4: Cena romântico do Cena.
5: Boa tarde, Cena. Boa tarde, Carlinhos. Passando por aqui nesse Dia dos Namorados para dizer ao meu esposo que a amo muito e ele é muito importante para mim. Ele é tudo que eu precisava. Não o que eu queria, mas o que eu precisava. Eu quero dizer para ele que ele me completa a cada dia. Que ele é uma pessoa maravilhosa.
4: Cena, eu esperava mais romântico aí, rapaz. Ah, não foi muito romântico não, viu, rapaz? Parabéns, Cena, você arrasou, menino. Continua assim. Eita glória.
0: Segurando a galera da colônia, manda mais, vamos ver o povo.
6: Ronaldo, fala aí com Cena, que agora a Copa vai chegar. Ele com essa força toda, vem a Copa agora, a Copa tá forte.
0: Não entendi, foi nada, ele não tá de Copa, quer namorar mesmo, que tá de cima de Copa. Ô, dona Maria José, fala a verdade, uma declaração dessa, até a senhora caiu da minha rede, viu, dona Maria José, e eu pego, viu, dona Maria? A senhora, dona Goinha, tá em casa agora, Goinha, completou 65 anos, eu pego também, viu? Helena da Colônia, viu, Helena, aquela morenona, eu passo o rodo, eu não como reggae, porque a minha esposa é pequena, várias mulheres pequenas, no Afeganistão é uma mulher grande, beleza.
7: Rapaz, agora essa declaração sua,
0: deixa eu te falar pra você, esse cara que mandou esse áudio com o negócio de viadagem aí,
7: a internet lá, Naldo,
0: esse cara, esse cara que mandou com a voz de viado aí, vai se lascar pra lá, rapaz. Você fica atrás de graça. Quem é esse cara aí, Carlinhos?
7: É Oscar.
0: Negócio de Oscar, você já sabe a resposta. Esses caras, o negócio sério fica atrás do negócio de viadade, rapaz.
7: É que hoje é um dia, respeite, hoje é um dia sério.
0: Claro, dia de amor. Dia dos
7: namorados.
0: Aí fica... É uma zorra, vai se lascar, rapaz. Eu sou casado,
7: meu irmão. Vai pensar o que de você do outro lado?
0: Bota esse áudio, Reinaldo.
7: Quem não te conhece?
0: Deixa eu ver, conhece esse cara. Bota Reinaldo. Esse áudio de 20 segundos que o Carlinhos mandou aí. Bota esse áudio aí.
7: Eu mandei, não, mandaram.
0: Você que mandou. Mandaram, você que... Bote aí, Naldo, bote aí. Olha, a viadagem, olha.
2: Meu amor.
0: Olha aqui.
2: Estou passando para te desejar um feliz dia para nós, tá, gato? Lindo. Feliz dia dos namorados. Que o nosso amor cada dia se fortaleça mais. Beijos, lindo. Te amo.
0: Arrumar uma lavagem de roupa ninguém quer. Vocês ficam atrás de graça. Primeiro, isso é fake news. Eu posso meter no processo. Vou logo avisar, viu, meu irmão? Dai.
7: Quem é essa menina?
0: Eu sei lá, esse menino, isso é voz de menina? Você é doido? Isso é voz de homem de baitolo, rapaz?
7: Oxi. Não é uma menina aí, não?
0: Que menina, Carlinhos? Você não conhece a voz de homem,
7: aí
0: não?
7: É uma moça.
0: Eles querem falar, que moça?
7: Aí é uma fancinha.
0: A moça é minha esposa, minha mocinha, minha princesa. Agora essa voz de baitolo aí,
7: não,
0: eu sou de admirador, rapaz.
7: Aí é voz, lascar,
0: é voz de mulher.
7: É voz de mulher,
0: é voz de mulher,
7: voz de mulher.
0: Então você pega essa mulher aí?
7: Não, ela não mandou pra mim, mandou pra você.
0: Sai fora,
7: é voz, rapaz, de mulher. E aparentemente pela voz, uma mulher muito bonita, né?
0: Tá, Ô, Maria José, retou, Maria José. Ô, Maria José, minha gatinha, quer dizer que você não me pegava, não, é? Olha.
8: Nossa, rapaz! Corta essa! A sua esposa!
7: Eu vou pegar a Maria José. Ela já fez a declaração dela?
0: Ai, não, dona Maria José, ela é solteira.
7: Solteira?
0: É. Dona Goinha, cadê a Goinha? Naldo Vieira tem que
7: sim,
0: fazer
7: ela
0: também,
7: solteira, né? Mas de repente ela tem um namorado, um parceiro.
0: Mas Naldo Vieira tem que fazer também, né, Carlinhos?
7: Naldo Vieira, uma declaração.
0: Mas será que essa cara de bruto... Será que é romântico, Carlinhos?
7: É romântico, ele tem um jeitão de romântico.
0: Bora. Bora, pega agora. Não, mas você vai fazer? Pronto, no próximo bloco, meu irmão Genilson Gona.
7: Tanto brutão que poderia fazer.
0: Valdenir,
7: que é brutão.
0: Na próxima,
7: esse brutão é bom fazer declaração de amor.
0: A Pontural, meu irmão Dai, um abraço. Sabe quem é Dai? O irmão de mamá. Tá sempre nos ouvindo agora, um abraço pra você, Dai. Ei, hoje, pode mandar sua mensagem. Terezinha, Goinha, tudo cuinha. Esse povo não são românticos. Não manda mensagem pro marido. E tem um monte de mulher
7: titina,
0: covarde.
7: Titina.
0: Tira a calça frouxa.
7: Titina?
0: Tina casada também?
7: É, Juarez.
0: Manda o Aldo Tina. Pronto. Manda o Jota Batista tá viajando?
7: Jota? Tá.
0: Então bora bagunçar. Ele não tá ouvindo o programa, não. Daqui a pouco, mais declaração de amor. Eu vou dar um breve apoio. Eu vou falar, fazer a voz romântica.
7: E volta também em romântico.
0: Hoje, 12 de junho. Dia dos namorados. 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Ai, voltamos já.
7: É muito romântico, meu velho. Rapaz.
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0: E aí, Senna, meu brother? E a rádio aí tá funcionando aí, que o cliente quer comprar um rádio aqui na minha mão, aqui, ouvindo a sua voz. E aí?
1: Meu amigo, colega Senna Santos, aqui quem vos fala é o presbítero José Carlos com a sua esposa missionária Marilei. Passando aqui para convidar vizinhos e amigos para participar desse grande culto de libertação da nossa humilde Igreja Assembleia de Deus, Ovelha de Cristo, com a presença do pastor cantor Cícero Mendes, direto de Brasília, com o pastor convidado, o pastor Tevaldo e a sua esposa. Deus tem uma palavra para todos nós. Nosso horário do culto é da 19h30, Avenida Brasil, próximo à Associação dos Taxistas, no Alto da Boa Vista. Deus te abençoe, meu amigo, meu irmão, meu colega, meu amigo Senna Santos.

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0: Beleza, 12h44 na Bahia, hoje pela manhã. Eu estou sem carro, né? Estou uns 4 dias aí de carona. E nós fomos lá, é o Camelódromo, né, Carlinhos?
1: Camelódromo.
0: E hoje eu vi o Jorge, vi minha prima Lândia. Um abraço para você do Camelódromo. Deus abençoe vocês, que Deus abençoe ricamente o trabalho de vocês. Preste bem atenção. Deixa eu ver o que o Josi quer. Oi, Josi. Desligou. Ela ligou sem querer, eu acho. E essa galera massa, você quer comprar roupa aí que também, para dar uma curtida, lá do Camelódromo. A galera tem roupas lindas e maravilhosas, tá bom? Dê um pulinho lá e procure lá o Jorge, procure a Lândia. Vocês são bênção de Deus, tá beleza? Então fica esse registro aí, tá bom? Então, pronto. Olha, na realidade, o meu amigo José Carlos mandou um áudio com Dona Marileide. É da grande festa que será hoje, hein? Às 19h30, um pastor aí, pastor diferenciado, né? O pastor Cícero Mendes. Vai ser na próxima sexta-feira, ou seja, hoje, na Avenida Brasil, número 408, Alto da Boa Vista, né? Os presbíteros José Carlos e Dona Marileide. Estou convidando vocês aí para participar desse grande culto de libertação. Às 19h30, não perca esta oportunidade, tá bom? Minha querida Dajudinha está nos ouvindo também. Dajuda aí no bairro Minas Gerais. Eu não ouvi os outros áudios. Alguém, você botou áudio de alguém aí, não? Já passou?
1: Não.
0: Passa aí não, do Carlinho mandou pra gente ficar vendo.
1: Também viu, não.
0: Pode soltar. Hoje é um dia especial.
2: Boa tarde, Senna, mais Carlinhos. Como vocês estão aí? Feliz nosso dia. Que Deus abençoe cada um da nossa família, dos casais, né? Dos namorados, né? Porque nós somos casados, somos namorados, né? Que desejo tudo de bom para todos os casais, solteiros, né? Deus abençoe. Eu tenho 40 anos de casada. A dizer, Juarez, eu te amo. Tudo de bom. Fica com Deus, Senna. Mas, Carlinhos, um abração aí, viu? Vocês dois é uma benção de Deus.
0: Amém.
2: É só pra gente rir.
0: É, tá de graça.
2: Coloca eu aí, se tiver alguma promoção, Silene.
0: Tem uma promoção para passar um dia com o Senna Santos.
3: Olá, Carlinhos.
0: Oi.
3: Estou aí mandando uma mensagem. Adivinha para quê? Para prestar uma homenagem também à minha namorada, minha grande namorada. Arilma Rodrigues de Souza Alves, mulher da minha vida. Estamos juntos há 30 anos, imagine aí.
0: Que eu tenho de idade.
3: A gente começou ali na escola, no Anésia Guimarães, né? E de lá pra cá, a vida nos fez assim, uma só carne, né? E estamos nessa unidade ao longo de todos esses anos, constituindo família e sendo bênção nas famílias do nosso próximo também. Então eu quero aqui deixar o meu abraço forte para todos os namorados e que Deus esteja sempre nos protegendo, nos abençoando. Que o Senhor esteja conosco. Feliz Dia dos Namorados. Minha paixão da minha vida, Arilma Rodrigues de Souza Alves. Forte abraço, Senna. Forte abraço, Carlinhos.
0: Valeu! O homem é romântico. 30 anos de casado, uma vida, né? Uma vida.
1: Tu tem parabéns, que 20 tantos, né? Parabéns, Arilma, viu? Uma heroína, né?
0: É, mas na realidade eu vou logo ser sincero, porque eu não tô aqui para puxar saco de patrão. A vereadora quer uma declaração, mas quer outra coisa mais tarde, né, Carlinhos?
1: É melhor deixar quieto esse negócio, porque aí vai ficar um pouco mais complicado.
0: Ei, ó, tome um comprimido, erro 30.
1: Arilma, ele falou, hoje só fica com arenga-arenga que quiser, né? Porque se tomar o
0: erro 30,
1: pronto, já foi.
0: Move, mistura. Então, tome pra você daí. Beleza? Alô, Valdenir, boa tarde, Valdenir.
4: Rapaz, eu tô trabalhando, meu irmão. Oxi.
0: E aí, você tá trabalhando, a gente tá roubando, você tá ao vivo. Dá uma boa tarde, povo aí, Valdenir.
4: Boa tarde, Senna Santos. Boa tarde, ouvinte do programa Vida Comunitária. Cadê Carlinhos, rapaz?
1: Oi, diga, Maldini, tudo bem, meu querido? Como é que tá você? Como é que tá a família? Todo mundo bem?
4: Tudo bem.
1: E como é que tá a expectativa aí para o Dia dos Namorados hoje?
4: A expectativa é grande, né? Mas já acordei, já dei um beijo em minha esposa. Não tem uma coisa melhor, né? Porque não é namorado, é um casal maravilhoso, né?
0: Ô, Valdeni, ela está ouvindo agora. Fran mandou uma mensagem com os meninos. Ela sabia que você iria participar. Faça uma declaração de amor romântico para a sua esposa. Bota o fundo musical.
4: Eu quero dizer para minha esposa que eu a amo de verdade. Ela é a mulher da minha vida. Os meus três filhos são a bênção de minha vida. Você quer o que mais? Rapaz,
1: eu quero o que mais? Não é você que tem que falar da canção. Eu
4: já falei. Só você falar, rapaz.
1: Ô, Valdeni, mas você não errou o número de filhos, não? Só é três?
4: É quatro.
1: Eu sabia que você tinha esquecido de...
4: Não, mas não é com minha... Não, porque é com minha esposa, é três.
1: Ah, certo.
4: O Samuel, o Levi e o Miguel.
1: Mas pretende vir mais filhos, Valdeni?
4: Como?
1: Pretende mais crescer a família ainda?
4: Tá dando risada aí, tá vendo aí ela? Tá ouvindo? Ela tá ligando aqui pra mim, rapaz.
0: Ô, Valdeni, vamos lá pra gente. Eu sei que você tem muita coisa pra fazer, mas o que você realmente sente pela sua esposa, Valdeni?
4: Ah, é algo que essa rádio aí não suportaria se eu fosse falar, não. Ia passar assim. O tempo, não tinha nem tempo, não, pra.
0: A gente tem. Nós temos tempo. Janta Batista tá viajando, fica à vontade.
4: Não, mas você não tem tempo, não. Você vai terminar depois, você ir falar e vai ficar até 5 horas da tarde, você não vai aguentar.
0: Mas você tem mais amor hoje do que aquela época de Porto Seguro lá?
4: Eu tô. Como é que é?
0: Você hoje tem mais amor pela sua esposa do que aquela época lá de Porto Seguro?
1: Que época de Porto Seguro?
4: Porto Seguro, eu nunca fui de Porto Seguro.
1: Rapaz, você quer complicar o cara, rapaz?
4: Rapaz, falando de coisa séria.
1: Rapaz, que cara complicado, em pleno Dia dos Namorados.
4: É complicado mesmo, viu?
0: Já deu presente dela, Valdeni?
1: Já, três filhos. Não, tem presente melhor?
4: Não, ainda não. Não, rapaz, só você acordar, dar um abraço de manhã na esposa.
1: Verdade, mano.
0: Não.
1: É romântico.
0: Ei, a esposa. A esposa não quer só, não quer abraço da esposa, quer outra coisa também mais tarde, Valdeni.
4: Todo dia. Rapaz, é complicado. O cara acordar de manhã não dar um abraço à esposa, pra que presente?
0: Você está tomando aquele comprimidozinho, erva 30?
4: Como é que pode? Você é complicado. Aproveitar também, vou dar um fundo de reportagem para você. Não trabalha aí, mas eu tô aqui no Hospital Regional nesse exato momento, onde chegaram aí mais 19 pessoas da Naturalis, rapaz. Onde é segundo eu conversei com a assessora aqui da Naturalis, ela foi fora. Mas é o mesmo problema dois anos atrás que eu acompanhei. Eu estava ainda na 104, a gente acompanhou de dentro do regional, onde esses funcionários, né, receberam aí muita gente. Fala, vamos perguntar ao senhor aqui. Por favor, senhor. O senhor falou que é o quê? O gás, o que o senhor estava falando?
5: Harmônio.
4: Harmônio, né?
5: Harmônio. Harmônio é tipo um gás que é tóxico, né? Mas segundo uma menina da Naturalis, ela falou que o vazamento não foi dentro da Naturalis, foi pelo lado de fora, né? Vai saber, né?
4: Falar de fora, como é que você tá em sua casa, vê um poeirão, você tem que fechar a porta de casa para não ouvir, né? É um negócio mal contado.
5: Meio estranho, né?
1: Valdeni! Nós recebemos as informações aqui e nós iremos apurar essa notícia. E agora você está confirmando. Como é que está o número de pessoas?
4: Eu acompanhei porque os familiares me cobraram para dar reportagem. A gente veio até o local e comprova. Eu acompanhei, tem fotos.
1: Tem. Nos informaram, Valdeni, nos informaram que o número de pessoas é muito grande e ainda foram buscar mais pessoas, colaboradores da empresa. Procede?
4: Exatamente, muita, mais de 19 pessoas eu acompanhei desde o início, Carlos. Eu estou aqui acompanhando, falei com alguns familiares, falei com sogra, falei com sogro, com as pessoas que, através da Nova FM, eu passei e eles chegam e a gente ia falando. Isso aí é balela, como diz a senhora aqui, a sogra. Falou, não, Valerio, já trabalhei lá, isso é balela o que ela está dizendo, que veio um cheiro de tal lugar e outro lugar, e os funcionários. Eu falei também aqui, Carlinhos, na Nova, que eu acompanhei, tem 2 anos que deu esse mesmo problema, o povo, né, da Vera Céu chegando aqui mortos, e eu acompanhei já desde o início, né, da Naturave. Eu acompanhei desde o início os funcionários chegando nos braços, os carros particulares que estavam lá, para as pessoas não, né, não morrer, chegaram aqui, eu estou acompanhando, não foi ninguém que me falou. E a gente vai, nesse instante, vai falar com uma das representantes da Naturave para ver o que está ocorrendo mesmo. Mas a segunda, a outra do Marte, citou que foi um vazamento, esse vazamento causou na Veracel, e a gente vai acompanhando, entendeu? Da Naturave, entendeu? E aí a gente fica naquela, né? Os familiares vão chegando através de agora. Tô dando flash de primeira mão, vocês vão ter que me pagar depois, de primeira mão para vocês. E aí você vê o que vem acontecendo na nossa cidade através da Naturave. Né? Mas a gente está aqui no Hospital Regional, sendo trazendo informação, né? O que aconteceu mesmo na Naturave. A menina do Marte não quis falar, que tem outra menina representante que vai falar daqui a pouquinho comigo aqui no Regional, o que teve mesmo, né? Mas a outra já chegou falando por vazamento que deu em tal lugar, que os funcionários, esses funcionários, 19 a 25 funcionários que chegaram aqui no Regional agora, já um vazamento, Carlinho, que atinge muito, até a hora que eu fico pensando, né? Um vazamento que atingiu, que o povo está quase morrendo, desmaiando, na verdade, né? Isso é um absurdo que vem acontecendo numa empresa bilionária, né? Que é a empresa Natural. Mas daqui a pouco eu volto, Carlinho, mais para outra, para a Nova FM, rapaz, é só...
1: Você daqui a pouco volta, Valdeni. Valdeni, me mandaram uma mensagem aqui. Pera aí, Valdeni. Pera aí, ó. Olha, a mensagem que eu recebi hoje. Já tá dando flash ao vivo, aproveitando e matando a saudade do programa. Ele quer voltar pra 104. É verdade, Valdeni? Você tá querendo voltar pra 104?
4: Foi o Magrelo aí que me ligou, o Naldo Vieira, né? Me ligou, eu pensei que era alguma coisa, né?
1: Pra finalizarmos, deixa a última declaração pra sua esposa que ela está ouvindo, vai lá.
4: Falar que a amo de verdade, ela é a mulher da minha vida e quer o que mais? Mais? Aí não, né? Você quer mais? Um abraço.
1: História, batatinha quando nasce, esparrama pelo chão.
4: Não, isso aí já é resenha, sua, já é resenha. Um abraço, fique com Deus. Fui.
1: Rapaz, o homem é bruto, viu, velho? Ei, Fran, você tá lascado com esse homem, viu, Fran? Rapaz, o homem é bruto, viu? Você tá doido. Mas ele deu a coisa mais importante que Fran tem hoje, que são 3 príncipes, né? Eu duvido se Valdeni deu pelo menos um beijo em Fran. Acho que ele nem lembrava que era dia dos namorados. Eu sou romântico. Eu acho que ele nem lembrava que era dia dos namorados. Que legal, hein? Que legal, beleza? Tá aí. Um abraço a vocês. Obrigado pelo carinho. Que Deus abençoe cada um de vocês. Eu tenho diversas matérias. Eu tenho muitas matérias. Matérias voltadas em todos os pontos. Inclusive, nós... Está valendo hoje pela manhã, Carlinhos, uma matéria do site Antagonista, do Lula diz que rico não compra celular roubado, mas pobre compra. O que vocês têm a dizer sobre isso? Não é pegando de pé, eu não sou desses, mas uma palavra muito forte. Quer dizer que o pobre compra celular roubado e o rico não. Ontem ele falou isso, tem até um vídeo em diversas redes sociais, né, para falarmos daqui a pouquinho, tá bom? Olha, justiça da Itália anula a extradição de Carlo Zambelli ao Brasil e cita acúmulo de funções por Alexandre de Moraes. Não sei não, viu, mamor? Tá todo mundo doido para botar a mão nela para trazer de volta, para um dizer que é o sabichão, outro dizer que é outro, e assim sucessivamente, ou assim por diante. Olha, mulher é encontrada morta embaixo de guarda-roupa. E linha de investigação aponta que
0: móvel pode ter caído em cima dela. Meu Deus do céu, está repreendido em nome de Jesus. Não somos nada, né? Não somos nada, nada, nada, nada, nada. Eu sou um cara assim que eu gosto de fazer o bem, tentar agradar todo mundo. Tudo bem que tem uns que tem um coração de pedra. Mas eu falei assim pra mim, eu vou largar de ser besta. Se deu, deu, se não deu, não deu. Eu vou largar de ser besta, de tentar fazer tanta coisa, né? Daqui a pouco também, Eunápolis, tá? Eunápolis é, cada um é dono do seu pedaço. Site do Trabucos Notícias, do Reinaldo Costa. Quem tem a sua calçada, coloca uma moto, coloca um carro, coloca tudo. E vira uma bagunça da zorra, viu, meu querido Sandro? Sandro, ele que é locutor. Sandro, locutor, tá sempre mandando uns áudios. Eu vejo, Sandro, eu escuto seus áudios. Só que eu recebo tantas mensagens todos os dias que eu não tenho nenhuma condição de responder todas, mas sempre que eu posso. Carlinhos Mototáxi. Jerônimo Rodrigues anuncia ponto facultativo nas vésperas de São João na Bahia. Mas a maior polêmica do momento são dois shows que o governo do estado está devendo para Demauro Coelho. O Flávio José. A Bahia não pagou os shows a Flávio José. Está uma polêmica muito grande. Flávio José cobra Jerônimo pagamento atrasado. Tenho dois shows que até hoje não foram pagos. Flávio José, que ficou aquela polêmica do Ministério Público, e ele fechou a agenda sem tocar na Bahia, um dos melhores forrozeiros que nós temos hoje. Tudo isso traremos muito mais informações, meu querido Hans, tá certo? Então, fica assim. Ô Hans, você quer me complicar, Hans? Não faça isso, não. Ô, Fran, beijo pra você, pros titio aí, viu? Deus abençoe vocês aí. Marcar pra depois vocês irem lá em casa, tá bom? A da Ajuda aí do bairro Minas Gerais, Maria da Ajuda Castro. Da Ajuda, um abraço pra você, que Deus abençoe aí, tá bom? Aquilo ali é o quê? Messias, você quer, você quer, você quer, você quer, você quer, você quer, você quer. Voltamos com muito mais informações. É rapidinho. Hoje é dia de alegria.
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10: O valor da saca de 60 quilos da soja abre esta sexta-feira, dia 12, em alta no interior do Paraná e queda no litoral do estado em Paranaguá. Na primeira região, o grão registra elevação de 0,18% e é negociado a R$ 125,73. Na segunda, a mercadoria tem redução de 0,34% e é cotada a R$ 131,78. O preço do trigo, por sua vez, registra valorização no Paraná e no Rio Grande do Sul. No primeiro estado, a tonelada é vendida a R$ 1.377,98, enquanto no segundo é comercializada a R$ 1.325,29. Os valores são do CEPEA. Reportagem Marquesan Araújo.
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0: Na boa tarde, quero falar de novo sobre a Coelba, para se poder vir botar uma extensão aqui na Jordânia, que ontem tornou faltar energia. O urubu derrubou duas canelas e a gente fica sem energia, sem poder ir para a igreja, entendeu? Então eles têm que vir, né, para colocar essas canelas, esse fio de extensão aqui para ajudar a gente, né?
1: Canal Vira, e aí, boa tarde, está você, meu amigo, tudo bem? Boa tarde para nosso amigo Carlos Motaque, Cena Santo, e boa tarde para toda a bancada da 104,9 Rádio Vida FM de Eunápolis. Tudo bem, vocês? Como é que tá aí? E para todos os eunapolitanos, né? Fabiano Morador, aqui do bairro Estela Rei. É meu amigo Cena Santo, mas Carlinhos, eu perdo o número seu, mas sempre eu acho, né? Às vezes eu noto, né? E às vezes sai da agenda do celular, eu noto aqui. Eu procurei, procurei, até achei o número seu aí da 9, da 104,9, viu? Ô meu amigo Sena Santo e Carlinhos Motaque, todos povão, eu napolitano e toda a bancada da 104 FM, 9. Aqui é o posto de saúde aqui do bairro Estela Rio. Olha a situação que tá sujo de mato aí, ó. Tá sujo de mato e tá sem a cobertura. Tá sem a cobertura, o posto de saúde aqui do bairro Estela Rei. E para acabar de completar, tá faltando remédio losartana aqui no posto de saúde do Estela Rei, viu? Onde eu fui hoje, onde em vários postos, seis postos de saúde, não tem o remédio losartana, aquele comprimido. Até isso está faltando. E aí vocês me dizem o quê? Uma cidade que arrecada 50 e tantos milhões e a cidade não lenga-lenga desse aí. Gente, o que que é isso, gente? Isso é uma vergonha. Deus que me livre. Nós estamos morando em Leonardo, não é lá em Vera Cruz, não, gente. Não é num arraialzinho pequeno, não. É numa cidade já bem desenvolvida, com 120 e tantos mil pessoas, gente. Que isso? E a cidade não lenga-lenga disso. Isso é uma vergonha, gente. Que ponto Leonardo chegou, meu amigo Sena Santo, mas Carlinhos Motaco. Isso é uma vergonha. É Fabiano Morador aqui do bairro Estela Reis. Deus abençoe a todos vocês. Isso é uma vergonha, gente. Que é isso, gente?

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1: Cena Santos.
2: Ok, beleza! 13h16! Deixa eu colocar, Reinaldo, deixa eu mandar aqui o Edilmar Sena Santos, um dos melhores zagueiros da história do futebol. Olha, 13h16, eu vou dar um pulinho lá no Arraial da Ajuda. Hoje é o aniversário do meu sobrinho querido Yuri. Coloca aí, Reinaldo Veiros, parabéns, Extremo Sul da Bahia. 13h17, o jogador lateral esquerdo, jogou ali na seleção de Trancoso, na seleção do Porto Seguro. Hoje é o professor Yuri. Alô, Yuri, um abraço, parabéns, receba aí da equipe mais alto astral do Brasil. Alô, jogador caro, parabéns! É, hoje é o dia de Yuri, filho de Marlúzia e Negoci, lá no Arraial da Ajuda. A família, meu irmão, está em festa. Grande Yuri, um beijo pra você, meu tio. Deus abençoe, felicidade e muita saúde. Tá beleza? Lembrando que no próximo dia 16, eu não posso nem falar aqui que ele não gosta, não. É aniversário do meu príncipe. Eu não sei se ele tá ouvindo, se ele ouvir, ele fica retado, ele não gosta, não. 15 anos, meu Deus do céu, como passa rápido. Ele que... diz ele que tá de férias. Só vai voltar quando o Campeonato Brasileiro voltar. Rapaz, quem aguenta aquele cabra, rapaz? Ele não tá ouvindo, não, posso falar. Hoje ele deu de levar um bombom pra uma menina na escola. Foi lá, comprou um bombom pra dar a menina na escola. É brincadeira? 15 aninhos. O amor da minha vida. Sei que ele vai daqui a pouco procurar o rumo dele. E eu vou ficar só, né? Com a minha princesa. É por isso que eu sempre falo que o filho é uma das coisas mais importantes que nós temos na vida. Mas quando você tem uma boa parceira, que você tem uma parceira para a vida, sua parceira vai envelhecer ao seu lado. Seu filho vai conseguir esposa, vai casar, vai sair de casa, vai constituir a família dele. E a sua esposa não. Quando você se casa, vocês se tornam uma só carne. O filho vai crescendo, aí Carlinhos do mototáxi, mas a mulher dele. Não tem um filho dentro de casa mais. Apesar que ele não sai de lá também, né? Mas se você for colocar, ele casou, tem a sua esposa, vai constituir a sua família, e Carlinhos está com a sua esposa. Por sorte deles, ele mora na cidade, trabalha na cidade, está próximo dos pais. Meu querido irmão Antônio Alves, da 13 de maio, e Helena, se eu não me engano, da 13 de maio. Então, dia 12, não sei que dia, daqui a 4 dias, deixa eu ver, 12, sexta-feira 12, sábado 13, domingo 14, segunda 15, terça-feira 16, o meu príncipe vai fazer, estará completando 15 anos de vida. É brincadeira? Que Deus dê muita saúde e sabedoria. Bolo, nem pense. Parabenizar no rádio, nem pense. Ele já falou que não quer nada. É. Não, não, não fale meu nome no rádio, não. Eu estou falando agora porque ele não está ouvindo agora. Mas, tá bom. Meu, engraçado, né? Meu sobrinho faz aniversário hoje. Nasceu no dia 16 na Copa do Mundo. Época de festa. São João. E Davi também nasceu em época de festa. Ou seja, eu posso...

0: As pobres compram. A declaração foi dada durante a 7ª plenária do Conselho em Brasília, ao comentar o envio de alertas a aparelhos registrados como roubados ou furtados no programa celular seguro. A fala é o seguinte: eu sei que rico não compra telefone roubado, mas eu sei que os pobres compram. Quem é que não gosta de comprar uma coisinha barata? Pergunta. Declarou Lula. Todo mundo gosta. O mais barato, completou. É extensa a matéria. E tem vídeo, tem a fala dele. Está aqui no site Poder 360. Carlinhos Mototáxi. A fala do presidente foi uma fala infeliz em dizer que o pobre compra o celular roubado e o rico não? Carlinhos Mototáxi, o pobre que ele tanto preserva?
1: Olha, eu estava acompanhando essa infelicidade de um homem que coordena, que administra o nosso país, do presidente Luiz Inácio Lula da Silva, e observei e estava analisando com muita tristeza essa declaração dela. O Lula, ele tem que ser mais bem orientado quando for abrir a boca, para que não possa falar algo que machuque as pessoas. É inadmissível você ouvir de um presidente da República uma declaração como essa. Os ricos não compram. Quer dizer, se não compram aparelhos celulares, poderá comprar outros, algo pertence de furtos? Por que o pobre compra aparelhos celulares e o rico não? Eu literalmente não concordo com o que ele pensa. Ele fala muito consciente, é um presidente da República, ele sabe o que está falando, e eu fiquei muito triste quando ele usou dessa frase que o rico compra roubo e o pobre não. Eu conheço tanto pobre não, que pobre é o diabo, é o Satanás que é pobre. Eu conheço tantas famílias, tantas pessoas que passam por dificuldades até para ter o café do dia a dia com a sua família. Em nenhum momento ele se submete ao mundo da facilidade, indo para a prática do furto, a prática do roubo, sendo, como quis usar aí o presidente da República, sendo receptador de roubos, porque você, quando compra um aparelho roubado, você é muito mais culpado daquele aquele assalto, aquele furto, do que quem compra, o receptador, como quis dizer o presidente da República, que o pobre compra celulares roubados, o rico não. Eu penso literalmente diferente dele. Eu creio que a honestidade do ser humano não está nas condições financeiras de quem quer que seja. Eu conheço tantos ricos que enriquecaram ilegalmente, que atropelaram pessoas, humilharam pessoas, roubaram pessoas, e hoje vive no mundo dos bacanas. E eu conheço tantas pessoas que saiu da linha da pobreza e hoje vive bem, através do seu trabalho, da sua honestidade, sua dignidade, superou na vida. Então eu achei uma tristeza esse depoimento do Lula em dizer que o pobre que compra aparelhos celulares roubado e o rico não. Eu não estou mais entendendo, porque a esquerda sempre fala que a linha da pobreza que é a linha deles, a linha da riqueza é a linha da direita. Quer dizer, a linha da direita que eles falam que são os ricos não compra aparelhos, ou não compra furtos, não compra carros roubados, faz coisas erradas. Ele está mudando literalmente o discurso político. Muita tristeza essa declaração do presidente. Ele fala consciente do que ele está falando, e ele tem que ser orientado. Quanto menos falar e fechar a boca, para que não possa falar um absurdo como esse, em dizer que pobres que compram aparelhos celulares roubados e não os ricos. Lamentável, muito triste, principalmente você ver de uma autoridade, ouvir de uma autoridade maior do nosso país, um presidente da República. E aí você cada um tire suas conclusões.
0: Pobre, né?
1: Cada um tira suas conclusões. Ele é especialista em falar de roubo, quem compra, quem não compra. Ele já cometeu alguma irregularidade na vida dele, na vida...

0: política na vida. Como que é a vida política do nosso presidente da República? É uma vida política ilibada? Ele serve de exemplo como um representante político para toda a nação brasileira? Então, de uma tristeza muito grande essa declaração dele em dizer que o pobre que compra aparelhos celulares roubados e não os ricos. Lamentável e triste. Eu não concordo, que eu conheço e tem milhões de pessoas que vivem na linha da miséria, na linha da pobreza, em nenhum momento se curvam à ilegalidade. Então, o presidente da República tem que ser orientado e pensar antes de falar, porque eu penso que ele machucou a linha que ele protege, que fala que é a linha do eleitorado dele que compra aparelhos celulares roubados. Triste e lamentável.
1: Lembrando que tem vídeo, tá, gente? Você que não viu, passa esse vídeo.
0: Tá em rede nacional.
1: Pois é, mas tem muita gente
0: essa declaração dele.
1: Tá quente aqui mesmo. Mas tá bom.
2: Deixa eu olhar.
0: Pode não, tá doido.
1: Esquetou, vamos pra frente. Nas redes sociais, o presidente da República, ela teve essa infelicidade. Ele teve, meu irmão Cezinha, a infelicidade.
0: Será que foi infelicidade?
1: Eu acho que foi. Qualquer fala errada é infeliz. Ou ele quis falar isso, você acha?
0: Eu não sei se foi infelicidade. Ele é um representante.
1: Mas você acha que ele foi feliz em falar?
0: Não. Muito, muito infeliz.
1: Pois é,
0: foi muito infeliz.
1: Então, ele foi muito infeliz. Teve infelicidade.
0: Infelicidade. É. Infelicidade é proporcional. Proporcional. Ele não falou porque saiu.
1: Da boca pra fora, né?
0: Não, as palavras você tem força.
1: Você quer ouvir ele?
0: Você tem força. Só se os ouvintes quiserem.
1: Mas os ouvintes querem.
0: Que eu já ouvi.
1: Não... Pois é, mas tem muita gente que não ouviu. Possa ser que. Ah, tá lendo uma thread de site, é fake news, não é isso? A própria fala aí, ó.
3: Que rico não compra telefone roubado. Mas eu sei que os pobres compram. Quem é que não gosta de comprar uma coisinha barata? Todo mundo gosta. Ou mais barata. Entretanto, essa inquietação econômica de quem está com o telefone roubado mexeu com a minha cabeça.
1: Tá certo, tá aí. Então, assim, não foi nós que inventamos. Eu só acho que a fala dele foi muito infeliz. Poderia ser qualquer outra pessoa, mas seria infeliz também. Mas por ser um presidente da República, com todo respeito, nessa época de eleição, está colocando tudo direcionado ao pobre, segundo eles. Se titula o pai do pobre, o presidente que fez pelo pobre. Falar quem compra roubo é o quê?
0: Ladrão.
1: Tá chamando o pobre de ladrão. Então,
0: na realidade.
1: E você, rapidinho, você foi muito feliz na sua fala anterior. Não quer dizer que o rico é ladrão, não quero falar igual o presidente. Mas a maioria do povo pobre, do povo simples, são pessoas honestas. Pode ter certeza disso.
0: Tem pessoas de linha que vivem na linha da dificuldade, que eles preferem a morte do que qualquer tipo de vergonha, de decepção. Mas no nosso Brasil está sendo assim. O nosso Brasil, ultimamente, o Brasil real, ele está sendo feito dessa forma. Se o presidente, né, caso ele não consiga se reeleger ao posto de presidente da República, né, ele ainda está muito forte. Ele pode sair pelo Brasil afora ou o mundo aplicando, fazendo palestra. Dizendo como que um cidadão, um ser humano, ele tem que viver na linha da honestidade. Então ele vai ser um exemplo de palestrante, né, para falar de moralidade, para falar de legalidade, para falar de que roubar não é correto, que roubar dinheiro público não é correto. Então, provavelmente, quando ele encerrar sua carreira na vida pública, passa a ser no Brasil um grande palestrante falando de legalidade, moralidade, né? Ensinando aos jovens, ensinando aos adolescentes, porque tem muitas pessoas que o acompanham, né? Que tem fãs político, e tem muitas famílias que vão querer acompanhar essas palestras do nosso presidente quando ele deixar o posto de presidente.
1: Mil na época, né?
0: Quando ele deixar o posto de presidente, ele vai sair palestrando no Brasil ou no mundo, pregando moralidade, honestidade e dizendo que nem o pobre nem o rico deve comprar roubos, porque roubo é roubo e quem compra é tão ladrão quanto quem vende.
1: Olha, 13h32, eu vou numa cultural ainda, hein? Prefeito avalia a contratação de Natanzinho para São João. A festa já deve chegar a 10 milhões de reais. Ele vai consultar o Ministério Público. E aí, vai consultar o Ministério Público para ver se... hein? Notícia de esporte, Carlinhos, olha, o Ancelotti... por uma mensagem de 12 segundos, ganhou 10 milhões de reais. Que negócio da Brema, não tem aqueles? Tá ganhando dinheiro a rodo. 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Eu te mandei um áudio de Júlio da Caçamba, eu não sei o que é, depois você escuta aí. Só que Cezinha é covarde, calça frouxa. Cezinha não tem coragem de mandar um áudio parabenizando Monique. Quem tem que parabenizar é homem ou mulher? Os dois, né?
0: Ambos.
1: É porque é dia dos namorados.
0: É. Você não parabenizou Jair, Valdenir Santos?
1: Ah, te lascar, rapaz. E outra coisa que eu vou dizer, viu? O Valdenir não parabenizou o Fulano hoje, não. O bicho é bruto, né, Carlinhos? Como é que existe pessoas brutas assim, né, velho? Tem pessoas que têm rancor no coração,
0: não,
1: qualquer coisa.
0: Não, é o jeito mesmo, a natureza do ser humano.
1: Mas por que não é bruto pra namorar, que tem quatro meninos?
0: É, mas tem muitos seres humanos, muitos homens, até mulheres, que são o jeito de ser de cada um, aquele jeitão.
1: Se eu hoje me separar, eu não caso mais nunca.
0: Eu também acho muito difícil você conseguir um outro casamento. Muito, muito, muito difícil.
1: Eu sou ajeitado.
0: É melhor você continuar e nem passar por sua cabeça em separação.
1: Agora, eu sou ajeitadinho.
0: Ah, é. Isso é uma coisa linda.
1: Eu sou arrumado.
0: Você é muito bonito. Eu posso fazer uma declaração pra você?
1: Não, se lascar, não, você tá com vontade de negócio de graça?
0: Não, porque você é muito bonito. Mas
1: eu não sou bonito. Eu não sou bonito.
0: É. Eu creio que colocaram quebrante, olho gordo.
1: Eu não sou bonito. Eu sou um cara bem arrumado.
0: Sou
1: um cara arrumadinho, todo jeitosinho, moreninho, as perninhas grossas, malhado, corpinho todo em cima.
0: Agora,
1: eu não pretendo separar. Largar, só se for a questão de traição. E isso eu acredito que não vai acontecer. Mas eu fico de olho. O olho que engorda o olho, como é que fala?
0: Quem engorda a vaca é o dono do boi, da vaca.
1: É o olho, é outro cara. Então assim. Mas se eu hoje não. Mas eu não vou, mas eu ia passar o rodo todo dia pegar uma rua diferente. Se eu fosse hoje. Eu ia passar o rodo cumpre, eu ia voltar pra praia pra Valdenir.
4: Nossa, como você tá.
1: Começou. Eu ia voltar pra praia pra Valdenir, viu, Valdenir? Fran, eu sei que Fran ia, mas eu ia voltar pra praia. Mas Deus me deu uma esposa, confio, amo, gosto, né? Tem as nossas divergências, porque você vê Josi toda meigazinha, viu, Vânzia? Toda assim, mas vai, a bicha é bruta. Mas, o quê? Ai, José, tão megazinha, vai! Na hora que o José tá retado comigo lá, ela reta e bate o pé.
0: Quem come sal junto que conhece, quem?
1: Aí vê José, ai, Josinha, tão meguinha!
0: Pequenininha!
1: Mas quando ela tá brigando mais ele,
0: negócio vai. Pequenininho é quando na hora do pega pra acabar, fica brava, né?
1: Mas quando tá, Tem áudio, Reinaldo?
5: Cena Santo, boa tarde, Carlinho. Eu só queria perguntar a Lula, que quando ele era pobre, qual dessas duas classes ele era, do que roubava o celular ou do que comprava o celular roubado? Porque isso é da qualidade dele, não do pobre brasileiro, que a maioria dos pobres brasileiros são dignos.
6: Ele está muito errado, sabe, Carlinho? Falando que pobre compra roubo, por quê? Eu sou fraca, mas eu não compro nada que passar na minha porta vendendo aí um bujão, um celular, nada eu compro, nem dou conselho a ninguém para poder comprar. Ele tá muito errado, ele merece levar uma surra.
1: Calma, Conceição. Aqui é essa brutalidade.
0: Mas ele fica indignado.
1: Fica que... mais indignado, mas é muito simples, vai ter eleição. Só se vira, mas não quero falar sobre isso. Quantas... Boa pergunta do Jura, da Caçamba. Jurinha, um abraço. Tô com saudade daquelas pimentas, viu, Jura? Aquelas que você fez, praticamente
0: qualidade, já acabou. Né?
1: Você é 10, amo muito a sua família. Somos vizinhos, precisamos estarmos um pouco mais próximos. Olha, boa colocação do
0: Jura.
1: Quando Lula era pobre, e aí? Então, boa participação, boa colocação. Mas não quero massificar, bater, não. Eu só quero dizer que foi uma fala infeliz, como vem sendo diversas falas, principalmente do povo que ele está acolhendo. Eu vou no apoio.
0: Você já imaginou o ex-presidente Bolsonaro falar umas cargas, como diz você, d'águas dessa aí? O que a imprensa brasileira não estaria fazendo nesse momento? Já imaginou se o ex-presidente Bolsonaro...
1: O vereador botou para com essa conversa muito engraçada.
0: Já imaginou se o ex-presidente Bolsonaro tivesse falado que o filho do Lula, por menos do que ele fez ir para os Estados Unidos, deveria ser enforcado? Já imaginou o que poderia acontecer? Os nossos judiciários brasileiros, quantos segundos iria dar para que ele pudesse se explicar? Até em uma situação como essa, que os pobres que compram roubo, não os ricos, se fosse o lado oposto da política, o que poderia acontecer? Então, eu creio que a maioria das pessoas brasileiras, né, que principalmente o presidente da República, que diz que a faixa de eleitorado que ele tem, ele está considerando como receptadores brasileiros, que é a faixa dos pobres que compram roubos de celulares. Absurdo, muito triste, muito lamentável. E qualquer pobre consciente vai levar isso para a mente pro resto da vida, essa infelicidade da nossa autoridade maior do país, o presidente da República.
1: Beleza, olha, 13 horas, nós estamos no Bahia, 38 minutos. Eu vou num breve apoio cultural, mas antes, peraí. Oi. Ô, filho, beleza. É aquele miudão? Não, o Valdenino não trabalha aqui mais, não, Valdenino. É, eu tô ao vivo, eu. Eu tô mais Carlinhos. Pode, a gente passa, pode mandar. Cremildão, falei, você pode mandar um óleo pro Valdenir, Carlinhos?
0: Mandou?
1: Ele falou que mandou, Naldo. Vamos ver aqui, vamos ver o que é aí. De 20 segundos.
7: Oi, Valdenir. E aí, bebê? Como é que você tá? Tudo bem? Nossa, como você tá sumido. Nunca mais fizemos um rock, eu, você e Senna. Ave Maria, quando essa viadade se junta, oi, ui, é uma loucura.
1: Ele veio de falar do Valdemir, eu vou até mandar um cremidão. Esse cremidão é lá de Brasília, ele é um dos... ele era um dos responsáveis pelo Vira Gay na época.
0: O Cremildão?
1: Cremildão, mas hoje o Valdemir é um homem de família, eu também sou um homem de família. Opa, ô Cezinha, você é covarde, ô Júlio da Caçamba, mande um áudio, hoje o programa hoje tá bagunçado, o chefe tá viajando, manda um áudio aí, Jura, de amor para Cija, é? A sua esposa, mande aí, e Marcelinho já mandou, Marcelinho?
0: Ainda não.
1: Neto Guerriere, ninguém mandou?
0: Não.
1: Esse cara não manda, não são romântico não, eu que sou romantismo. Daqui a pouquinho voltamos com notícia de polícia, esporte e tem muita coisa ainda, até as 14h30. 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
9: O preço do boi gordo nesta sexta-feira, dia 12, apresenta alta de 0,18%. A arroba está sendo negociada a R$ 353,80 no estado de São Paulo. Na Grande São Paulo, em São José do Rio Preto e Descalvado, os preços do frango apresentam elevação. O frango congelado passou a ser negociado a R$ 7,28 e o frango resfriado a R$ 7,30. A carcaça suína especial apresenta recuo de 2,45%, sendo negociada a R$ 8,36 por quilo nos atacados da Grande São Paulo. O suíno vivo registra estabilidade em alguns dos estados analisados, como é o caso de Santa Catarina, onde o produto é comercializado a R$ 4,75. Os dados são do CEPEA. Reportagem Marquesan Araújo.
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9: O preço do café arábica abre esta sexta-feira, dia 12, em alta de 1,01%, com a saca de 60 quilos negociada a R$ 1.412,22 na Grande São Paulo. O café robusta também teve valorização, com elevação de 1,28%, sendo comercializado a R$ 967,40. O preço do açúcar cristal apresenta redução na capital de São Paulo. A saca de 50 quilos ainda é cotada a R$ 92,18, após baixa de 0,18%. Em Santos, houve redução de 1,07% e a mercadoria é negociada a R$ 102,45, na média de preço sem impostos. A saca de 60 quilos do milho, por sua vez, é vendida a R$ 64,03, após queda de 0,09%. Os valores são do CEPEA. Reportagem Marquesan Araújo.
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11: Cena Santos.
12: Ok, beleza, cruza que eu tô na área, 13:50 no extremo sul da Bahia. Olha, meu querido amigo e irmão Edmilson mandou uma mensagem para parabenizar sua princesa Leila. Ele fala o seguinte: Senna, boa tarde, estou passando aqui no Dia dos Namorados para parabenizar a minha eterna namorada, minha esposa Leila. A mãe de meus filhos, essa mulher guerreira, essa esposa maravilhosa que sempre está à minha disposição, à disposição da minha família. Ela sabe do meu dia a dia, do meu corre, mas ela sempre do meu lado, me ajudando. Para mim, todos os dias são o dia dos namorados. Mas por termos essa data tão especial, meu amor, parabéns. Estou passando aqui ao vivo, mandei a mensagem para a Senna, porque eu estou trabalhando para ganhar o pão de cada dia. Mas onde eu estou, você sempre estará no meu coração e na minha cabeça. Feliz Dia dos Namorados. Do seu eterno amor, você, minha eterna namorada, Edmilson, da Iona Solar. Beijo, te amo. Rapaz, essa agora foi diferenciada. Essa agora foi diferenciada. Edmilson botou pocando. Beleza? Olha, deixa eu aproveitar. Eu vou dar um pulinho lá no bairro do Pequi. Aliás, nós estamos no bairro do Pequi, né, que é a rádio situada aqui no bairro do Pequi. Mas eu quero parabenizar, mandar um grande abraço a dona Dalva. Deixa eu ver, Dalva ou Nalva? Deixa eu olhar aqui. Tá. Obrigado na 104. Pera aí, deixa eu. Ó. Dona Nalva, eu fui ontem, se salvo engano. Nós passamos aí em Dona Nalva, no restaurante da Dona Nalva. Viu? Pense em uma comida sensacional. Todo limpinho, todo bonitinho, todo organizadinho. 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Naquela rua pequenininha ali, ao lado da Feira do Pequi. 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Pense em um ambiente gostoso, familiar, para você comer aquela galinha caipira. Sensacional. Dona Nalva, um beijo para a senhora, viu? E fique sempre ligado na 104 FM Vida. E quem está lá é o seu maridão, o Val. O Val que está se arrumando para hoje levar a Dona Nalva para passear no Dia dos Namorados. Val, um abraço para você. Leve a sua esposa em um lugar sensacional, porque ela merece. trata tão bem os clientes que hoje é o dia dela. Quem está lá também é o nosso amigo e irmão, o senhor Edmundo do Detran. O Edmundo Novaes, conhecido como Edmundo do Detran, vereador de Onápolis, tem diversos bons projetos, né, para a nossa cidade. Um abraço ao Edmundo do Detran, um abraço a Dona Nalva e o Val, o trio de três. Sai daqui, o Márcio Carlinhos vai dar uma passadinha rápida aí, porque eu estou a pé, né? Eu estou na garupa de Carlinhos Mototáxi. Beijo para vocês, tá bom? E mandar um abraço para a covarde da Maria Helena Torres, a calça frouxa. Por qual motivo? Porque ela não teve coragem de mandar um áudio parabenizando Jales. Ô Leninha, mande, meu amor, um áudio parabenizando Jales. Eu tô brincando, um beijo pra Lena, um beijo pra Jales. Outro pastor, que eu amo muito esse cara, gosto de graça, além de muitos pastores que eu considero muito, o meu querido pastor Sintra. Pastor Sintra, cadê a sua coragem de mandar um áudio? Não é negócio de escrever, não. Um áudio parabenizando. Cara, não trabalha, não, é? Parabenizando a minha pastora Agnete. Mande aí, pastor Sintra. Eu quero ver se isso é romântico. Tá bom? Olha, quero convidar você e esposa e Carlinhos Mototáxi para um jantar hoje na churrascaria do Chico, o melhor do Brasil, meu querido pastor Sintra. Olha, eu quero que o senhor mande um áudio aí, meu pastor, né? Quero que o senhor mande um áudio. Ó, pastor Sintra, quero convidar você e esposa e Carlinhos Mototáxi para um jantar hoje na churrascaria do Chico. Rapaz, o pastor Antônio... Conhece o pastor Sintra, Carlinhos? Você bloqueou ele? Bloqueou?
13: Jamais, jamais. Ave Maria, eu tenho um grande carinho pro pastor Sintra. É uma figura assim que a gente tem um apreço muito grande. Eu tenho um grande respeito pelo pastor Sintra. Um grande respeito. Até pelo trabalho, né? Pela forma de conduzir os seus membros da igreja, as ações. Eu tenho um grande respeito. Tenho um grande respeito pelo pastor Sintra.
12: Com certeza,
13: meu pastor. Como outros pastores, né? Pastor Sintra, eu tenho um respeito diferenciado.
12: Claro, claro. Nós temos diversos pastores, pastor Osmar, pastor Arli, muitas pessoas boas. E ele mandou: minha esposa é excepcional. Amo demais. Parabéns pelo nosso dia. Amém. Meu pastor Antônio Miranda Sintra, eu só não sei se eu vou poder ir nesse jantar, porque eu tenho um compromisso, né, pastor? Tô sem carro, tá tudo bagunçado. Mas eu sou muito grato. Uma das melhores churrascarias que nós temos hoje é o nosso querido Chico. Tá, beleza. E ele que é o convidado do programa de J. Batista, hein?
13: É?
12: Quando? É dia 15, não é isso, pastor? Dia 15, é isso?
13: A audiência vai
12: um áudio aí, não,
13: bombar, tá, mais
12: vai,
13: ainda.
12: Vai, pronto. Dia 15, exatamente. Eu vou te confirmar mais tarde,
13: pastor, se nós o pastor vamos. Sintra, ele faz o programa aqui?
12: Não, ele é participar. O pastor Sintra, ele some, só vem participação especial.
13: É?
12: O cara, participação especial, pastor Sintra. Coloca esse áudio da Dona Nalva aí, Naldo, por favor. Pastor Sintra, ele deixa os meninos, na hora que ele fala assim, vou trazer a audiência, ele anuncia. J. Batista, malandro, o que que fez? Dia 15, o entrevistado, pastor Sintra. Né? Dia 15, o entrevistado, pastor Sintra, porque J. Batista quer audiência. Aí o pastor Sintra coloca nas redes sociais, né? Já tem audiência do Café com Direitos. E já tem audiência do pastor Sintra.
13: Sim, mas não tem como a gente trazer no nosso também. Aí eu já fiquei com ciúmes.
12: Ele agora só quer o J. Batista.
13: Só o
12: pastor Sintra? Ele não vem no nosso mais, não. Coloca esse áudio da Dona Nalva, Reinaldo.
14: Oi, Sena. Boa tarde, meu amor. Estou me produzindo, ficando linda, maravilhosa. Pra mim te conhecer quando você vir no meu ambiente, hein? Você me prometeu. Beijo no seu coração, tenha um bom trabalho.
15: Pronto, Dona Nalva aí falando com você.
12: Bom, Dona Nalva, se produz mesmo, viu? Se o Val não estiver dando nada, mete no azul, um azulzinho nele, tá bom? Um beijo pra você, Leninha. Leninha é uma mulher maravilhosa, Maria Helena Torres, o Jarles. Eu só lembro que o Jarles, Maria Helena, falou: Jarles, vamos pra casa. E Jarles falou assim: bora, vai lá comprar R$50 de amendoim. Vou pegar R$50 de amendoim. Será que o homem tava necessitado de amendoim? Pastor Sintra, você sabe que eu amo a sua vida. Meu querido irmão Carlos André,
16: da CG Vida.
13: A esposa do pastor Citra, o nome
16: pastor Agnete.
13: Pastor Agnete.
16: Olha, deixa eu fazer o seguinte, eu tô com diversas matérias e eu tô com uma matéria aqui, três matérias de polícia pra gente fechar aqui esse bloco. Acidente entre moto e carro deixa motociclista de 20 anos morto no distrito de Trancoso. Infelizmente, nós precisamos informar a sociedade. Radar News, a bola da vez. Olha, o motorista de 20 anos morreu após uma colisão frontal com um carro no início da manhã desta sexta-feira, 12, em Trancoso, distrito de Porto Seguro. O acidente ocorreu nas proximidades da entrada do bairro Maria Viúva. A vítima foi identificada como Rafael Silva Pacheco. Equipes do Serviço de Atendimento Móvel de Urgência, SAMU, foram acionadas, mas o jovem já estava sem sinais vitais quando o socorro chegou ao local. De acordo com as informações apuradas pelo Radar News, junto à polícia, Rafael conduzia a motocicleta quando teria perdido o controle do veículo em uma curva onde há acúmulo de areia sobre a pista. Após derrapar, a moto invadiu a contramão e colidiu de frente com um automóvel. Radar News. Segura só um pouquinho, Ronaldo, por favor. Você percebeu essa matéria? Você não percebeu. Eu quero ver o que você lembra aqui que aconteceu com nós dois ontem. Eu quero voltar aqui. A vítima tal, de acordo com as informações apuradas pelo Radar News, junto à polícia, Rafael conduzia a motocicleta quando teria perdido o controle do veículo. É uma curva onde há acúmulo de areia sobre a pista. Após derrapar, a moto invadiu a contramão e colidiu de frente com o automóvel. Tu lembra ontem?
13: Lembro, que você um falou? Adolescente de 15, aproximadamente uns 14, 15 anos, ali na estrada da Colônia, empinando a moto, cheio de areia. Eu tive que desviar a nossa moto para que não houvesse um acidente. Então, é muito complicado a situação desses adolescentes empinando motos, causando acidentes a terceiros.
16: Eu vou dar uma palavra aqui, você pai, preste bem atenção no que eu vou falar com você. Você que tem seu filho adolescente, que pega a sua moto e sai, e você fica preocupado, comece a frequentar o Jardim América 2, ok? Prestem bem atenção. Todos os dias tem 5, 6 meninos empenando moto ali.
13: E às vezes
16: eu vejo.
13: E é fácil identificar, viu, Senna? Os pais chegando em casa, é só os pais olhar a placa da moto, se tá arranhada embaixo, porque quando eles empinam, a placa pega no chão, arranha, quebra o estope traseiro, eles arranham. Ali são as características que estão empinando motos, né? Geralmente, quando você vê essas motos com placas amassadas, né, arranhadas, aquele estope traseiro das motos quebrado, geralmente, quase 80% são adolescentes empinando motos.
16: Olha, eu vim na igreja, o programa hoje está daquele jeito, dá 12 mesmo, mas ainda 3. Eu vim pra igreja e quando eu tava vendo mais Josi, passou umas duas motos ruado, pá, e eu olhando pelo retrovisor, que lá não tem acostamento. Eu dei a seta, olhei, não vi nada, nem na frente nem atrás. Quando eu vou passando, é ver um menino com a moto empinando, Carlinhos. Não dá pra você saber quem vem de lá pra cá. Aquela região está sendo um local de jovens empinando motos. Então, atenção, você papai, você mamãe, dê um pulinho lá para vocês verem isso aí, tá bom? Só para me dar uma retrapeliada. Olha, motorista de transporte, Genilson Rocha de Jesus, 45 anos, morreu na tarde desta quinta-feira, 11, após uma colisão entre veículos de carga que conduzia e uma carreta carregada de postes na BR-367 em Porto Seguro. O acidente ocorreu por volta das 14h30 do quilômetro 63 da rodovia, na região de Vera Cruz. Genilson viajava sozinho e seguia de Porto Seguro para Eunápolis quando ocorreu a batida. Com a força do impacto, o veículo saiu da pista e parou no acostamento. A vítima ficou presa às ferragens e morreu no local. A carreta transportava poste de concreto e seguia de Onápolis para Porto Seguro. O motorista, de 73 anos, não sofreu ferimentos. As circunstâncias do acidente ainda serão esclarecidas pela polícia. O inquérito foi instaurado para apurar a dinâmica da colisão e as responsabilidades pelo ocorrido. A ocorrência provocou lentidão do tráfego durante o trabalho das equipes de atendimento de perícia. Ou seja, infelizmente, mais um jovem perdeu a sua vida. 14:05. Tem alguma coisa aí?
13: Olha, deixa eu mandar um abraço para esse figuraço, grande servidor público do nosso município, né? Que faz parte dessa corporação que eu tenho um grande carinho e respeito, o nosso querido Wilson Amaral, da Guarda Municipal da nossa cidade de Onápolis, essa instituição que tem aí...
16: Mas ele é muito mascarado.
13: Essa instituição...
16: Ele, quando está do lado do pastor Josival Ribeiro, eles dois ficam o grande e o pequeno.
13: Ele é um figuraço, pensa em um servidor, como os demais, muitos servidores públicos da nossa cidade de Onápolis. O Wilson Amaral é um dos grandes servidores públicos que nós temos e faz parte da corporação aí da nossa Guarda Municipal, o qual eu tenho um carinho diferenciado, porque eu bato no peito e digo, nós temos uma das melhores guardas municipais do Brasil. Graças a Deus, a nossa Guarda Municipal, ela é uma linha reta, exemplo. Todos, graças a Deus, até então, eles estão honrando essa instituição Guarda Municipal.
16: Beleza, 14:05. Eu tenho certeza que Misael já colocou Genilson no carro, já está vindo.
13: Genilson é quem?
16: Genilson
13: de Jesus?
16: Genilson de Jesus, é sexta-feira, né?
13: Mas ali pode ser sexta, segunda, terça, ali não tem... pouco importa é o dia da semana para ele.
16: Tem alguma máfia dessa nova direção.
13: Como assim?
16: J. Batista combina com ele. Genilson na frente, eu vou falar assim, libera os meninos.
13: Ah, vamos comentar.
16: Mas depois você trava, aí tá bom. Aí, Jota, libera os meninos aí, vai embora, que o povo já os trava. Tem máfia aí.
13: Aqui em Onápolis, tinha um ex-prefeito da cidade de Onápolis, que ele usava duas assinaturas. Quando as pessoas pediam ele nas... Olha, prefeito, minha casa lá, estou precisando de uns dois sacos de cimento. Quando ele queria dar, aí ele assinava com assinatura para determinados secretários que aquela assinatura tinha validade, tinha força. Mas quando ele não queria dar, ele mandava outra assinatura. Aí chegava lá o secretário, rapaz, vem depois, e não conseguia encontrar mais o prefeito, então talvez pode ser essa jogada aqui, né? Um falou uma coisa, o outro vai e aí acaba empurrando a gente que não tem nada a ver com a barriga.
16: J. Batista, isso é código, né?
13: Vamos comentar aquela liberação que ele deu para nós dois? Comentar sobre aquele episódio que houve aqui, semana aqui, na 104.9. Genilson, não liberou para que a gente pudesse falar à vontade? Sobre a questão do
16: rapaz lá?
13: Do rapaz?
16: No próximo bloco, eu tenho uma bomba aí.
13: Ele autorizou. Quem avisa logo a pessoa que a autorização do nosso diretor financeiro.
16: Vamos quebrar na ripa, porque desonrou. Vamos quebrar na ripa.
13: No próximo bloco, vamos.
16: Olha,
13: vamos tomar uma água, caprichar a garganta.
16: Genilson que mandou.
13: Autorizou.
16: Quebra na ripa, então nós vamos quebrar.
13: Defenda a nossa bandeira. Instituição FM Vida 104.9.
16: Se não, vocês vão embora.
13: Nós estamos sendo ameaçados.
16: Ameaçados. Nós vamos falar, pô... Pressão de Genilson.
13: Não, nós vamos falando e dizendo. Palavras do nosso diretor financeiro, Genilson.
16: Então nós vamos estar aqui no próximo bloco, uma bomba. Não desligue o rádio, não. É uma bomba. Ele mandou quebrar na ripa. E eu não tenho papa na língua.
13: Hoje é dia dos namorados. Vai que ele adianta um vale pra gente comprar um presente pra nossas namoradas.
16: Aí a gente segura.
13: Se ele adiantar um valezinho pra gente comprar um presente da namorada, que eu mesmo tô liso.
16: Eu também.
13: Pra comprar um presente. Vou ter que dar um abraço.
16: E nós vamos falar que ele que mandou.
13: Vamos. Já que ele tá nos ameaçando, eu vou pra cima dele.
16: E ele falou, se vocês não falar, ele vai perder o emprego.
13: E justa causa ainda, né? Pior de tudo. A ameaça dele.
16: Então, apoio cultural. Quer que eu fale agora?
13: Não.
16: Eu vou falar agora.
13: Não. Segura. Vá que ele adianta o vale pra gente comprar.
16: Ele tá chegando agora, ele com o Misael.
13: Será? Tá chegando? Tá ouvindo?
16: Próximo bloco. Se vocês verem polêmica foi o diretor Genilson.
13: É.
16: Genilson que mandou falar de um caso que aconteceu essa semana aqui. Nós vamos quebrar na ripa e ter que procurar ele.
13: É.
16: Que nós aqui somos de carteira assinada.
13: É.
16: É de responsabilidade dele.
13: Dele.
16: Então mesmo. Pronto. Eu falo, vou falar agora.
13: E ele falou, vocês podem falar que vocês têm 8 advogados. E, segundo ele, nós temos 8 advogados que podem, no caso qualquer situação jurídica...
16: Até Naldo falou que se ele não sair o Vale também, vai falar também.
13: Naldo também vai?
16: Naldo vai. É o Vale para nós três.
13: E Naldo é testemunha
16: viva. Naldo é testemunha. Eu vou desabafar o que aconteceu essa semana aqui.
13: Vamos.
16: Se ele não liberar o Vale, vou falar um ponto lá. Se ele não liberar o Vale, Cheiro não tem namorado, não.
13: Mas ele deve liberar, porque até o menino que tá com ele, o
16: Misael.
13: Misa vai orientar
16: ele, Misael.
13: Misa vai orientar ele liberar esse Vale.
17: Cadê meu filho? Não tô te cobrando.
18: Cadê o Pix?
19: Nada ainda.
18: E o Pix?
19: Aquela aí, nada ainda.
16: E outra coisa que eu vou dizer, eu vou na Pocturau, viu, dona Guiomar? E a senhora fica atrás de mimimi, a senhora fica atrás de graça comigo, não, viu, dona Guiomar? Eu não quero mesmo com a dona Guiomar, ela fica mimimi. Então a senhora me respeite, viu, dona Guiomar?
14: Falando. Eu tenho que falar com a senhora, dona Guiomar. Com aquela bestajada dele. Mas é você que bota esse negócio aí, viu?
16: Olha, deixa eu fazer
13: daquela... Põe de novo aí, que eu não entendi muito bem o que ela falou, não.
16: Só segura, eu vou falar. Peraí.
13: Não, depois que ela fazer a declaração de amor pra você...
16: Olha, eu vou falar o seguinte, deixa eu fazer a declaração...
13: Cadê o fundo musical,
16: faça de... A senhora é viúva, dona Guiomar.
13: Fundo musical, não.
16: Mas faz
13: de conta... Dos namorado.
16: Que você... A senhora faz parte do meu coração. Guiomar. Guiomar, não. Romantismo. Guigui.
13: Como? Guigui... Rapaz, Naldo que é culpado disso tudo.
16: Guigui, da Rua Eunápolis. Eu sou sensei.
13: Você é Guigui.
16: E a senhora é Guigui. Nesse dia tão romântico, eu vou falar. Dia dos namorados com dona Guiomar.
13: Dona Guiomar vai te pegar. Eu
14: vi você falando. Eu tenho que falar com a senhora, dona Guiomar. Com aquela bestajada dele. Mas é você que bota esse negócio aí, viu?
13: Será que ela gostou da declaração de hoje agora?
16: Dia dos namorados com dona Guilherme.
20: A cada 40 segundos.
16: Voltamos já já.
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1: Uma força-tarefa formada pela Polícia Federal, Ministério Público Federal, Ministério Público do Trabalho e Ministério do Trabalho e Emprego realizou uma operação para combater o tráfico de pessoas e o trabalho análogo ao de escravo no Nordeste. A Operação Donos da Noite cumpriu 9 mandados de busca e apreensão em municípios da Paraíba, Pernambuco e Rio Grande do Norte. As investigações apuraram a atuação de uma possível rede interestadual voltada à exploração sexual de mulheres em situação de vulnerabilidade social e econômica. Segundo os indícios levantados, vítimas poderiam estar sendo submetidas a mecanismos de controle, como dívidas, multas e metas de consumo. Além do cumprimento dos mandados judiciais, equipes da Força Tarefa realizaram fiscalizações nos estabelecimentos investigados para identificar possíveis vítimas e adotar medidas de proteção e resgate quando necessário. Durante a fiscalização, foram recolhidos documentos, equipamentos eletrônicos e registros financeiros que podem ajudar no esclarecimento dos fatos e na identificação dos responsáveis. A ação integrada busca enfrentar crimes contra a dignidade humana, a liberdade individual e os direitos dos trabalhadores. 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Produção e reportagem, Janaína Oliveira.
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2: Sexta-feira, 12 de junho de 2026. Esse é o Giro de Notícias. Eu sou Leno Falck e você acompanha os destaques do momento. O IPCA, considerado a inflação oficial do país, subiu 0,58% em maio. Segundo o IBGE, o grupo Alimentação e Bebidas foi o que mais pressionou a inflação de maio, respondendo sozinho por 0,29 ponto percentual do índice e registrando alta de 1,33%. A Corte Suprema de Cassação da Itália divulgou nesta sexta que considerou que houve acúmulo de funções do ministro Alexandre de Moraes do Supremo Tribunal Federal na condenação da ex-deputada Carla Zambelli. Segundo a Corte, a parcialidade foi o motivo para a anulação da extradição de Zambelli em maio. Para os italianos, Moraes atuou como vítima e juiz no processo em que ela foi condenada por invadir os sistemas do Conselho Nacional de Justiça. Morreu aos 86 anos o ex-zagueiro Brito, titular da seleção brasileira tricampeã da Copa de 70. Ele estava internado desde o dia 14 de maio por um quadro de pneumonia em um hospital da Ilha do Governador, na zona norte do Rio. A morte foi anunciada pela família nas redes sociais. O presidente dos Estados Unidos, Donald Trump, afirmou que um acordo para encerrar o conflito com o Irã está próximo de ser concluído e pode ser assinado já neste fim de semana. O governo iraniano, contudo, afirma que ainda não chegou a uma decisão. A seleção brasileira estreia amanhã

0: Feliz Dia dos Namorados, eu quero aqui desejar um feliz Dia dos Namorados para minha eterna namorada, a minha esposa, minha mulher, minha amiga, minha companheira, minha eterna namorada. Feliz Dia dos Namorados para nós, meu amor, minha esposa Nayara, que tá me ouvindo aí agora na Rádio 104.9 FM. E um feliz Dia dos Namorados a todos os namorados. Então, para você que tem a sua namorada, sua esposa, sua amiga, cuida muito bem dela, tá? Cuida muito bem dele, porque todos os dias é o Dia dos Namorados e a gente temos que ser eternos namorados. Então, feliz Dia dos Namorados para todos os namorados de Eunápolis e região que está ouvindo aí a 9 FM. Esse aí é o sincero voto do seu gerente Léo da Móveis Simonetti. 104,9.
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0: de um pouco.
1: Beleza, Carlinhos Mototáxi, tá chegando a hora da Brasil, Carlinhos. E o jogo, você assistiu o jogo, assistiu ontem, não?
2: Não.
1: Eu tenho as duas seleções, as quatro de ontem, não vai longe, não. Não vai longe, não. Hoje tem jogos muito fracos, mas seleção brasileira, pelo que eu tô vendo, vai ser campeão invicto, viu, Carlinhos? Muito fraco o nível até agora das seleções, apesar que as melhores seleções não apareceu ainda, não. O Brasil tem entre as cinco favoritas?
2: Eu creio que sim. O Brasil pode estar entre a sexta aí, com possibilidade de surpreender aí os fortes candidatos ao título, né? Então eu vejo que o Brasil, e esperamos e vamos torcer para que o Brasil possa aí mais uma vez surpreender, que não está com o time que saiu do Brasil com aquela credibilidade de confiança, mas pode nos surpreender.
1: Alô, Valdenir, boa tarde, Valdenir!
3: Rapaz, de novo, velho.
1: Ô, Valdenir, agora é esporte. Tá me ouvindo aí, Valdenir?
3: Eu tô ouvindo, rapaz.
1: Vamos lá, amanhã estreia a seleção brasileira. Qual a sua opinião? O Brasil vai ser campeão, Valdenir?
3: Na minha opinião, o Brasil vai ser campeão, rapaz. Mas você tá me usando demais. Aí eu
1: lá ele, o negócio tá te usando, lá ele. Agora, Valdenir, saiu a escalação com... Saiu com Danilo do Flamengo, lateral esquerdo fraco. Lateral esquerdo fraco do Flamengo. Ou seja, Paquetá, três jogadores do Flamengo. Tá, a seleção não tá tão boa, né, Valdenir?
3: Rapaz, faz ter vergonha você pegar o microfone numa audiência dessa e falar uma bobagem dessa que o povo desliga o rádio. Rapaz, como é que é fraco estar na seleção brasileira? Se foi convocado, porque tem condição de estar jogando na seleção brasileira.
1: O Valdenir, Genilson falou que você tá vivendo de Bolsa Família com quatro meninos. Ô, Valdenir, tem uma declaração, tem um fã seu aqui, rapaz, ele tá sentindo saudade de você, quer ver? Vê se você conhece a voz, coloca aí, Naldo.
3: Oi, Valdenir. Fora, tira da fora desse negócio, ele me coloca, rapaz, você coloca o povo pra falar.
1: Não, tem um fã seu que tá com saudade pra você voltar, presta atenção. Ó, escute.
3: Eu tô fora
4: desse negócio. E aí, bebê, como é que você tá, tudo bem? Nossa, como você tá sumido. Nunca mais fizemos um rock, eu, você e Senna. Ave Maria, quando essa viadagem se junta, oi, ui, é uma loucura.
1: Quem é ele, Valdenir?
3: Rapaz, não tá me dizendo nada. Eu não sei de quem é, você que traz. Ah,
1: é Cremildão, moço, lá de Porto Seguro.
3: Eu tô fora, não sei nem o que é Cremildão, rapaz.

0: tô fora desse problema. Você arruma suas baladas de gato, rapaz. Fica com seus baladas de gato.
1: Olha, quem vai, mandou, vai, quem tá lhe pedindo um abraço é Cezinha. Manda aí, JC Tecido. Tá com saudade de você, moço.
0: É, um abraço pro JC. Aí é gente boa demais, né? O César, JC Tecido. Um abraço pra ele. Ele que sumiu, rapaz. O homem desapareceu, rapaz. Um abraço aí pra ele.
1: Beleza. Ô, Valderi, aproveitando falar de esporte, tem veracidade essa informação que o Vasco vai ser vendido?
0: Rapaz, já era para ter muito tempo ser vendido, é que o time ruim. Torcedores, eu fico com pena dos torcedores que torcem com um time desse. Se for vendido, cara, é a mesma coisa que você tá vendendo aqui pro time do Anápolis jogar em termo de pau. Que é feio, né? Time feio tem que ser vendido mesmo. Não tem condição de estar aí no rótulo de campeonato brasileiro de Série A, tem que jogar aí na Série D ou pra lá, pra tentar renovar e trazer uma equipe boa de verdade pros torcedores ficarem felizes, que eu nunca vi. Torcedor do Vasco, eu não vi um ainda que não é sofredor, rapaz, são vários, né? Tem que ser vendido mesmo, cara.
1: Beleza, Valderi Santos, então dá Brasil, não é isso?
0: Brasil vai, na minha opinião, Senna, o Brasil, agora falando sério mesmo aqui, o Brasil vai ser campeão aí do Mundial, né? Vai ser campeão da Copa do Mundo. Os caras são desacreditados por muitos brasileiros, e aí, meu irmão, os jogadores que foram convocados vão dar a resposta, e na minha opinião, esse ano vai ser campeão, viu, Senna?
1: Eu também, eu acho que só faltou o Brasil levar o goleiro do Vasco, Léo Jardim, na minha opinião, no lugar do Danilo, lateral do Flamengo, que é reserva, tinha que ter levado lateral do Vasco, Paulo Henrique. Tu não acha, Valdeni?
2: O centroavante do Vasco também é bom. O meio de campo do Vasco também é muito bom. Não sei como que o time tá próximo a cair.
1: Ô, Valdeni, quem tá pedindo um abraço aqui é o vereador Edmundo Novaes, Valdeni. Tá te ouvindo aqui, Valdeni?
0: Um abraço pro Edmundo Novaes aí, que Deus abençoe ele, né? Nessa jornada como vereador, um abraço para o Edmundo Novaes aí.
1: Beleza, pra gente finalizar, muito obrigado. Só essa mensagem para o Valdeni Santos.
3: Oi, Valdeni. E aí, bebê? Como é que você tá? Tudo bem? Nossa, como você tá sumido. Nunca mais fizemos um rock, eu, você e Senna. Ave Maria, quando essa viadagem se junta, oi, ui, é uma loucura.
1: Ô, Valdeni, tô com saudade disso lá em Porto Seguro, Valdeni.
0: Não tem de problema, não, pra você tá duro. Aqui o negócio de saudade em Porto Seguro, eu nunca tive em Porto Seguro.
1: Nós dois, quando a gente dançava lá no Vira Gay, moço.
0: Eu tô fora, eu nunca fui dançarino de Vira Gay, rapaz. Ah, rapaz, Ronaldo. Fala pra esse graveto aí, rapaz, parar de ficar me ligando também aí.
1: Já venceu o aparelho, Valdeni? O aparelho?
0: Rapaz, eu vou devolver esse aparelho dele.
1: É porque é dia dos namorados, moço. Faz aí uma graça aí.
0: Não, já falei. Ele vai ficar com o namorado dela, não vai dar nada a mulher hoje. Ah, rapaz, homem, liga direto.
1: Valdeni, Deus abençoe a sua vida, meu irmão. Deixa aí uma mensagem pra sua esposa, Fran, de novo.
0: Valeu, vou deixar uma mensagem aí, que Deus abençoe minha esposa, que ela sabe que eu amo de verdade.
1: Mas você gosta mais dela do que o Mildão?
0: Eu tô fora, não sei nem quem é crime. Ah, rapaz, mentira de problema, senhor. Então um abraço, fique com Deus, até mais.
1: Um abraço, Valdeni, Deus abençoe, Carlinhos, bom final de semana. Um abraço, olha o que César quer, César. É César que tá mandando, Valdeni. César fica colocando fogo pra César. Passa a lambada aí, a lambada. Aí, Valdeni. César que fica mandando, esse César gosta de botar fogo, viu, velho? Um abraço, Carlinhos.
2: Um abraço, meu querido Senna Naldo, nosso querido Valdeni Santos. Aos nossos amigos ouvintes que nos acompanhou durante toda essa semana, de meio-dia às 14h30. Que Deus abençoe a todos os casais, né, que hoje comemoram o Dia dos Namorados, né, em Eunápolis, na Bahia, no Brasil e no mundo. Beijo no coração de todos. Até segunda, se Papai do Céu assim nos permitir.
1: 14h30. Feliz Dia dos Namorados. O que vou dizer para você, que a sua mulher não quer presente, dinheiro, bens. A sua esposa quer o seu amor, a sua atenção, o seu carinho. Claro, se você tiver condições de dar um presente à sua esposa, você tem, compre e dá. Ou vice-versa. Mas o melhor presente é o carinho, o amor, o afeto. Presente não compra amor. Presente não compra afeto. Então dê um presente à sua esposa, um carinho, um beijo, um abraço. Se você não tem dinheiro para comprar um presente, não fique triste não. Que eu tenho certeza que, às vezes, o maior presente é você. Então, não tem dinheiro, dê amor, dê afeto e dê carinho. Feliz Dia dos Namorados. Até segunda-feira, fiquem todos com Deus. Tchau, tchau.
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19: 14 horas e 36 minutos.
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0: 14:51.
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geração de Eliseu. Eu faço parte da geração de João Batista. Ah, queridos, quantos aqui sentem a presença dele, a graça dele? Ele não está em busca de quem tem diploma. Ele não está em busca de quem tem boa oratória. Ele está em busca dos humildes de coração, que abrem a boca para dizer: Deus, sem ti eu não sou nada. Se eu não tiver a tua presença, então eu não tenho nada. Ah, querido, você tem noção que tem gente que tem dinheiro? Ah, você tem noção que tem gente que tem arte, tem mansão, mas são depressivos, mas são pessoas que você olha nos olhos e já perdeu o brilho faz tempo. Mas olha você aqui, está desempregado, está morando de aluguel, a carteira não está assinada. Aí alguém pergunta: por que está de pé ainda?

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2: Não, faz 15 horas e 58 minutos.

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17: É, estamos no ar com o programa Caminhando na Fé. Hoje é uma sexta-feira abençoada, né? Final de semana aí. Então vamos à palavra de Deus. A paz do Senhor Jesus Cristo esteja com todos nós. Senhor Jesus, Pai querido e amado, nesse momento, Pai, Entramos na sua gloriosa presença em espírito e verdade. Eu não vejo, mas eu creio. Porque disse, o justo verá pela fé. Só em você crer na palavra de Deus, você é abençoado. A palavra diz assim. Ele diz, conhecereis a verdade e a verdade vos libertará. Ninguém pregou igual esse homem pregou. Ninguém falou a verdade na terra como esse homem falou. E continua falando, né? Porque ele é vivo, não é morto. Né? Nós não adoramos um morto, adoramos um vivo. Ele é que está me ouvindo agora nesse momento. Porque ele diz, tudo que ligar à terra, ligar no reino do céu. Tudo que ligar da terra, ligar no reino do céu. Eu que tenho que ligar nele. Pela palavra, pela oração, pelo espírito, pelo temor, pela bondade, pelo crer. Então, se tu crer, tudo é possível aquele que crê. Igreja da Graça do Amor de Deus, né? Ministério Bispo Delmano Batista, Igreja da Graça do Amor de Deus. Programa Caminhando na Fé. Endereço Avenida Ivan Almeida Moura, número 261. Bairro Dina Borges. Horário do culto, 9 horas da manhã. E você que está ligado agora na rádio, na programação, nesse domingo, vai ser a Santa Ceia, eu vou. E você leva uma peça de roupa, uma foto de um parente, né? Seu filho, ali para a igreja, para receber a bênção do Senhor. Né? Eu não vejo, mas eu creio, né? A palavra, a diferença é essa. Mandamos um alô aí para Darquinha, lá em Governador Valadares, né? Johnny Ipatinga, Minas Gerais. Né? Rose Guto, aí em Coroa Vermelha, Mariana e Milena em Portugal. Farrá nos Estados Unidos, tá ligado aí, Farrá? Continuando na campanha, né, de Daniel. Deus vai dar resposta, porque Deus é Deus de resposta. Odilon, tá ligado também, carlista em Veracruz, Odilon aqui no hospital. Gel, aí de Naboge também. Poliana, aqui no Mix. Né? Vando também, que é a segurança aí do Mix. Beto em Belo Horizonte, né? Doutor Iana em Belo Horizonte também. Hoje ela trabalhou no Barreiro, né? Tá ligado? Gracinha em Coroa Vermelha. Não, Campo Verde. Né? De Coroa Vermelha é Dona Lió. Maniara Ernestino, né? É Dilson do Coco aqui no centro. Mauro Ambulante, eu estive com o Mauro lá. Me deu até um pai de meia, abençoado, né, Mauro? Neuza, Zélia, Maria, né? Marta, Nordélio também, Pardalzinho, aquele abraço para você aí, Pardalzinho. Nós estamos entrando na palavra da graça do amor de Deus. Tem que dar alô para o seu João Wilson lá no estado do Rio, em Campos, Dona Sônia também. Iane no Rio de Janeiro, Karine e José no Rio também. Rio de Janeiro também. Então, e vamos à mensagem, né? Da palavra da graça do amor de Deus. Diz assim, abençoado, você que ligou o rádio aí. Quanto mais fraco você estiver espiritualmente, mais problemas aparecerão. O prudente construtor construa sua casa na rocha, pois Jesus é o seu alicerce. A palavra de Deus é para nós nos fortalecer. E assim o leite é para a criança alimentar. Quando uma criança está desnutrida, mal alimentada, aparecem as doenças, o sintoma. Já o cristão mal alimentado, que tem ausência da palavra de Deus, na sua prática, na busca pela palavra, começa a ter deficiências terrível na vida. Um alô aí para Franciele Conceição. Arthur, também, né? Marisa, Dona Madalena, lá em Itabuna. Os transtornos e as angústias, né? Aparece. Os transtornos e as angústias. Você fica pequeno diante das dificuldades. Quanto mais fraco você estiver espiritualmente, mais problemas aparecerão. Por exemplo, às vezes tem duas pessoas vivendo e enfrentando o mesmo problema. Uma está tranquila, sorridente, confiante, e a outra está desesperada. Qual é a explicação? O alimento. Se você se alimenta, é bem. Se você busca com todas as forças, é. Alicerça-se em Deus, os problemas podem surgir. Vai surgir problema. Porque o próprio Jesus disse: no mundo passarei por aflições, mas tem bom ânimo, eu venci o mundo. Mas não terão força suficiente para te destruir. Alô, Robson, aí conquista, você estava de viagem, né? E aí Deus mudou o plano. Lá em Filipenses 2:3 diz assim: ele opera tanto querer como segundo a vontade dele, né? Em Provérbios 16 diz assim: o homem faz plano, mas a resposta vem dos lábios de Deus. Não é assim? Mas se você não se alimenta, bate o desespero, preocupação negativa. Por isso, a recomendação é desejar ardentemente, como crianças recém-nascidas, o genuíno leite espiritual, que é a palavra. Ela gera o quê? Crescimento. Se é que já tem experiência de que o Senhor é bondoso. 1 de Pedro 2:3. Será que Pedro tinha essa experiência com Deus? Tinha, sim. Lembra quando ele passou por aquela situação, devendo a cooperativa, e ligou para os amigos, verdade, e ninguém conseguiu, nem banco emprestou, e ele ficou desesperado, não é verdade? Aí, e Jesus sabia que Pedro estava passando por aquela necessidade, aquele problema, por isso que ele disse: ó, é a experiência de que o Senhor é bondoso, porque ele teve aquela experiência. E quando você tem uma experiência com Deus, você se agarra com ele de uma tal maneira. Esse é o amor verdadeiro, o amor genuíno, né? E o que acontece? Foi que ninguém acudiu Pedro, ninguém. Talvez você está aí, né, pensando também nisso aí. Eu já liguei para meu amigo, já orei, já falei. Agora eu falo para você que está me ouvindo: se você orar verdadeiramente, e se você confiar, a resposta virá de Deus. Não vem de ninguém, né? A sua esperança está no Senhor. Está entendendo? Nós temos essa experiência. E é certo que em algum momento da vida você já constatou e já comprovou que Deus é bom. Aí Dona Selma e Feliz Santana está ouvindo a palavra, né? Eliane lá em Canavieira, juntamente com Valmir, Dona Maria Amable aí em Coroa Vermelha, né? É, tá ligado. Já comprovou que Deus é bom. Chegamos para ele pedra que vive, rejeitada sim pelos homens, mas para Deus eleita, preciosa. Quem mais obedeceu o Pai? O próprio Filho. Você lembra quando ele disse: Pai, se for possível, afasta esse cálice de mim. Era o cálice da morte, né? Ele disse: mas que seja feita a tua vontade, não a minha vontade. Quer dizer, pela vontade de Jesus, ele não ia à cruz, não. Mas devido à obediência ao Pai, ele foi à cruz. Também vós mesmo, como pedra que vive, sois edificado casa espiritual para ser de sacerdócio santo, a fim de oferecer de sacrifício espiritual agradável a Deus por intermédio de Jesus Cristo. 1 de Pedro 2, 4, 5. A pedra que a Bíblia está falando é Jesus Cristo. Aí vem as pedras que nós somos. Olha só, também vós mesmo, como pedra que vive, sois edificado casa espiritual para ser sacerdócio. Não é sacerdote, e sim sacerdócio. Mas qual é a diferença? Eu vou te explicar. Vou explicar. Diz assim: eu e você somos sacerdócio. Sacerdote é um ofício, né? Por exemplo, eu sou um sacerdote. Mas o sacerdócio é o poder de Deus, aí é diferente. Você vê, Paulo era o quê? Era um sacerdócio. Elias era um sacerdócio. Eliseu era um sacerdócio. Tinha o poder de Deus, não é verdade? E aí diz aqui a palavra: poder que realiza, que faz, que fez e que muda. Então eu e você fomos chamados para sermos sacerdócio. Ou seja, para levarmos o poder de Deus, para demonstrarmos a toda a gente o poder e a grandeza do Altíssimo. Você não foi escolhido apenas para ser abençoado. Não. Nós fomos chamados para abençoar mesmo. Que coisa, hein? A palavra que sai da sua boca vai abençoar muita gente. Jeremias 17, 16. Dá ajuda lá em Possegura, ela está ouvindo a mensagem. Diz assim: não apressei ser pastor seguindo a ti. Não desejei o dia da minha aflição. O que saiu dos meus lábios está diante da face do Senhor nessa tarde. Nós fomos feitos à imagem e semelhança de Deus. Ele concede poder àqueles que ele escolhe. Veja bem, quem te escolheu? Você sabe quem te escolheu? Ele reparar, irmão, pela vocação que Deus chamou. Ele não chamou muito sábio da carne, nem muitos poderosos, né? Nem muitos nascimentos nobres, não. Nasceu no berço de ouro. Eu tenho dinheiro. E aí? O que é que tem? Seu dinheiro salva alguém? Você tem um sonho de Deus? Foi ser chamado, você foi escolhido? Não, Senhor. Porque a unção é Deus que dá. Que são é essa? Eu vou lhe perguntar a você. Você pensa que seu dinheiro compra? Uma pessoa ser humilde compra, o dinheiro compra? Reconhecer sua pequenez? Né? É difícil. A misericórdia, você compra a misericórdia? Não, Senhor. Como é difícil, né? Então ele disse: reparei, irmão, pela vocação que ele chamou. Ele não chamou muito sábio da carne, nem os poderosos, nem de nobre nascimento. Pelo contrário, ele chamou as coisas loucas do mundo para envergonhar o sábio. Chamou as coisas fracas do mundo para envergonhar os fortes. Ele chamou as coisas humildes e desprezadas, que não são, para reduzir os que são, para que ninguém se glorie diante de Deus. Eu não dou minha glória a ninguém. Sandra, tá ligado aí, né? Creuza lá em Coroa Vermelha. Danilo, o Anderson, que a paz do Senhor excede todo entendimento. Você vê aquele que ele escolhe. Uma vez, Deus chamou o profeta Elias. Ele disse: Elias, sim, senhor. Você vai dizer o rei Acabe, né? Que vai ficar 3 anos sem beber, sem que é uma gota d'água em Samaria. Então Elias, o tesbita, dos moradores de Gileade, disse a Acabe: tão certo como vive o Senhor, teu Deus de Israel, perante cuja face estou, nem orvalho nem chuva haverá nestes anos, segundo a minha palavra. Quem foi que falou ali? Foi Elias. Mas Deus, foi Deus que falou? Não. Mas ele falou, porque naquela hora ele estava à semelhança de Deus. E aí, ó, Deus endeusou as palavras de Elias. Ô, bispo, como é que eu faço para estar na semelhança de Deus? Quando você está vivendo no Espírito e na palavra. João 15, versículo 7. Se permaneceres em mim, as minhas palavras permaneceres em vós, pedirei o que quiser, tudo será feito nessa oração. Está entendendo? A oração tem poder, né? Então, quando você fala a palavra de Deus, Deus endossa. Não é verdade? Foi o caso de Elias. E você sabe que Acabe ficou injuriado com Elias. Ele queria matar o profeta de todo jeito. Procurava em todo lugar. Porque ele achava que foi Elias que era o causador daquela seca infeliz, né? Aquele problema que estava acontecendo em Israel. Mortes, né? Fome, miséria, né? Peste. Você entendeu? Foi devido à desobediência do rei Acabe juntamente com Jezabel, que era a mulher dele, a esposa dele, né? Então Deus estava irado e mandou o profeta dar esse recado lá. E com isso Acabe injuriou contra Elias. Ele procurava Elias de todo jeito para matar. Pagavam para alguém dar notícia onde Elias estava para ele matar, né? Talvez você que está me ouvindo, Deus já te colocou às vezes num aperto, numa situação difícil, e você não tomou a decisão. Você teve medo, dúvida, incerteza, por isso está sofrendo. Está pagando o preço por isso. Porque você não tomou, não ouviu o conselho de Deus, né? Quis fazer a vontade da sua carne, a vontade daqueles que andam com você, ou que moram com você, sei lá, né? Então, pagou o preço. E todo rebelde sofre. Todo rebelde sofre. Tá entendendo? Se atentamente ouvir a voz do teu Deus. Ah, mas Deus é só do Senhor, bispo? Não. Deus é de todo mundo. Se tu crer, não é verdade? Agora tem um detalhe. Obediência. O segredo é a chave para aqueles que obedecem. Né? Tem gente que está na igreja há tantos anos. Você sabe que não se converteu ainda? Ele tem que se converter de dentro para fora, não é de fora para dentro. É. É avarento, é mesquinha. Né? Tá vendo? Orgulhoso. Né? Vaidoso. Cheio do eu. Eu mando, eu faço, eu determino. É? Ah, bispo, não precisa me falar isso, que eu já sei. Né? Mas não pratica. É? Tem pessoas que é um vaso de ira. Viu? Tá entendendo? Então, quando ele disse que ia ficar 3 anos, 6 meses sem cair uma gota d'água, foi a fome de lascar, foi. Morreu gente, viu? Devido o quê? A desobediência. E Acabe procurava Elias, que ele achava que a culpa era Elias. Né? Talvez você... O apóstolo Paulo fala isso, lá em Gálatas 1:10. Ele diz assim, o evangelho que Paulo recebeu e pregou. Não é assim que ele fala? Gálatas 1:10. Ele diz, procurou a favor dos homens de Deus. Se procurasse a favor dos homens, seria servo de Cristo. Só saber, irmão, que o evangelho para mim não é segundo a homem, não. Que eu não aprendi de homem algum pela revelação do seu filho em mim. Quem fala em mim? É a carne? É a carne que fala? Não, senhor. É o Espírito. Então Paulo disse, o evangelho que ele recebeu e pregou. Como é que você recebe uma coisa tão importante como a palavra de Deus e você vai distorciar ela? Não? Não, bispo, se eu falar isso, vai machucar fulano, beltrano. Fulano vai deixar de ir na igreja, ele não vai ajudar mais a pagar o aluguel, não dar o dízimo, a oferta. Ele disse, eu procuro o favor dos homens de Deus. Se procurar, não seria servo de Cristo? Faça bem, irmão, que eu aprendi, não é segundo homem, não. Não aprendi de homem algum. Pela revelação de Jesus Cristo em mim, você viu falar como era meu proceder? Outrora? Como eu persegui a igreja do Senhor? Não era? Ele não perseguia? Não era assim? Ele diz lá em 1 Timóteo 1:13, no outro tempo eu era blasfemo, perseguidor, incrédulo, ignorante. Blasfemo, insolente. Mas fiz tudo isso na minha ignorância e incredulidade. Paulo era incrédulo? Paulo era ignorante? É. Tem muita gente que é incrédulo quanto a graça. É. Porque prega... Ah, não, eu já conheço a palavra, bispo. É. Mas você está debaixo da lei ou debaixo de maldição? Talvez você está na igreja e está debaixo de maldição. Porque o pregador não está... Às vezes você está lá na igreja...

tarde, toda hora você está orando. Isso aí é maravilhoso, né? Pouca gente quer fazer isso. É como eu digo, pastor tira férias? Pastor desliga celular? Eu pergunto a você que está me ouvindo. Hein? Pastor dorme? Então você é quero-quero? Quero-quero que não dorme, né? Não é assim? Mas ele disse, o filho do homem não tem lugar de reclinar a cabeça. E você? Hein? Quem é você? Hein? E na palavra lá de... para você ver a conclusão da palavra de Deus, como é maravilhosa. Em Tiago 5,14, preste bem atenção nisso aí. Guto, você está aí na rodoviária, você está dormindo uma hora dessa, porque geralmente à tarde ele tira um sono, né? Aquele abraço para você aí, Guto. Tiago 5,14. Está alguém entre vós doente? Chamo os presbíteros da igreja e este faça a oração sobre ele, ungindo-se com óleo em nome do Senhor. Você entendeu? É, rapaz. Mandou um alô aí pra Jota Batista, deve estar ligado. Deinha, Juarez, né? Tá vendo? Juarez e Deinha, Juarez sempre manda mensagem pra mim, né? Theo também, né? Mandou um alô aí pra eles aí. Então ele disse, se está alguém doente entre vós, chama o presbítero da igreja. Por que que ele fala chamar o presbítero? Ele falou, chama fulano de tal, Beltrano. Não, senhor. Você lembra quando aquele centurião falou para Jesus? Se o senhor mandar um com a palavra, o meu criado será curado. É, mandou um alô para Vera, né? Vera que está aí, né? Pensativa. A Vera, olha para Deus. Dona Zete também. Não fica olhando para o problema, não. A senhora tá, não vai fazer igual a Pedro, não. Eles começaram a andar com Jesus. Aí desistiram. Pedro desistiu. E ele disse, homem de pouca fé. Hã? Você entendeu? Andar com Deus é renúncia. Andar com Deus é amor. Andar com Deus é fé. Andar com Deus é perseverança. Ele disse, se você recuar, eu não tenho alegria na tua alma. Hebreus 10,38. O meu justo viverá pela fé. E se ele recuar, eu não tenho prazer em você, que é covarde. Né? Deus não chamou covarde? Não, Senhor. Você entendeu? Você que está aí ligado, né? Você ligou o rádio para quê? Para ouvir a palavra de Deus. Não é verdade? Ele é a fonte limpa, né? Como ele reuniu os discípulos no Sermão do Monte e dizia, bem-aventurados os limpos de coração verão a Deus, bem-aventurados os humildes, dele é o reino do céu, bem-aventurados que choram serão consolados, bem-aventurados os mansos herdarão a terra, bem-aventurados os misericordiosos que alcançam a minha misericórdia, bem-aventurados os pacificadores que são chamados filhos de Deus, bem-aventurados os perseguidos por causa da minha justiça terão galardão no céu. Bem-aventurados sois vós quando perseguiram falando todo mal contra você por causa do meu nome. Ah, regozijai e alegrai que terão galardão no céu, porque antes de vós vieram os profetas e o filho do homem. Que coisa maravilhosa, né, rapaz? Palavra de Deus, ela é viva e eficaz. Ele disse, se tu crê, tudo é para o que crê. Vardinho, aquele alô aí para você no Baianão, hein? Tá ligado aí, né? Não desliga não. Você que é ligado à palavra de Deus, né? Pode ficar. Porque até o final você ainda vai ouvir coisas maravilhosas, né? Porque a palavra de Deus é uma fonte limpa. Ela não tem sujeira, né? Em nome de Jesus. E para que conclusão, diz a palavra, as instruções para os 12. Jesus chamou os 12. Esses foram escolhidos, né? Para pregar o evangelho. E ele chamou lá em Marcos 6, capítulo 7. Chamou Jesus os 12 e passou-lhe a enviá-los de 2 a 2, dando-lhe autoridade sobre os espíritos imundos. Você lembra quando Jesus chamou, saiu procurando o discípulo e achou Filipe. E falou, Filipe,

0: me segue. Ele falou: Felipe, eu vou lhe dar carro, vou lhe dar casa, vou lhe dar dinheiro, né? Não. O que você precisar, eu vou lhe dar. Você já pensou que felicidade Felipe teve quando Jesus chamou ele? Será que quando Deus chamar você também? Será que Deus está lhe chamando? Você que está me ouvindo aí? Será que você tem um chamado para Deus? Bicho, será que Deus vai me chamar? Será que eu tenho chamado para Deus? Mas a fé vem pelo ouvir a palavra de Deus, né? Muito chamado e poucos escolhidos. Não é verdade? Chamou Jesus os 12 e passou a enviá-los. De 2 a 2. Dando-lhes autoridade sobre os espíritos imundos. Que autoridade foi essa? Ele deu unção. É? Ah, está em cima dos pastores. Vamos? É, toma, vamos aí, os pastores, depois tomar água e voltar com a palavra da graça do amor de Deus. Fique na paz de Deus aí, viu?
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1: É, e voltamos novamente com o programa Caminhando na Fé, de lá e você de cá, o programa na Terra. O programa está no ar, né? E a palavra disse, Eliane, você que está aí em Canavieira juntamente com sua mãe, né? Tá ligado ao programa Caminhando na Fé. Que Deus abençoe poderosamente, né? E a palavra diz que as instruções para os 12. Marcos capítulo 6, versículo 7. Chamou Jesus dos 12 e passou a enviá-los de dois em dois, dando-lhe autoridade sobre os espíritos imundos. E ordenou-lhe que nada levasse para o caminho, exceto um bordão, nem pão e nem alfoge, nem dinheiro. Que situação difícil, né? Às vezes eles iam passar fome, hein? Ele não tinha unção, não? É. A unção, a palavra. Quando Deus mandou o profeta, chamou o profeta e disse, profeta, levanta, se dispõe, vai para a cidade de Sarepta, lá de Sidom, que ordenei a mulher viúva lhe dar comida. Demore lá, hein? Quando chegar na cidade, na casa dela. Ele poderia dizer, mestre, você não sabe que lá já morreu tantas viúvas, só tem essa mulher e esse menino, está uma fome de lascar, não tem água, né? Já morreram, quanta gente já morreram lá? Você me manda para lá? Ainda é para me demorar lá? Hein? Você que está pensativo aí, você que vive pela fé, como é que eu vivo pela fé? A oração. Quanto mais você ora, mais você tem fé. É verdade, né? Você entendeu? Então, Elias vivia da palavra. Ele representava Deus. O profeta representa Deus na terra. E ordenou-lhe que nada levasse para o caminho, exceto o bordão. Nem pão, nem alfoge e nem dinheiro. Aí é nessa hora que vai dizer, o pastor, o bispo chama, pastor, você vai para tal cidade. Aí, sim senhor. Outros, né, Maricel? Tá me ouvindo aí em Coroa Vermelha, né? Tá ligado aí, né? Raquel tá trabalhando, mas você tá ligado. Aparece aqui, domingo desse aí, para ouvir a palavra da graça do amor de Deus, né? É, Tânia também. Também é domingo. Então, o que é que ele diz? Confie em Deus. Ah, bispo, a fome não estará, não. Mas você não tem a palavra? Será que Deus faz nada errado? Tudo dele é certo. Se ele deu a ordem, né? Quando ele deu a ordem, já preparou tudo. Que fosse. Né? Calçado de sandálias. E não usasse, né? Nem duas túnicas. Que coisa, hein? Isso é fé mesmo. É obediência. Querer. Viver. Amor. E recomendou-lhe. Quando entrar em alguma casa, permanecei aí até que vos retiraste do lugar. Fique lá. Não fique inquieto, não. Né? Falar nisso aqui eu achei graça. Eu me lembrei de uma vez da casa de Alícia, aí em Porto Seguro. Eu sempre almoçava lá, estava passando uma situação difícil na época. Eu estava evangelizando, aí eu vim de Cabralha para Porto Seguro. E era meio-dia, uma época de janeiro, sol brabo. E eu entrei na casa dela e cheguei lá e os pratos emborcados. Meu Deus, eu com a fome já era quase uma hora. E a mulher nada de falar, eu fiquei com vergonha de falar com ela. Ninguém vai almoçar, não? E aí fiquei ali, Deus faz coisas. Aí eu saí. Saí um pouco irado. Vou mentir. E quando eu cheguei ali perto do estádio de futebol, na época, tinha uma irmã que ela tinha uma lanchonete, né? Um restaurante. Cida. E eu falei, ah, vou lá na casa de Cida. Mas era fome de lascar mesmo. E eu fui. Quando eu cheguei lá, na porta do restaurante, ela me chamava missionário. E missionário? Oi, tudo bem, Cida? Tudo bem. Ô, missionário, você já almoçou? Eu falei, já almocei. Só Deus sabe. Ela, você não almoçou não, missionário? Falou, olha, eu tô aqui ocupado ali, mas o senhor vai ali no fogão e lá as panelas estão lá e o senhor lá faz o seu prato lá. E quando eu cheguei lá, rapaz, vocês nem sabem o que é que tinha. Costela de gado, maxixe, quiabo, abóbora, a mesa completa. Aí, ó o que Deus faz. Isso aí é para mostrar a nós que Ele é Deus. Né? Almocei bastante, tomei suco, né? Depois fiz uma oração para a amiga dela, né? Estava desesperada, a mulher. Quando ficava tão perturbada que tirava a roupa. Né? Ela mandou fazer uma oração e Deus libertou a menina. Está entendendo, a moça? Olha como é que Deus faz. Então, quando ele disse, o segredo é obedecer. Né? Então ele disse, se em algum lugar, não vos receberem, nem vos ouvirem, ao sair de dali, sacode o pó dos pés em testemunho contra eles. Quer dizer, você não adianta falar nada. Vai embora, porque você é abençoado. Dona Helenita, ela está na Espanha agora, né? Eu já estou ouvindo lá o programa. Lembra uma vez que eu fui na casa da senhora em Cabralha? Que a senhora queria ir embora para a Espanha e estava querendo vender os objetos, né? E pediu para mim orar. Eu orei. Poucos dias, levou 15 dias. Os 15 dias a senhora vendeu tudo, foi embora. Hoje mora na Espanha. Ela sempre está mandando alô para mim, né? É a mãe de Fernando. Um abraço aí para Fernanda. Fala com ele que eu estou orando, hein? Então, saindo eles, pregava ao povo que se arrependesse, né? E expelia muitos demônios e curava numerosos enfermos, ungindo com óleo. Olha o óleo aqui, ó, novamente. Aqui foi Jesus que deu a ordem. Como o óleo é abençoado, né? O óleo é sagrado. Tá vendo? Tu, Senhor, aí, o que acontece, abençoado? Que Deus, quando Ele manda você, você tem que obedecer. E você confiar nele. Porque Ele é que vai lhe dar o respaldo. Que vai lhe dar a garantia. Né? Quando Ele disse ao profeta Isaías, lá em Isaías 26:3. Tu, Senhor, conservará em perfeita paz aquele cujo propósito é firme, porque ele confia em Ti. Confiar no Senhor perpetuamente, porque o Senhor Deus é uma rocha eterna. Isaías 26, 3 e 4. O que é que você entende com isso? Deus confia em você? Quando Ele passar a confiar em você, você pode ter, as portas se abrem. As portas do céu se abrem. Eu confio, bispo. Confia, como está lá em João 3,18. Não amamos de língua nem de palavra, mas de fato e verdade. Não é assim? Você dá testemunho aonde você vai? Porque para você tem testemunho dele. Né? Então, todo mundo confia em Deus. Não é verdade? Agora, praticar e viver é diferente. Eu vou dar um exemplo para vocês aqui, como não é fácil servir a Deus. Diz aqui em João, capítulo 13, Jesus lava os pés aos discípulos. Jesus lava os pés aos discípulos. Aí você pergunta, por que que ele lavou os pés dos discípulos? Hein? Não era ele que mandava? Não é ele que tem o poder no céu, na terra e na terra? Não é o Filho amado de Deus? Por quê que ele foi lavar os pés aos discípulos? Hein? Ora, antes da festa da Páscoa, sabendo Jesus que era chegada a sua hora de passar deste mundo para o Pai, tendo amado aos seus que estavam no mundo, amou até o fim. O que foi que ele disse? Deus amou o mundo de tal maneira que deu seu filho unigênito para todo aquele crer nele ter a vida eterna. Então ele disse que ele amou. Aqui também ele disse que amou. Até o fim da jornada, né? Durante a ceia, tendo já o diabo posto no coração de Judas Iscariote, filho de Simão, que traísse a Jesus. Você sabe que a ceia é uma coisa especial, né? Cear com o Senhor. Apocalipse 3, versículo 20. Eis que estou à porta e bato. Se algum ouvir a minha voz e abrir a porta, eu entrarei na sua casa, serei contigo e tu comigo. Que ceia é essa? Ceia é uma coisa especial, né? Coisa limpa, pura, né? Não é verdade? Ele disse, se você abrir a porta, abrir o coração, ele vai fazer pousada na tua casa. Ele vai morar em você, com você aí. Né, Renata? Você deve estar ouvindo aí. Coroa Vermelha também. O pessoal de Coroa Vermelha está ligado, né? Durante a ceia, tendo já o diabo posto no coração de Judas, esse cara é filho de Simão, que traísse a Jesus. Sabendo este que o Pai tudo confiara às suas mãos, e que ele viera de Deus e voltava para Deus. Você lembra daquela passagem, lá em João capítulo 3, 13? Quando ele disse a Nicodemo, Nicodemo, ninguém subiu ao céu, que lá desceu, a não ser o Filho do Homem que está no céu. Quer dizer, isso para a sociedade, para mim, para você, para o leigo, isso é muito difícil. Como é que você está no céu? Você está aqui falando comigo. Mas ele disse que estava em espírito e verdade. Ele disse lá, o apóstolo Paulo fala lá em 1 Coríntios 2,15. O homem espiritual discerne todas as coisas e ele não é discernido de nada. Ele não fala pela carne, ele fala pelo espírito. O espírito identifica outro espírito. Então quando ele diz, Nicodemo, eu estou diante de você aqui, mas meu pai está me vendo, está vendo você também. Não é verdade? Então ele disse, olha, sabendo que o pai tudo confiara às suas mãos e que ele viera de Deus e voltava para Deus. Aí a pessoa, vai voltar como? Né? Por isso que quando a gente parte desse mundo não leva nada, só a graça, a misericórdia e a fé. O apóstolo Paulo fala isso lá em 2 Timóteo 4,7. Combati o bom combate, cheguei ao fim da carreira, mas guardei a fé. Ele guardou o quê? A fé. Está vendo aí? Então é o que eu e você devemos guardar. A fé. Mas para que eu possa guardar isso, eu tenho que perseverar. Até o fim da jornada, né? Levantou-se da ceia, tirou a vestimenta de cima e tomando uma toalha, cingiu-se com ela. Por que ele fez isso? Você sabe por que ele fez isso? Hein? Porque aquela toalha que ele estava contaminada ali. Que coisa, né, rapaz? Chama revelação no altar. Aí, levantou da ceia, tirou a vestimenta de cima e, tomando uma toalha, cingiu-se com ela. Tá vendo? Deitou água na bacia e passou a lavar os pés ao discípulo, enxugado com a toalha com que estava cingido, com aquela toalha que ele ungiu, né? Não estava contaminada com rancor de Satanás, não. Então sua mão é abençoada, viu? Você entendeu? Quando você recebe algo, né? Uma água abençoada, um óleo abençoado, né? Uma mirra abençoada, você pode crer que está consagrado ao Senhor. E você pode crer que você recebeu a bênção ali, viu? Aproximou-se, pois, de Simão Pedro, e este lhe disse, Senhor, tu me lavas os pés a mim? Ele assustou. Se eu sendo filho de Deus Altíssimo, como ele foi revelado, ele revelou. Ele disse, o Senhor é o Filho de Deus Altíssimo. Ele disse, não foi carne nem sangue, Pedro. Foi o Espírito Santo que revelou em você. Então aqui foi a revelação. Aproximou por Simão Pedro. E esse lhe disse, Senhor, ele sabia que ele ia falar isso. Tu me lavas os pés a mim? Eu não sou digno de lavar meus pés. Hein? Você lembra quando ele falou, não sou de carregar as alpercatas deste homem, a sandália deste homem? Ele falou isso. E aqui ele estou repetindo aqui, ó. Respondeu-lhe Jesus: o que eu faço, não sabes agora, compreendê-los depois. O que é que ele quer dizer? Você espera ter vida só aqui nessa vida? Alegria só nessa vida? A mudança da nossa vida? E a vida eterna? Hein? Você crê na vida eterna? Porque Pedro falou aqui, ó. Ó. Respondeu-se Jesus. Aqui, ó. Aproximou depois de Simão Pedro e este lhe disse: tu me lavas os pés a mim? Ele interrogou. Ele assustou. Ele falou: não, que eu não mereço. Quem merece alguma coisa? Eu mereço alguma coisa? Você merece alguma coisa? Não, nós merecemos nada. Vem pela graça de Deus, pela misericórdia de Deus, pelo amor de Deus, não é? O amor perfeito é de Deus. Ninguém ama ninguém. Tá vendo? Respondeu-lhe Jesus: o que eu faço, não sabes agora, compreendê-las depois. Tem que falar: bispo, eu tenho tanta vontade de ir lá na igreja da graça do amor de Deus, mas eu não tenho tempo. Estou trabalhando, agora eu estou trabalhando, bispo. De domingo, é. O senhor nem sabe a luta minha. É verdade. Aí eu falo: Marta e Maria. Marta também estava assim. Maria ficou aos pés: domingo você não tem tempo. Não. Eu falo: a cerca de arame, viu? Disse-lhe Pedro: nunca me lavaram os pés? Ó. Respondeu-lhe Jesus: se eu não te lavar, não tem parte comigo. Esse lavar aquele é o quê? Lavar? Você vai lavar, dar um banho? Não, Senhor. Lavar é a palavra. Lê João 15, não é? João 15, versículo 3. Ele diz: você já está lavado pela palavra que eu tenho dito. A palavra da vida eterna, a palavra da salvação. Né? Eu tenho limpado, eu tenho purificado vocês. Não é verdade? Quem andava com Jesus era feliz mesmo. O que é que Jesus pregava? O que é que ele ensinava? Né? Tem gente que fala assim: bispo, eu não preciso de igreja, não. Eu tenho minha Bíblia, eu oro em casa, eu me consagro em casa. É. Mas quando toca lá em Lucas 6, versículo 27, diz: amará teus inimigos e orar por aqueles que te perseguem. Bendizer o que te maldiz. É? É todo mundo que está pronto para isso? Ai, ai, é ruim. Vai dizer que você é bonzinho, que você aceita. Carne vale alguma coisa? Peça para nada. O próprio Miquéia falou isso. Miquéia disse: não creias no amigo, não confiei no companheiro, guarda a porta da sua boca aquele que reclama sobre o seu peito. Porque a filha levanta contra a mãe, o filho contra o pai, a nora contra as sogras, os inimigos seus são da sua própria casa. É quem come com você todo dia no prato, né? Bota até veneno, você não vê, não? Bota chumbinho. Tem gente que é, né? O mundo, né? Agora ele diz lá no versículo 7, ele diz assim: eu, vírgula, porém, vírgula, olharei para o Senhor me ouvirá e me salvará. Não é assim? Jeremias 19, 29, 11 diz o quê? Eu que sei os pensamentos a vosso respeito, pensamento de paz e não de mal, para dar o fim daquilo que você desejar. Quem conhece o seu pensamento é Deus. Qual foi o que, é que você botou no seu coração? Vai ser realizado. Porque esse é um plano de Deus. Não é verdade? E ele é cumpridor da palavra dele, né? E aí, uma conclusão. Respondeu Jesus: o que eu faço, não sabes agora, compreendê-los depois. Disse-lhe Pedro: nunca me lavaram os pés. Respondeu Jesus: se eu não te lavar, não tem parte comigo. Então Pedro lhe pediu: Senhor, não somente aos pés, mas também às mãos e à cabeça. Ele queria dar ordem a Deus. Tem gente que quer mais mandar em Deus. É? Você está entendendo? Acha que deve fazer o que ele acha, que dá na cabeça dele, né? É? Ele disse, em mim nada poderão fazer. Eu sou o caminho, a verdade e a vida. Pedro já queria tomar um banho, né? Mas eu disse, não, Pedro, você já está lavado. Não precisa lavar seu corpo, precisa lavar seus pés. Porque depois da minha partida, é que vocês, eu vou saber onde, se vocês vão mesmo evangelizar, é? Vai buscar falar da palavra de Deus, salvar alguém com a minha palavra. Você vai ser humilde. Ele queria dizer isso. Porque quando na presença de Jesus está tudo bem. Agora na ausência, aí é difícil. Não é verdade? Você quer se justificar, você quer ser você, né? Então Jesus disse, olha, seja humildes, né? Vai pregar o evangelho, vai salvar almas, né? Tá entendendo? Então ele deixou esse exemplo para mim e para você. Isso aí serve para mim também, né? Que prego a palavra de Deus. Eu nem prego a palavra de Deus, não. Eu exponho a palavra dele, porque a obra é dele. Ele já fez a obra perfeita, né? Eu tenho que andar na obra do Senhor. Não é assim? Ninguém faz a obra de Deus. Então, abençoado. Estamos chegando ao fim. E que você que estava aí ligado na palavra de Deus, eu tenho certeza que Deus falou com você poderosamente. Você entendeu? Então vamos ficando por aqui, vamos encerrar com a oração. Senhor Jesus, Pai querido amado, nesse momento eu peço nessa oração pelo Divino Espírito Santo de Deus, pelo poder de teus anjos, Pai. Visita aquele que está no presídio, na cadeia, essa mãe que tem orado pelo filho se libertar das drogas, aquele que está desesperado porque não tem uma moradia, essa pessoa que está endividado, Senhor. Responda-me, aquele que tem uma causa na justiça. Toca aí, Pai, no advogado. Você é advogado dos advogados, advogado justo que não perde nenhuma causa. Oramos, Pai. Essa pessoa, Pai, que está viajando para essa estrada, usando um de avião. Pai, ouve a minha oração. Responde a minha oração. Tudo que ligar até é ligado no reino do céu. Tudo ligado até é ligado no reino do céu. Eu estou ligado pela palavra. Em nome do Pai, do Filho e do Espírito, tu receba. Final de semana abençoado. Fica na paz. Em nome de Jesus.
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3: São 17 horas e 9 minutos. Estamos começando o programa Resumo Final, programa esportivo aqui pela FM Vida 104,9.
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3: Hoje, 12 de junho de 2026, sexta-feira, uma boa tarde para você. 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Programa Resumo Final ao teu lado, amigo torcedor. Se você quiser participar, só é ligar aí. É no zap, né? 739-8127-5280. Do outro lado, o meu amigo Ney Vieira. Uma boa tarde pra você com a camisa da seleção brasileira. Tá confiante, hein, Ney? E agora vamos às manchetes do nosso programa de hoje.
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3: Campeonato da AME, Espanha goleia a Itália e vai à final do primeiro turno. Alexandro, lateral do Flamengo e da seleção brasileira, aposta na Copa como incentivo para permanecer no Flamengo. Mais um destaque, Renato Gaúcho pode deixar o Vasco. Seleção brasileira não está escalada. Carlos Ancelotti ainda tem dúvida. Canadá e Bórgia estão jogando, né, pelo o grupo B. E a equipe de Bórnia estava ganhando de 1 a 0, está no intervalo. E o Canadá, que tem obrigação, a Copa é lá, né? É uma das sedes, tem obrigação de vencer e está perdendo por 1 a 0. E o outro destaque, o México estreia com vitória no Grupo A sobre a África do Sul. Coreia do Sul vence de virada a República Tcheca. Estamos começando o Resumo Final.
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3: São 17 horas e 14 minutos e o destaque agora é para o campeonato da AME. Nossa equipe, a equipe do Resumo Final, esteve presente ali na AME ontem à noite, onde a Espanha goleou a equipe da Itália por 3-0. Espanha jogava pelo empate, venceu por 3-0. Um jogo comandado pelo árbitro Paulinho e a Jamile, né? Os dois. Um abraço para você, Paulinho. Uma boa atuação, tanto de Paulinho como de Jamile. Ali na mesa, nas anotações da súmula, a Lívia. E no VAR, o Gil. Aí o quarteto fazendo aí um bom trabalho. A equipe da Espanha venceu por 3-0, levou para campo 15 jogadores. E o técnico é o Maradona e o Thiago Guirra. Eles dois escalaram os seguintes jogadores: o Rafael, titular, o Sheldon, né? Sheldon. O número 2, Rony, com atuação muito boa. Número 8, Arthur. Número 5, Tom. Matheus, número 6. E Galego, número 7. Evera, número 9. E o Ilquias, número 11, né? No banco ficaram aí o Wilson, o Luan Cruz, o Luan Lopes, Davi, Batata, né? Muita gente, Elivelto. A equipe da Itália estava ali, levou para esta partida 16 jogadores. Titulares, quem estava ali no banco como técnico era o Mauro. Mauro é técnico da equipe do Internacional lá no campeonato da ABB. Estava ajudando aqui a equipe da Itália, que tinha uma parada dura, vencer a Espanha, mas perdeu por 3-0. E o time titular que o Mauro colocou em campo foi Jardel, número 30, Matheus Boa Morte, o capitão, número 8, Levir, 10, 79, Breno, o 7, Ian, e Eunário, número 6, número 5, Luquinhas, número 9, Wagner, e o número 2, Biel, né? Biel, número 2, foi o time que o Mauro escolheu para entrar em campo. No banco ficaram o Alan Thiago, o Fabinho, né, que chegou depois, o 22, Renan, que entrou no jogo. Todos os jogadores participaram, o Vitor e o Léo, né? E o Léo, Vitor e o Léo, não é os cantores não, mas são jogadores da equipe da Itália. Então a equipe da Espanha, o técnico Maradona junto com o Thiago Aguirre, ele disse o seguinte: olha, quem tem que partir para cima é a Itália, a Espanha não tem obrigação de ganhar, né? Nós só precisamos empatar. E o esquema que o Maradona montou foi justamente isso: dar a bola para a Itália e esperar a Itália atacar e a equipe da Espanha jogar no contra-ataque. E esse esquema deu certo, porque o primeiro tempo terminou em 0-0, um jogo bastante disputado, e em um escanteio, né, cobrado pela Itália, todo mundo foi para dentro da pequena área ali procurando o gol, e a equipe da Espanha saiu num contra-ataque. Pegou quem? Um jogador com muita velocidade, o Ilquias, colocou a bola na frente, e aos 3 minutos e 30 do segundo tempo abriu o placar, e as coisas ficaram mais difíceis para a equipe da Itália, porque a Espanha jogava pelo empate e começou vencendo por 1-0. 0, ficou mais difícil. E aos 38 do segundo tempo, veio a ducha de água fria aí. O Evera, né? Evera, aliás, antes o Rony fez um golaço de falta aos 14 minutos do segundo tempo. Para a Espanha, 2-0 para a Espanha. A rapaziada da Itália, eles coçaram a cabeça e falaram ali, agora tá difícil para nós. E aos 38 do segundo tempo, Evera fechou o caixão. 3-0 e vencendo e se classificando para a final do primeiro turno. Vai jogar contra a equipe de Portugal. E Ney Vieira eu encontrei ontem lá. Tive a satisfação de encontrar lá na AME, não sei se você conhece, o Ilha Cavalcante. Ele é árbitro Cavalcante, né? O pai do Biel, né? Ali, o Ilha Cavalcante, ele... estava lá, mora em Recife, torce para o Santa Cruz, estava assistindo esse jogão de bola. São 17 horas e 20 minutos e eu vi os fera do espetáculo. Evera que fez um gol e o Sheldon, né, capitão da Espanha, eles comentaram sobre esta grande vitória.
4: Aí Evera, 3-0 para a equipe da Espanha, que jogava pelo empate, e 3-0 está na final do primeiro turno. Boa noite, Rádio Vida FM.
5: Graças a Deus, né? A gente jogou contra um grande time, mas soubemos jogar, né? Saiu quem foi melhor, né? Todo mundo viu que o time estava melhor e a gente soube jogar o jogo, né? Graças a Deus.
4: Valeu as palavras de Evera, que fez um gol. O capitão Sheldon, aqui ao lado de Sheldon, 3-0, um jogo que vocês, o esquema montado foi jogar no contra-ataque, deu certo, né? Espanha classificada.
6: Pois é, Ney, obrigado mais uma vez, boa noite a todos. Nosso time entrou bem taticamente, todo mundo ligado, cumprimos bem as funções que o professor Maradona passou pra gente, jogamos com inteligência, fizemos gol no contra-ataque e o resultado foi isso aí, a vitória. Agora vamos pra final em busca do título do primeiro turno.
4: Valeu, Sheldon. Aí as palavras de Sheldon, da equipe da Espanha, e 3-0 e a vitória. É uma vitória onde a equipe da Espanha conseguiu facilmente sobre a equipe da Itália e agora está classificada para a final do primeiro turno, vai jogar contra Portugal.
3: Aí as palavras do Evera, do Sheldon. Eu conversei também com Maradona, técnico da Espanha. Ele montou um time, né, para sair no contra-ataque, os contra-ataques, né? E ele ainda disse o seguinte: olha, no meu time está faltando Thiago Moura, Thiago Guirra, né? Esses dois jogadores. E ele quer enfrentar a equipe de Portugal mano a mano ali para tentar ser campeão do primeiro turno, já que na fase de classificação perdeu por 4-0 para Portugal. Vamos ouvir o técnico Maradona da Espanha.
4: Conversar aqui com Maradona, 3-0 para a Espanha, finalista do primeiro turno. O esquema montado deu certo, né? Que jogar no contra-ataque e o primeiro gol saiu num contra-ataque, né? O Ilquias marcou e 3-0, placar onde colocou a Espanha na final do primeiro turno. Boa noite, Rádio Vida FM.
7: Boa noite, ouvintes da Rádio Vida FM. Boa noite, Andrezinho. Na verdade é o seguinte, nosso time não precisava ganhar. Então a gente veio pensar o jogo e sabia que cada minuto passado o time dele tinha que se atirar. Acabou o primeiro tempo com 50% da meta cumprida. Fomos pro segundo tempo e avisei. Falei, eles vão...

0: 4-0, um contra-vapor. Vamos medir força de novo. É, vamos ter dois reforços de peso, que é a presença do Thiago Moura e Thiago Guerra, que estão voltando. Eu acho que dá pra gente fazer um bom jogo, acho que dá pra buscar o título.
1: Valeu, obrigado, hein, Maradona.
0: Por nada, boa noite, pessoal.
1: Aí as palavras do técnico Maradona da Espanha. Quem lamentou a derrota foi Eunário. Eunário da Itália, o Mauro também, técnico. Técnico da equipe da Itália, e Matheus, capitão da Itália. Ele estava bastante motivado, Neveira, para vencer esse jogo, mas infelizmente tomou 3 da Espanha e foi desclassificado. Só resta agora preparar a Itália para disputar o segundo turno do campeonato da AME.
2: Eunário, 3-0 para a Espanha. É um jogo muito difícil para a Itália, né? A Espanha jogar pelo empate, de repente no contra-ataque, né? Nenhum dos contra-ataques, saiu 1-0 e 3-0. A equipe da Itália não conseguiu a vitória nesta noite aqui, Rádio Vida FM.
3: Eu gostaria de parabenizar aí também a Espanha, jogou bem, jogou melhor que a gente, foi merecedor do resultado. A gente agora se preparar, a gente também tem um time competitivo, inclusive nós conseguimos ganhar deles no primeiro turno, no decorrer do campeonato, mas hoje deu eles, e parabéns para eles, e a gente vai agora treinar, né, ir pro segundo turno, né, e também agradecer a vocês da reportagem aí, e a AME aí pelo evento, e tá muito bom, muito obrigado, viu?
1: Valeu, Nário. Também presente, conversar aqui com o Mauro, técnico da equipe da Itália. É um jogo difícil, né, Mauro? 3-0, Espanha classificada, jogava pelo empate, montou um esquema de jogar no contra-ataque, né, e conseguiu matar a partida. Mauro, boa noite, Rádio Vida FM.
4: Ney, prazer enorme estar falando com você novamente aqui. Enfim, você resumiu aí o que aconteceu, né? O time deles tinha a vantagem do empate. Segundo, primeiro tempo muito duro, 0-0. Segundo tempo a gente precisou se expor um pouquinho mais, a gente precisava, né, da vitória para poder passar. E acabou que num contra-ataque eles abriram o placar. E aí nossa situação ficou mais delicada ainda, precisamos continuar atacando para poder ver se conseguir reverter o placar. Acabou que tomamos mais 2 gols aí, um resultado um pouco elástico, na minha opinião. Mas é isso mesmo, a gente agora é trabalhar, levantar a cabeça e vir pro segundo turno forte aí.
1: Valeu, Mauro, obrigado, hein?
4: Nada, eu que agradeço, Ney, um abraço para vocês aí.
1: Valdeci, boa morte. O amigo aqui do lado, Matheus, boa morte, né? Matheus, 3-0, na equipe da Espanha, montou um esquema difícil para vocês penetrar ali na zaga e conseguiu a vitória de 3-0. Boa noite.
5: Boa noite, Ney. Prazer falar com você novamente hoje. E o seguinte, eles fizeram o que tinha que fazer, né? Eles estavam com a vantagem do empate, jogar fechadinho, né? Igual eles fizeram, esperando um contra-ataque. Foi isso que aconteceu. A gente foi pra frente ali naquele escanteio e acabou que eles pegaram o contra-ataque e fizeram o gol. Mas parabéns pra ele. Foi uma bela partida, né? Infelizmente não deu hoje, mas temos o segundo turno todo aí pra gente correr atrás. Obrigadão aí.
1: E vocês ganharam, né? No primeiro turno dele, na fase classificatória.
5: Ganhamos. Aqui é muito equilibrado o campeonato, né? Então, qualquer coisinha faz diferença. A gente fez a besteira de não marcar esse contra-ataque deles e acabou sendo fatal, né? Mas é isso aí. Vamos lá.
1: Então, o motivo principal foi não marcar o contra-ataque.
5: Porque a gente sabia que eles iam vir pro contra-ataque, né? A gente sabia que eles estavam esperando essa bola. E acabou que na hora do cruzamento a gente foi todo mundo pra área e esquecemos. Mas parabéns pra eles. Eles foram merecedores mesmo para ganhar o jogo.
1: Valeu, Matheus. Obrigado, hein?
5: Um abraço, Ney.
1: Valeu, Ney Vieira. São 17 horas e 28 minutos. E agora vamos passar a falar de seleção. Na seleção brasileira e as questões que envolvem aí a escalação da seleção brasileira. Brasil. Os resultados, né, de ontem. O México venceu por 2-0. A África do Sul e a Coreia do Sul venceu por 2-1 a República Tcheca. E o jogo foi 2-1 de virada, porque a República saiu na frente, mas a Coreia fez a virada aí e venceu por 2-1. Então foram os jogos realizados ontem. Está jogando agora Canadá e Bósnia, né? Nessa sexta-feira, o jogo.

0: começou às 16 horas. A Bórnia estava ganhando de 1 a 0 dentro de instante. Vou dar uma olhada aqui para ver se continua, né? 1 a 0. Mas falando aqui de um dos jogadores, Ney Vieira, inclusive joga no seu time, o Alexandro, que pode ser escalado como titular da seleção brasileira. Alexandro vive um 26 de altos e baixos, né? Ainda assim, recebeu o respaldo do clube para uma renovação de contrato e também de Carlos Ancelotti, né? Ancelotti da seleção brasileira para a disputa da Copa do Mundo. O lateral vive a expectativa de ser titular na estreia da seleção brasileira neste sábado às 19 horas contra Marrocos em Nova Jersey. Ele deve formar a dupla de laterais com Danilo, companheiro de Flamengo também, né? Então os laterais ali do Flamengo e de outros clubes da carreira. A Copa pode ser uma virada de chave para Alexandro. O lateral tem 22 jogos na atual temporada, 20 como titular, além de ter sofrido com uma lesão na coxa direita, que inclusive o fez ser cortado da seleção no mês de março. E ele não conseguiu manter o nível de atuações e passou a ser mais criticado pela torcida. Mesmo diante deste cenário, a confiança de Leonardo Jardim, técnico do Flamengo, e da diretoria continua, né, no Alexandre. Ele, o Flamengo e Alexandre, está tudo certo para um novo vínculo até o fim de 27. O contrato atual acabava em dezembro deste ano. A tendência é que o documento seja assinado no retorno dele da competição dos Estados Unidos, Canadá e México, né? Está aí o Alexandre. O rigor físico do futebol brasileiro, ele disse isso, ó. O vigor físico daqui realmente quase fez o Alexandre desistir, entendeu? Falar, não, eu vou para outra praça, não é? O jogador confidenciou a pessoas mais próximas o desejo de, ao final do vínculo com o Flamengo, ir para um mercado que exija menos fisicamente. No entanto, viu com bons olhos o interesse em mais um ano de contrato. Alexandre chegou ao Flamengo no segundo semestre de 24 e soma 78 jogos, um gol, duas assistências e 6 títulos, né? 2 cariocas, Copa do Brasil, Brasileiro, Libertadores e Supercopa, né? Então, tá bom, né, Neveira? Quantos títulos conquistou aí o Alexandre? E quem esteve nas ruas da cidade hoje pela manhã foi o Pom. Pom conversou com muita gente e ele teve direto da Fase Esporte conversando ali com o Juan e muita gente aqui acreditando na seleção brasileira. Inclusive, o Pom, o placar que ele deu ali foi 3-1. Ele disse: a seleção ganha de 3-1. E vamos ver qual foi o placar do Juan, né? O primeiro contato do Pom é direto da Fase Esporte.
1: Bom dia, meu amigo Ney. Bom dia a todos os ouvintes aí do programa Resumo Final. Sextou por aqui. 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Vou saber do Juan. Juan, fala um pouquinho da expectativa aí. Tá confiante no Brasil? Arrisca um placar, meu irmão, fala um pouquinho. Primeiramente, bom dia, né? Programa Resumo Final da 104,9 FM. Juan, fala um pouquinho aí da expectativa aí, a Copa do Mundo, como a Fase Esporte tá vendo aí essa Copa, você que é um dos proprietários da Fase e você também é um cara entendedor de esporte. Fala um pouquinho aí da expectativa sua e da equipe Fase aí para essa Copa do Mundo 2026. 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
2: Bom dia, Pom. 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Para o jogo de amanhã, meu palpite 3-0. O Brasil já vai começar com o pé direito, fazendo muitos gols, líder do grupo. E vamos em busca do Hexa, que é o tão sonhado, né?
3: Tá certo, 3-0. Tá confiante, Ney? Eu arrisquei 3-1, o Juan 3-0. Então anote aí, meu irmão. 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
3: Tá certo. Deixa eu pegar o Guilherme aqui rapidinho. Guilherme, fale um pouquinho. Eu quero que você arrisque o placar, meu irmão. O Juan botou 3-0. Expectativa lá em cima do Juan. Eu também tô confiante. Coloquei 3-1, né? Estreia, então teve aquele nervosismo um pouquinho. Fale um pouquinho. Como está a expectativa do Guilherme para essa Copa do Mundo, para a estreia do Brasil? O Brasil busca o Hexa. Como é que está o Guilherme? Está confiante, Guilherme? Bom dia.
4: Bom dia, Pom. Eu estou confiante nesse placar para a gente ganhar o Hexa. Eu acho que o placar do jogo vai ser 3-1 também. Estou sentindo.
3: 3-1, então, Ney. Tá vendo aí? É nas ruas da cidade. 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
3: 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A galera por aqui na fase, confiante então, Ney. Aquele abraço.
0: Valeu, são 17 horas e 36 minutos. Estamos apresentando o programa Resumo Final pela FM Vida 104.9, a Rádio da Família. O Pom também foi hoje pela manhã na Feira do Bueiro. Conversou ali com o Baé, com o Moisés. Vamos ver qual foi o placar que Baé, né, Moisés? Se eles estão acreditando na seleção brasileira.
3: Tá certo então, meu amigo Ney. Agora eu estou diretamente da Feira do Bueiro, rapaz. Da barraca do Baé. 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Agora ele vai dar, vamos falar um pouquinho aqui, de Copa do Mundo, né? Que começou ontem, Copa do Mundo, com dois jogos. Hoje, sexta-feira, tem mais dois jogos, mas eu quero saber do Baé qual a expectativa dele. Tá confiante aí para o jogo do Brasil e Marrocos? O Baé vai falar um pouquinho se tá confiante para o programa Resumo Final e também vai falar do placar. Arrisca um placar, Baé. Primeiramente, bom dia. Fale um pouquinho como tá a expectativa aí do Baé para essa Copa do Mundo. Você acha que o Brasil tem seleção para levar o Hexa, Baé? Bom dia.
6: Bom dia, meu amigo Pó. Bom, se jogar o que sabe, tem grande chance de ganhar o jogo. Agora, se o treinador não colocar o time certo, aí fica complicado. Agora tem que perder o medo e ir para cima. O meu placar, 3-1 o Brasil e vamos para cima.
3: Tá aí, meu amigo, daí tá vendo o Baé arriscou o mesmo placar que eu e também o Guilherme da Fase Esporte. Então, 3-1 Brasil. Vou pegar ele aqui também, Moisés. Fala o placar, risca o placar e programa Resumo Final. Tá confiante para esse jogo do Brasil? Amanhã a estreia do Brasil na Copa do Mundo, Brasil e Marrocos. Estamos direto da Feira do Bueiro. Fala, Moisés, qual o placar que você arrisca aí para o Brasil e Marrocos? Bom dia.
4: Eu tô com vocês, 3-0.
3: 3-0, então confiante, é o povo da rua, confiante, meu amigo Ney. Tô diretamente aqui da Feira do Bueiro, rapaz. É o povo confiante no jogo da seleção brasileira. Então amanhã tem Brasil e Marrocos a partir das 19 horas, Ney. É com você no estúdio, meu irmão. O povo tá por aqui. É o povo brasileiro confiante aí no hexacampeonato.
0: Valeu, Pom das ruas da cidade, hoje pela manhã, falando com os torcedores. E tem mais, né? Nós vamos aos nossos comerciais e na volta vamos falar com mais torcedores e dar essa notícia de que o Vasco pode ficar sem o seu treinador, Renato Gaúcho, dentro de um minuto.
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3: São 17 horas e 42 minutos. Estou de volta aqui com o programa Resumo Final pela FM Vida 104.9, a Rádio da Família. Se você está acreditando na seleção brasileira, pode mandar um zap aqui, porque o Ney Vieira vai colocar no ar, né? 739-8127-5280, participe do programa Resumo Final. Mas o destaque agora, Ney Vieira, é para esta notícia aqui. Os dias de Renato Gaúcho no Vasco podem estar contados. Sabia disso, Ney Vieira? O treinador acompanha de perto toda a turbulência nos bastidores do clube e aguarda a chegada dos reforços que teriam sido prometidos no momento de sua contratação. Então chamaram o Renato Gaúcho, sentaram na mesa com ele e o Renato disse: olha, eu quero tantos jogadores, assim, assim, assim, posição tal, não é? E até agora, Ney Vieira, os jogadores que chegaram não têm agradado o técnico Renato. Nos bastidores, a informação é de que Renato recebeu a garantia de que o elenco seria reforçado com pelo menos 4 contratações. Porém, diante das dificuldades financeiras, né, enfrentadas pelo Vasco e de todo o impasse envolvendo a entrada de um novo investidor, aquela dificuldade que o Vasco vive ali, né? A diretoria dificilmente conseguirá cumprir o planejamento apresentado ao treinador, né? Então cumpriu, falou, mas não tem como cumprir, né? Os reforços pedidos pelo treinador devem ser atletas que venham para resolver os problemas do time e não apenas para compor o elenco. Caso as promessas não sejam atendidas, cresce a possibilidade de Renato Gaúcho optar por deixar o comando da equipe antes mesmo do retorno do Vasco aos gramados após a Copa do Mundo. Então a história é essa. Olha, não vai cumprir não o que nós combinamos, não é? Então, antes de terminar a Copa do Mundo, o Renato vai pegar o seu boné e ó, cair fora, Ney Vieira. Então, o Vasco pode ficar sem técnico. Senna e Davi, a coisa, você tá pensando que tá feia, mas pode piorar muito mais ainda, né? Muito mais ainda. O Renato saindo aí é um grande técnico, mas não está satisfeito com a situação, o que foi combinado, ao sentar à mesa quando o Renato chegou, né? Quando o Renato chegou na equipe do Vasco da Gama. Então, vamos observar aqui pra gente ver quanto que está o jogo, meu amigo Ney Vieira, aqui o Canadá com a equipe da Bósnia, que estão jogando neste exato momento, e o Canadá iguala, empatou com a Bósnia em duelo pela Copa do Mundo, né? Empate por enquanto 1-1, não é que não é um resultado bom não, porque a equipe do Canadá está jogando dentro de casa, né? Tem obrigação de vencer. Então tá empate por enquanto. Vamos ver se o Canadá consegue uma vitória, né? Uma vitória. Quero mandar um abraço também para o Job, canal no YouTube, né? Boa tarde, meu amigo. Chegando agora do trabalho, e assim, chegando agora, na cidade te ouvindo, Job Santiago, né? No clima que a galera gosta. Job Santiago, que inclusive narrou o jogo ontem, Espanha e Itália. E prometeu na final, que é Espanha e Portugal, depois da Copa no Mundo, colocar um esquema que vai deixar transparecer que você tá dentro lá da AME. Porque ele vai colocar ali no YouTube toda a aparelhagem, vai narrar o jogo com imagens, com tudo completo, não vai faltar nada para o torcedor. Boa figura aí no clima que a galera gosta com o Job Santiago. Um abraço para você, Job Santiago, cabra 100%, né? E vamos continuar aqui falando da seleção brasileira. Ô Ney Vieira, e você, qual é o seu placar amanhã? Você vai falar. Você não vai falar, mas você daí mesmo, você vai falar e eu vou transmitir aqui para os ouvintes. Pô, tá acreditando, não é? É 3-1, né? Eu vou dar o meu placar 1-0 para a seleção brasileira. E você, Ney? 2-1 para o Brasil. Então, O placar aí que o Ney Vieira, né, deu, né? Você acha que vai ganhar por 1-0, muito bom. 2-1, né? 2-1 para a seleção brasileira. Então vamos acreditar que a seleção possa entrar em campo para vencer esse jogão de bola, né? E as últimas notícias aqui da seleção, você pode ver aqui com a gente, né? Candidato a craque da Copa. E é o Vinícius Júnior, é um dos candidatos da Copa, né? Então, a ser craque da Copa do Mundo. Então, vamos esperar que a seleção ela seja definida, né? Definida e possa vir amanhã dar alegria aos torcedores brasileiros, né? 2-1, 1-0. A equipe de Marrocos é uma equipe tecnicamente bem e eu acho que a equipe do Brasil vai encontrar uma certa dificuldade para poder vencer a equipe de Marrocos, né? Então o Ancelotti está aí com várias dúvidas, mas, né, vamos ver se escala um time que realmente possa entrar em campo e vencer o jogão contra Marrocos. Na seleção brasileira ainda não está escalada. Carlos Ancelotti tem dúvida aí nas laterais, também no meio campo, se coloca Paquetá, se não coloca o centroavante ali. Então há várias dúvidas na cabeça do Ancelotti, mas vamos aguardar, né? Aguardar que ele possa escalar um time que realmente venha vencer esse jogo contra a seleção de Marrocos. São 17h50 e vamos agora passar aqui para o amigo, os torcedores que estão ouvindo o programa Resumo Final, os jogos de hoje, né, e deste final de semana pela Copa do Mundo. Já tivemos ontem México 2-0 para a África do Sul e a Coreia do Sul venceu por 2-1 a República Tcheca. Então, 2-1. Hoje nós estamos tendo aí Canadá e Bósnia. Por enquanto está empatando em 1-1. O jogo está quase terminando pelo grupo B, né? Pelo grupo D, os Estados Unidos joga ainda nesta sexta-feira contra o Paraguai, às 22 horas. Pelo grupo B, às 16 horas, no caso amanhã, o Catar vai enfrentar a Suíça. Amanhã, dia 13. Então, as seleções do Grupo B: Canadá, Bósnia, Catar e Suíça. Pelo Grupo C, o Brasil vai enfrentar Marrocos amanhã às 19 horas. E também às 22 horas, o outro adversário do Brasil vai enfrentar a Escócia às 22 horas, né, de sábado. Então, vamos ver mais uma entrevista aí. Vamos ver aqui mais uma entrevista que o Pom fez pelas ruas da cidade hoje pela manhã. Nós ficamos aí na terceira. Ele foi até hoje pela manhã ao Salão do Genivaldo. Vamos ouvir e ver, né? Vamos ouvir e ver qual foi o placar que o Genivaldo, se ele está acreditando na seleção brasileira.
4: Bom dia, meu amigo Ney. Estou diretamente aqui no Salão do Genival. Esse é conhecido, Ney. Forrozeiro, pé de serra, o homem que gosta da seresta. Estou aqui e o Genival do Salão vai falar, vocês, ouvintes, do programa Resumo Final da 104,9 FM. Genival, fale um pouquinho da expectativa. Como é que está o Genival para a expectativa para essa Copa do Mundo? Brasil, traz o Hexa ou não traz? E arrisca um placar amanhã, Brasil e Marrocos, às 19 horas lá de Brasília. Vai acontecer Brasil e Marrocos. Fale um pouquinho, primeiramente, bom dia, meu amigo Genival do Salão. Como está o coração do Genival aí para essa Copa do Mundo, a expectativa? Acha que o Brasil vence mais uma Copa do Mundo? Bom dia, Genival.
5: Bom dia, meu brother. Eu acho difícil, mas não é impossível, né? 1-0 amanhã está bom demais, porque o Marrocos é uma seleção duríssima e a seleção da gente não está uma seleção como essa de 2002, que foi uma das melhores seleções que teve no Brasil. O jovem de hoje talvez possa ver nossa seleção ser campeão, mas está difícil. Mas eu estou com fé ainda, eu acho que é 1-0 amanhã.
4: Tá aí, meu amigo Ney, é o Genival do Salão. Ele, inclusive, tem um quadro aqui em seleção pentacampeão mundial. Tá aqui, rapaz, Marcos, Juan, Cafu, Gilberto Silva, Edmilson, Lúcio, Ronaldinho Gaúcho, Ronaldo Fenômeno, Roberto Carlos, Juninho Paulista e Rivaldo, rapaz. Que seleção aqui. Tem aqui também do tetracampeonato aqui, que tem aqui Tafarel, Jorginho, Aldair, Mauro Silva, Márcio Santos, Branco, Mazinho, Romário, Dunga, Bebeto e Zinho. É as seleções aqui. O homem falou que está pronto para botar outro quadro aqui de 2026, né? Então, Ney, é com você no estúdio. Pô, Majestos, direto das ruas da cidade aí. 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A partir de hoje, das 17 horas, tudo sobre a Copa do Mundo aí com o Ney Santos, Pô, Majestos, na 104,9 FM. Vou ficando por aqui, nas ruas da cidade. Já, já eu volto com mais torcedor. Eu agora estou na Dom Pedro II, diretamente vou para Porto Seguro, Avenida Porto Seguro, saí da Feira do Bueiro, faço esporte, então rodando a cidade para saber como está o coração do brasileiro, como está aí, arrisca o palpite. É o Poma Jéssica aqui trazendo de primeira mão o torcedor brasileiro, confiante aí para a vitória do Brasil na estreia contra o Marrocos.
3: Valeu, Pom, diretamente do Salão do Genivaldo, hoje pela manhã. O mesmo placar, o Genivaldo, viu? O mesmo placar que eu falei. O Genivaldo também tá confiante, mas 1-0, confiante com o pé no chão. 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E também o Pom foi hoje pela manhã na Líder Celular, sabia? E conversou lá com o Lima. Vamos ouvir e vamos ver qual foi o placar que o Lima, se ele está acreditando na seleção brasileira, Pom.
4: Meu amigo Ney, agora estou direto da saída da Feira do Bueiro, faz esporte, vim diretamente à Avenida Porto Seguro, a avenida mais movimentada da cidade. 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Eu estou do lado aqui dele, Lima. Ele vai falar como está a expectativa aqui da galera da Líder Celular, como está a expectativa do Lima para esse jogo estreia do Brasil, que faz sua estreia no sabadão. Lima, faz um pouquinho da expectativa, arrisca um placar, Brasil e Marrocos. Você acha que o Brasil traz o Hexa esse ano? Primeiramente, bom dia. Programa Resumo Final, 104,9 FM.
6: Bom dia, grande Pom. A expectativa não é das melhores, né? Nossa seleção não é aquela que a gente esperava. Mas vamos aí, em busca de torcer mais um pouquinho para ver se esse Hexa chega. Eu vou arriscar um placar magro aí, 2-1 para o Brasil. Espero que essa vitória venha.
4: Tá aí, ô Ney. Tem gente já arriscando 3-0, 3-1. O Lima não está tão confiante, mas também confia na vitória do Brasil. 2-1, então, é o palpite do Lima, da Líder Celular, meu irmão. Por aqui, tudo enfeitado, já em clima de Copa do Mundo. É a Líder Celular também, junto com o programa Resumo Final, no clima aí que a galera gosta, no clima da Copa do Mundo. Lembrando que o Brasil estreia no sabadão às 19 horas, então você ouvinte, fique ligado aí. É os placares, meu irmão, a gente vai estar trazendo brinde aí para quem acertar o placar, vamos sortear por lá. Lembrando que o Brasil, né, enfrenta o Marrocos no primeiro jogo, tem a ausência do Neymar aí, mas é a animação do Neymar, o Neymar que está se preparando muito bem. Acredito que no segundo jogo o Neymar já esteja pronto para dar alegria ao torcedor brasileiro. É eu aqui, né? Diretamente das ruas da cidade, da Líder Celular, para o programa Resumo Final. É com vocês aí no estúdio.
3: Valeu, Pom, que rodou as ruas da cidade hoje pela manhã, falando com torcedores. E o último encontro de Brasil e Marrocos, você se lembra? Não é? O Brasil enfrentou o Marrocos em 23, no ano de 2023. A equipe brasileira visitou os africanos e perdeu por 2-1 em um jogo que ficou marcado pela série de teste do então treinador interino Ramon Menezes, né? Então, o Marrocos, o Ramon Menezes, ele estava na seleção como interino ali, fez um juntamento de jogadores, foi para Marrocos e Marrocos não quis dar conhecimento, venceu por 2-1. Naquele momento o Brasil ainda vivia sob os escombros da eliminação na Copa do Catar, né? Nenhum comandante definitivo, sem Neymar, lesionado e com 9 estreantes convocados, a seleção perdeu, né, em Tânger, né, e perdeu, e o Marrocos está acreditando de que pode surpreender a equipe do Brasil, né. 3 anos depois, reencontra os marroquinos, agora sob o comando de Carlo Ancelotti, e já no Mundial, né. Então amanhã é um encontro. 9 estreantes convocados por Ramon foram o goleiro Mikael, o zagueiro Robert Renan, o lateral Arthur, os meias, meios campistas André, Andrei dos Santos, João Gomes, Rafael, Veiga, além dos atacantes Rony e o Vitor Roque. Nenhum dos 9 estreantes foi convocado para a Copa do Mundo de 26. Quem mais se aproximou da lista final foi o Andrei Santos, revelado pelo Vasco e jogador do Chelsea, que participou de toda a preparação sob o comando de Ancelotti, né? Em 23, o interino promoveu uma ampla reformulação dos 11 titulares da queda para a Croácia. Apenas ficou Casemiro, Luca Paquetá, Rodrigo, Vinícius Júnior. Começaram jogando em Tanja, o Brasil foi a campo com o Everton, Emerson Royal, Éder Militão e Ibanez, que está, né, na seleção, Alex Telles, Casemiro, que hoje ocupa ali a cabeça de área do Brasil, Andrei Santos, Lucas Paquetá também, Rodrigo, Vinícius Júnior e Rony, né? 5 jogadores do time titular desta partida foram convocados para a Copa do Mundo. No caso, o Casemiro, Vinícius Júnior, Paquetá, além do experiente, o Everton. E da novidade, né? O Ibanez, que pode jogar em alguns jogos da Copa do Mundo como lateral direito. Será, né? O Ramon era técnico do Sub-20 do Brasil e chamaram o Ramon. Ramon, venha cá comandar a seleção principal, não é? Então, tá aí o último encontro de Marrocos contra a seleção brasileira, onde a seleção brasileira perdeu o jogo. Então, pô, foi pela rua, continuou indo pelas ruas da cidade de Anápolis. Ele não saiu da líder celular, continuou lá e agora ele pegou a opinião opinião feminina, porque não é só homem que entende de futebol, não é? A torcedor Brasil também, torcedores, e é uma quantidade muito grande de mulheres, né, jovens, aí vestindo a camisa amarelinha para torcer pela seleção brasileira. E vamos ouvir a Manu com o placar que ela acha que o Brasil vai vencer amanhã.
4: Meu amigo Ney, a gente ouviu aí em todas as ruas da cidade a voz masculina, agora vamos ouvir a voz feminina aí, torcedora do Brasil, também aqui diretamente da Líder Celular. Minha amiga Manu está aqui, expectativa grande em Copa do Mundo, movimentando, e a Líder Celular junto com o programa Resumo Final. Manu, fala um pouquinho como está aí o coração da Manu para essa estreia do Brasil, que estreia no sábado contra o Marrocos. Arrisca algum placar? Está confiante pelo Hexa? Fale um pouquinho aí. Já a voz feminina agora, Ney, né, falando um pouquinho aos ouvintes da 104 FM. Bom dia, minha amiga Manu.
7: Bom dia, Pão. Bom dia, Ney. Coração ansioso. Vamos em busca desse Hexa aí. Meu placar aí é 3-1, confiante demais que esse Brasil vai trazer o Hexa, pra trazer alegria nessa Copa do Mundo.
4: Ney, tá vendo aí? A Manu tá mais otimista que o Lima, rapaz. 3-1, Lima foi 2-1, mesmo placar meu, 3-1, rapaz. Eu tô achando que o Brasil vai dar de 3 hoje, hein, Ney? Confiante, amanhã, quer dizer, amanhã diretamente aí dos Estados Unidos, o Brasil que estreia em Nova Jersey, lembrando que hoje é o último treino preparatório para definir quem são os jogadores que vão a campo, quem são os relacionados. Ney, diretamente da Zona Cidade, da Líder Celular, que já está em clima de Copa do Mundo, placar de Lima 2-1, placar de Manu 3-1, é com vocês aí no estúdio, Pô Majeski, em nome de Líder Celular, diretamente das ruas da cidade, para vocês aí no estúdio.
3: São 18 horas e 5 minutos, então terminou empatado aí Canadá e Bósnia, empataram em um tento a um, jogo que começou hoje às 16 horas. Na primeira partida do grupo B da Copa do Mundo, os bósnios saíram na frente do placar com Luke, esse Luke aí, ele é um atleta que ele fez o gol aos 20 minutos do primeiro tempo. Ele é artilheiro da Liga Romena, com 20 gols. É artilheiro, é centroavante, fez o primeiro gol aí da equipe da Bórnia, né? Saíram na frente com o Luke. E os donos da casa, os canadenses, pressionaram até sair um empate com o gol de Larrin, né? Foi o primeiro ponto do Canadá em uma Copa do Mundo. A Bórnia saiu na frente nos primeiros 45 minutos de jogo. Depois de pressionar nos primeiros minutos, a Bórnia encontrou o jogo parelho ali e precisou marcar forte a seleção canadense. O gol que abriu o placar foi do Lucht, aos 20 minutos, não é? 20 minutos, acertou uma casquinha em escanteio, bateram o escanteio e o Lucht estava na área, na pequena área, e uma casquinha ele colocou no fundo do barbante, centroavante, apareceu para estufar as redes. O Canadá foi quem mais tentou, né? Com pouca eficiência. A pressão canadense continuou na volta do intervalo. Melhor no jogo oferecia pouco perigo ao goleiro Vazing. Substituições melhoraram a seleção da casa, né? Muitas substituições foram feitas, né? E aí um deles ajeitou bonito para Larrin, né? O Coné ajeitou para o Larrin e o Larrin marcou aos 30, né? Aos 33 minutos do segundo tempo. E nos acréscimos, Larrin quase virou o jogo para o Canadá, mas teve o chute travado pela defesa adversária. Então, o grupo B agora, cada um tem um ponto, não é um ponto. Canadá tem um ponto e Bórnia também um ponto. Vamos continuar aqui falando dos jogos, né? Pelo grupo D aqui no domingo, os jogos de domingo. Então, 1 da manhã, você vai acordar para assistir esse jogo, Ney? Ney disse que não. 1 da manhã, Austrália contra a Turquia, dia 14, no domingo, pelo grupo D, né? E o outro jogo do grupo D é Estados Unidos e Paraguai, que fazem parte aqui, os quatro. Estados Unidos, Paraguai, Austrália e Turquia. Todos estão no mesmo grupo, o grupo D. E 1 da manhã de domingo, a Austrália já entra em campo para jogar contra a Turquia. Pelo grupo E, né? Às 14 horas de domingo, dia 14, Alemanha e Curaçao, viu? Curaçao, viu? Alemanha e Curaçao às 14 horas. Pelo grupo F, né? A Holanda, às 17 horas de domingo, enfrenta o Japão, né? Às 17 horas. E pelo grupo E, né? O grupo da Alemanha, os quatro que estão no grupo E é o seguinte: Alemanha, Curaçao, Costa do Marfim e Equador, que eles vão jogar no dia 14, no domingo, às 20 horas. Costa do Marfim e Equador, eles já vão jogar sabendo do resultado da Alemanha e Curaçao. Pelo grupo F, né, o último jogo do final de semana, às 23 horas, a Suécia entra em campo para jogar com a Tunísia, né, no domingo, às 23 horas. O grupo F, quem são as seleções que participam do grupo F? A Holanda, Japão, que joga no domingo, às 17 horas, Suécia e Tunísia, que vai jogar às 23 horas. Então, são jogos do final de semana. São 18 horas e 10 minutos. Vamos embora, o Ney Vieira. Estamos terminando o nosso programa Resumo Final, torcendo. E antes de terminar, eu quero mandar um abraço aí para todos. Bote aí aquele abraço, sabe para quem? Para todos. todos os namorados. Hoje é 12 de junho, né? 12 de junho, dia dos namorados. Ney Vieira, já comprou presente para sua namorada, Ney Vieira? Ainda não, há tempo de você comprar o presente. O comércio hoje vai ficar aberto até mais tarde e você pode comprar um presente para a sua namorada ou até mesmo convidar a sua namorada para ir comer uma pizza, né? Ir ali na pizzaria ou em algum lugar, no restaurante, né? Algum lugar, tomar um café, fazer alguma coisa, né, Vieira? Viu, né, Vieira?

Essa aí, Ney Vieira, hoje dia dos namorados, 12 de junho. Aí é pra você, né, com o coração aberto, que tem um amor, né, que ama a sua esposa, ama o seu namorado. É um momento de nostalgia, um momento aqui de grande alegria no programa Resumo Final. Sou na caixa, ô Ney Vieira. Isso aí, ô Senna, cadê o Senna? Você que fala tanto de amor. E aí o Carlinho Mototáxi, um abraço pra você. Vai levar aí, né, a sua digníssima pra comer uma pizza. E mandar um abraço aqui pra minha esposa, né? Bem-vinda, Bonfim, né? A pessoa que eu amo muito, não é? Amo muito, é minha namorada, minha eterna namorada, né? E Ney Vieira? Isso aí, Ney Vieira! Ney Vieira tá romântico, viu? Que bom, viu, Ney Vieira? E aí, Ney Vieira, como é o nome da sua digníssima? Vamos mandar também uma mensagem pra ela. Selma, né? Selma, um abraço pra você. Ney Vieira tá pedindo aqui pra eu transmitir essa mensagem, né? Pra você, hoje dia dos namorados. Você tá declarando aqui que ama muito você, né? Que a melhor coisa da vida foi encontrar você, né? Como uma pessoa maravilhosa. Vai falando, Ney, que eu vou repetindo aqui, né? Então ele tá aqui com os olhos, né, cheio de lágrimas, emocionado. Sou na caixa, Ney.

0: abraço pra você, todos os namorados, aqueles que estão casados, aqueles que estão namorando, aqueles que estão pretendendo namorar. Um abração, 18 horas e 14 minutos e o programa Resumo Final pela FM Vida 104.9, a Rádio da Família, está encerrando em nome de MK de Segurança, Economia e Confiança pra você. 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É, eu passei todos os ouvintes aqui de POM, vou ver aqui se passei, né, Ney Vieira? Eu acho que faltou aí, né, umas duas, faltaram duas aí, vamos passar, né, porque o trabalho de POM foi maravilhoso. Encerrando aqui o nosso programa, o POM esteve hoje pela manhã na Óticas Teles, falando com a Jamile. Vamos ouvir aí, faltam duas, né, duas mensagens, vamos passar, né, vamos ouvir o POM.
1: 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Vamos falar de Copa do Mundo. O clima é Copa do Mundo por aqui também. Vou falar diretamente com ela. É, rapaz, a Jamile tá por aqui, vai arriscar o placar e vai falar a expectativa dela para essa Copa do Mundo. O Brasil estreia contra o Marrocos, Jamile, no sábado, às 19 horas, horário de Brasília. Lembrando, Brasil e Marrocos. Fale um pouquinho aos ouvintes da 104,9 FM, como tá a expectativa da Jamile, como torcedor aí, para os ouvintes. Boa tarde, bom dia, né? Bom dia, programa Boa Tarde, mas bom dia, minha amiga Jamile. Fale um pouquinho da expectativa.
2: Bom dia, galera, tudo bem? Rapaz, a expectativa por aqui é a 1000 por hora, viu? A gente espera, no mínimo, aí um placar de 4-0. E isso aí, cara, bora pra cima. Jogo do Brasil, a expectativa lá em cima, hein? Bora, bora.
1: Tá vendo aí, Ney? A expectativa dela está a 1000, 4-0, meu irmão. Tá confiante? Então, eu também tô confiante. Eu acredito no Hexa. O Brasil torcendo todo pra Copa do Mundo, com certeza, para nós levantar essa taça. Lembrando vocês, eu tô diretamente da Ótica Teles, aqui no centro da cidade. Pra vocês aí no estúdio da 104,1 FM, vou ficando por aqui diretamente das ruas da cidade, trazendo tudo sobre a Copa do Mundo, Brasil e Marrocos, estreia nesse sabadão. Valeu, Ney, vou ficando por aqui. Um abraço a vocês aí no estúdio.
0: Isso aí, ainda não, viu, Pom? Porque o Pom me mandou aqui, é uma conversa sobre a seleção do JKM. Humanos, vamos ouvir o placar que o Mano tem, o que é que ele acha, né, da seleção.
1: Meu amigo Ney, meu amigo do programa Resumo Final, estamos agora aqui na JKM Moda Fit, minha, rapaz, estamos aqui. E por aqui já também é clima de Copa do Mundo, viu, amigo Ney? A Copa do Mundo começou ontem, o Brasil joga amanhã, faz sua estreia, estou do lado dele aqui, vou falar um pouquinho com o Luiz Mano, ele que é um dos proprietários aqui, vai falar um pouquinho como está aí o coração do Mano para essa estreia do Brasil. Está confiante, o Brasil traz o Hexa? É a pergunta que não quer calar aí ao torcedor. E qual, arrisca o palpite? Fala aí quanto o Brasil, se o Brasil vence, se o Mano está confiante na seleção brasileira, na estreia contra o Marrocos, e também se está confiante para o Brasil trazer o título aí. Mano, boa tarde, programa Resumo Final, 104,1 FM, diretamente da JKM Moda Fit. Fala um pouquinho como está a expectativa do Mano, está confiante para o Hexa? Fala um pouquinho aí, boa tarde, Mano.
3: Boa tarde, Pom, boa tarde, galera do Resumo Final, boa tarde aí todo mundo. É, feliz, né, porque de certa forma é nosso Brasil, né, irmão? E de certa forma o Brasil é, né, é sempre favorito ao título, porque quem tem mais tem cinco, né? Sempre falei isso lá na Europa, lá. Quando eles querem fazer um tipo de resenha com o brasileiro, eu sempre falei, quem tem mais tem cinco, e o Brasil é sempre candidato ao título da Copa do Mundo. Então, né, a gente está feliz, né, porque, de certa forma, né, nós brasileiros aqui, como a gente tem a loja de esportiva aqui, que a gente vende muito camiseta, né, esportiva, e graças a Deus está vendendo bastante, né? Eu vejo o otimismo da torcida, né? Tanto napolitana, tanto, né, brasileira para esse jogo, né? Então a gente está torcendo muito para que possa dar certo, né? Que possa vir um hexa dessa vez e vamos que vamos com tudo. E sempre na torcida, expectativa, né? Que Deus vai abençoar que esse ano vem.
1: Tá certo. E arrisca um placar amanhã para o jogo de amanhã, que o Brasil joga contra o Marrocos às 19 horas. Falei um placar, o placar do Luiz Mano aqui da JKM Moda Fit. Falei para os ouvintes da 104.
3: Bom, é um jogo difícil contra o Marrocos, né? O Marrocos tem em 9 meses agora ganhou 3 competições, né? E é uma equipe que vem entrosada, né? Uma equipe que hoje pareia com outras seleções da Europa, né? Então, eu vejo como o Brasil, assim, apesar de tudo, ser favorito ainda. Eu arrisco amanhã um 1-0 máximo, entendeu? Porque vai ser um jogo difícil, entendeu? Um jogo truncado. São duas equipes que têm qualidade também, e, assim, tecnicamente, são jogadores muito bons, né? Que a gente sabe que as duas seleções têm. E o físico também, eu sei que as duas seleções é bem fisicamente, né? Mas eu arrisco ainda 1-0 para o Brasil.
1: Tá então, Ney. O homem tá confiante na vitória do Brasil, arrisca 1-0. Eu que falei no centro da cidade pela manhã, agora à tarde estou aqui diretamente do bairro Pequi, na rua Gustavo Colombo, onde fica situada a loja JKM Moda Fit. Você que não adquiriu ainda a sua camisa do Brasil, masculina e feminina, chega pra cá você também. Tá aí, Ney, com você no estúdio, com a Jéssica, diretamente do bairro Pequi, para o programa Resumo Final. É com vocês.
0: Ah, isso aí, pô, aí a galera participando, cada um, né, dando aí a sua opinião sobre o resultado. Eu recebi uma mensagem agora do Job Santiago, e sabe qual foi o placar? O placar foi 2-0, ele está confiante, disse, ó, o Brasil vai vencer por 2-0, Job, um abraço pra você. Estamos indo embora agora, são 18:21 e prometemos voltar segunda-feira, se Deus quiser. Estamos desejando a todos os brasileiros, a seleção brasileira, sorte, que possa jogar, seja lá quem for o jogador, agora não é time, é jogador da seleção brasileira, possa atuar bem e possa vencer bem Marrocos para dar assim o pontapé inicial para a classificação para a próxima fase da Copa do Mundo. Um abraço para você e até segunda-feira. Um abraço para você, viu, Ney? Até segunda-feira, se Deus quiser. Tchau, tchau.
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1: 18 horas e 32 minutos.
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3: Amigos e amigas da 104.9 FM Vida, estamos a partir de agora em cadeia com a rádio 87.9 FM Cidade de Itapebi, Bahia. Meus cumprimentos aos meus colegas lá do estúdio da 87.9 FM. Abraço forte ao companheiro Marcos Almeida e também ao nosso companheiro Raí Santos. E, naturalmente, ao público de Itapebi. Extensivamente, os meus cumprimentos a você de toda a costa do descobrimento do Brasil. A você de Eunápolis, a você da zona rural, a você da cidade. Meus amigos e minhas amigas, hoje o Café com Direitos recebe uma mulher de destaque. Uma mulher que tem uma competência reconhecida na sociedade. Uma mulher que tem uma representatividade interessante no setor produtivo de nossa região. Teremos hoje a honra de entrevistar a Eliane Menezes de Oliveira, presidente do Sindicato dos Produtores Rurais de Eunápolis. Ela também faz parte da Comissão Nacional das Mulheres do Agro, integrante da Associação dos Criadores de Gado de Corte do Extremo Sul da Bahia e também da Associação dos Produtores de Eucalipto e membro da FEComércio. Vamos falar sobre um tema que sustenta o Brasil, a força do agronegócio. Tenho dito constantemente, nenhum país do mundo se desenvolve sem a força do campo. As grandes economias do planeta possuem produção forte, investimento em tecnologia agrícola. São países que investem na segurança alimentar e, sobretudo, na valorização do produtor rural. Por essa razão, são países que se destacam no mundo. A verdade, meus amigos, é que o campo é quem movimenta a economia. Não há nada que movimente mais a economia do mundo do que o campo. Me aponte aí um outro setor que movimente tanto a economia quanto o agronegócio. A verdade é que o campo é gerador de emprego. O campo gera realmente a segurança alimentar. Movimenta transportes, comércio, indústria, exportação, importação. E quando a nossa zona rural não é próspera, a cidade não cresce. Se a zona rural for forte, a cidade será igualmente forte. Mas se a zona rural for fraca, a cidade será miserável. Quando o campo enfraquece, o reflexo chega rapidamente na cidade. A cidade sente esse reflexo na questão do desemprego, queda de venda do nosso comércio, aumento da pobreza e, naturalmente, do sofrimento social. Campo fraco é realmente sinônimo de estado miserável. Uma cidade sem produção rural forte, ela perde receita, perde na arrecadação, recolhimento de tributos, mas perde, sobretudo, meus amigos, nas oportunidades para o progresso, oportunidades de crescer, de se desenvolver. Eunápolis, o extremo sul da Bahia, toda essa nossa região é uma região que possui realmente vocação natural para o agro. Nós temos aqui muitos pecuaristas, nós temos aqui uma força realmente oriunda da produção de café, do mamão, do eucalipto. Nós temos ainda a agricultura familiar e tantas outras riquezas. Por essa razão, é necessário que a gente debata esse tema. É necessário que a gente discuta essa questão. Que a gente fale sobre infraestrutura, estradas vicinais. Que a gente aqui abra uma discussão sobre crédito rural. como vem acontecendo, como vem funcionando. Sobre tecnologia rural, o Eunápolis está realmente conseguindo fazer uso dessa nova tecnologia que tem chegado aí nos grandes centros. Mas a gente não pode deixar fora desse debate a segurança jurídica. Essa é uma questão extremamente séria. Nós estamos diante de muitas invasões de propriedades rurais. Recentemente, o Robinho participou aqui do programa e falou de um movimento clandestino que vem gerando um ambiente de absoluta insegurança jurídica, especialmente ali na região de Teixeira de Freitas e Itamaraju, mas Eunápolis também não fica fora. Precisamos ouvir a voz desse sindicato de produtores rurais acerca de todos esses temas, acerca da valorização do nosso produtor. O homem e a mulher do campo não podem ser tratados como inimigos do Estado. O homem e a mulher do campo não podem ser tratados como inimigos do Estado. É necessário que haja realmente um reposicionamento, especialmente do governo da Bahia, em relação a esse tema. Esse homem e essa mulher do campo são eles que ajudam diariamente, todas as manhãs, a sustentar o nosso Brasil. Hoje, portanto, meus amigos, será uma manhã de muito conhecimento, debate e reflexão aqui no nosso programa Café com Direitos. Afinal de contas, penso que discutir o agro é discutir emprego, conhecimento, debate e reflexão sobre o futuro. Este é o Café com Direitos, chegando agora no seu rádio.
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3: Deputado, quando o senhor se refere ao deputado das invasões, o senhor está se referindo ao Valmir Assunção?
5: E tem outro que promove a invasão, que se titula líder do MST. É um movimento clandestino, porque você sabe que o MST não tem identidade, não tem CPF nem CNPJ. É uma entidade clandestina, né? Então, é o deputado que promove, que incentiva as invasões na Bahia.
3: É, na região de Itamaraju, por exemplo, deputado, você vai de Itamaraju a Teixeira de Freitas, o que você mais vê são invasões à propriedade privada, carros de luxo estacionados ao lado de pequenas barracas. Você vê uma Hilux estacionada ali ao lado de uma pequena barraca, ou seja, aquilo ali é um empresário se passando por sem terra. Como é que o senhor encara essa realidade? Há uma ameaça realmente iminente? A insegurança jurídica diante dessa situação?
5: Oi, Jota. É uma insegurança jurídica por completo, tirando o direito de propriedade das pessoas. Se você for na região de Corumbá, Corumuxatiba, Prado, na região ali de Itamaraju, na BR-101, se você passar, Jota, na BR-101, no sábado ou domingo, parece que é um estacionamento de festa. Porque é tanto carro. Aí quando você fala, são oportunistas, malandros, oportunistas.
3: Bom, são 7h11 da Bahia. Estamos chegando para mais uma edição do programa Café com Direitos nas ondas aqui da 104.9 FM Vida, em cadeia com a rádio 87.9 FM de Itapebi. Essa aí é uma fala, um trecho da participação do deputado Robinho durante uma entrevista concedida aqui à Rádio 104, falando exatamente sobre insegurança no campo, sobre a ausência de segurança jurídica na propriedade privada em detrimento desse grande número de invasões existentes aqui no extremo sul da Bahia. E este tema estará na pauta da entrevista que faremos daqui a pouquinho com a presidente do Sindicato dos Produtores Rurais, Eliane Menezes, já ao vivo e presente aqui nos estúdios da nossa 104.9 FM Vida. Bom dia, Eunápolis! Bom dia, Itapebi! Bom dia, Bahia! Bom dia, Brasil! Bom dia. Está simplesmente começando mais uma edição do nosso, do meu, do seu, do nosso programa.
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3: Naturalmente, o meu bom dia especial a você, dona de casa, a você, trabalhador, homem do campo, a você, motorista, a você, comerciante. De onde você está agora ouvindo o programa Café com Direitos? Seu radinho está no quarto, né? Seu radinho está na cozinha, está na pia do café, né? Na janela, né? Está ali com seu radinho na janela, ligadíssimo aqui na 104.9 FM Vida. O importante é que o seu coração está, a partir de agora, conectado com essa nossa rotina diária. Todos os dias estamos aqui, todas as manhãs, juntos, levando para o nosso grande público de Eunápolis e da Costa do Descobrimento do Brasil muita informação, opinião, companhia e os principais destaques da região e do Brasil. E hoje, meus amigos, teremos uma grande entrevista. Doutora Eliane Menezes, já ao vivo nos nossos estúdios, chegando aqui também para me auxiliar nessa entrevista, esse grande jornalista Jackson Domiciano, o homem do A Gazeta Bahia. Eu me sinto assim extremamente honrado, lisonjeado com a presença do Jackson. Obrigado, ao vivo aqui nos estúdios. Providencia aí, meu caro amigo Silvandro, um bom fone de ouvido aí para que o Jackson possa daqui a pouco participar dessa entrevista com a doutora Eliane Menezes, presidente do Sindicato dos Produtores Rurais, membro da Comissão Nacional das Mulheres do Agronegócio e representante de importantes entidades do setor produtivo regional. Vamos falar daqui a pouquinho sobre a força do agro eunapolitano. Até que ponto o nosso agro vem crescendo, vem evoluindo, vem gerando emprego, né? Gerando riquezas para essa nossa costa do descobrimento do Brasil. O nosso agro se encontra realmente assim num nível razoável, né? Num nível talvez destacável em termos de investimentos, em termos de crescimento, de empreendimento, né? Dessa nossa economia regional. Daqui a pouquinho teremos a participação da presidente do sindicato falando com a gente e ainda estaremos naturalmente abordando essa questão relacionada às invasões de propriedades rurais, segurança no campo e, enfim, muitos assuntos estarão em destaques a partir de agora no meu, no seu, no nosso programa Café com Direitos, que está simplesmente chegando para mais uma edição.
6: Que horas é essa, vovô?
3: Vovôzito do meu coração, agora são 7 horas e 15 minutos. Você também participa com a gente através do 739-8127-5280. Mande a sua mensagem, a sua pergunta. Eu vou naturalmente ouvir a participação do público, qualquer dúvida que você tenha acerca dessa questão, desse tema, qualquer pergunta que você queira naturalmente direcionar à presidente do Sindicato dos Produtores Rurais, Eliane Menezes, fique à vontade, mande o seu áudio, 739-8127-5280. Obrigado pelo carinho, obrigado pela audiência, obrigado pela confiança e vamos lá, meu amigo Naldo Veira, ao bom dia do companheiro Raiz Santos, trazendo pra gente os principais destaques regionais. Além do Raí, teremos daqui a pouquinho também a participação do nosso correspondente nacional e internacional, Marcos Antônio Padilha, ao vivo de Brasília, falando com a gente.
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3: Microfone aqui à direita, né? O Silvandro daqui a pouco também participa. O companheiro Padilha também daqui a pouco fala com a gente. Teremos também boletim da Copa, né? A participação do Pomajeski, daqui a pouquinho, falando e trazendo as principais informações da nossa seleção brasileira. 7 horas e 17 minutos, está no ar mais uma edição do nosso Café com Direitos. É o Raí que está na linha, né? Então vamos lá. Alô, Raí, bom dia!
7: Olá, muito bom dia, meu amigo doutor J. Batista, bom dia, bancada, Naldo Vieira, Silvandro Farias,
8: a nossa enorme audiência que nos confere o Jornal Café com Direitos, começando nesta supermanhã de quarta-feira, hoje dia 10 de junho. Estamos a postos aqui na redação da Rádio Cidade FM 87.9 de Itapebi, em retransmissão simultânea em cadeia com a Rádio 104,9 FM Vida de Eunápolis para toda a nossa região do extremo sul, Costa do Descobrimento, Bahia, Brasil e mundo através da internet. Como de praxe, vamos a alguns destaques que serão notícia daqui a pouquinho dentro do seu jornal preferido. Olha, doutor J. Batista, Polícia Civil realiza operação contra grupo suspeito de tráfico em 4 cidades aqui do extremo sul da Bahia. Mandados de prisão e de busca e apreensão são cumpridos em Porto Seguro, Cabrália, Eunápolis e Itamaraju. Investigação aponta, inclusive, a atuação de organizações criminosas que imperam aqui na nossa micro-região. Olha, no ambiente político, vamos dar um giro pela Bahia. Câmara de Vereadores de Coaraci rejeita contas de Jadson Albano e decisão pode torná-lo inelegível. A gente traz uma outra informação muito importante. Olha, a vereadora de Eunápolis, Arilma, consegue feito histórico em favor das mulheres. É aprovado na Câmara projeto de lei que institui Procuradoria da Mulher no Legislativo. A gente traz os detalhes daqui a pouquinho no meu, no seu, no nosso Jornalismo Verdade. É o seu Café com Direitos que está apenas começando. Eu volto com o senhor nos estúdios, doutor J. Batista, e daqui a pouco a gente traz na íntegra todas essas informações já em destaque.
3: Valeu, Raiz Santos! São 7 horas e 19 minutos do Brasil. Aqui estamos em nome do melhor café. O melhor café do Brasil, meu amigo Ronaldo Vieira, que é o nosso Café Solaris. E a gente já começa o programa aquecendo a garganta, tomando o nosso Café Solaris.
9: Ah, tem gostoso, senhor!
3: Que café gostoso! Colocando já o nosso café à disposição dos nossos convidados especiais. Certamente a presidente do Sindicato dos Trabalhadores Rurais gosta muito de café, né? Porque deve produzir também café. Trabalha com os produtores de café dessa região. E esse Café Solaris é produzido exatamente aqui. Isso aqui é um produto do nosso agronegócio, né? É um produtor de café da região que está produzindo, fabricando e fornecendo esse café especialíssimo para esse nosso mercado aí de consumo. Vamos agora à nossa entrevista do dia, Ronaldo Vieira. Eu vou aqui ouvir o bom dia inicialmente aqui à direita com o nosso Jadson Domiciano. Ouvir o bom dia desse grande amigo, jornalista, dessa figura extremamente criativa, inteligente, um dos grandes intelectuais dessa nossa região, escritor, né? Ele tem aí vários livros publicados e sempre quando vem ao Café com Direitos nos traz assim uma grande alegria, uma energia muito boa, muito positiva. Jadson Domiciano, bom dia!
10: Bom dia, Jota, bom dia, ouvintes da 104, bom dia, Silvano, e a todos que estão nos ouvindo nesta manhã bonita, né? De 10 de junho de 2026, neste momento de preparativos para os grandes festejos juninos que estão tomando conta, que estarão tomando conta de Eunápolis, uhum, né, com vários forrós e o Pedrão no final do mês, do dia 1 ao 4. E o clima está bom. Vamos torcer que continue assim, que possamos ser felizes nesse momento festivo. Aqui a presença da ilustre, dessa histórica, desta mulher bacana, que tem uma trajetória no agronegócio muito importante para a edificação da nossa economia, né? Da nossa agricultura, doutora Eliane Menezes, você, Jota, esta voz maravilhosa, um advogado conceituado, né? Já de renome baiano. E é um momento muito oportuno para a gente discutir essa questão do agronegócio aqui na região. Vamos esperar que possamos aprender, uhum, muito,
3: sem dúvida,
10: com a doutora Eliane, que é uma mulher de uma experiência vastíssima, talvez uma das poucas aqui do interior da Bahia com tanta expertise. Vamos aguardar aí essas novas dela, o que é que ela vem trazendo de novidade aí para a gente. Também vamos discutir o momento atual em que vive o agronegócio na região. Uhum, uhum. Então, portanto, bom dia. Voltando àquela mentoria, Jace, que aqui falei naquele dia,
11: e sempre gosto de pregá-la e colocá-la em prática. Vamos lá? Bote a mão no coração.
3: Prontíssimo. Dona Eliane.
11: Senhor.
3: Senhor.
11: Que os nossos corações...
3: Que os nossos corações...
11: Sejam cada dia melhores.
3: Sejam cada dia melhores.
11: E que nossas mentes...
3: E que nossas mentes...
11: Sejam cada dia...
3: Seja cada dia, sejam
11: mais
3: cada
11: iluminadas.
3: Dia, mais iluminadas. Amém.
11: Amém.
3: No nome de Jesus,
11: no
3: né?
11: Nome de Jesus.
3: Amém. Muito obrigado, Jackson. É por isso que eu digo sempre, viu, Naldo Vieira? O Jackson, ele traz, assim, uma energia muito boa, muito positiva. É uma figura de muita fé, né? É uma figura extremamente abençoada. Muito obrigado, Jackson, por sua presença. E vai estar nos auxiliando nessa entrevista especial com a doutora Eliane Menezes de Oliveira, presidente do Sindicato dos Produtores Rurais. O agro, meus amigos, estará em destaque a partir de agora. Você pode participar comigo através do 739-81-27-5280. Ronaldo, abra aí, por gentileza.
11: Um dos sindicatos mais antigos.
3: Mais antigos, né?
11: 47 anos vai fazer agora.
3: Uhum. 47 anos, quase 50 anos. Antes do bom dia da doutora Eliane, abre aí a participação do público, Naldo Vieira. 739-81-27-5280. É sempre bom falar com você. Alô, bom dia.
12: Bom dia, doutor Jota Batista. Que é Silvani.
3: Grande Silvani.
12: Estou aqui colhendo um café.
3: Legal.
12: Mas estou aqui ligadinha no seu programa.
3: Legal.
12: E aproveitando, quero que cante os parabéns para mim, que hoje eu estou colhendo mais uma rosa no jardim.
3: Que legal.
12: Da felicidade.
3: Que legal.
12: Muito obrigado. Tenha um
3: muito obrigado. Tá vendo aí a gente falando sobre a importância, né, do nosso agronegócio, está lá na colheita de café, ouvindo o nosso programa Café com Direitos, né, doutora Eliane? Que coisa boa, essa é a força do campo, a força que vem do campo, a força que vem da zona rural. Parabéns, minha grande amiga, minha grande ouvinte, minha grande produtora, que Deus te abençoe, que Deus te dê muitos anos de vida. Que esta data se repita, se repita, se repita, até você cansar de viver, tá bom? Que papai do céu te abençoe sempre. Muito obrigado aí por sua participação. Valeu, meu amigo Naldo. 7:25. Vamos agora à entrevista do dia, Naldo Vieira.
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3: A partir de agora, meus amigos, conversaremos com a presidente do Sindicato dos Trabalhadores Rurais, Eliane Menezes de Oliveira. Muito obrigado por sua presença aqui nos estúdios. Bom dia.
13: Bom dia, doutor. Bom dia a todos os ouvintes da FM Vida.
3: Fale primeiramente sobre o sindicato, como foi a sua chegada à presidência do Sindicato dos Trabalhadores Rurais e a importância desse sindicato para a nossa economia regional.
13: Primeiro, fazer uma correção, é Sindicato dos Produtores Rurais. Você está falando trabalhadores, mas não existe produtor sem trabalhador.
3: O produtor também é trabalhador. O produtor rural, ele é quem mais trabalha. Né?
13: Justamente.
3: Tem muita gente que acha que o empregador não trabalha. Na verdade,
13: o
3: empregador é quem mais trabalha. Justamente. É quem primeiro chega, né? É quem acende as luzes ali da empresa e é o último a sair, né? O último a apagar as luzes é o empregador. Mas está corrigido. É o Sindicato dos produtores rurais de Eunápolis e da região. Muito obrigado aí pela correção.
13: A minha chegada ao sindicato se deu após o falecimento de meu pai.
3: Uhum.
13: Né, o meu pai era sócio do sindicato, ele não foi fundador, junto com José Lacerda Leite,
3: uhum,
13: e um outro grande quantidade de produtores. Eu estou falando de José Lacerda, porque José Lacerda criou o sindicato,
3: uhum,
13: e só se afastou quando partiu para estar junto com Jesus.
3: Uhum.
13: Né? Então... Mas eu cheguei no sindicato, eu sempre acompanhei, na verdade, eu sempre acompanhei meu pai,
3: uhum, em,
13: tanto no comércio como na fazenda. Mas eu não... tinha as atribuições na fazenda.
3: Uhum.
13: Eu ajudava, eu sabia onde meu pai comprava o sal, onde ia comprar medicamento para o gado. E quando meu pai veio a falecer, eu precisava ser capacitada. Uhum. E eu comecei a procurar o sindicato para me capacitar pelo Serviço Nacional de Aprendizagem Rural. Uhum. Então, de tanto ir lá, de fazer curso, de questionar no vizinho por que, que ele produzia daquela forma, se tinha uma forma mais fácil para produzir, mais tecnológica, com mais sustentabilidade. E eu comecei a movimentar os meus vizinhos de fazenda. E ia levar para o sindicato e mobilizava o pessoal para a gente fazer novos cursos. E aí, um dia, o seu Zé falou, me convidou. Eliane, por que você não vem fazer parte da diretoria do sindicato? Eu falei, aí eu venho numa reunião. Uhum. Quando eu cheguei na reunião, era o Clube do Bolinha. Aí eu olhei e falei, meu Deus, mas o que, é que eu vou fazer aqui? Eu não tenho nada para agregar, porque, na verdade, além de ser mulher, que uhum. é uma questão cultural, eu não tinha experiência que aqueles homens que eram os maiores e que são os maiores empregadores de Eunápolis faziam parte daquela diretoria. Uhum. E eles estavam discutindo o futuro do sindicato, a nova gestão do sindicato. E ali eu fiquei, mas quando, não sei por que resolveram me dar a palavra. E aí eu olhei e falei, olha, eu acho que isso aqui está muito velho, eu acho que isso aqui precisa renovar, eu acho que isso aqui precisa trazer novas tecnologias, precisa trazer uma gestão mais arrojada. Uhum. Mas eu quis falar de mais arrojada, porque realmente... eles estavam focados só em uma cadeia produtiva naquele momento. E nós temos, há muitos anos, várias cadeias uhum. produtivas. Mas eles só discutiam pecuária, porque 90% daquela diretoria eram produtores de gado de corte. Né? E eu comecei a discutir sobre o café, sobre o cacau... Até discutir no dia sobre cana, que eu queria uhum. mais informações e tudo. E fui-me embora. Depois eles me convidaram novamente. E eu fui para uma nova reunião. E aí Antônio Carlos, que era diretor da CEPLAC aqui em Eunápolis, uhum. também fazia parte da diretoria do sindicato. E ele me fez o desafio. Ele falou comigo, por que você não faz um planejamento para esse sindicato? Uhum. Falei, mas vou planejar uma coisa que eu não conheço. Ele disse, não, mas em cima da sua necessidade. E eu fiz um planejamento que foi só para apresentar.
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5: Empresa. O ministro do Desenvolvimento, Indústria, Comércio e Serviços, Márcio Elias Rosa, comentou o alcance do programa.
6: Se nós contarmos todos, os seletistas, os de plataforma, nós vamos alcançar 1 milhão de colegas, aí, de companheiros e de companheiras. Todos os dias rodam as ruas de todas as cidades, pequenas e grandes cidades, levando remédio, comida, documento. E essas pessoas que trabalham tanto dia após dia são absolutamente essenciais.
5: A adesão ao MOVE será pelo site gov.br/MOVE Brasil. Após o cadastro, o trabalhador será informado se atende às condições e a partir de 13 de julho poderá procurar a Caixa, o Banco do Brasil ou instituições financeiras habilitadas para a contratação do financiamento. Reportagem Márcia Fernandes.
7: Moradias para quem vive no campo, em comunidades rurais e quilombolas.
8: O governo do Brasil anunciou a contratação de 85 mil moradias pelo programa Minha Casa Minha Vida.
7: Também foi contemplada a modalidade de construção por meio de entidades, como associações e cooperativas.
9: Um total de 85 mil moradias serão construídas por meio do Minha Casa Minha Vida. Destas, 50 mil unidades serão destinadas à modalidade rural do Programa Habitacional do Governo. Atualmente, a iniciativa contempla famílias com renda bruta anual de até R$50 mil. Entre os beneficiários estão agricultores familiares e integrantes de comunidades quilombolas rurais. Para Vânia Marques, presidente da Confederação Nacional dos Trabalhadores Rurais e Agricultores Familiares, as novas moradias representam reconhecimento para o povo do campo.
10: Garantir moradia digna para as famílias do campo é reconhecer a contribuição para o país e afirmar que ninguém pode ser deixado para trás.
9: Outras 35 mil moradias vão atender a beneficiários do Minha Casa Minha Vida, a entidade, em 218 municípios brasileiros. Esta linha do programa federal é voltada para famílias de baixa renda, organizadas por entidades privadas sem fins lucrativos, que em alguns casos também auxiliam na execução das obras e no suporte técnico dos projetos. O presidente Lula garantiu que mais recursos podem ser liberados para esse tipo de parceria.
11: A única coisa que vocês precisam é que a gente tenha confiança em vocês e respeito, que vocês darão conta do recado. Portanto, se preparem, porque quanto mais casa vocês fizerem, quanto melhor for a qualidade da casa que vocês fizerem, mais vocês vão ter direito de ter mais casa para fazer.
9: O ministro das Cidades, Vladimir Lima, reforçou que as duas modalidades do programa Minha Casa Minha Vida, Entidades e Rural são importantes porque a participação da população é protagonista na solução de problemas habitacionais.
12: Somente por intermédio dessas entidades conseguimos chegar na zona rural e oferecer moradia digna aos brasileiros do campo. São empreendimentos que de fato vão transformar a vida das famílias e dar dignidade para as famílias aí que esperam tanto tempo por uma casa para morar.
9: O governo do Brasil prevê investimento total de 10 bilhões de reais nesta nova seleção habitacional. Os recursos serão liberados através do Fundo de Desenvolvimento Social. O governo do Brasil também anunciou a liberação de 1 bilhão de reais em crédito e instalação, que é destinado à construção e reforma de casas para famílias assentadas e comunidades quilombolas, que fazem parte do Programa Nacional de Reforma Agrária. Reportagem Gabriela Noronha.
8: De um lado, imóveis ociosos da União, como prédios públicos em regiões centrais das grandes cidades, ou áreas que já foram rurais e hoje viraram a casa de muita gente nas periferias pelo país.
7: De outro lado, famílias que precisam dos títulos de propriedade das suas casas ou de um apartamento para morar. Prefeituras que precisam de espaço para equipamentos públicos.
8: Para fazer esses dois universos se encontrarem, o governo do Brasil criou o programa Imóvel da Gente.
7: Mais cedo, nós conversamos com a secretária de Patrimônio da União, Carolina Stuck, sobre esse trabalho. Acompanhe a entrevista. Secretária Carolina Stuck, muito boa noite. Vamos começar falando do programa Imóvel da Gente? Ele tem feito, né, uma transferência dos imóveis ociosos do governo federal para fins sociais, como habitação, por exemplo. A senhora pode explicar melhor para a gente como é que funciona o programa e para que outros fins os imóveis podem ser destinados?
13: Boa noite, Mariana. Boa noite, Luciano. Então, o Programa Imóvel da Gente é uma política de democratização do patrimônio da União. O objetivo dele é transformar imóveis ociosos ou subutilizados em políticas públicas. Então, é fazer com que esses imóveis públicos cumpram a sua função social, ambiental e econômica, tentando atingir, né, chegar diretamente à população, transformando esses imóveis em equipamentos públicos. O programa prioriza quatro áreas de ação, né? A primeira delas é a habitação de interesse social, numa forte parceria com o programa Minha Casa Minha Vida, nas suas várias modalidades, mas em especial o programa Minha Casa Minha Vida Entidade. A segunda linha visa fazer a regularização fundiária, porque várias áreas da União, historicamente, se transformaram em centros urbanos, foram, né, urbanizadas, a população ocupou essas áreas, e essas famílias não receberam até hoje os seus títulos de propriedade. Então, um dos objetivos é fazer essa regularização, né, esse loteamento, esse parcelamento dessas áreas, para que as famílias possam ter os seus títulos. A terceira área de atuação do programa são as políticas públicas e os programas estratégicos do governo federal. Aqui entra a educação, a saúde, a assistência social, a segurança alimentar, a cultura, enfim, diversos equipamentos, né, tanto equipamentos federais como daqueles que são geridos por estados e municípios, numa parceria com esses entes, para que a gente possa, então, beneficiar ao máximo o atendimento à população. E uma última linha, que são grandes áreas, né, que já foram áreas operacionais, como aeroportos ou rede ferroviária, e que hoje se transformam em equipamentos de múltiplos usos, né? Essas são as quatro principais áreas aí do programa.
8: E que tipos de imóveis entram no programa? Prédios, fazendas, salas comerciais? Como é que é isso, secretária?
13: Isso. A Secretaria de Patrimônio da União faz a gestão de todos os tipos de imóveis, né? Como vocês citaram, prédios ou terrenos desocupados, às vezes grandes áreas rurais. E cada uma delas vai sendo destinada para uma finalidade para a qual ela tem vocação. Então, tem áreas, né, rurais, por exemplo, que são destinadas ao INCRA para reforma agrária ou que são áreas de ocupação originária dos nossos povos e comunidades tradicionais, às vezes áreas, né, das comunidades ribeirinhas próximas aos rios federais, mas também os prédios, às vezes prédios da própria administração pública federal que acabaram sendo desocupados que a administração não utiliza mais nos centros das áreas urbanas e que hoje podem virar moradia, por exemplo, né? Então, a gente tem todos esses tipos de imóveis dentro do escopo de atuação aí do programa imóvel da gente.
7: Secretária, a senhora mencionou antes que algumas áreas da União acabaram virando cidades, né? E que o governo faz esse esforço de regularização de titulação dessas pessoas que foram morar lá, né? E ontem o presidente Lula anunciou a destinação de imóveis numa parceria aí também com o programa Periferia Viva. Como é que esses dois programas conversam? Como é que vocês trabalham juntos?
13: Perfeito. Então, a SPU fez um trabalho, um esforço muito grande para fazer um mapeamento de todos esses núcleos urbanos informais que existem em áreas da União, para poder fazer esse processo de regularização. Então, quais são as famílias que ocupam? Só que, e precisa para que isso aconteça, dos parceiros locais, dos estados e dos municípios, porque são eles que conseguem fazer o projeto de urbanização dessas áreas, o loteamento, mas isso tudo custa caro, né? É preciso fazer o georreferenciamento, é preciso um trabalho social com as famílias para fazer o cadastramento dessas famílias, e nem sempre os entes locais, os municípios têm, né, capacidade de gestão e capacidade financeira para fazer isso. Então, nessa parceria, o Ministério da Gestão e Inovação e o Ministério das Cidades conseguiram fazer uma parceria. O PAC Periferia Viva está investindo 200 milhões de reais para atender, nesse primeiro momento, 91 núcleos urbanos em 45 municípios. Foi isso que a gente anunciou ontem, né? Celebrou alguns desses contratos ontem. E essa parceria é inédita. É a primeira vez que esse recurso para titulação de famílias é destinado exclusivamente para áreas da União.
8: Quantos imóveis já foram repassados para o imóvel da gente e qual a expectativa de repasses até o fim do ano?
13: Ontem nós anunciamos, no balanço de maio de 2026, 1.804 imóveis destinados. E ontem, com as destinações de ontem, a gente já chegou a quase 1.900 imóveis. A expectativa é que até o final do ano a gente chegue a 2.000 imóveis, beneficiando aí em torno de 400 mil famílias em centenas de municípios em todos os estados brasileiros.
7: Muito bem, nós conversamos com a secretária de Patrimônio da União, Carolina Stuck. Muito obrigada, secretária, pela sua entrevista à Voz do Brasil.
13: Obrigada a vocês, boa noite.
8: O governo vai investir 160 milhões de reais para fortalecer a economia popular e solidária.
7: Esse modelo econômico tem como princípio a cooperação entre os trabalhadores e a solidariedade.
8: O resultado é uma remuneração mais justa, maior preocupação com o meio ambiente e o fortalecimento das redes locais de fornecimento.
14: Uma cadeia de produção que envolve 5 estados do país com foco na sustentabilidade. Esse é o trabalho da cooperativa Justa Trama, com sede em Porto Alegre, que comercializa itens de vestuário e artigos de enxoval, feitos com algodão agroecológico. Patrícia Ribas, costureira e diretora financeira da cooperativa, explica como é o processo de produção.
15: A plantação do algodão sai do estado do Ceará e do Rio Grande do Norte, vai para Pará de Minas, é feito fio e o tecido vai para Porto Alegre, Rio Grande do Sul, onde é produzida as peças. Rondônia também está incluído porque ela também faz parte com os adereços, botões de cascas de coco e produtos da Amazônia mesmo, né?
14: O dinheiro arrecadado no fim do ano é repartido entre todas as organizações que participam da cooperativa. Esse é um modelo de economia popular e solidária, forma coletiva de organização em que os trabalhadores se baseiam na cooperação e na solidariedade. Para fortalecer iniciativas como essa, o governo vai investir 160 milhões de reais. O anúncio foi feito nesta sexta-feira, durante o primeiro Festival Nacional de Economia Popular e Solidária, realizado no Rio de Janeiro, com apoio do Ministério do Trabalho e Emprego. Fernando Zamban, secretário nacional de Economia Popular e Solidária, explica a que esse dinheiro se destina.
16: Grande parte dos investimentos vem no apoio à melhoria da gestão dos empreendimentos, que é o grande problema, o grande gargalo identificado por esses empreendimentos. A outra parte é investimento, adquirir equipamentos, logística, para permitir que eles tenham mais condições de disputar licitações públicas, acesso ao mercado, colocar o produto no mercado convencional que nós encontramos nas prateleiras, ter produto da economia solidária também disponível para a população em geral.
14: Ainda durante o evento, foi assinada a portaria que institui o 2º Plano Nacional de Economia Solidária, principal instrumento de planejamento estratégico do setor. A carioca Maria Inês de Queiroz Calper faz questão de comprar itens artesanais e contribuir para a valorização de iniciativas ligadas à economia solidária.
17: Primeiro que eu acho mais belo, eu acho o preço mais justo e eu dou realmente o valor. Essa coisa do tempo, da dedicação, né, do físico da pessoa, debruçar sobre aquilo e fazer aquele trabalho manual, eu acho isso muito importante.
14: Hoje há cerca de 30 mil empreendimentos econômicos solidários no país, geralmente na área de artesanato e na produção de alimentos, sendo que a maior parte dessas organizações ainda atuam de maneira informal. Reportagem Natália Koslick.
7: Em uma entrevista à TV Brasil, da Empresa Brasil de Comunicação, o diretor do Programa Nacional de Imunizações, Éder Gatt, explicou sobre a suspensão temporária da vacina contra a dengue do Butantan.
8: A ideia é estudar os casos junto ao Instituto e à Anvisa para identificar possíveis fatores de risco e orientar a população da forma mais segura possível.
7: Mais cedo, nós conversamos com a repórter Natália Koslick para entender o que houve e as providências que estão sendo tomadas. Boa noite, Natália. Vamos rememorar o que houve. A vacina começou a ser aplicada, foi suspensa essa semana, né? Conta pra gente.
18: Boa noite, Mariana, Luciano e ouvintes da Voz do Brasil. A vacina contra a dengue, desenvolvida pelo Instituto Butantan, passou por todos os estudos e testes necessários antes de ser disponibilizada à população. Ou seja, ela seguiu o processo normal das vacinas que são incorporadas para distribuição pelo Sistema Único de Saúde. O que acontece é que, quando a escala foi ampliada, foram manifestados aqueles 42 casos de eventos raros divulgados pelo Ministério da Saúde no início da semana. E, por isso, a decisão pela suspensão temporária do imunizante. Agora, esses casos vão ser avaliados individualmente para investigar o que houve com esses pacientes e possíveis fatores de risco que tenham interação com a vacina. Em entrevista à TV Brasil, o diretor do Programa Nacional de Imunizações, Éder Gatt, explicou como funciona esse processo.
19: A gente vai fazer um levantamento assim, quais foram os fatores de risco que levaram essas pessoas a desenvolverem esses agravos, considerando que a maioria, e a grande maioria, não desenvolveu. Porque, eventualmente, nessas investigações, a gente acaba identificando fatores de risco que permitem a gente direcionar a vacina para um grupo e contraindicar para outro. Por exemplo, pode ser desde um uso de medicamento, pode ser desde uma doença que a pessoa tenha, pode ser até mesmo a idade dela. Tudo isso são coisas que a gente precisa avaliar com muito cuidado para tomar a melhor decisão e garantir a proteção da população. Quando a gente vacina em massa, os eventos muito raros aparecem, que foi justamente o que aconteceu.
18: Vale ressaltar que foram notificados 42 eventos em um universo de 500 mil pessoas que haviam sido vacinadas até o momento.
8: Natália, com essa suspensão, o que acontece com as doses do imunizante que já foram distribuídas aos estados e municípios?
18: Luciano, por enquanto essas doses ficam em stand-by, até que haja uma definição definitiva sobre essa análise, que está sendo desenvolvida em parceria com o Instituto Butantan e a Anvisa.
7: Agora, Natália, existe uma outra vacina contra a dengue, do laboratório Takeda, que também foi incorporada ao SUS e que já vinha sendo aplicada em crianças e adolescentes, né? Sei que deve ter muita gente preocupada com isso por aí. Muda alguma coisa no caso desse imunizante?
18: A princípio, não, Mariana. O diretor do Programa Nacional de Imunizações, Éder Gatt, explicou que, no caso da vacina do laboratório japonês, não foram encontrados agravos.
19: A vacina do laboratório Takeda, que foi incorporada em 2024, nós já temos quase 9 milhões de pessoas vacinadas pelo SUS, de 10 a 14 anos, e nós fizemos a mesma avaliação com essa vacina e não encontramos nada semelhante até o momento. Então, a vacinação contra a dengue das crianças e dos adolescentes de 10 a 14 anos é feita com outra vacina, e essa outra vacina tem um bom perfil de segurança, uma vez feita conforme os protocolos do Ministério da Saúde.
8: Agora, como evitar que essa investigação acabe gerando desconfiança sobre a eficácia das vacinas em geral?
18: Pois é, Luciano, é exatamente o contrário. Esse episódio deve ser interpretado de forma oposta, na visão do diretor do Programa Nacional de Imunizações. Ele fez questão de ressaltar que todo esse processo da suspensão temporária deve reforçar a confiança das pessoas no trabalho de controle dos órgãos de saúde, já que foi o próprio governo que divulgou os casos e que prestou os esclarecimentos.
19: O Ministério deu toda a transparência para o que foi encontrado. Isso demonstra que as pessoas devem ter confiança no programa e confiança no Sistema Único de Saúde. Porque se nós encontrarmos qualquer problema em qualquer produto que é utilizado na população, nós seremos os primeiros a tomar providência e os primeiros a comunicar.
14: Vale lembrar que a vacina contra a dengue, desenvolvida pelo Butantan, estava sendo aplicada apenas em cidades de São Paulo, Minas Gerais, Ceará e Tocantins. E para quem tomou a vacina nos últimos 21 dias, a orientação do Ministério da Saúde é fazer o acompanhamento em uma unidade de saúde local para observar possíveis reações adversas. Mariana, Luciano.
20: Obrigada, Natália Kozlik, pelas suas informações aqui na Voz do Brasil.
8: Termina daqui a pouquinho, às 23h59 de hoje, as inscrições para o Exame Nacional do Ensino Médio.
7: Esse mesmo prazo vale para quem deseja solicitar atendimento especializado e tratamento por nome social.
8: As provas serão aplicadas nos dias 8 e 15 de novembro em todo o país e são a principal porta de entrada para a educação superior no Brasil, como destacou o ministro da Educação, Leonardo Bacchini.
21: O Enem é muito importante porque é a principal ferramenta de acesso à educação superior no Brasil hoje. Com seu resultado do Enem, você pode acessar o SISU, ou seja, você pode ingressar nas universidades federais, em universidades estaduais, nas universidades públicas do Brasil. Você pode acessar o ProUni, você pode acessar o FIES e muitas universidades privadas também utilizam ao longo do ano a nota do Enem. E agora temos uma novidade, que as universidades federais também, no meio do ano, têm o SISU+, que aproveita também as notas do Enem. Com isso, sua vida muda.
7: As inscrições devem ser realizadas na página do participante, no endereço enem.inep.gov.br/participante.
8: Lembrando que os estudantes concluintes do ensino médio da rede pública também devem acessar esse mesmo endereço para confirmar a participação no Enem e complementar as informações necessárias.
7: A inflação desacelerou no mês de maio, com índice de 0,58% contra 0,67% no mês de abril.
8: De acordo com o Instituto Brasileiro de Geografia e Estatística, os maiores impactos foram dos grupos alimentos e bebidas, seguidos por habitação, cuidados pessoais e energia elétrica.
7: Em 2026, até maio, a inflação é de 3,20%. E nos últimos 12 meses, a alta no custo de vida é de 4,72%.
8: O próximo lote de restituição do Imposto de Renda de Pessoa Física será pago em 30 de junho.
7: Os demais créditos serão programados para 31 de julho e 31 de agosto.
8: O primeiro lote foi pago em 29 de maio e somou 16 bilhões de reais.
7: Entre as novidades desse ano está o cashback, destinado a contribuintes com direito à restituição, que não estavam obrigados a apresentar a declaração referente a 2024.
8: Nesses casos, a Receita Federal vai elaborar uma declaração no modelo simplificado.

0: ajustes no plano de reestruturação da CVM.
1: No dia de combate ao trabalho infantil, TST destaca a campanha Vida de Aprendiz.
0: Para o STJ, comprador de imóvel tem legitimidade para exigir obras em áreas comuns.
1: Boa noite, eu sou Marcela Luiza.
0: E eu sou Walter Lima.
1: O Supremo Tribunal Federal determina novas medidas para reforçar a atuação da Comissão de Valores Mobiliários, órgão responsável pela fiscalização do mercado de capitais brasileiro.
0: A decisão é do ministro Flávio Dino, relator do caso no STF. Judite Aragão.
2: O ministro reconheceu avanços nas medidas voltadas à modernização tecnológica da Comissão de Valores Mobiliários, como o uso de inteligência artificial, a integração de bases de dados e a ampliação da cooperação entre órgãos de fiscalização. Mas considerou insuficientes as propostas relacionadas ao aumento da produtividade e à recomposição do quadro de pessoal da autarquia. Na decisão, Flávio Dino rejeitou a meta apresentada pela União de reduzir em apenas 20% o estoque de processos administrativos em tramitação. O ministro considerou o índice incompatível com a gravidade da crise e determinou a apresentação de novas metas para acelerar a análise e o julgamento dos casos.
1: Hoje, 12 de junho, é o Dia Mundial de Combate ao Trabalho Infantil.
0: Para marcar essa data, a Justiça do Trabalho criou a campanha nacional Vida de Aprendiz. Começar certo faz toda a diferença, que está sendo promovida durante todo o mês. Larissa Batista.
3: O foco do TST tem sido converter esse tipo de ação irregular em vagas de jovem aprendiz, garantindo proteção legal, remuneração e a permanência na sala de aula. Os dados mais recentes do IBGE mostram que o país tem mais de 1 milhão e 650 mil crianças e adolescentes entre 5 e 17 anos em situação de trabalho infantil. Alguns são submetidos às piores formas de exploração, que envolvem graves riscos à saúde e à segurança.
1: Comprador de imóvel pode ajuizar ação individual para exigir obras de infraestrutura em áreas comuns do condomínio.
0: Para o STJ, não é necessária a ação coletiva dos condôminos. Fátima Uchoa.
4: O comprador de um lote ajuizou ação contra a construtora responsável pelo loteamento, pedindo a conclusão de obras de infraestrutura nas áreas comuns que estavam atrasadas. A Justiça de Goiás condenou a empresa a finalizar as obras e aplicou multa contratual pelo atraso na entrega. A terceira turma do STJ manteve a determinação. Segundo a relatora ministra Nancy Andrighi, embora a conclusão das obras prometidas em contrato seja um direito coletivo de todos os proprietários, o descumprimento também atinge diretamente a esfera particular de cada um, o que permite a atuação individual na justiça.
1: Ministro Cássio Nunes Marques completa um mês na presidência do Tribunal Superior Eleitoral.
0: Defesa da urna eletrônica e do voto livre marcam o primeiro mês de gestão. Fábio Ruas.
5: O ministro Cássio Nunes Marques tem uma agenda marcada pela defesa da democracia e inclusão, fortalecimento da confiança no sistema eletrônico de votação e pela preparação para as eleições 2026. Outro foco da gestão é o enfrentamento da desinformação e do uso indevido da inteligência artificial.
1: Justiça Federal determina medidas para garantir serviços de saúde em reservas extrativistas no Amazonas.
0: Decisão atende a pedido do Ministério Público Federal, Sabrine Menezes.
6: Segundo as investigações, as Resex Ituxi e Médio Rio Purus, localizadas em Lábrea, abrigam diversas comunidades tradicionais que enfrentam dificuldades de acesso aos serviços de saúde devido à localização e às peculiaridades da região. Com a decisão, a União e o município devem apresentar, em até 30 dias, medidas para garantir transporte de emergência e atendimento médico para as comunidades. Caso não cumpram as determinações, União e município podem ser multados em R$5.000 por dia.
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1: Uma boa noite.
0: Bom fim de semana e até segunda-feira.
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1: Eu sou Humberto Pinheiro e estes são os destaques de hoje do Jornal do Senado, que começa agora. Projeto aprovado no Senado amplia a proteção à honra e à privacidade das pessoas. Trabalhadores da safra não poderão acumular salário e benefícios sociais. Proposta pode facilitar a quitação de dívidas entre contribuintes e o poder público. Boa noite. Uma proposta que restringe a divulgação de imagens de vítimas de crimes ou acidentes avançou no Senado. O projeto foi aprovado pela Comissão de Constituição e Justiça e segue agora para análise do plenário. A medida prevê limites para a divulgação e o compartilhamento de imagens que possam expor a dignidade das vítimas e de seus familiares. Repórter Pedro Pincer.
2: O texto altera o Código Civil para prever que o registro ou a divulgação de imagens de vítimas de crimes ou acidentes e de cadáveres poderão ser proibidos quando atingirem a honra da pessoa retratada ou tiverem finalidade comercial. Atualmente, a legislação já prevê restrições para a divulgação de escritos e imagens de uma pessoa nessas situações. O relator, senador Marcelo Castro, do MDB do Piauí, falou sobre o fato que motivou a apresentação do projeto.
3: Foi um acidente que aconteceu com a cantora Marília e compositora Marília Mendonça, que foi filmada a imagem dela, foi divulgado. Isso causou um grande trauma e esse projeto visa exatamente a proteger essas imagens de pessoas que são vítimas de acidente ou de violência.
2: O texto alternativo de Marcelo Castro altera ainda a pena prevista no texto original. Em vez de reclusão, a punição passa a ser de detenção de 6 meses a 2 anos e multa. A proposta segue agora para o plenário.
1: A criação da Universidade Federal do Xingu, no Pará, avançou no Senado. A Comissão de Educação aprovou o projeto que institui a UFX, com sede no município de Altamira. A Universidade Federal do Xingu deverá atender cerca de 430 mil moradores de municípios da região da Transamazônica e das bacias dos rios Xingu e Tapajós. Mais informações com o repórter Rodrigo Rezende.
4: A Comissão de Educação do Senado aprovou a criação da Universidade Federal do Xingu, a UFX. Pela proposta, a nova instituição, com sede em Altamira, será criada a partir do desmembramento da Universidade Federal do Pará. A relatora do projeto, senadora professora Dorinha Seabra, do União do Tocantins, destacou que a presença de uma universidade federal modifica o cenário social da região de instalação.
5: A implantação de uma instituição autônoma com capacidade em pesquisa e extensão contribui sensivelmente para a transformação da realidade social e econômica do seu entorno.
4: O senador Zequinha Marinho, do Podemos do Pará, afirmou que o funcionamento de uma universidade federal em Altamira irá contribuir muito para uma região que fica centenas de quilômetros afastada da capital, Belém.
6: A cidade de Altamira, que é o principal polo da Transamazônica, é em torno de 850 quilômetros. Então, há um vazio nessa região da presença da universidade pública para preencher esse espaço, atendendo não só a cidade de Altamira, que já é, digamos, a sede da extensão da UFPA lá, e faz um trabalho extraordinário. Mas não tem pernas para atingir os municípios do Xingu, né?
4: A proposta, que foi apresentada pelo então senador Paulo Rocha, do PT do Pará, será analisada agora pela Câmara dos Deputados.
1: O senador Rogério Marinho, do PL do Rio Grande do Norte, criticou a condução da política econômica do governo federal e afirmou que o crescimento dos gastos públicos tem provocado o aumento da dívida do país. Segundo o parlamentar, a situação fiscal brasileira se deteriorou nos últimos anos e poderá gerar impactos negativos para as próximas gerações. O senador comparou os indicadores econômicos atuais aos registrados durante a gestão do ex-presidente Jair Bolsonaro. Para Marinho, o aumento das despesas públicas é resultado da criação de novos tributos. O parlamentar também citou projeções da instituição fiscal independente sobre a relação entre dívida pública e Produto Interno Bruto, o PIB.
7: Nós sabemos que ao final deste período, a dívida, relação dívida-PIB, que era 71 pontos percentuais, segundo o IFE, que é a nossa instituição fiscal independente aqui do Senado da República, baterá 84 pontos percentuais. significa que os brasileiros vão herdar uma herança maldita do governo do PT.
1: Trabalhadores rurais contratados por safra não poderão acumular o salário com benefícios sociais. O governo federal vetou integralmente o projeto aprovado pelo Congresso que autorizava a manutenção desses benefícios durante a contratação temporária no campo. A proposta tinha como objetivo estimular a contratação de mão de obra sazonal na agricultura sem a perda de programas sociais. Com o veto, a decisão agora será analisada pelo Congresso Nacional, que poderá manter ou derrubar o veto. Repórter Marcela Cunha.
8: A proposta determinava que o salário recebido em atividades de plantio e colheita não entrasse no cálculo da renda familiar usado para conceder ou manter benefícios sociais como Bolsa Família. Na justificativa do veto, o governo afirmou que a proposta é inconstitucional e criaria uma despesa obrigatória e permanente sem estimativa do impacto financeiro. Mas o relator do projeto, o senador Jaime Bagatoli, do PL de Rondônia, argumentou que a dificuldade de contratar trabalhadores já provoca perdas em diferentes culturas e regiões do país.
9: O pessoal da Bahia está de joelho por não ter mão de obra. Está se perdendo manga, cacau, uva e ninguém pode fazer essa contratação sem carteira assinada.
8: Pelo texto aprovado no Senado, o trabalhador poderia aceitar o emprego formal durante a safra sem perder imediatamente o benefício. O veto ainda será analisado em uma sessão conjunta do Congresso Nacional.
1: Já o senador Lucas Barreto, do PSD do Amapá, defendeu o avanço da exploração de petróleo e gás na margem equatorial, faixa litorânea que se estende do Amapá ao Rio Grande do Norte. Segundo o parlamentar, a atividade pode representar uma oportunidade para reduzir desigualdades históricas na Amazônia e impulsionar o desenvolvimento econômico do estado que ele representa. E o Senado deve analisar um projeto de lei que permite a utilização de créditos e direitos creditórios para quitar dívidas entre a União, estados e municípios e contribuintes. A medida pretende dar mais eficiência à gestão de créditos públicos e facilitar a solução de pendências financeiras entre o poder público e os contribuintes. Repórter Alexandre Campos.
10: O mecanismo previsto no projeto é simples. O particular, pessoa física ou jurídica que tiver um direito líquido e certo para receber da União como precatório federal ou crédito de tributo federal reconhecido, poderá receber autorização federal para usá-lo para quitar ou amortizar uma dívida que tem com estados, Distrito Federal ou municípios. As prefeituras e os governos estaduais, por sua vez, poderão usar esses créditos dos particulares para pagarem ou reduzirem suas dívidas com o governo federal. Essa triangulação, segundo o autor do projeto, o senador Alan Rick, do Republicanos do Acre, vai facilitar o pagamento de dívidas.
11: A ideia é dar utilidade econômica a créditos que já existem e permitir que eles sejam usados para resolver passivos públicos de forma mais eficiente.
10: Alan Rick lembrou ainda que os estados, o Distrito Federal e os municípios poderão limitar o uso desse mecanismo, considerando os contribuintes que dificilmente pagariam suas dívidas com esses entes.
1: Com trabalhos técnicos de Josivaldo Souza, o Jornal do Senado fica por aqui. Acompanhe agora as notícias do Tribunal de Contas da União e da Câmara dos Deputados. Boa noite e bom fim de semana.
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13: O Tribunal de Contas da União avaliou o sistema de concessão automática de benefícios do Instituto Nacional de Seguridade Social, o INSS. A ferramenta foi criada para agilizar a análise dos pedidos e reduzir o tempo de espera dos segurados. A fiscalização apontou avanços na automação, mas também que os resultados esperados ainda não foram alcançados. Um dos problemas é que a fila de espera e o tempo de análise continuam sendo desafios para o INSS. A auditoria identificou o uso de sistemas antigos, falta de pessoal e dificuldades para ampliar o número de benefícios concedidos de forma automática. O TCU fez recomendações para aumentar a segurança das análises automáticas e melhorar o atendimento ao cidadão. Saiba mais em tcu.gov.br.
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15: Câmara facilita o acesso de garis ao banheiro durante o período de serviço.
16: Projeto que proíbe atenuante em crimes de violência sexual vai a plenário.
15: Salvador poderá ser a sede simbólica do governo federal no dia 2 de julho.
16: Boa noite. Os deputados aprovaram um projeto que transfere simbolicamente a sede do governo federal para Salvador no dia 2 de julho. Agora o texto será analisado pelo Senado, como informa a repórter Daniele Lessa.
17: A Câmara dos Deputados aprovou o projeto que estabelece a transferência simbólica e temporária da sede do governo federal para a cidade de Salvador, capital da Bahia, no dia 2 de julho de cada ano. O 2 de julho é o principal feriado estadual da Bahia, celebrando a consolidação da independência do Brasil com a expulsão definitiva das tropas portuguesas de Salvador em 1823, em lutas que tiveram a participação de figuras históricas como Maria Quitéria, jovem que se disfarçou de homem, ingressou no exército para lutar pela independência, mostrando grande habilidade no combate. Pelo texto aprovado, apresentado pelo deputado Léo Prates, da Bahia, a sede do governo federal será transferida simbolicamente para Salvador nessa data, em homenagem às celebrações da independência. A medida terá caráter simbólico e não interrompe o funcionamento normal das instituições em Brasília. Relator da proposta, o deputado Gabriel Nunes, do PSD baiano, destacou que a independência brasileira não se limitou a um único episódio, tendo a Bahia um papel central nesse processo, especialmente no Recôncavo Baiano, que serviu como base de organização das forças que lutaram contra o domínio português após a proclamação da independência em 7 de setembro.
18: Naturalmente, o 7 de setembro de 1822 é de grande valia, de grande importância, representa o grito de independência do nosso país, mas ainda havia grande dificuldade na consolidação em diversas localidades e nosso Estado teve um papel preponderante para essa consolidação, principalmente no nosso Recôncavo Baiano.
17: O deputado Kim Kataguiri, do Missão de São Paulo, se manifestou contra a votação do projeto, argumentando que existem temas de maior relevância para serem aprovados no plenário da Câmara.
19: Está muito caro o Congresso para fazer esse trabalho, para ficar decidindo sobre esse tipo de pauta. Sinceramente, vossas excelências acham que não há matéria mais importante, que essa é a prioridade para ser levada para o plenário? Que não poderia aprovar numa comissão?
17: O projeto que estabelece a transferência simbólica da sede do governo federal para Salvador no dia 2 de julho agora será analisado pelo Senado. Da Rádio Câmara de Brasília, Daniele Lessa.
14: Direitos Humanos.
15: Clarissa Tércio, do PP de Pernambuco, critica a participação de crianças na última edição da Parada do Orgulho LGBT+, em São Paulo. A parlamentar argumenta que o evento possui conteúdo estritamente adulto e inadequado para menores de idade.
16: Segundo Clarissa Tércio, a infância está sendo utilizada como instrumento de militância ideológica por meio de financiamento público a entidades do setor. A deputada também acusa políticos da esquerda de realizar campanha eleitoral antecipada no evento.
14: Segurança Pública.
15: Os deputados aprovaram um projeto que proíbe atenuantes em crimes de violência sexual. Saiba mais sobre a proposta que está pronta para entrar na pauta do plenário na reportagem de Maria Neves.
20: A Comissão de Constituição e Justiça aprovou o projeto da deputada Laura Carneiro, do PSD do Rio de Janeiro, que proíbe a redução de pena para crimes sexuais, independente da idade do agressor. A proposta também veda a diminuição do prazo de prescrição de crimes de natureza sexual. O projeto ainda será votado pelo plenário. Atualmente, a legislação determina que nos casos de violência sexual cometidos por menores de 21 anos no momento da agressão e de maiores de 70 anos quando for proferida a sentença, a pena pode ser reduzida à metade. O tempo de prescrição também cai pela metade nessas mesmas circunstâncias. Uma lei que entrou em vigor no ano passado, também sugerida por Laura Carneiro, proíbe a redução de pena e de prazo de prescrição caso a vítima de violência sexual seja mulher. O objetivo do projeto aprovado é estender essa vedação a todos os crimes sexuais. O relator, deputado Ricardo Aires, do Republicanos do Tocantins, afirma que, embora a violência sexual afete na grande maioria dos casos mulheres e meninas, homens e meninos também podem ser vítimas e merecem igual proteção do Estado.
0: Nós vemos uma escalada no país de crimes sexuais. Acontece cotidianamente fatos lamentáveis, de maneira que, ao tirarmos das circunstâncias de atuação, de atenuação de pena e também no que diz respeito à redução dos prazos prescricionais, os praticantes desses crimes, nós vamos estar, de certa forma, colaborando com uma justiça que seja eficiente, que seja célere.
20: Com a mudança, todos os agressores sexuais ficarão sujeitos ao cumprimento integral da pena. O aumento do prazo de prescrição do crime também é importante, como explica Ricardo Aires, porque a justiça passa a ter mais tempo para investigar os casos. Da Rádio Câmara de Brasília, Maria Neves.
16: Ottoni de Paula, do PSD do Rio de Janeiro, apresentou o projeto que prevê o aumento das penas para crimes contra a dignidade sexual de crianças e adolescentes quando praticados por ministros religiosos ou pessoas que exerçam funções equivalentes.
21: O deputado entende que a posição de liderança espiritual aumenta a gravidade dos delitos por causa da relação de confiança estabelecida com as vítimas e suas famílias. Para Ottoni de Paula, é necessário adotar punições mais rigorosas para coibir esse tipo de violência.
16: Dr. Jaziel, do PL do Ceará, celebra o avanço da proposta que reduz a maioridade penal para 16 anos. No entendimento do deputado, a medida atende a um clamor da sociedade que quer o combate à impunidade.
21: De acordo com o Dr. Jaziel, a legislação atual serve de proteção para criminosos que atuam a serviço de facções, valendo-se da menoridade. O parlamentar espera que a matéria avance com urgência na comissão especial e no plenário da Câmara.
14: Meio Ambiente.
16: Chico Alencar, do PSOL do Rio de Janeiro, denuncia ameaças sofridas por moradores da Serra da Chapadinha, na Bahia, que atuam na defesa do meio ambiente. Ele alega que as vítimas enfrentam intimidações relacionadas à especulação imobiliária e à exploração mineral.
21: O parlamentar cobra providências das autoridades para garantir a segurança dos defensores socioambientais e a preservação da área ameaçada. Chico Alencar afirma que vai acompanhar o caso para assegurar a proteção das pessoas envolvidas e dos direitos das comunidades locais.
14: Educação.
16: Proposta regulamenta o uso de uma terapia específica para o acompanhamento de pessoas com autismo. A repórter Sofia Peçanha tem os detalhes da regulamentação que está sendo analisada pelas comissões da Câmara.
22: A Comissão do Trabalho aprovou o projeto que estabelece critérios para a utilização da terapia baseada na análise do comportamento aplicada, conhecida como ABA. A proposta busca regulamentar a atuação de profissionais da saúde e da educação que utilizam a técnica, principalmente no acompanhamento de pessoas com transtorno do espectro autista. O objetivo é desenvolver habilidades de comunicação, socialização e autonomia, garantindo mais segurança e qualidade no atendimento, como afirma a deputada Flávia Moraes, relatora na comissão.
23: E a intenção do projeto é justamente regulamentar, criar critérios, definir nível de qualificação, de capacitação para que os profissionais apliquem essa técnica. Porque, na verdade, no meio disso a gente tem aqueles que não estão preparados e pela falta de conhecimento, de preparo, acaba comprometendo, ao invés de ajudar, compromete aí a saúde, o desenvolvimento dessa criança, dessa pessoa.
22: A ABA é uma abordagem baseada na ciência do comportamento, que utiliza métodos estruturados e reforço positivo para estimular o aprendizado e a adaptação do paciente. Pelo texto, a terapia poderá ser aplicada por profissionais das áreas de saúde e educação, desde que sejam graduados ou pós-graduados em análise do comportamento aplicada. Segundo a relatora, a definição de critérios mínimos de formação é essencial para evitar atendimentos inadequados e proteger os pacientes.
23: Então, por isso, a necessidade da definição aí, desses critérios, das exigências de escolaridade, formação para esse profissional, para que a gente possa garantir mais segurança nesse tratamento, na aplicação dessa terapia.
22: A proposta também prevê que estagiários e acompanhantes terapêuticos atuem sob supervisão de profissionais qualificados. A expectativa, segundo Flávia Moraes, é ampliar o acesso ao tratamento em todo o país, com mais profissionais capacitados e maior cobertura nos municípios. Para ser aprovado, o projeto que estabelece critérios para a utilização da terapia baseada na análise do comportamento aplicada precisa ser analisado por mais 3 comissões, seguindo agora para a Comissão de Educação. Da Rádio Câmara de Brasília, Sofia Peçanha.
2: Justiça.
21: Adriana Ventura, do Novo de São Paulo, defende decreto legislativo contra medidas federais que regulam as redes. A deputada classifica os normativos do Executivo como censura explícita e tentativa de cerceamento à liberdade de expressão e da imprensa.
16: Adriana Ventura também sugere a votação da proposta que acaba com o foro privilegiado. A parlamentar defende que todos os cidadãos e autoridades respondam sob as mesmas regras da justiça comum.
21: Na opinião de Raimond, do PT do Rio de Janeiro, as denúncias sobre uma suposta operação financeira ilegal envolvendo o filme sobre a biografia de Jair Bolsonaro aumentaram a rejeição à família. Segundo ele, os recursos para o filme seriam de fundo de previdência dos servidores fluminenses.
16: Para Raimond, as acusações configuram crime de evasão de divisas e ato de lesa pátria, agravados pelo envio de relatórios confidenciais do país a autoridades estrangeiras. Ele pede que a Procuradoria-Geral da República adote medidas severas diante desses fatos.
2: Eleições.
21: Bom, Gás, do PT do Rio Grande do Sul, questiona a decisão do Tribunal Superior Eleitoral que suspendeu a divulgação de uma pesquisa de opinião sobre a eleição para a presidência da República. O parlamentar menciona que entidades do setor consideram a suspensão inconstitucional.
16: Bongás explica que o levantamento abordava a reação popular diante de denúncias de repasses financeiros milionários envolvendo o Banco Master e o filme sobre Jair Bolsonaro. Para ele, as investigações sobre a suposta fraude financeira desgastaram a imagem da oposição.
2: Economia.
21: O prazo de responsabilidade de construtoras por imóveis entregues pode aumentar. É o que prevê projeto em debate no Congresso, como informa o repórter Luiz Cláudio Canuto.
3: O prazo de responsabilidade das empreiteiras por obras entregues pode aumentar, beneficiando os proprietários de imóveis. É o que prevê uma proposta em discussão no Congresso. O texto já foi aprovado pela Câmara e aguarda a votação no Senado. Pelo projeto aprovado até o momento, o Código Civil será alterado de forma a ser ampliado de 5 para 10 anos o prazo máximo em que o empreiteiro é responsável pela segurança e estabilidade das obras. Os prazos de garantia deverão variar conforme o tipo de defeito encontrado na obra e começarão a valer a partir da entrega do imóvel, da conclusão da obra ou da emissão do auto de conclusão, o que ocorrer primeiro. O relator do projeto na Comissão de Constituição e Justiça da Câmara, deputado Toninho Vantcher, do PP do Paraná, propôs diferenciar os vícios e defeitos encontrados a fim de estabelecer prazos de garantia e prescrição diferentes, seguindo o modelo do direito espanhol. O prazo aumenta de 5 para 10 anos para problemas na estrutura ou na fundação que comprometam a segurança da construção. Aumenta de 3 para 5 anos para defeitos em partes da obra ou nas instalações que impeçam o uso do imóvel. E de 1 para 2 anos para defeitos de acabamento, como pintura, pisos e equipamentos instalados. Toninho Vantcher explica o alcance do projeto.
5: Ele vem trazer uma segurança maior para quem compra um imóvel. Você que vai comprar um imóvel, você vai ter uma garantia de 10 anos da estrutura, né, que é aplicada para você construir uma casa. Então, hoje é 5 anos, então você vai ter 10 anos se acontecer algum problema, algum episódio por falha da construção, você tem direito de recorrer e a empresa tem que sanar esse erro. E nós relatamos esse projeto e fizemos realmente um relatório que atende o interesse tanto das construtoras como também daquele que compra o imóvel. Aquele que compra, ele tem que ter certeza que está comprando um imóvel em condições. E para isso ele terá 10 anos para poder reclamar caso ocorra alguma falha construtiva do imóvel.
3: O texto também prevê o direito do proprietário de pedir o cancelamento do contrato dentro do prazo de um ano, a partir do início da garantia. Mesmo nesses casos, o empreiteiro continua responsável pelos consertos durante o período de garantia. Por outro lado, a proposta aprovada na Câmara estabelece que a construtora ou o empreiteiro não será responsável se o imóvel não receber manutenção adequada ou forem feitas reformas que mudem a estrutura original da construção. O projeto foi apresentado pelo deputado Celso Russomano, do Republicanos de São Paulo. Para virar lei, precisa ser aprovado pela Câmara e pelo Senado. Da Rádio Câmara de Brasília, Luiz Cláudio Canuto.
4: Relações Exteriores.
16: Jandira Fegali, do PCdoB do Rio de Janeiro, relata os resultados de uma missão nos Estados Unidos para tratar de economia e segurança nacional. A deputada cita a entrega de documentos contrários à imposição de tarifas comerciais contra o Brasil e em defesa da soberania do PIX.
21: Jandira Fegali acrescenta que a comitiva também pediu a investigação de uma suposta lavagem de dinheiro envolvendo empresários e membros da família Bolsonaro. Ela informa que foram apresentadas provas de remessas financeiras irregulares destinadas a um fundo no Texas.
4: Trabalho.
16: A Câmara aprovou proposta que facilita o acesso de garis ao banheiro durante o serviço. O repórter José Carlos Oliveira explica como isso será feito.
6: As comissões da Câmara dos Deputados aprovaram um projeto de lei que garante ao trabalhador que exerce suas atividades ao ar livre o acesso gratuito a banheiros durante o serviço. A medida beneficia, por exemplo, os garis e os jardineiros. A proposta partiu do deputado Gilberto Abramos, do Republicanos de Minas Gerais, e prevê que o empregador cumpra a medida por meio da instalação de banheiros químicos nos locais de trabalho ao ar livre, ou faça parceria com outros empreendimentos que tenham banheiros disponíveis. O texto também garante o acesso desses trabalhadores a banheiros instalados em prédios públicos e privados. O relator na Comissão do Trabalho, o deputado Sérgio Silva, do Republicanos de Pernambuco, regulamentou esse ponto.
7: A legislação brasileira deve criar condições para o trabalho de todos que sejam dignos. Em relação aos estabelecimentos comerciais, como esses estabelecimentos são privados, entendemos que é necessário que o acesso seja condicionado às exigências próprias do estabelecimento, porque a entrada de pessoas traz questões relativas à segurança e à retribuição pelo uso do espaço.
6: O deputado Sérgio Silva explica agora o acesso aos prédios públicos.
7: Quanto aos prédios de órgãos públicos, deve ser observado as condições de acesso ao prédio, como a emissão de identificação, por exemplo. No mais, pretendemos incorporar ao projeto a previsão de que o próprio empregador deva articular na gestão do seu empreendimento forma de assegurar que os trabalhadores tenham acesso às instalações sanitárias.
6: Outra alteração do relator foi garantir a inclusão dessas regras na CLT, Consolidação das Leis do Trabalho. O texto também foi aprovado na Comissão de Constituição e Justiça e segue para análise do Senado, sem necessidade de votação no plenário da Câmara. Da Rádio Câmara de Brasília, José Carlos Oliveira.
4: Transportes.
21: Beto Preto, do PSD do Paraná, informa a criação de uma subcomissão para acompanhar o fim da concessão da Malha Ferroviária Sul, prevista para 2027. Ele acredita que o tema exige ampla discussão diante dos impactos para os municípios atravessados pelos trilhos.
16: Beto Preto defende o debate de alternativas que ampliem a segurança nas passagens de nível e melhorem a convivência entre a operação ferroviária e o trânsito urbano. Ele diz que é preciso construir soluções que atendam tanto à população.
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1: 20 horas e 14 minutos.

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0: 20 horas e 50 minutos.
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